levante esta primeira pessoa que deseja entregar a sua vida a Jesus. Onde está o coração que ainda é sensível à voz do amigo do noivo? Onde está o coração que nesta noite foi tocado pela palavra de Deus? E esta noite...

Eu sou o bom pastor. Eu sou o Deus único Salvador. Vem. Onde está um homem de coragem, uma mulher de coragem? Que nessa noite quer declarar Jesus como Senhor e Salvador. Venha. Jesus te chama hoje. Venha. Onde está um homem, uma mulher, um jovem, uma criança? Jesus te chama agora. Se ouvires a voz do Espírito Santo, não endureçais o vosso coração. Ele está te tocando nesta noite. Hoje pode ser a última.

redes sociais. Alguém que nos ouve.

Você vai dizer: Senhor, não deixa a chama morrer. Comece a clamar nessa noite. Diga: Jesus, não deixe a chama, Jesus. Talvez você esteja cansada, fadigada da luta. São tantos anos orando por um único propósito e você ainda não viu. E o inferno está dizendo: desiste, entrega os pontos. Mas esta noite você vai dizer mais uma vez: eu continuo com a lamparina acesa. Eu continuo com a lamparina acesa. O amigo do noivo me ajuda, me renova, me restaura, me cura, me vivifica. Espírito Santo da verdade que o mundo não conhece. Espírito Santo, nós estamos aqui. A tua igreja é uma igreja que crê. Ela crê nos dons espirituais. Ela crê na continuidade dos dons. Ela crê, Senhor, no poder do revestimento do teu Espírito. E nós queremos te pedir: reveste nesta noite. Continua, Senhor, revestindo a tua igreja de poder e autoridade, ó Pai. Eu quero clamar, Senhor, pela vida desta mulher. Esta mulher que está cansada, Senhor, do labor, das aflições. Eu quero te pedir: renove agora, Espírito Santo. Renove agora, Espírito Santo. Vai tirando toda angústia, todo medo. Vai sentindo o bálsamo. Ele desce como óleo nessa noite. Ele é o bálsamo que está curando as tuas feridas agora. O amigo do noivo está passeando neste lugar. E ele está curando as tuas feridas nesta noite. Recebe, recebe. Ele também é fogo que aquece a alma que está fria. Aviva, Senhor. Aviva a tua obra no meio dos anos. E a notifica. A tua igreja crê, Senhor.

é o dono da obra. Ontem também chegamos. Hoje deu uma neblina, mas aqui estamos. Mas a glória de Deus não faltou neste lugar. Nós fomos aqui confrontados pela palavra. Nós fomos aqui alimentados por tudo que o Senhor falou. E o Senhor nos exortou, o Senhor nos consolou, o Senhor nos ensinou, o Senhor nos advertiu, o Senhor nos curou, o Senhor nos restaurou. Lembra que ontem eu dei o testemunho de uma irmã que chegou aqui com crise de ansiedade e ela disse que quando começou a dizer glória a Deus, o primeiro dia, como que fosse tomar conta dela, ela disse que no primeiro, quando começou a sentir que a crise vinha, ela começou, glória a Deus, glória a Deus, glória a Deus. E o Senhor chegou, e eu queria que ela ficasse de pé, para vocês saberem que eu não minto. E ela colocou no grupo, irmãs, e eu precisava, ela precisava, todo mundo precisava da cura. E ela disse, eu saí dali curada. E eu já estou aqui pronta indo trabalhar, porque ela é enfermeira. E eu quero dizer para você que o Deus dela é o nosso Deus. A irmã Sara pregava aqui na primeira noite, ela disse uma frase que nós ainda remoemos, irmã Sara, na consagração ontem pela manhã, que a frase foi: coroa é resultado da cruz que você leva. Tem gente que esquece de buscar a Deus 24 horas, porque parece que ainda me falta hora. Não é porque eu sou mais crente que todo mundo, não é porque eu sei que eu preciso, eu estou em guerra. Nós estamos em guerra, irmão. Mas às vezes as pessoas acham que já sou crente, vou nem orar, parece que já recebeu a coroa. Já olha assim, já anda assim, porque já está de... Não, nós somos carregadoras e carregadores de quê? De cruzes. Alegres carregadores, está dizendo aqui o pastor. Amém? Aí alguém olha, você parece que não tem luta. Eu digo, ora, não tem. Mas nós temos um Deus que nos ajuda a carregar a cruz. Então, queridos, a coroa que nós ainda vamos receber é o resultado da cruz que nós carregamos. E essa frase marcou minha vida, irmã Sara. Está ali, irmã Elaine, dizendo duas. Então, não esqueça, irmão, Deus nos trouxe aqui para ver que nós somos totalmente dependentes do Rei dos Reis e Senhor dos Senhores. Eu louvo muito a Deus, porque irmã Fátima, não é porque eu estou na frente dela, não. Mas todos os anos ela busca a Deus, a gente fica, eu sou uma que fica, irmã Fátima, já tem um tema desse ano, não é, irmã Fátima? Ela diz, estou orando. Eu digo, vem coisa boa aí, porque quando o crente ora, vem coisa boa. E quando ela disse esse tema, Jesus, Rei dos Reis e Senhor dos Senhores, eu digo, esse ano, esse congresso vai ser de fogo, porque esse tema veio nos lembrar que há um rei que nós devemos honra, nós devemos gratidão, nós devemos obediência, e ele é o Rei dos Reis e Senhor dos Senhores. Então, todos os setores de Natal, irmã Sara, estamos estudando esse tema. E algumas obreiras do interior disseram, eu quero fazer os congressos, os temas que te acende Natal. E o Senhor está trabalhando no meio do seu povo. Então, minha eterna gratidão a Deus pelo seu cuidado e por tudo. Eu vou fazer bem rapidinho aqui os agradecimentos. Irmã Fátima e equipe que vieram hoje, Deus abençoe vocês. Pastor Eliezer, seus copastores, muito obrigada. E a todos os obreiros que trabalharam muito. E eles sentaram ali, fique de pé os obreiros que sentaram ali desde o primeiro dia, ninguém ficou brabo. Tem outros ali, amém, tem uns na porta, esses homens nos ajudaram muito, irmã Fátima, são obreiros aprovados. Deus abençoe, queridos. Agradeço também aos pastores do setor, fique de pé, queridos, por favor. Nossa eterna gratidão, pastores. Vocês são bênçãos da nossa vida. E eu gostaria que as esposas ficassem de pé. Essas mulheres de Deus que se uniram, viu? A gente se uniu assim e Deus fez. Não foi? A gente trabalha unido, irmãos, é uma bênção.
aí a coisa vai.

os cultos se sentam a presença de Deus. Muito obrigada, viu? Cada um do esposo vai dar depois um abraço nas esposas de vocês, agradecendo por nós. Podem sentar-se, querida. Eu quero agradecer também a minha equipe aqui, a equipe do DEFAD, da Polo. Fiquem de pé, meninas. Essas meninas parecem umas formigas, irmão. Trabalham em unidade. Quando você vê uma sair bem caladinha, porque tem alguma coisa para resolver. Mas me ajudaram muitos. A gente teve essa semana. Quem gostou do kitzinho que recebeu? Pois foram elas comigo que trabalharam até tarde. Amém? Agradeci já os co-pastores. Eles trabalharam juntamente com os pastores, com o pastor. Pastor Nildo e Enaide trabalharam muito. Pastor Pedro Miguel com Rosa Ilma conseguiram a hospedagem da pregadora e da cantora. E leve a nossa gratidão. A cantina, eu vou citar bem ligeirinho aqui, a cantina, a irmã Diva, que cedeu as cadeiras plásticas sem cobrar nada, a irmã Nilza Enélia pelo bazar, a equipe.

0: as cadeiras plásticas sem cobrar nada. A irmã Nilza e Nélia pelo bazar. Ai, que dente. O pedreiro vim pintar tão ligeiro, não, mas de pinta. Aí veio o irmão Sena e a sua esposa Carlinha. Cadê Carlinha? Olha, ajudou o marido. E pintaram em um dia, não foi? Então Deus recompensa a quem pintou e a quem doou tudo. É assim que Deus faz. Quando a gente ora, não precisa estar pedindo, não. Deus abre as portas. Chega Pedro Miguel e diz: consegui uma ajuda para a hospedagem. Aí chegou a outra: eu vou dar a pintura. Eu digo: Jesus, como é bom ser crente. A gente pede a Jesus, ele faz. Vou chegar. E houve vários casais aqui, irmãos, que levaram as irmãs para jantar, para almoçar, nos melhores restaurantes de Natal, porque Deus faz assim, viu? Então, queridos, deu recompensa. Eu não vou citar não, porque foram muitos, senão a gente demora, mas você que fez isso, o Senhor sabe, e vai recompensar o seu coração, vai recompensar o seu labor. Agradeço também a irmã Simone, que regeu o grande conjunto, as solistas e a todo o conjunto. Se levanta aí o conjunto e já se levanta, dando glória a Deus bem alto. Porque eu... Amém. Pode sentar. Os músicos que estavam aqui comigo todos os dias, deu recompensa a cada um. A mídia, os meninos da mídia, as meninas tão bonitinhas com esse lencinho na cintura. E os meninos, aos ouvintes da Rádio Nordeste, Deus abençoe vocês e a Rádio Nordeste por nos ceder essa grande bênção de transmitir este culto. Irmãos, eu quero agradecer também, deixa eu ver, eu creio que se veio mais alguém, se eu esqueci, mas Jesus sabe que você veio. Você que veio de outra congregação, de outra denominação, alguns irmãos de outras denominações vieram cultuar a Deus conosco, meu muito obrigada. Que o Senhor recompense a todos, viu? Deus abençoe, devolvo o trabalho para o pastor Eliezer e a minha gratidão ao meu marido, porque ele sempre me apoia e quando eu estou indo assim para um lugarzinho que eu digo em alguma decisão, ele diz: não, não vá por aí não. Essa semana precisamos tomar algumas decisões e eu estava certa que eu ia fazer certo, mas eu sou uma mulher virtuosa. Aí eu disse: olha, eu vou... Não, assim não, minha filha. Vá por aqui. Porque ele é meu esposo, mas ele é o meu pastor também. E, irmão, e não é que deu certinho do jeito que ele me indicou? Então eu louvo a Deus pela vida do meu esposo, da minha filha. Ela disse: mulher, não fala em mim, não. É porque quando a equipe todinha termina, ela ainda fica em casa de madrugada, não é não, Simone? Simone bem sabe. Então Deus abençoe. Eu sou muito rica de ter um marido bom como esse, uma filha e os meus filhos, né? Deus abençoe a todos.
1: Amém, graças a Deus. Que maravilha, né, irmão? Já estamos caminhando para o final. Eu quero honrar a Deus pela vida de auxiliadora, essa mulher de Deus, coordenadora do DEFAD aqui e secretária do DEFAD geral, na pessoa da nossa irmã Fátima. Enfim, e como esposa de pastor, ela é uma benção, meus irmãos. Só me dá realmente boas notícias, enfim, Deus a usa poderosamente. Queridos, daqui a pouco então as irmãs têm alguma coisa especial aí, mas eu queria só lembrar uma coisa. Eu agradeço ao pastor Aldo Dantas, o ex-pastor daqui, porque ele também é diretor da rádio e Deus me deu essa visão de nós transmitirmos o culto hoje. Eu falei com ele, falei com Gerson Câmara e também com o pastor Arijan, somamos os dois tempos do programa do setor 25 com o do setor do pastor Arijan. E pastor Arijan cedeu e a gente está transmitindo pela Rádio Nordeste. Amém? Graças a Deus. Os casais que ajudaram e hoje ainda estará ajudando com a pregadora e a cantora, levando para o restaurante, Pedro Miguel e Rosa Ilma, Erivanildo e Enaide, Marcos e Fernanda, exatamente, Françoel e Fernanda também. Tem mais algum outro casal? Hoje é Roberto e Denise que estarão encarregados. Arthur também e a esposa, nossa irmã, esposa de Arthur, Ruth. Casal, Abner e Sulamita que foram buscá-las no hotel, Paulo e Socorro. Irmão, é toda uma equipe, né, que trabalha nos bastidores e a gente fica muito feliz em se apoiar.

enviado por vocês. Amados, a pregadora, ela tem um livro que ela citou, Tamar, a princesa que o palácio não protegeu. Na contracapa diz o seguinte:

0: aqui, porque o DEFAD vai cantar no dia 24, no Congresso de Missões, na Igreja de Parnamirim. Área 2 vai estar lá, e não precisa ir de farda, as roupas que vocês quiserem ir, desde que seja roupa de crente, então, da Assembleia de Deus, da IADERNE, e então estaremos lá. Será 7 horas da noite, Congresso de Missões, Área 2 vai estar louvando, conjuntamente com a orquestra da igreja, tá bom? E num conjunto à parte, nós levaremos uma representação também, levando o coral Sublime Louvor e os homens juntos, formarão um grande conjunto, que vai cantar também com a orquestra. Elton fica de pé, é o regente, ele vai ser o regente de tudo, ele vai reger hinos da harpa, o grande conjunto do DEFAD e também o conjunto misto formado pelo coral e pelo conjunto de homens. Entendido? Vai ter ônibus, mas dê uma carona amiga também. Você que quer ir no seu carro, não tem problema. Dê uma carona amiga, faça o possível para ir. Não fique em casa, porque nós precisamos estar representando bem o nosso setor. Tá bom? Muito bem. Agora sim, as irmãs Denise e as outras irmãs estarão agora um momentozinho bem rapidinho, com certeza.
1: Oi, sim. Prometo que eu não vou demorar, vai ser bem rápido. Eu gostaria de chamar a irmã auxiliadora e as equipes, o setor e a equipe daqui de Eucaliptos. Nós queremos...

0: abençoar nossas vidas, amém? Eu queria agradecer pela vida da nossa coordenadora, ela é uma bênção. Esse trabalho, nós sabemos que não é fácil, muita coisa se levanta, né? A gente não sabe o que se levanta atrás, mas Deus é fiel, Ele chega com a sua providência, Ele faz além do que a gente imagina. É como ela falou aqui, né? Muitos irmãos se levantaram para ajudar e todos vão ser abençoados, porque tudo que você faz para o Senhor, Deus recompensa. Amém? Em nome de Jesus, minha querida, muito obrigado, porque fizemos parte também desse trabalho. E conte conosco, sempre que precisar, estamos aqui para lhe ajudar. Nós lhe amamos muito, viu?
1: Eu que agradeço.
0: Tem um pequeno mimo aqui, com todo o coração, todo carinho. Cada uma participou.
2: A paz do Senhor, igreja. A gente vai entregar um mimo aqui à irmã auxiliadora, em nome de todas as mulheres do setor, as mulheres de Eucalipto, todas que estão, que vieram para os ensaios, estão aqui. E a irmã Sara disse uma coisa que ela marca bem, irmã auxiliadora: amor é atitude, né? Então é isso que ela faz. Ela ama, mas ela também tem atitude. Tem o dedinho dela em cada coisa que a gente viu aqui organizando. Ela vai lá, chega devagarzinho, e tudo que está aqui foi para honra e glória do Senhor. Mas, irmã auxiliadora, a gente agradece muito a sua liderança, porque amor gera atitude.

0: Esses meninos são uma benção, essas meninas da mídia são uma benção, parabéns. E agora tem uma máquina nova na igreja, que a irmã Liduína doou. Meninas, essas meninas estão assim como se fosse um fotógrafo profissional, viu, irmã Fátima? Glória a Deus. Agradeço, então, a Loami, aqui presente, a cantora, a pregadora Sara Dunnett, que está ali à porta. Quando você passar, se você comprar o livro, vai ter o seu autógrafo diretamente da pregadora. Sim, muito bem, com certeza. Estava só esperando esse momento para convidar a irmã Fátima a fazer a oração final. Tá certo, irmã Fátima? A senhora ora, depois eu impetro a bênção. Agradeço a senhora por ter vindo. Transmita minha gratidão ao nosso pastor Martim. Nós oramos por você, pelos senhores e senhora aqui. E vamos dizer para a irmã Fátima, nós oramos por vocês. Amém? Um, dois, três. Nós oramos por vocês. Irmã Fátima, suas considerações finais e a oração. Som.
1: Alô? Vocês oram por mim, oram pela minha família e nós precisamos muito. Eu agradeço de coração as vossas orações. Eu louvo a Deus por ter vindo hoje à noite. Foi uma bênção. A Deus seja honra, a Deus seja glória, o louvor e toda adoração. Oremos. Senhor, nosso Deus, nosso Pai querido, obrigada, meu Senhor, pelo privilégio de estar na Tua casa. Ó, Senhor, que noite maravilhosa, Senhor. Muito obrigada por tudo que o Senhor nos deu nesta noite. Obrigada pela Tua presença, pela Tua palavra ministrada, Senhor. Graças te damos, Senhor, pela Tua misericórdia, a Tua graça que é tão grande. Agora que vamos para casa, leva-nos, Senhor, sob a Tua proteção. Em nome de Jesus, nós te pedimos e te agradecemos, Senhor. Amém.
0: Amém. Vamos receber a bênção apostólica. Eu vou pedir ao pessoal da mídia que transfira a câmera lá para a posição da gravação, porque o conjunto vai ficar de pé, vai se virar e vai louvar ao Senhor. Amém? Muito bem, as meninas já estão vindo para transferir, né, a posição do pedestal. Olha que coisa maravilhosa esse pedestal. Meu Deus, foi uma doação também, viu, irmãos? Glória a Deus. Vamos receber a bênção apostólica, irmãos? Levanta a sua mão na posição de receber a bênção. Que a graça do nosso Senhor e Salvador Jesus Cristo, o amor de Deus, nosso eterno Pai, a comunhão e a consolação do Espírito Santo, seja com todo o povo de Deus, agora e para sempre. Amém. Vamos louvar ao Senhor com o conjunto. O hino oficial.

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1: Boa noite, a hora e a vez da informação na 92 FM Nordeste Evangélica informa está no ar. As inscrições para o Prêmio Jovem Cientista 2026 seguem abertas até o dia 14 de agosto. O tema deste ano é o uso da inteligência artificial para reduzir desigualdades e promover o desenvolvimento sustentável. A premiação contempla 5 categorias: mestre e doutor, estudante do ensino superior, estudante do ensino médio e mérito institucional.

0: no médio e mérito institucional dos veículos no trecho afetado. Segundo a CEINFRA, a previsão é que a obra seja concluída em até 15 dias. Até a liberação da via, os condutores que circulam pela região do Alecrim deverão ficar atentos às mudanças no trânsito. Na apresentação e edição, Sandra Cerqueira, com informações do CNPq e também da Prefeitura do Natal. Confira a próxima edição às 22 horas.
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1: 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Confira os destaques desta edição. A última reunião técnica de monitoramento climático realizada pelo Ministério do Meio Ambiente e Mudança do Clima apresentou as projeções mais recentes para o fenômeno El Niño. O cenário prevê redução das chuvas em parte das regiões norte e centro-oeste, temperaturas acima da média em grande parte do país e aumento do risco de incêndios florestais, especialmente na Amazônia, no Cerrado e na Caatinga. O fenômeno tem alta probabilidade de atingir intensidade forte ou muito forte entre agosto e dezembro. A reunião realizada na última quinta-feira reuniu especialistas de instituições federais e centros de pesquisa para atualizar as previsões meteorológicas. As projeções feitas por eles também indicam aumento do perigo de incêndios florestais entre agosto e outubro. Já para a região sul, a previsão é de chuvas acima da média e as temperaturas deverão permanecer também acima da média em grande parte do território nacional durante o trimestre agosto, setembro e outubro. Você sabia que qualquer cidadão pode contribuir para definir as prioridades de bases de dados públicas da saúde? Pois está aberta a consulta pública para a construção do Plano de Dados Abertos 2026-2028 até o dia 31 de julho, para que a sociedade faça contribuições ao documento. O Plano de Dados Abertos organiza a publicação de dados em formato aberto no Ministério da Saúde. As bases de dados previstas no plano ficam no Portal de Dados Abertos do SUS, que atualmente reúne 124 conjuntos de dados. Essas informações podem ser consultadas e reutilizadas por gestores, pesquisadores, profissionais de saúde, órgãos de controle, instituições de ensino, organizações da sociedade civil e demais interessados. A consulta está disponível na plataforma Brasil Participativo, no endereço brasilparticipativo.presidencia.gov.br. Repito, brasilparticipativo.presidencia.gov.br. As perguntas estão organizadas por temas de saúde. Nenhuma pergunta é obrigatória, ou seja, a pessoa pode responder apenas os temas de seu interesse e deixar os demais em branco. A contribuição é anônima. Sandra Cerqueira na apresentação e edição, com informações do Ministério do Meio Ambiente e Mudança do Clima e do Ministério da Saúde. Continue na sintonia, tem mais informações às 23 horas.
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3: 22 horas e 2 minutos.
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0: Paz do Senhor, meus irmãos, boa noite para todos. Nós estamos aqui nesta noite para dizer que estamos anunciando a palavra de Deus. Estamos aqui também para comunicar aos irmãos que hoje é o dia da tua vitória. E quero apresentar aqui meu companheiro, meu amigo, o dirigente do Departamento do Missões, né, do DEPEN, nosso irmão Luiz Carlos, da Igreja da Nova Galileia, setor 1, está de parabéns hoje aqui nessa emissora missionária no ar. Também está conosco nosso querido, amado, nosso compastor, nosso irmão Jorge, também lá de Nova Galileia, setor 1. Por isso, meus irmãos, que estamos aqui com este propósito de dizer que o Senhor é bom e a sua misericórdia dura para sempre.
1: Salve, irmão, com a paz do Senhor, boa noite. Senhor, uma noite abençoada em nome de Jesus. Vamos agradecer aqui aos irmãos de Nova Galileia, irmão Ivanice, irmã Nice, o irmão Aldeir e toda a sua família. E os demais irmãos de Nova Galileia, que Deus continue abençoando vocês, em nome do Senhor Jesus.
2: A paz do Senhor, todos que estão ouvindo esta rádio maravilhosa. Quero também dizer que minha esposa está aí também ouvindo, também Nova Galileia, né? E todos que estão ouvindo esta rádio maravilhosa, uma boa noite.

0: maravilhosa.
1: Estamos aqui também para nos falarmos do nosso setor 1, querendo também dar aquela saudação maravilhosa e a paz de Cristo para o nosso coordenador, o pastor Marcondes Araújo. Deus abençoe a sua casa, a irmã Sandra e toda a sua família, em nome de Jesus. Também nosso irmão Pereira, o nosso evangelista, o nosso vice-coordenador. E também temos nosso pastor Josimário, lá do Passo da Pátria, e sua esposa Vânia. Deus abençoe, em nome de Jesus. Novo Viveis, temos nosso Francisco José Campos, nosso companheiro José Campos, também lá de Novo Viver. Nós estamos aqui, meus irmãos queridos, também com vocês aqui. Quem vos fala é o nosso presbítero Salatiel, dirigente da congregação de Nova Galileia. Quero dizer para vocês que vamos agora botar para vocês um louvor maravilhoso que tem. Bruna Martins cantando, louvando a Deus para nós. Bem-aventurado é a tua nação.

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1: Duas horas e 24 minutos em Natal.
2: Informativo dos cultos. Terça-feira, culto de gratidão ao Senhor. Louvado seja o nome dele. E quinta-feira, culto de doutrina. Domingo é um culto especial, culto do Dejade. Você que é jovem, hoje teve um culto abençoado por Deus. Foi o Congresso de Jovens na Apolo, lá na Presidente Bandeira. Foi um culto abençoado por Deus. Hoje foi o último dia que Deus fez grandes coisas e há de fazer, jovem. Você que é jovem, não esqueça que Deus tem um projeto grande na sua vida.
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1: Mais uma vez, eu saúdo a todos com a paz do Senhor Jesus. E nesta noite quero deixar uma mensagem para vocês que estão ouvindo esta rádio maravilhosa. Quero deixar no livro de Atos, Atos dos Apóstolos, capítulo 16, versículo 25 e o 26, que diz:

Diz assim, por volta da meia-noite, Paulo e Silas oravam e cantavam louvores a Deus, e os demais companheiros de prisão escutavam. De repente, sobreveio tamanho terremoto que sacudiu os alicerces da prisão. Abriram-se todas as portas e soltaram-se as cadeias de todos. Meus irmãos, aqui está uma palavra para o teu coração nesta noite, aonde fala sobre dois homens de Deus que levavam a palavra do Senhor. A Bíblia diz que Paulo e Silas, eles iam a um lugar de oração, e no meio do caminho eles encontram com uma jovem possessa de espírito de adivinhação. A Bíblia diz que aquela jovem, ela dava lucro àqueles homens daquela cidade. Mas a Bíblia diz, meus irmãos, que Paulo e Silas, cheio do Espírito Santo, cheio da graça, aleluia, quando ele escuta aquela jovem elogiando eles, dizendo que eles eram homens de Deus, o que eu entendo nessa mensagem é que nem todos os elogios às vezes vêm de Deus. Porque, irmãos, aleluia, nós sabemos que a glória é de Deus. Deus não dá a glória dele a ninguém. E a Bíblia diz que o Paulo e Silas para, expulsa o demônio que estava naquela jovem, e a Bíblia diz que aquela jovem, ela foi liberta. De repente, aquele povo pega Paulo e Silas, leva uma praça e bate, aleluia, leva aqueles homens para dentro de uma prisão. E quando estava naquela prisão, a Bíblia diz que ali colocaram umas correntes nos pés de Paulo e Silas, aleluia. Mas eles esqueceram que a boca daqueles homens, aleluia, estava aberta para adorar, exaltar o Deus de Abraão, de Isaac e de Jacó. Ele estava todo machucado, todo quebrado, mas a Bíblia diz que por volta da meia-noite, aleluia, por volta da meia-noite, aleluia, veio um terremoto naquele lugar, naquela prisão. E a Bíblia diz que todos cadeados, corrente, caíram. Porque aonde Jesus chega, aleluia, correntes caem, cadeados quebra, aleluia, porta se abre e o homem é liberto pelo sangue de Jesus. Este que está aqui nesta noite, antes estava acorrentado na mão do diabo, mas Jesus chegou com o sangue dele, me libertou, me transformou, aleluia, através, aleluia, da oração que uma mãe orava por mim todos os dias. E para a glória de Deus, hoje eu estou liberto pelo sangue de Jesus. Esse jovem que está aqui, antigamente, alguns anos atrás, fazia parte de uma torcida desorganizada. Muitos dizem é torcida organizada, mas nunca vê organização aonde não tem Jesus. Só tem organização aonde tem Jesus. E Jesus me libertou de torcida desorganizada. Jesus, ele me libertou das drogas, da bebida, me transformou. E para a glória de Deus, hoje, líder de missões, aonde me congrego ali em Nova Galileia, dentro do Passo da Pátria, uma comunidade que eu sempre digo que é um condomínio fechado, que é onde só tem uma entrada e uma saída para a glória de Deus, mas ali ainda homens de Deus moram naquele lugar. E aqui a Bíblia diz que Paulo e Silas oravam pela madrugada, de meia-noite, aí chegou o resultado. E
Quando chegou o resultado, a Bíblia diz que aquele homem, o carcereiro, estava dormindo. Quando ele acorda, desesperado, viu aquelas portas abertas, aqueles homens tudo solto ali, e a Bíblia diz que Paulo e Silas disse: não te faça isso. Por quê? Porque ele queria tirar a sua própria vida, mas ele diz: não faça isso, porque todos estamos aqui. O que eu quero dizer nesta noite aqui, irmão? O teu chamado, se Jesus botou nas tuas mãos, não fuja. Aqueles homens, eles não fugiram, eles não foram embora, mas o chamado que Deus fez com eles permaneceram no mesmo lugar. Jesus está dizendo para você nesta noite: não fuja do chamado. Tá doendo? Tá. Tá machucado? Tá. Mas acredite no Deus que pode sarar toda a enfermidade, toda, aleluia, toda dor, aleluia. Nosso Deus, ele pode fazer isso, aleluia. Como a Bíblia diz que aquele homem, o carcereiro, levou Paulo e Silas para sua casa, cuidou da ferida deles, aleluia, louvado seja o nome do Senhor. E a Bíblia diz que aquele carcereiro não foi só liberto, mas ele e a família dele. E eu profetizo em nome de Jesus que a tua família vai ser liberta, vai ser curada. Em nome de Jesus eu agradeço, porque eu sei o Deus que me libertou, ele pode libertar aqueles que você está orando pela tua família, porque crê no Senhor Jesus Cristo, como diz a palavra, será salvo tu e a tua casa. Como minha mãe acreditou que um dia eu ia estar dentro da Assembleia de Deus, sentado no ministério da Assembleia de Deus, aleluia, e para a glória de Deus, hoje para a glória de Deus, líder de missões e trabalhando, na capelania dentro da Assembleia de Deus, pregando o evangelho dentro dos templos e fora de templo, aleluia, nos becos viela, aonde Deus estava. Hoje levo a palavra de Deus para buscar aqueles que estão presos espiritualmente. E esta palavra eu deixo para vocês: acredite no Deus que você serve, que ele pode fazer aquilo que nós não podemos fazer. Amém?

0: Em Natal, 22 horas e 40 minutos. Estamos aqui agora para oferecermos ao próximo louvor a minha querida amada esposa, a irmã Erinalda, né, que está na escuta, e o nosso amigo Damião, lá de São José de Mimpimbu, a família abençoada, né? Nossa irmã Vânia, também agradecendo a vocês pela amizade, pelo carinho que vocês têm conosco. Agradecemos também ao irmão da Nova Galileia, nosso irmão Oliveira, que deve estar na escuta. A paz do Senhor, meu irmão, para todos os irmãos de Nova Galileia, sem exceção, toda a igreja de Nova Galileia. Este louvor é para a vossa meditação. Quero também agradecer também a Deus pela vida do nosso pastor coordenador, que fez aniversário este mês. Que Deus lhe abençoe com muitos anos de vida. E eu deixo Josué capítulo 1, versículo 9. Não te mando eu? Esforça-te, tem bom ânimo. Oh, glória a Deus. Deus abençoe a todos que estão na escuta, em nome de Jesus.
1: Quero também deixar este louvor para minha esposa, meu filho, Abraão, todos os pastores do setor 1. E eu quero também deixar para os pastores também do setor 10, setor 15, né, estão aí nas escutas, em nome de Jesus, e para todos os irmãos de Nova Galileia. Amém?
2: Também quero agradecer a todos esse louvor, que Deus venha falar com vocês, em nome de Jesus. E você, ouvinte de departamentos, de congregações que não foram faladas aqui, que Deus fale grandemente com vocês nessa noite, através desse louvor, em nome de Jesus.
0: Ainda quero de oferecer também para o meu neto Felipe, que está morando conosco por enquanto, está viajando daqui a uns dias para outro país. Mas ele está lá em casa e eu desejo a ele muita felicidade e quero que os irmãos orem por ele, para ele ser bem sucedido essa viagem, em nome de Jesus.

0: Hora certa, 22:48. Paulo e Silas e cantor Júnior. Oferecimento para todos que estão ouvindo, em nome de Jesus. Você ouvinte, ouça com atenção cada palavra que Deus vai falar com você nessa noite.
1: E você que está no hospital, escuta esse louvor. Você achando que está tudo dando errado, que não tem jeito, mas você que está aí nessa cama do hospital, creia um Deus que pode todas as coisas. E esse louvor ofereço para você que está aí, até de plantão aí trabalhando. Amém?
2: Eu quero oferecer também esse louvor para aqueles que estão na penitenciária, né? Na prisão, lá no João Chaves, nas delegacias, né? Que Paulo estava preso, mas Deus liberta. E você que está preso, fique sabendo disso. Aqui fora tem uma igreja que ora por vocês. Vocês não estão só nesse negócio, né? O inimigo escraviza, mas Jesus liberta. Escuta esse louvor em nome do Senhor. Pronto.

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1: Meus irmãos queridos, estamos aqui de volta para agradecer a sua audiência em nome de Jesus. E agora vamos fazer a oração por aqueles pedidos que os irmãos estão confiando. E quem confia no Senhor são como os montes de Sião, que não se abala, mas permanece para sempre. Nosso irmão Amailson está aqui também pedindo oração para sua casa em nome de Jesus, né? Peço oração para minha filha. Glória a Deus, nossa irmã Zélia Gomes, pede oração. Vilma Araújo, venho pedir oração por minha filha. Vilma Araújo, venho pedir oração por minha filha. José Adriano está pedindo oração pela sua vida. Também venham pedir oração aqui, os irmãos que estão pedindo oração pela família, pelos casais, pelo seu sucesso. Irmãos queridos, Lucimar e Lúcia e Luzia, pede oração também em prol da sua vida. Edson, boa saúde. Deus abençoe meu irmão aí, boa saúde. Vocês que estão aí, receba a oração em nome de Jesus, para Deus curar, restaurar, porque ainda ele é o médico dos médicos. Daniel Rodrigues tá pedindo oração. Gesso Câmara, ô glória, abençoa, em nome de Jesus. Estamos aqui para agradecer a Deus por este grande dia, e você vai ser beneficiado. Aquele que ora tem vitória. Confie que o Senhor vai fazer coisas grandes em sua vida, porque muitas pessoas não pedem oração, porque se acha que é incômodo, às vezes se acha envergonhado. Irmãos, pedir oração é um ato de fé. Você pede e Deus responde. Tenha fé. Sem fé é impossível agradar a Deus. Amém?

noite, salve irmão, com a paz do Senhor. Vamos orar em nome de Jesus. Soberano Deus e eterno Pai, Deus te apresente, Senhor, cada família, Senhor, cada pessoa que pediu oração nessa noite. Deus, te pedimos, meu Pai, que o Senhor venha fazer grandes coisas em cada família, meu Pai. Se for para trazer, meu Pai, traz, meu Pai. Deus, te apresento cada um, Senhor, que pediu oração, Deus. Senhor, visita cada casa, meu Pai, nesse momento. Deus, visita cada um, Senhor, cada familiar, cada filho, cada pai, cada mãe. Deus, te pedimos, meu Pai, que o Senhor venha fazer, Senhor, o extraordinário acontecer em cada família, meu Pai. Senhor, que o Senhor venha fazer grandes coisas, meu Pai. Deus, repreende todo o mal, toda a seta, toda, Senhor, a armadilha do inimigo, meu Pai. Que nem o mal, Senhor, venha acontecer na família desse pessoal que pediu oração. Deus, te pedindo, meu Pai, que o Senhor venha derramar, Senhor, as bênçãos, Senhor, na vida de cada um, meu Pai. E cremos que o Senhor vai fazer grandes coisas em cada família, Senhor, que pediu oração. Deus, te pedimos, Senhor, grandemente, meu Pai, visita cada lá nessa noite. Visita cada família, cada filho, para a honra e glória do teu santo nome, porque só o Senhor pode fazer, meu Pai. Senhor, é isso que eu já te peço. Já te oro e já te agradeço. Todos dizem amém.

0: Quero aqui nesta noite agradecer ao Espírito Santo por tudo nesta noite que ele tem feito no nosso meio, por tudo que ele já tem feito e vai fazer muito mais por nós.
1: Também quero agradecer a Deus por essa oportunidade de estar aqui nessa noite. Louvado seja o nome dele, que Deus venha abençoar cada um em nome de Jesus.
2: Também quero agradecer de todo o coração a oportunidade de estar aqui. Por que não agradecer a diretoria, primeiramente a Deus, depois a diretoria da nossa IADERN, na pessoa do pastor Martim Alves da Silva e toda a diretoria, né? Pode também aquela agradecimento também pelo pastor Jona de Paiva, que é nosso companheiro, né? O Binão Prachete, esses irmãos abençoados que Deus tem usado poderosamente. Quero agradecer a Maílson aqui, nosso controlista sonoplástico. Deus abençoe ele cada dia mais com saúde, ele e sua casa. Quero agradecer a grande oportunidade também ao nosso coordenador do setor 1, pastor Marcones, por nos enviarmos para fazer essa obra. Que Deus abençoe a todos vocês, em nome de Jesus.
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1: Chegamos com a última edição do Nordeste Evangélica informa desta segunda-feira, 20 de julho de 2026. A partir de agora, podem ser criadas linhas de crédito rural voltadas à renegociação de dívidas. A autorização está em medida provisória publicada no Diário Oficial da União do dia 15 de julho. Com crédito, agricultores e cooperativas que sofreram perdas em suas safras por causa de eventos climáticos extremos, desastres naturais e impactos econômicos terão o apoio necessário para se restabelecer. É o caso de produções afetadas por secas, enxurradas ou até pela queda brusca nos preços de comercialização dos produtos. A medida é voltada a produtores vinculados ao Programa Nacional de Fortalecimento da Agricultura Familiar, o PRONAF, ao Programa Nacional de Apoio ao Médio Produtor Rural, PRONAMP, e a outras linhas de crédito rural que registraram perdas comprovadas em duas ou mais safras entre 2019 e 2025. E para ter acesso ao crédito, é necessário que essas perdas tenham causado uma redução de, no mínimo, 30% da renda bruta agropecuária esperada. A contratação das novas linhas de crédito pode ser feita em até 120 dias, contados da data da publicação da medida provisória. Julho é tempo de férias, período em que milhões de brasileiros aproveitam para viajar. É hora de comprar passagens aéreas, reservar hospedagens, pacotes turísticos e passeios. Por isso, é importante saber os seus direitos para evitar dores de cabeça. O Código de Defesa do Consumidor garante o direito a informações claras, precisas e completas sobre formas de pagamento, preços, ofertas, cancelamentos e cobranças adicionais. Isso vale, por exemplo, para reservas em hotéis, anúncios em aplicativos ou redes sociais e para serviços prestados por restaurantes. Para os passageiros, em caso

0: comprovantes de pagamento, contratos, notas fiscais, anúncios e registros das negociações, como conversas no WhatsApp, por exemplo. Em caso de problemas, procure a empresa e, se necessário, registre a reclamação nos canais oficiais de defesa do consumidor. Segundo a Secretaria Nacional do Consumidor, de janeiro a junho deste ano, foram registradas quase 100 mil reclamações sobre transporte aéreo, viagens, turismo e hospedagem na plataforma consumidor.gov.br. Repito para você o endereço: consumidor.gov.br. Edição e apresentação de Sandra Cerqueira, com informações da Rede Brasil de Comunicação, também da Secretaria Nacional do Consumidor. Nordeste Evangélico Informa volta amanhã, permitindo Deus, às 8 horas, na sua 92 FM. Tenha uma noite muito abençoada na paz do Senhor.
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3: 23:05.
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3: 23 horas e 13 minutos.

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3: 23 horas e 26 minutos.

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2: 23 horas e 57 minutos.

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chegamos, hein? Ah, de mansinho, devagarinho, chegamos nesta madrugada de terça-feira. Tudo bem com você? Muito prazer. Meu nome é Cláudio Ron. E eu já aproveito para pedir licença para entrar na sua casa, sim. Peço licença também para entrar no seu trabalho. Junto com toda a família RTM Brasil. Chegamos, hein? Para fazer companhia para você, trazer um pouquinho da palavra de Deus. Com o nosso momento devocional, que é daqui a pouquinho, a leitura do presente diário. Você tem um exemplar do presente diário? Tem? Ah, então já deixa ele preparado aí. É para fazermos juntos a leitura de hoje, 21 de julho. O mês de julho, hein? É. O tirim já acabou. É, falta um cadinho só. Vamos juntos, vamos parar alguns minutinhos. Faz aquele momento todo especial, que é o momento da leitura do presente diário. E o título de hoje, Cargas. É daqui a pouquinho, é daqui a pouquinho. E eu espero você na leitura aqui do presente diário. Enquanto isso, você pode aproveitar e participar. Pode, fique à vontade. Pode mandar uma mensagem através do nosso WhatsApp. O DDD é o 11, o telefone é o 974-181-456. 974-181-456. Você já está nos acompanhando em casa? É, o dia foi corrido, segunda-feira corrida. Acabou de chegar em casa, tá ouvindo a gente.

seguir. Mas que maravilha, hein? Olha, você que está nos acompanhando pela Novo Lar em Minas. Queremos saber aonde em Minas você nos acompanha pela Novo Lar. É, estamos aqui, ó. É curiosos. Você nos acompanha pelo rádio aí na sua casa, no trabalho? Vem com a gente nas madrugadas sempre? Ah, de vez em quando, Cláudio Romo. Às vezes. Não, todo dia eu tô acompanhando você aí, ô bochechudo. Então, vamos fazer o seguinte, posso contar com a sua mensagem nesta madrugada? É, o pessoal reservou aqui um presente muito especial. É, daqui a pouquinho eu falo presente. Isso. Mas eu fico aqui esperando a sua participação. Hoje o presente, olha só, hein, pra você que está nos acompanhando pela Rádio Novo Lar, Minas. Sim, pra você que nos acompanha em Minas, em 87.9. Tem presente pra você. Manda um recado dizendo o seguinte: você nos acompanha nas madrugadas. É, normalmente é nas madrugadas. Aproveita pra falar de qual cidade você é. É, aproveita, o Cláudio Ronk. Bom dia. Eu sou aqui, ó, na cidade, da sua cidade. Aí você não manda uma mensagem dizendo de qual cidade você é. Pode ser? Posso contar com a sua participação? Põe seu nome, põe a sua cidade. Fique à vontade. Mas hoje, excepcionalmente hoje, você que nos acompanha pela Rádio Novo Lar, o pessoal da produção, o pessoal aqui das outras, das nossas afiliadas, vão ficar aqui brigando comigo. Eles brigam depois é comigo, viu? Vocês ficam inventando moda. E aí, ó. Eu fico recebendo mensagem aqui, ó. Da Cláudio Ronk pra gente aqui. Olha lá, ó. Vem cá ver. Aqui, ó. É eu que levo a bronca depois. Vocês também não são fáceis, não. É aqui, ó. Buchichu. Aqui, ó. Tá olhando. É o pessoal que. Você que nos acompanha pela Novo Lar. Ajuda, não, ajuda, por favor. Seja meu amiguinho, seja minha amiguinha. Me ajuda, por favor. A bronca sempre vem pro bochechudo. Manda uma mensagem pra gente, que o nosso WhatsApp tem que colocar o 11, tá bom? É, no WhatsApp tem que colocar o 11, porque senão não dá certo. O DDD é o 11. O telefone é o 974-181-456. 974-181-456. Você que nos acompanha pelas afiliadas, não fica bravo comigo, não. Não fica bravo comigo, não. Isso é legal. Eu sou um amor. Logo, logo a gente vai fazer aos pouquinhos, né? Uma por uma. Hoje vamos com a Rádio Novo Lar, Minas Gerais. Diretamente de Minas em 87.9. Combinadíssimo? Então, pra você que nos acompanha nesta madrugada de terça-feira, tá tudo tranquilo aí? Falando em Minas, tá tranquilo em Minas, hein? O tempo deu uma mudada, pelo menos aqui. É, tem hora que tá frio, tem hora que tá calor. Parece que tá bom hoje, hein? Será que lá em Minas também tá? E vamos esperar a turma mandar recado. Vamos cantar uma música bonita? Falando nisso, daqui a pouquinho a leitura do presente diário, hein? Hoje tem o Entendendo a Bíblia com o pastor Itamir Neves. Tem o painel literário. Tem um família hoje. O Vavá vai cantar agora? Ele podia cantar alegria, né? A alegria está no coração. Você que nos acompanha faz um cado de tempo. Você conhece o A Alegria?

Não, sabe qual que é, né? Vamos cantar juntos. Pode ser? Hã? Você canta comigo? É, então bora. Ó, papai. Ó, papai.

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0: Bom dia para você. Vamos com o nosso momento devocional, a leitura do presente diário. Hoje, 21 de julho. O presente diário é um devocional. É editado aqui pela RTM e todo dia tem uma mensagem nova para você. Hoje, 21 de julho, o título do presente diário: Cargas. A leitura bíblica fica no Salmo 68, do versículo 1 até o versículo 20. Versículo chave: Isaías capítulo 55, versículo 6. Busquem o Senhor enquanto é possível achá-lo. Clamem por ele enquanto está perto. Há dias tão difíceis que tudo o que desejamos é que eles cheguem ao fim. Nossa geração parece estar mais cansada. Uma pesquisa realizada no Reino Unido identificou que um em cada oito cidadãos disse que se sente cansado o tempo todo. Outros 25% disseram que se sentem cansados na maior parte do tempo. Devemos refletir sobre a origem de todo esse cansaço. Tal fenômeno vai além da falta de vitaminas no corpo humano. Temos condicionado nossa mente e nossa existência a uma vida de baixa tensão. Há um termo para isso: brain rot, cérebro podre. O conceito refere-se ao dano em nossa mente pelo consumo elevado de conteúdos irrelevantes, como horas de visualizações nas redes sociais. Na leitura bíblica, há uma grande declaração da grandeza e da confiança do salmista em Deus. Ele não vivia bombardeado por conteúdos irrelevantes, mas vivia a plenitude de uma vida com o Eterno, a ponto de declarar: Bendito seja o Senhor que dia após dia carrega os nossos fardos. Os prazeres do mundo tentam nos conquistar para perdermos ritmo, força e disposição. E além disso, para não fazermos a vontade de Deus. A procrastinação é uma mancha desta geração. Muitas vezes o cansaço vem de ações inúteis que tomam o nosso tempo de buscar a Deus. No verso em destaque, Isaías deixa um alerta sobre a urgência de se buscar o Senhor, pois ele é o nosso Salvador e nos liberta de uma vida longe de sua vontade. Quando caminhamos com Deus, estamos sujeitos a problemas extenuantes, a ações do inimigo e do mundo para que desanimemos. A Bíblia nos diz que o Senhor cuida de nós e leva consigo o nosso fardo. Com Cristo, nossa vida é de fato transformada. Se você vive uma vida negativamente impactada por esse fenômeno destrutivo do conteúdo raso, dê um choque de realidade em sua mente. Abra a Bíblia, pois ela nos confronta para uma mudança de vida para melhor. Deus cuida de todos os problemas que surgem em nossa vida, desde que sejamos firmados e confiantes nele.
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0: Eu Te Busco. Excelente oportunidade para você buscar o Senhor nesta terça-feira. Vamos juntos. A gente aproveita para buscar através da sua palavra, do entendimento, tudo que o Senhor tem nos dizer nesta madrugada. Fique à vontade também para deixar o seu recado, fique à vontade para mandar a sua mensagem. Ah, eu tô esperando aqui o seu recadinho. Hoje, especialmente para você que nos acompanha pela Rádio Novo Lar. Um presente para você aqui. Muito legal, hein? Você que nos acompanha, inclusive. Um abração aqui, Isabel. Uhum. A moça que ela é diretora da Novo Lar, ela vem sempre com a gente nas madrugadas e ela gosta de cantar também. E ela solta a voz, viu? Sim, sim, sim. Ô moça, vou aproveitar pra mandar um abração, pode?
1: Aquele abração.
0: Você que nos acompanha pela Novo Lar excepcionalmente, nesta terça-feira, tem um presente aqui, mas você tem que mandar um recado no nosso WhatsApp. A gente espera a sua participação. Diz de onde você nos acompanha, de qual cidade aí em Minas você nos acompanha. Ah, a gente espera a sua mensagem, sim. Olha, o WhatsApp para você participar. Tem que colocar o 11, tá bom? É o DDD, é o 11. O telefone é o 974-181-456. 974-181-456. Você que nos acompanha normalmente nas madrugadas pelas nossas afiliadas, aguenta aí que vai chegar a sua. Aguenta aí, tá bom? Excepcionalmente hoje a gente vai fazer uma promoção muito especial para você que nos acompanha pela Rádio Novo Lar em Minas. Então a gente espera a sua participação, manda aí o seu nome e diz de qual cidade você nos acompanha nesta terça-feira. O DDD é o 11, o telefone é o 974-181-456. 974-181-456. Combinadíssimo?

0: Estamos devendo um momento de oração com mulheres de esperança, né? É, vamos chamar aqui a turma. A missionária Dorothy já tá pensando na vez dela, tá chegando, achando que a gente vai atrasar. Hoje a gente não vai atrasar, não, moça. Não, não, não. Não, aguenta aí. Pera aí, ou não, pera aí. Que antes tem mulheres de esperança com o calendário de oração. Ah, tá. É que ela tá esperando pra ver se você de Minas. Você que nos acompanha em Minas. É, até missionária Dorothy. Ô, missionária, bem que a senhora podia no programa, na metade da mensagem, entendeu? Tem que ser no meio. Assim, o pessoal que nos acompanha pela Rádio Novo Lá, manda um recado para este buchichu. É, ia ser engraçadinho. É, apesar que ia quebrar, né, o ritmo da mensagem, né? Não ia dar muito certo. Fala que ia ser engraçadinho. Ia ficar contente. Mas eu te entendo, viu, moça? Não, eu te entendo, faz isso não. É, são umas ideias que só tem, a gente só tem de madrugada. Já pensou o Saião fazendo isso na metade do Hot 66? Deve ser esquisitíssimo. Pois é. Ou então no através da Bíblia. Eu entendi. É só a força da dona. Vamos com o calendário de oração, momentos de oração com mulheres de esperança aqui no Amigo na Madrugada. Vamos lá?
1: Momento de oração Mulheres de Esperança RTM, por restauração e cura para as mulheres ao redor do mundo.
2: Pai querido, Deus de amor, obrigada pelo privilégio de falar contigo, dono do universo, criador de todas as coisas, pois através do sacrifício de seu filho temos livre acesso ao seu trono de graça. Nesta santa ousadia, clamamos pelos líderes na Romênia. Conceda a esses políticos sabedoria, estratégias e determinação para realizarem as reformas necessárias no país. Pai, que pela tua graça eles sejam impelidos a fazer o bem. Senhor, conceda às suas consciências a responsabilidade de administrarem o país pensando no bem geral da nação. Que eles tenham amor, compaixão e misericórdia pelo povo. E que a tua graça seja derramada e percebida por todos os habitantes da Romênia. Oramos no precioso nome de Jesus. Eu, Suzy Peck, considero uma honra orar com você.
1: Obrigada por orar conosco. Acesse transmundial.com.br/mulheres de esperança.
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2: Muito bem, já voltamos aqui com um amigo na madrugada nesta terça-feira, hein? Bom dia. O Cacá, mas quem mandou você falar da não, o Cacá Rodrigues. O Cacá foi mais rapidinho, falou que a gente ia presentear o pessoal da Novo lá. O Cacá, não vale, Cacá, não tá fazendo um mistério aqui, meu amigo. Eu te falar, viu? Não, mas tudo bem, você é meu amigo. Não, você é meu amigo ainda. Vem cá, dá um abraço aqui, moço. Deixa eu te falar, viu? Bom, pra você que está nos acompanhando e vai participar também nesta madrugada de terça-feira, vem conosco pela Rádio Novo Lar, vai ganhar um e-book bem legal. Mas aí você tem que mandar mensagem pra gente aqui no nosso WhatsApp, tá bom? O WhatsApp, o DDD é o 11, tem que colocar o 11 porque senão não dá certo. O DDD é o 11, o telefone é o 974-181-456. Qual que é o e-book? É o Em Busca de Deus. Legal, né? A missionária adora, a gente tá perguntando se ela participa. Você tem que estar em Minas, missionária. Não, não, não vale, aqui não vale, né, moça? Não, mas peraí. Você tem que estar em Minas. Não, só para o pessoal hoje que nos acompanha pela Rádio Novo Lar. É, você que nos acompanha pela Novo Lar, manda uma mensagem, vai ganhar um presente. Bom, né? Então, o nosso WhatsApp, o DDD é o 11, o telefone é o 974-181-456. Ah, o Sebastião, diretamente de Lavras, Minas. Conosco aqui, mandou recadinho, inclusive, deixa eu ouvir o recadinho dele.
3: Bom dia, meu irmão Claudio Ronck. Deus abençoe o irmão, a família. Amém. Do irmão.
2: Amém.
3: Todos os ouvintes da RTM, Transmundial. Boa.
2: Legal.
3: As palavras abençoadas que nós ouvimos, né?
2: Amém.
3: Nesta noite, que Deus continue abençoando todos os irmãos.
2: Amém.
3: E abençoa cada um que está ouvindo a melhor do Brasil,
2: opa,
3: tá bom?
2: Opa!
3: Sebastião Vitor de Lavras.
2: Grande abraço pro Sebastião. Seja sempre bem-vindo, moço. Manda aquele abração, pode? E aquele abração. Você sabe, Sebastião, que a gente vai dar uma esticadinha de Lavras pra França. Você sabe que a sumidíssima da Leila, faz um bocado de tempo que ela não manda mensagem pra gente, hoje ela mandou um recadinho, vamos ouvir?
4: Shalom, shalom, povo de Deus, povo abençoado, povo que tem a marca da promessa e que essa promessa está para se cumprir em queremos, né, partir dessa experiência, não, eu não diria experiência, como eu diria, do aprendizado, porque nós estamos aqui nesse mundo num aprendizado, em adoração ao nosso Rei Jesus, a qual está sendo mencionado o tempo todo, presente diário, lindo, lindo, lindo, hoje o presente diário que fala tudo, né? Fala conosco, o tempo, tempo gasto na internet com conteúdos rasos. Então vamos, minha gente, vamos levar a palavra, vamos apressar o cumprimento da Bíblia, a qual será o grande dia do arrebatamento. E a canção aí, a alegria está aí, no gostou, coração. Mas eu gostaria mesmo de ouvir, Cláudio, você já sabe, né? Completando a alegria no coração, o Cício, tá? Gente, tenha um bom dia, senão eu fico aqui falando o tempo todo. Ou mulher que gosta de falar sou eu, viu, Cláudio? Queria falar mais, mas não tem como, né? Então, gente, deixa eu falar rapidão. Shalom, shalom. E não esqueça, vamos levar a palavra de Deus para que esse dia se apresse mais ainda. Tchau, gente.
2: Leila, moça, eu desculpa, mas a minha atenção, tem alguém roncando do seu lado aí, saiu, né? Leila. Ai, ainda hoje escutou. Mas tudo bem, né? Tudo bem, valeu pelo carinho. Ah, vamos juntos, moça. Valeu pelo recadinho, pela mensagem. Leila nos acompanha diretamente da França, mas a gente passa da França para Moçambique. Olha quem tá conosco, Guerreiro Arculete. Mandou um recadinho pra gente, mandou mensagem aqui. Será que ele vai cantar hoje? Deixa eu ver.
5: Bom dia, Cláudio.
2: Bom dia.
5: Bom dia a todos os ouvintes da RTM. Daqui, Guerreiro Arculete de Moçambique.
2: Opa.
5: Desejo a todos um dia abençoado.
2: Amém.
5: E um abraço continental a todos os amigos da madrugada. Isso. Estamos juntos.
2: Amém. Legal, né? Um abraço continental. Marca registrada aí de Guerreiro Arculete. Falando nisso, moço, faltou a cantoria e a gente, não, a gente esperou que a pessoa ficou na expectativa. E, não pode mandar recadinho sem cantoria, não. Olha, pra você que está nos acompanhando nas madrugadas, não ouviu Guerreiro Arculete, esse manda bem, esse é bom, hein? É, nadinho, música boa.
6: Vamos dar. Chega pra lá, essa tristeza com...
2: Muito bem. Ah, vamos lá, quem também aproveitou pra participar, mandou mensagem, deixa eu ver aqui, bom dia, querido Cláudio Ron. Felicidades pra você e sua família, pra todos os ouvintes. Terça, que Deus te abençoe e venha cuidar sempre, amém. Quem mandou o recado foi a Lucene. Ô, moça, vou mandar um abração, pode? Aquele abração. Sabe que o Laércio também mandou mensagem pra gente, mandou recado.
7: Bom dia, meu amigo Cláudio Huck, o amigo da madrugada, meu amigo.
2: Diga lá, paz.
7: Por aqui, Laércio Carvalho, moço, nessa terça-feira, graças a Deus.
2: Amém.
7: 21 de julho, moço.
2: Rapaz.
7: Ô, meu amigo, saudade, hein?
2: É.
7: Paz de ouvir esse programa top das galáxias.
2: Boa.
7: Se possível, coloca pra nós ouvir quem? Aí, Fernandinho.
2: Qual?
7: Faz chover. Eu vou cantar lá aqui. Você deixa?
2: Opa!
7: Ah, então tá bom, vamos lá.
2: Um pedacinho, vai lá.
7: Faz chover, Senhor Jesus.
2: É bom,
7: derrama chuva neste lugar. Eu sei, né, Claudio? Foi muito bom, né?
2: Foi
7: afinadinho.
2: Ótimo, isso, igualzinho a gente. Que...
7: Palmas pra mim. Ô, meu amigo, eu ofereço essa canção, linda canção, Fernandinho, faz chover pra todos os ouvintes da RTM.
2: Boa.
7: Todos os ouvintes do programa Um Amigo na Madrugada.
2: Legal.
7: Pra você, eu ofereço pra você, que Deus continue abençoando a todos.
2: Amém.
7: E uma ótima terça-feira pra todos, em nome de Jesus.
2: Amém. Mas não sabia que o Laércio cantava tão bem assim, não. o Fernandinho, ele tava tomando um gole de café, rapaz. O Fernandinho, não sei o que aconteceu ali, derramou tudo, hein?

Muito bem, quem também aproveitou para participar nesta terça-feira foi... foi aqui. Paz do Senhor Cláudio Ribamar Galvão. Ouve a gente pela FM Esperança. Seja bem-vindo, moço. Você sabe, rapaz, que o Enilson, diretamente do Maranhão, também aproveitou para mandar mensagem pra gente. Pediu música, pediu uma com a Mara Lima. Faz um bocado de tempo que a gente não toca a Mara Lima aqui. Eu também gostaria de pedir, ele pede oração pela neta Kiara. Entendi. Conta conosco aqui, Nilson. Sim, conta conosco, rapaz. E vai mandando mensagem falando dela, tá bom? Combinadíssimo? Então tá bom. Edinael de Picos, Piauí. Não, ele não tá em Picos, em Piauí. Não, ele está em Teresina. Mandou aqui, ó, graça e paz, Cláudio Ronco. Estou aqui em Teresina. Primeira capital planejada do Brasil, conhecida como Cidade Verde. Que maravilha, hein, moço? E a gente aproveita para te fazer companhia nesta madrugada também, lógico. Um aproveita para fazer companhia pro outro. Olha, tivemos o Enilson participando e agora temos o Leonilson. Bom dia, Leonilson de São José de Ribamar. Manda um abraço pra minha esposa Nilzete. Dona Nilzete, maridão aproveitou pra mandar aquele abraço.

0: aproveitar também para mandar um abraço para o Lucas, que nos acompanha ontem. Lucas nos acompanha nas madrugadas diretamente do Mato Grosso, ou seja, nos acompanha ontem, mandou mensagem dizendo, eu tô ligadinho, hein? Hoje as Marias me abandonaram e dormiram, mas a Ana tá aqui, ó, ligadinha. Quero agradecer a Deus por mais um ano de vida que ele me concedeu segunda passada. Obrigado, meu irmão. Vamos, quer dizer que você fez aniversário, então teve festa aí. Parabéns, viu? Parabéns, moço! Sim, parabéns! Ô, Lucas! Ô, moço! Não é bom fazer aniversário, é bom demais, né? É bom demais, né? E a gente comemora contigo, porque na verdade ainda é terça-feira. Uhum. Estamos em comemorações no aniversário de Lucas, sim, lógico. Aproveitar também para mandar um abraço aqui para Virgínia. Virgínia nos acompanha, Recife, Pernambuco. Aproveitou para participar, aproveitou para mandar mensagem, aproveitou para mandar um bom dia. Seja bem-vindo, uma excelente segunda-feira, uma excelente terça. E segunda é pro Lucas, ô Virgínia. É, segunda é pro Lucas só. Pra gente é terça, chegou já. É. Legal, bom demais receber sua mensagem nesta madrugada. Vamos juntos, vamos aproveitar pra fazer companhia pro outro. Ah, casal Henrique Graça Cabral. Diretamente da capital maranhense, passando para desejar uma ótima terça-feira para vocês da RTM e para todos os ouvintes. Olha, a Estela, viu, Graça? Ainda tá na expectativa de ouvir um abraço seu, viu? Ela já escutou a irmã Graça mandando um abraço para todo mundo, até para a turma dos vitaminados. É. E pro pessoal, beleza? Pra Estela, nada. E ela fica lá, toda jururu. É. Olha para Virlande, o seu esposo, e fala: meu amor. Irmã Graça mandou um abraço pra todo mundo, até para os vitaminados, nada para mim. Ô moço, tá lá Estela tomando um café, porque parece que eles já vão dormir. E ela é assim, ela toma café e vai deitar. A gente não entende, é, realmente não dá pra entender. Se a turma da madrugada não dá pra entender, mas é, lá na casa dela funciona assim, né? E os meus amiguinhos, os filhos, eu sei que o Natan e o Samuel também estão entrando nessa, viu, irmã Graça? É, toma uma bicadinha de café. Mamãe, que gostoso! E vão dormir, você acredita, moça? Ai, ai, pessoal diferente, né? Mas tudo bem, vamos lá. A gente não pode desanimar de jeito nenhum. Olha, você que nos acompanha aí em Minas, pela Novo Lar, esperando seu recadinho, hein? Ela não chegou aqui ainda, não. Fique à vontade para participar, fique à vontade para mandar um alô. E você participando vai ter um presente aqui, como diria Cacá Rodrigues. É um e-book bem legal. Em busca de Deus, a gente vai enviar para você. Totalmente gratuito, viu? É de grátis. Como diria a turma lá em casa, é de grátis. Esse é um presente que a gente vai mandar pra você. Mas aproveita pra mandar um recado. Tem que mandar uma mensagem aqui dizendo quem é você, né? E de onde você participa. Qual é a cidade que você nos acompanha? Mas hoje, especialmente pra você que nos acompanha pela Rádio Novo Lar em 87.9. Combinadíssimo? O nosso WhatsApp, o DDD é 11, o telefone é o 974 981456 974 181 456. Muito bem, antes da gente seguir, missionária Dorothy, vem cá um pouquinho, moça. Isso, vem cá um pouquinho. Você conhece o Augusto, Augusto Aguiar? Tá com a gente aqui, ó. Mandou um bom dia pra todos, então bom dia pra senhora também. Raimundo Rocha, conhece o Raimundo? Ele mandou inclusive mensagem pra gente.
1: Bom dia, seu Cláudio, bom dia a todos, bom dia aí pra você da rádio, bom dia a todos aí. Como é que tá o serviço aí?
0: Tá
1: tudo
0: bom.
1: Bem com você?
0: Tem um café bom.
1: Espero
0: hoje.
1: Espero que sim. Seu Cláudio aqui, quem fala é Raimundo Rocha, aqui de São Luís do Maranhão.
0: Opa!
1: Bom dia, noite, estou na minha cama, já ligo o radinho pra escutar o seu programa aí,
0: ah, é?
1: Tá?
0: Boa!
1: Valeu, um abraço em todos aí, tá? E um bom trabalho, boa manhã aí, tá?
0: Amém.
1: Tchau, fica com Deus.
0: Você viu que o Laércio tchau, cantou tchau. Hoje, ô Raimundo? O Laércio soltou a voz aqui, só um trechinho do Fernandinho, do Fachorinho. E você com o radinho ligado aí do lado da cama, meu amigo, eu já falei umas 500 vezes. Ah, a gente é da cantoria nas madrugadas aqui. Pega no sono, aí a gente entra no seu sonho aí. Já pensou? Você tá dormindo, aquele sono pesado, e o Laércio é, cantando. Tô falando nisso, o Laércio canta também? Missionária, a senhora já ouviu o Laércio cantando? Já ouviu o Laércio cantando? Moça, se eu te mostrar aqui a gravação dele, ai, dói, não é de doer. Triste, viu? Dá vontade de chorar. Que bonito. Ai. Ah, quem tá conosco aqui, ó? Ele chegou, hein? Passinho pra lá, sem pra cá. Rodopiou, o Marcão chegou. Ô Marcão, bom dia, moço. Uma excelente terça-feira, Marcão. Missionária Dorothy, tem um ternão azul celeste maravilhoso. Então ele vai no estilo. E às vezes ele coloca o ternão Marsala. É um tipo meio avermelhado, meio vinho assim, sabe? Padrão, moça, você precisa ver as fotos de Marcão com ternão Marsala. Eu não sei se o Marcão, diz pra gente depois aqui. Eu acho que ele é. O Marcão tem função na onde ele congrega? É, ele serve a ceia, parte de cânticos, porque ele canta também aqui. É. Você já ouviu, o missionário já ouviu o Marcão cantando? Ele pede música e canta, viu? Canta. Você precisa ouvir ele cantando 10 para as 6. Acordo, tapa no relógio todo dia. São 10 para as 6. Você precisa ouvir, moço. Também dói, viu? Não dói. Mas é legal demais. Tá bom demais, viu? E ele tá conosco aqui, mandou recadinho, nos acompanha pela Paz FM, diretamente de Goiânia, Goiás. Seja bem-vindo, moço! De música também, pede. Muito bem. A gente segue aqui nas madrugadas, esperando o seu recado, fique à vontade para participar. O nosso embaixador, missionário, a senhora conhece o nosso embaixador internacional do bolo de milho? É o Jailton. Jailton nos acompanha em Santa Catarina. Tá conosco aqui, vem cá, deixa eu te mostrar aqui. Ih, deixa eu ver o que ele mandou aqui. Cláudio, Jailton, por falar em Minas, acabei de provar 4 deliciosos queijos diretamente de Minas. Todos maravilhosos. Um amigo me presenteou. Deus abençoe vocês. É, e na maldade, missionária, vem cá ver. Na maldade, ele mandou foto dos queijos aqui, ó. cristão que... Missionário, o que que é isso no queijo aqui? É... Parece que é... Como é que chama aquele matinho lá? Não é orégano. Ah, eu esqueci o nome. Ó, tem um queijo temperado, tem um brie aqui, tem um brie, tem, parece um provolone aqui. E ele mandou foto pra gente passar à vontade. É... Jailton é nosso amigo. É. Ah, um queijinho agora, hein, missionária? O Jailton passa bem, viu? Então ele passa bem nas madrugadas. Parabéns, viu? Um grande amigo que presenteou você, viu, Jailton? Porque fez a gente ficar com vontade aqui também. E o pessoal de Minas, Jailton, tá? Você que nos acompanha em Minas, a gente tá esperando sua participação, é. Manda aí um alô, manda uma mensagem, você que nos acompanha pela Rádio Novo lá, nesta madrugada de terça-feira. Vai ser legal demais receber sua mensagem. Manda o seu nome, manda a cidade de onde você nos acompanha. Tem que ser pelo WhatsApp. Tem que ser pelo WhatsApp. O DDD é o 11, o telefone é o 974-181-456. 974-181-456. Missionária, tá preparada?

0: só um pouquinho, segura o recadinho, Japão.
1: Segura o recadinho, Japão, missionário. Segura o recadinho, Japão, missionário.
0: Massami junto com gente aqui. Massami mandou recadinho. Vamos ouvir recadinho, Massami. Cadê recadinho, Massami?
2: Bom dia, meu amigo Cláudio Ronchi. Oh,
0: Massami.
2: Ô, Cláudio, e aí, você prefere o café medroso ou o corajoso?
0: Ah, era.
2: Já não me falou ontem, não, hein?
0: Verdade.
2: Tá ok, meu amigo? Um abraço. Massami família aqui de Hamamatsu, Japão.
0: Parando nisso, Massami, outro dia não, faz muito tempo, Claudio Ronchi, faz muito tempo. Vanderlei nos acompanha em Hiroshima. É Hiroshima que Vanderlei acompanha a gente, agora esqueci. É Vanderlei do Ati, juntou com família, mandou. Outro dia veio aqui, Transmundial, né? Vanderlei, a Mitiquinho também, a esposa Vanderlei mandou, veio pra cá, juntou com família, né? Trouxe café direto ao Japão. Café ratinha, assim, ó. É, tinha café ratinha. Muito gostoso, viu? É, muito gostoso, direto ao Japão. Claudio Ronchi gosta café medroso. É, mas tem que ser docinho. Claudio Ronchi gosta café muito doce, viu? É, Claudio Ronchi fumigão. É, Claudio Ronchi fumigão, viu, rapaz? Sim. Ah, mas sabe você que acompanha a gente direto, Chico? Konnichiwa.
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4: Aqui é a Dorothy. É com grande alegria que falo com você nesta manhã. Tenho orado por você. Você é muito especial para Deus e Deus colocou você em meu coração. Quero que você pegue sua Bíblia, por favor, e abra no Novo Testamento em 1 Coríntios, capítulo 4. Vamos ler a partir do versículo 4. Pois, embora eu esteja consciente de que não há nada contra mim, nem por isso me justifico, pois quem me julga é o Senhor. Portanto, nada julgueis antes do tempo, até que venha o Senhor, o qual não só trará à luz as coisas ocultas das trevas, mas também manifestará os motivos dos corações. Então cada um receberá seu reconhecimento da parte de Deus. Esse texto continua dizendo que não podemos começar a entender todas as coisas que estão acontecendo em volta de nossa vida. Eu estava ontem pensando em José. José, que era o favorito de seu pai, foi levado por seus irmãos e vendido para ser escravo. Nada poderia ter sido mais perverso ou desesperador. Mesmo assim, com todas as coisas que aconteceram em sua vida, ele foi um homem de integridade. Ele caminhou próximo ao Deus vivo. Com frequência, quando ele tomava uma atitude que honrava o Senhor, as coisas iam muito mal. Você se lembra que a esposa de Potifar ficou perseguindo José e ele não deu atenção às sugestões e morais dela? Você lembra? Ele foi então erroneamente julgado e colocado na prisão. Ele foi esquecido, mas em nenhum momento ele foi esquecido por Deus. Outro texto da palavra nos diz que foi o Senhor quem colocou os ferros em seus pés. O Senhor permitiu exatamente aquelas circunstâncias difíceis. No entanto, por trás de tudo, Deus estava trabalhando em seu coração. Seus irmãos o decepcionaram e tudo o que acontecia parecia estar realmente contra ele, mas José foi aquele que Deus usou para ser um libertador para o seu povo, e não apenas para a sua própria família. Ele foi aquele a quem Deus deu a sabedoria para ser capaz de armazenar nos anos de fartura aquelas coisas que seriam necessárias para os anos seguintes de fome. A sabedoria de Deus até mostrou a ele como se encontrar com seus irmãos, quem ele amava e havia perdoado anos antes. Mas esperar pelo tempo de Deus para ver um milagre acontecer na vida deles e de sua família. Assim, a família de José foi poupada, bem como o povo de Deus, aqueles escolhidos que o estavam perseguindo. Por isso, esse versículo em 1 Coríntios 4, 5 nos diz: portanto, nada julgueis antes do tempo. É muito fácil pensar que sua vida é bastante difícil. É muito fácil pensar que fizeram coisas muito duras e injustas contra você. E é muito difícil por todas essas coisas que aconteceram. Mas Deus diz: nada julgueis. Deixe isso com o Senhor. Entregue para Ele. Fique livre desse fardo. Quase todas nós já enfrentamos coisas incríveis e difíceis que aconteceram em nossa vida. Se dependesse de nós, nunca teríamos escolhido passar por aquilo. Talvez tenhamos sido traídas, talvez tenhamos sido enganadas, talvez tenhamos sido roubadas, talvez tenham mentido para nós. Mas em todas essas coisas a Bíblia diz: nada julgueis antes do tempo, até que venha o Senhor, o qual não só trará à luz as coisas ocultas das trevas. Não é meu trabalho resolver essas coisas, é descansar em Cristo e saber que até mesmo nas piores situações contra mim, Ele, somente Ele, está totalmente consciente do menor dos detalhes. Um dia, Ele manifestará os motivos dos corações. Então, cada um receberá seu reconhecimento da parte de Deus. Então, entregar a Deus aqueles incríveis problemas difíceis que você enfrentou no passado e talvez ainda esteja enfrentando até hoje. Que tal confiar em Deus e dizer: tudo bem, Deus, não estou mais disposta a tentar resolver isso sozinha, mas entrego tudo ao Senhor. Eu lhe agradeço pela cobertura, como a que o Senhor deu a José. Eu lhe agradeço porque no momento certo será para o seu louvor e sua glória que essas circunstâncias serão revertidas. Obrigada, Senhor. No nome de Jesus. Amém.
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bem, voltamos aqui com um Amigo na Madrugada. Bom dia para você, uma excelente terça-feira. Bom demais saber que você vem conosco. E você nos ouve por onde, hein? É pelo rádio, é pelo computador, é pelo celular, é pelo tablet. Tá gostando da programação? Eu espero que você goste da programação aqui da RTM Brasil, juntamente com as nossas afiliadas. Sim, a gente faz com carinho pra você. Fique à vontade para deixar a sua mensagem através do nosso WhatsApp. Sim, fique à vontade. Tá chegando agora? Muito prazer. Meu nome é Cláudio Ronck. Eu peço licença para entrar na sua casa, peço licença para entrar no seu trabalho. E junto com a turma toda, a gente segue até as 4 da manhã. E você sabe que hoje estamos aqui com um pedido especial, principalmente para você que nos acompanha pela Rádio Novo Lar, em Minas. Fique à vontade para mandar o seu recado. Diz de onde você nos acompanha, de qual cidade você é, hein? É, tá sempre conosco? Qual cidade você nos acompanha? Manda um recadinho, tem o nosso WhatsApp para você participar. É, o DDD é o 11, tem que colocar o 11 porque senão não dá certo, tá bom? Então o DDD é o 11, o telefone é o 974-181-456. 974-181-456. Falando em Minas, bem que a gente podia tocar aqui as Andorinhas de Cristo, hein? Hã? Não ia ser uma boa? Ah, ia ser bom, vai. Aqui ali é a Kathleen? Ia ser bom, hein? Mas daqui a pouco. Não, as meninas vão cantar, cantarão aqui nas madrugadas. Antes a gente tem o Entendendo a Bíblia, que já estamos atrasadíssimos, na verdade, né, pastor? Pastor Itamir Neves tá ali, ó. O pastor Itamir Neves já tomou um cafezinho hoje? É, vamos tomar um cafezinho? É, hoje eu tô à vontade de tomar um café, moço. Hã? Ah, ia ser bom, viu? Não, depois do Entendendo a Bíblia. O senhor acha? Vamos? É, tá bom. Combinado então, hein? Não vai fugir. Apesar que o pessoal aqui, quando pega pra conversar o pastor Itamir Neves, o pessoal não larga, viu? Ô, turma! E falar, viu? Enfim. Então você que nos acompanha pela Novo Lar, a gente tá esperando o seu recadinho. Lembrando que você participando aqui, né, nesta madrugada de terça-feira, vai levar para casa um presentão. É um e-book que a gente vai enviar para você. Bem legal, não é? Sim! Então aproveita para participar. A gente espera sim o seu alô, o seu recadinho nesta madrugada de terça-feira. Qual e-book? É o Em Busca de Deus. Isso. Você vai gostar bastante. Fique à vontade, então, para mandar a sua mensagem. É só mandar mensagem.

0: mensagem, viu? Não, não, não tá com, assim, não tá, não tem sorteio, não, não, não, não, não, não, não, não, não, não, não, não, não, peraí. Não tem sorteio, não, não. Você mandou um recado pra gente, a gente manda pra você. É um presente que a gente vai presentear você. É um presente que a gente quer dar de coração. Combinadíssimo? Eu espero o seu recado nesta madrugada. Pastor Itamir Neves já está por aqui, vai trazer pra gente o Entendendo a Bíblia. Mas antes do pastor Itamir, deixa eu só mandar um abraço aqui pra Bianca. A Bianca nos acompanha no Distrito Federal, né? Mandou mensagem pra gente.
1: Bem-vindo do Gama, Distrito Federal, aqui em Brasília, nesse frio que está fazendo, nós estamos ouvindo a rádio aqui debaixo das cobertas.
0: Tá geladinha aí, moça? Vamos juntos, vamos aproveitar para fazer companhia pro outro, mandar um abraço aqui pra Graça de Anápolis, Goiás. Vem com a gente também para fazer companhia, o Robson Botentuit. O Robson Botentuit nos acompanha pela FM Esperança, inclusive, manda um abraço para ele, pro Izinho. Sejam bem-vindos. Deusenir, rapaz, Deusenir tá sumidíssimo também aqui das madrugadas, hein? Ele tá trabalhando hoje no porto do Itaqui, no embarque de celulose. E ouvindo um amigo na madrugada, bom trabalho, Deus abençoe o seu turno. Seja sempre bem-vindo nas madrugadas. Juraci também mandou mensagem, cadê?
2: Rapaz do Senhor Jesus Cristo, bom dia, Cláudio Ronca, aqui como sempre, Juraci. Opa. Diretamente grato no estado do Ceará, sintonizadíssimo na transmissão através da Rádio Ceará 103,7, uma sintonia de paz. Opa. E quero agradecer a Deus pela alegria que ele tem concedido ao meu coração de estar na melhor sintonia transmundial, uma companhia fiel. E dessa vez eu quero um louvor com Nani Azevedo. Qual? Tente outra vez. Tente outra vez.
0: É bom, hein?
2: Ainda não é hora de parar. Tente outra vez. Deus que tudo vê vai te ajudar.
0: Isso é bom.
2: Então não fique triste assim. Lavando as redes, meu irmão. Volte pro barco que você deixou na praia. E comece a remar. Jesus é o teu farol. Você pode confiar. Então, tente outra vez. Eu quero oferecer pra minha esposa Degas, pra minha irmã Valdecia, minha mãe Dona Rita. E todos os quantos estão nascendo dia transmundial, seja agraciado por Deus, poderoso, você também.
0: Grande abraço pro Juraci. O Juraci é bom, hein? Canta direitinho. Seja sempre bem-vindo. Você sabe, o Juraci, que a Juliana, a sumida da Juliana, você sabe que a Juliana, Juraci, nos acompanhava desde quando era da escola lá como é que chama lá o terceiro grau lá? Não é ginásio mais. Enfim, ela tava na escola ainda, foi pra faculdade, passou na faculdade, hoje já é uma doutora. Pra você ver como você é velho, Cláudio Ronca. E não, ela, não que a Juliana seja, não, é que ela era novinha e você já tava aqui fazendo uma programação de um amigo na madrugada. Hoje ela é doutora já. Tá trabalhando ouvindo a gente, tá lá. Ô moça! Não era verdade? Ou melhor, não era não, né? Pera aí, Cláudio. Se atrapalhando todo, viu? Seja bem-vinda, sumida. Tá com a gente aqui. Eu não sei se a Ju, depois desse tempo todo que acompanha a gente, será que ela já aprendeu a cantar, hein? É, porque ela escuta aqui a gente cantando, né? Sempre afinado, sempre, sempre. É lógico. Eu não sei, será que ela já aprendeu a cantar? Maldade, né? Muito bem, Elenilda, a moça que nos acompanha em São Luís, mandou um abraço para todos. Ouço a programação, sou a admiradora do trabalho, parabéns, Deus abençoe sua vida juntamente com a sua família. Ontem completei mais uma primavera. Ô moça, parabéns! Sim, parabéns! Lenilda, né? Bom fazer aniversário? É bom demais, moça, é bom demais. Ah, a gente comemora contigo. Comemoramos, lógico, lógico. Bom demais receber seu recadinho, a gente fica feliz por você também. No Rio Grande do Norte, o Johnny tá conosco. Chegou de mansinho, devagarinho, chegou, tá aqui com a gente. Ponta Grossa, Paraná. Tiago aproveitou pra dizer, você falando de queijo com a fome aqui fazendo Uber, Cláudio Ronco. Desanima não, moço. Segue firme e forte aí, vamos juntos. Sabe que o Richarlison tá conosco também, né?
3: Cláudio, pessoa de excelente, abençoada e maravilhosa terça-feira a todos os ouvintes, especialmente a minha fiota Fura Caroline, mulher, mozão Lívia, e Charles ouvindo pelo aplicativo em São Luís do Maranhão.
0: Grande abraço pra ele, tá sumidíssimo. Conosco aqui, ó. Marcando presença, legal. Quem também aproveitou para mandar mensagem foi o casal aqui, ó, o Nadson e a Ângela, diretamente de Poeira, Ceará, ouvindo a gente pela Rádio Ceará. Sejam bem-vindos, hein? Cleuzeni, diretamente do Maranhão. Vem conosco, vem com a gente também. O João Carlos, o que eu chamei de José Carlos, pelo jeito não ficou bravo comigo. Ah, meu amigo agora, sim. Ô, João Carlos, bom dia, moço. Diretamente de Pato Branco, Paraná, chegou pra fazer a companhia pra gente também? Sim. A charada minha irmã, a Eliane, nos acompanha no Rio Grande do Norte. É. Mandou mensagem pra gente, mandou. Seja bem-vinda. Vou mandar aquele abração bem apertado, pode? Um abração. E Andaluza, inclusive, mandou mensagem, pediu uma música aqui com o Sérgio Lopes. Famoso Sérgio Lionel. Cleilson de São Luís, Maranhão, também vem junto conosco. Seja sempre bem-vindo. Pastor Itamir, deixa eu comentar um negócio contigo, moço. Tá em cima da hora aqui. O pessoal pela Rádio Novo Lar. A gente tá esperando a mensagem que o pessoal que nos acompanha em Minas pelo WhatsApp. Bem que o senhor podia falar na metade do programa também, não entendendo a Bíblia. Vamos fazer o seguinte, vamos pro intervalo, é bem rápido, é bem rapidinho. E na sequência, na volta, a gente já segue com Entendendo a Bíblia. Pode ser. Então tá bom, combinadíssimo, daqui a pouco Entendendo a Bíblia pra você.
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0: Bom dia pra você. Voltamos aqui com um amigo na madrugada, 1:30. Bom demais ter você conosco. Uma excelente terça-feira. Bom, a gente está devendo Entendendo a Bíblia e também tem daqui a pouquinho o Correndo para Vencer. Vamos com o Correndo para Vencer, pastor? É, pastor Paulo Biasi já está por aqui, vai trazer para a gente o Correndo para Vencer. Mas antes, manda um abraço para Fran que nos acompanha em Poeiras, Ceará. Aline de Itajaí, Santa Catarina. Acompanhando a gente nas madrugadas pelo celular, pela Rádio Gospel Novo. Ô moça, vou mandar um abração, pode?
1: É, abração. Sim, ó.
0: O Joselino aproveitou para mandar um abraço para você que nos acompanha nesta terça-feira. Vem com a gente, vem de mansinho, devagarinho. Joel mandou um abraço para Andaluza, né? Primeira vez que ele participou. Ah, mandou a mensagem pela primeira vez. Cadê o recado dele? Cadê?
2: Bom dia, Cláudio Rom.
0: Bom dia.
2: Como sabe, meu irmão? Tudo bem?
0: Não.
2: Aqui é o Joel de São Luís do Maranhão.
0: Opa.
2: Participando pela primeira vez
0: do
2: programa. Quero mandar aqui um grande abraço pra minha irmã Andaluza. Ela me passou aí o telefone.
0: Legal.
2: Da Transmundial.
0: Boa.
2: Aqui nós somos todos do Vitaminados.
0: Vitaminados.
2: O grupo que mais cresce aqui no Brasil, no Maranhão, Brasil.
0: Boa.
2: E é isso aí, meu irmão. Um grande abraço pra você, pra toda a equipe Transmundial. Pra toda a turma aí.
0: Seja bem-vindo, viu, Joel? Ah, moço, vamos juntos nas madrugadas, inclusive tem, não sei se a Andaluza falou, tem cantoria aqui, viu? Tem cantoria. Pessoal afinadíssimo, viu, o Joel? Ah, você precisa ouvir. É uma maravilha, dá uma maravilha. Muito bem, eu espero seu recado então nesta terça-feira. Hoje, excepcionalmente hoje, tem um presente aqui pra você que nos acompanha pela Rádio Novo Lar. Sim. O que você precisa fazer é só mandar um recado pra gente aqui, deixando seu nome e dizendo de qual cidade você nos acompanha. É bem simples assim, viu? Não é sorteio, a gente quer presentear você. Basta mandar o seu nome, pode até mandar assim, ó, o Bochechudo, ou o Claudio Ronk. Tô aqui, viu? Tô ouvindo pela Novo Lá. Diz de qual cidade você é. Bem simples assim. Tá bom? Combinadíssimo? O WhatsApp para você participar, o DDD é o 11. É o telefone, é o 974-181-456. 974-181-456. Combinadíssimo? Vamos concorrendo para vencer?
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4: Talvez você já saiba que Deus, em sua bondade, nos deu um ministério de rádio de grande alcance. Recebemos muitas cartas de ouvintes e quero ler uma que chegou já faz um tempo. Ela diz: Prezado pastor Lutzer, sou um homem de 31 anos, divorciado, apesar de ter lutado intensamente para evitar esse divórcio. Eu me sinto mal, porque não tenho esperança para o futuro. Frequentemente volto para casa depois da igreja e choro, mas não tenho ninguém para me abraçar quando choro. Ninguém se importa. O que mais dói é que mesmo depois de implorar a Deus para me dar a graça de permanecer solteiro para a glória dele e de manter meus olhos fixos em Jesus, nada está mudando. Eu continuo fracassando. Emocionalmente, sinto que estou desmoronando à beira de um colapso. Algo está muito errado. Estou tão ferido e amargurado que nem consigo me relacionar direito com as pessoas. Sinto como se vou precisar passar o resto da vida vivendo como um descartado. Então, agora, eu quero lhe perguntar: você já se sentiu assim, descartado? Talvez por uma falência que parece que carimbou a palavra fracasso na sua alma. Talvez porque você praticou alguma imoralidade. Pode ser por causa de um casamento ruim. Talvez seja pela exclusão que resultou de uma falha sua ou de alguém que lhe decepcionou falhando com você. E agora parece que você vive se perguntando se vai conseguir reconstruir a sua vida. E enquanto ouve esta mensagem, você sente que a sua vida nunca voltará a ser a mesma porque aquilo aconteceu. Então, hoje, eu quero que você entenda que não está sozinho, porque Moisés também passou por isso. Viveu 40 anos de sua vida descartado depois de matar alguém. Por favor, abra sua Bíblia no capítulo 2 de Êxodo. Estamos iniciando uma nova série sobre a vida de Moisés, chamada Aproximando-se de Deus. Êxodo nos diz que o Senhor falava com Moisés face a face, como quem conversa com um amigo. Que vida rica Moisés viveu! Tem muita coisa que podemos aprender dele. Vou presumir que você já conhece a história de como Moisés chegou à corte do faraó, onde a Bíblia diz que ele cresceu aprendendo toda a sabedoria dos egípcios. Isso significou que ele estudou matemática, astronomia, química, hieróglifos, diversos códigos de leis e várias línguas diferentes. Para aquela época, ele era um homem muito bem educado. E os historiadores também dizem que se ele tivesse ficado no Egito, é bem possível que ele fosse o próximo faraó. Josefo relata que os etíopes invadiram o Egito na época de Moisés e foi Moisés quem liderou o exército contra eles, derrotando-os e pondo um fim na sua invasão. Com essa vitória, Moisés ganhou enorme admiração dos egípcios. Mas, de alguma forma, Moisés entendia que essa vida de realeza no palácio não era para ele. Também é importante você entender que quando Moisés caminhava pelas ruas do Egito, soldados corriam à frente dele comandando o povo. Ajoelhem-se, ajoelhem-se, Moisés está chegando. Mesmo assim, ao longo desse primeiro capítulo da sua vida, alguma coisa em Moisés o fazia perceber que seu destino não estava no palácio. Na verdade, seu destino estava com o povo hebreu, o seu povo. E talvez você já conheça a história. O povo hebreu estava sendo

0: sendo oprimido, tratado como escravo, porque um novo faraó que não reconhecia Moisés havia assumido o poder. Os hebreus eram obrigados a fazer tijolos e forçados a construir cidades que precisavam construir com urgência, e eram chicoteados e espancados. Além disso, esse faraó havia decretado que todos os meninos hebreus recém-nascidos deveriam ser mortos. Quando Moisés saía do palácio, ele via o seu povo sofrendo nessas condições. E é nesse ponto que encontramos o texto no versículo 11 do capítulo 2 de Êxodo. Anos depois, já adulto, Moisés foi visitar seu povo e descobriu que eles eram forçados a realizar trabalhos pesados. Durante sua visita, viu um egípcio espancar um hebreu, um homem de seu povo. Olhou para todos os lados e, não avistando ninguém por perto, matou o egípcio. Em seguida, escondeu o corpo na areia. No dia seguinte, quando Moisés saiu novamente para visitar seu povo, viu dois hebreus brigando. "Por que você está espancando seu amigo?" perguntou Moisés ao que havia começado a briga. O homem respondeu: "Quem o nomeou nosso príncipe juiz? Vai me matar como matou o egípcio?" Foi então que Moisés imaginou que, como a notícia do que ele fez defendendo um hebreu havia se espalhado, o povo o aceitaria como líder e diria: "Moisés, estávamos esperando por você. É hora de nos unirmos contra esses faraós cruéis." Estevão diz no livro de Atos 7:25 que Moisés imaginou que seus irmãos hebreus entenderiam que Deus os libertaria por meio dele, mas eles não entenderam. Foi um grande erro de Moisés achar que seus irmãos entenderiam. E já que todos sabiam que ele cometeu o homicídio, Moisés resolve fugir para o leste. O versículo 15 diz: "O faraó tomou conhecimento do que havia acontecido e tentou matar Moisés, mas ele fugiu e foi morar na terra de Midiã. Quando chegou a Midiã, estabeleceu-se junto a um poço." Se me permitem um comentário pessoal, que desastre! O Moisés que chegou ali foi um comandante condecorado e reconhecido por onde fosse pelo povo do Egito. Mas agora, de repente, ele se vê acampado ao lado de um poço, num deserto sem fim de cascalho, calor e areia. Ali, ninguém festejava mais as suas vitórias. A música terminou. As honrarias desapareceram. Tudo isso acabou. Mas veja bem, foi ali nesse deserto que Moisés aprendeu lições que jamais teria aprendido num palácio. O fracasso ensina lições que o sucesso jamais poderá ensinar. E nesta mensagem, quero apresentar três lições que Moisés aprendeu ali em Midian que ele nunca teria aprendido no Egito. Três lições. Na primeira, ele aprendeu a ser servo. A lição de servir. Note que essa lição não demorou. Versículo 16. O sacerdote de Midian tinha 7 filhas que foram ao poço tirar água e encher os bebedouros para o rebanho de seu pai. Então alguns pastores chegaram e as expulsaram de lá. Moisés, porém, defendeu as moças e tirou água para o rebanho delas. Quando as moças voltaram para seu pai, Reuel, ele lhes perguntou: "Por que voltaram tão cedo hoje?" Elas responderam: "Um egípcio nos defendeu dos pastores, depois tirou água e deu de beber ao nosso rebanho." Vamos parar aqui um pouco. Quero que perceba como Moisés precisou aprender a ser servo. Em primeiro lugar, ele serviu como um desconhecido, como um ilustre desconhecido. As jovens que ele ajudou no poço não sabiam que era alguém grandioso que estava ali com elas. Não sabiam que estavam na presença de quem foi destinado a ser o próximo líder do Egito. Estavam na frente de um homem famoso e nem faziam ideia. Então, quando o pai delas perguntou quem foi, elas responderam: não sabemos, apenas um egípcio. Moisés começou a servir ali como um desconhecido. E é raro alguém descer de uma posição de tanto prestígio para uma condição humilde, tornando-se desconhecido depois de ter sido nobre. Talvez você conheça o resto dessa história. Moisés foi convidado a morar com aquela família, aceitou e até se casou com a filha chamada Zípora. Depois tiveram um filho que Moisés chamou de Gerson, expressando a sua condição: sou imigrante em terra estrangeira. Bom, o que é que Moisés fazia ali no deserto? A Bíblia diz que ele cuidava de ovelhas. Agora, veja só. Sabe o que diz no livro de Gênesis? Diz que os pastores eram desprezados pelos egípcios. Moisés foi criado num palácio, numa cultura onde ser pastor era considerado a posição mais baixa possível. Se você já esteve perto de um pastor de ovelhas, pode entender por que esse trabalho não era considerado uma ocupação digna. Mas essa era a responsabilidade de Moisés. E ele passou 40 anos ali. Será que ele se acostumou com o deserto e começou a pensar: bom, já estou me acostumando, é verdade que estou fora do ambiente em que cresci, mas a gente não se acostuma com tudo? Eu acho que não, porque ele chamou seu filho de Gerson, e a palavra Gerson significa estrangeiro. Ele nunca se encaixou de verdade. No Egito, dialogava com a realeza. No deserto, foram 40 anos ouvindo o balido das ovelhas. Não passou disso. Descartado, Moisés permaneceu ali no deserto, refletindo sobre sua condição. E sabe, eu sou muito agradecido por Deus não ter me chamado para o deserto. Você já esteve no deserto? Já visitou lugares como o sertão? Passando em lugares assim, a gente percebe que Deus poderia ter colocado qualquer um de nós nessas pequenas cidades, assim como Moisés estava no deserto quente. Imagine alguém com qualificações muito acima do que faz, com toda a sua formação e aptidão direcionadas para um propósito e que depois é obrigado a fazer algo considerado indigno. E precisando fazer isso por 40 longos anos. Mas veja bem, Francis Schaeffer disse que aos olhos de Deus não existem nem lugares pequenos, nem lugares grandes. Eu creio que Deus enxerga apenas pessoas fiéis e pessoas infiéis. Independentemente do tamanho do lugar, o que importa é o compromisso de servir a Deus com fidelidade. É isso que importa para Ele.
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1: Olá, seja muito bem-vindo e bem-vinda ao Entendendo a Bíblia, o programa que é feito para você e com você, que nos ajuda a produzir o conteúdo a partir da sua pergunta. Eu sou Renata Borjato e ao meu lado...
2: André Castilho, uma alegria poder conversar com você e junto com você entender a Bíblia também com ele.
3: Itamir Neves, nós queremos entender a Bíblia a partir da sua pergunta. Vamos procurar responder a partir da palavra de Deus.
1: Vamos com a pergunta da Anne, de Mineiros, Goiás. Itamir, meu nome é Anne, estou falando de Mineiros, Goiás, tenho 10 anos. E eu queria te perguntar, na Bíblia diz que Deus não se arrependia. Mas ele diz que está arrependido de ter colocado Saul como rei. Aí eu queria saber, Deus se arrepende ou não se arrepende?
3: Olha, muito bom. Boa pergunta. E eu quero dizer para a Anne, que faz 10 anos, ou que já tem 10 anos, eu queria dizer que para você, isso é um privilégio para nós termos uma menina ainda, uma jovem ouvindo esse programa. E a sua pergunta demonstra que você conhece um pouco da Bíblia. Então, a Bíblia diz que Deus não se arrependa, mas aqui você cita uma situação muito legal quando Deus se arrependeu de colocar Saul como rei. E é verdade. Agora, nós temos que entender, Anne, é o seguinte, eu acho que o André depois vai poder ajudar, porque ele tem dois exemplos bem interessantes, e ele tem filhos pequenos. E vai ser muito interessante a ilustração que ele vai dar. Mas o que a gente tem que entender é que enquanto divinamente, né? É uma mudança de atitude do Senhor diante daquilo que nós muitas vezes proporcionamos para Deus. Deus dá uma certa ordem e ele sabe o que vai acontecer. Mas ele dá certa ordem, dando oportunidade para aquela pessoa fazer a vontade de Deus ou fazer a sua própria vontade. E quando nós fazemos a nossa própria vontade, a vontade de Deus já está estabelecida. E a partir daí, então, não é que Deus se arrependeu. É simplesmente vai acontecer diante daquela pessoa aquilo que Deus já tinha acertado. Como a pessoa tomou uma decisão errada, na verdade, quem deveria não se arrepender era a pessoa. Quem não deveria ter uma atitude errada era a pessoa. Mas Deus continua agindo de uma maneira bem correta diante daquilo que ele tem proporcionado para nós. André, quando a gente estava preparando esse programa, você deu duas ilustrações muito legais de um pai que está tratando com o seu filho. Como
2: isso.
3: É que...
2: Isso.
3: Ilustra.
2: Os exemplos de pai e filho para Deus cabem muito bem, porque é dito na Bíblia, eu lembro de Hebreus 13, na lei, na Torá, fala que Deus nos trata como filhos. E ele nos disciplina porque ele nos ama. Então aí vem, Anne, presta atenção.
3: Isso.
2: Meu filho, eu combinei com ele, fiz um combinado com meu filho. O Fernando tem 11 e tem a Karen de 6.
3: Então, legal.
2: E aí eu cheguei e fiz um combinado com eles. Olha, vocês vão poder jogar videogame. Vocês vão poder fazer essa brincadeira, vão poder fazer alguma coisa. O Carlos ficou até feliz de ouvir isso daí. Carlos Pelerran, nosso produtor. Abraço, Carlos. E aí, eu falei, vamos fazer isso. Ok. Só que eles aprontam. Desobedecem.
3: Sim.
2: Fazem alguma coisa errada. E aí, que eu faço? Como vocês fizeram alguma coisa errada, vocês não vão ter mais o videogame.
3: Isso.
2: Não vão ter mais o brinquedo. Não vão ter mais a brincadeira, aquela coisa boa.
3: Então você se arrependeu?
2: Um castigo.
3: Você se arrependeu?
2: Não me arrependi.
3: Ah, então me explique isso direito aí. Como
2: eu
3: que é?
2: Mudei a minha atitude baseada na reação.
3: Ah,
2: ou
3: exatamente.
2: Na ação dos meus filhos.
3: Exatamente.
2: Então, não sei se isso já aconteceu com você, Anne. Eu creio que você é uma menina muito legal.
1: Estudante
2: muito
1: da Bíblia.
2: Obediente, estudante da Bíblia. Então você nunca fez nada de errado, né? Mas se você fez, você já deve ter experimentado isso que eu tô falando. Seu pai tinha falado pra você, ó, nós vamos fazer tal coisa, mas de repente você aprontou.
3: Exatamente.
2: E aí o pai falou, não vai fazer mais.
3: Não vai fazer.
2: Não vai ter mais isso. Ou pode ter acontecido o contrário. Ele pode ter falado, você vai acontecer uma coisa ruim com você. Você vai ter um castigo, você vai ter... Mas ele percebe, seu pai ou sua mãe percebem que você se arrependeu. Sua avó, alguém que cuida de você, percebe que você se arrependeu. E aí decide, não, então eu vou ou diminuir esse castigo, vou abrandar um pouco aqui, porque eu percebi que houve arrependimento, que houve uma mudança de atitude.
3: Exatamente.
2: Então, é esse jeito que os pais, e veja, os pais são falhos de humanos.
3: Sim.
2: Imagina Deus que é perfeito.
3: Nossa.
2: Como ele nos trata. Então, pra gente, esse daqui é minha palavra pra Anne, que é a criança, pra ela entender muito bem, é assim que Deus age. Foi assim que Deus agiu com Saul, porque Saul errou.
3: Sim, sim.
2: Saul pisou na bola, feio. Então, Deus precisou falar, ó, não vai dar pra Saul continuar como rei, eu vou levantar outro rei que vai ser melhor do que Saul. E Deus agiu assim de outras formas. Então, vamos primeiro ver. Deus é um Deus que não se arrepende, ou seja, Deus fez alguma coisa errada e se arrependeu da coisa errada que ele fez. Deus é assim? Não, não é assim. Textos para isso. Renata vai começar lendo Números 23, 19.
1: Diz assim. Bom, ele colocou do 17 ao 24, vamos ver.
2: Mas
1: lá no finalzinho, eu sei
2: você,
1: que é
2: Renata.
1: Deus, não é homem pra mentir, eu sei que é assim. Mas vamos ver como que ele colocou aqui, 23, vamos lá, o Eterno está com eles, então é.
2: Então, esse é o texto que diz que Deus não é homem para que minta,
1: e nem filho do homem. Para mentir.
2: Homem para que minta, filho do homem para que se arrependa.
1: Sim.
2: Né? Que é, vamos pegar o texto direito aqui, Números 23, 19. Que a gente
1: achei. Ele colocou dentro de uma poesia, tá? Certo. Ó, Deus não é homem para que minta, e não é filho do homem para que mude de opinião.
2: Isso, então para que se arrependa. Acaso ele fala e deixa de agir? Acaso promete e deixa de cumprir? Então, esse é o caráter de Deus. Deus não se arrepende porque ele não erra, ele não volta atrás com a sua palavra. Uma vez que ele prometeu, ele cumpre. A gente pode confiar em Deus.
3: Isso.
2: O senhor
3: eu só queria ler aquele versículo que eu gosto bastante.
2: O senhor gosta muito, vai lá.
3: Olha, tá lá no finalzinho do Antigo Testamento. Malaquias. Não é 3:10, não. Que todo mundo fala em Malaquias, acho que vai falar sobre dízimo. Malaquias 3:6. Olha, ele que está falando. Pois eu, o Senhor, não mudo. Por isso, vós, ó filhos de Jacó, não sois destruídos. Quer dizer, lembra daquele outro versículo que Jeremias falou, lá em Lamentações? As misericórdias do Senhor são a causa de nós não sermos consumidos. Por quê? Porque o Senhor não muda. O Senhor nos ama. Então, ele não se arrepende, ele nos ama. Agora, dependendo da nossa postura diante dele, ele vai cumprir aquilo que ele tinha determinado. E aí, a partir daí, o erro foi meu. Eu é que devia me arrepender, não ele.
2: Exato. Vamos ler Tiago 1:17.
1: Em Deus existe plena firmeza, nele não existe instabilidade.
2: É isso, não há sombra de variação.
3: Exatamente, né?
2: Excelente interpretação. Não existe instabilidade em Deus. Deus é completamente estável, pleno, perene. Então, isso é Deus. Esse é o caráter de Deus. Por isso que Deus não se arrepende, porque ele não falha.
3: Sim.
2: Ele não muda o seu caráter. Isso é uma coisa importante. No entanto, a gente tem outros textos bíblicos que falam do arrependimento de Deus. Então, vamos começar mais do começo da Bíblia e chegar depois. Então, Gênesis 6:6.
3: É legal.
2: É um texto importante porque ali Deus criou a humanidade. Gênesis 1:27.
3: Isso.
2: Deus criou a humanidade para dominar sobre a natureza e viu que tudo era muito bom. Só que aí a humanidade, Adão e Eva, pisam na bola. E eles erram, desobedecem a Deus. E aí começa uma espiral para baixo do ser humano
3: se corrompendo
2: e entrando no pecado. E aí, até que chega em Gênesis 6:6, que é o fundo do poço.
1: Mas na minha já está interpretado, depois você fala na que a gente conhece, o Eterno lamentou ter criado a raça humana. Ele estava muito triste e então decidiu, vou me livrar dessa criação que se corrompeu.
2: Isso. Então, Renata, você não vai ler mais a mensagem.
1: Não nesse episódio, tá bom?
2: Não nesse episódio. Mas ele tem coisas muito boas, mas aqui a gente precisa lidar com um contexto mais literal.
3: Isso,
2: então,
3: exatamente.
2: Gênesis 6:6 vai dizer: então o Senhor arrependeu-se de ter feito o homem sobre a terra e isso cortou-lhe o coração. Mas a interpretação é essa daqui: Deus lamentou, ou seja, ele ficou decepcionado.
3: Por quê?
2: O que é isso? Mas Deus é imutável, Deus sabia o que ia acontecer? Deus sabia, no tempo perfeito de Deus.
3: Isso.
2: No entanto, Deus interage com a gente. Ele é, ao mesmo tempo, grande, bondoso, infinito, mas, ao mesmo tempo, ele entra na história e interage com a gente. Então, nessa interação histórica, dentro do nosso tempo, o homem olha para Deus e fala: Deus está muito triste, ele se arrependeu, é a linguagem que a gente tem.
3: É a maneira pela qual nós podemos expressar.
2: Exato.
3: Né, essa mudança, né?
2: Que houve uma mudança de rumo condicionada às reações.
3: Exatamente.
2: Reação do ser humano à palavra
3: exatamente.
2: De Deus.
3: Exatamente.
2: E aí tem outra, 1 Samuel 15:29,
3: falando sobre Saul.
2: Vai falar sobre Saul, que Deus se arrependeu. Aqui a gente sabe um pouquinho de cor. Então Deus se arrependeu de ter colocado Saul como rei.
3: Exatamente.
2: E a gente já vai pular direto para Jonas.
3: Jonas 3:10.
2: Então, novamente, por que que aconteceu isso com Saul? Porque Saul desobedeceu a Deus, quis agir por conta própria. Nesse sentido, a Casa de Davi mostra isso, que é a série que está na Amazon, né? Então, essa série mostra que Saul, ele se tornou, assim, muito arrogante. Ele se tornou autônomo e falou: eu posso fazer. E aí, ele se deu mal. E Deus falou: não, não pode fazer. Não é na sua força. Fui eu que te levantei como rei. Então, ele se arrependeu, ou seja, ele decidiu mudar
3: isso.
2: A história. Deus decidiu haver uma mudança de rumo.
1: Sim, e como a gente tem uns 30 segundinhos, a gente sabe o final da história, né? No capítulo 4 de Jonas, a gente tem o quê? Que justamente porque Nínive foi lá, fez o jejum, se arrependeu, então Jonas vai lá e fala: porque eu sabia que o Senhor é gracioso e misericordioso, e se arrepender e voltaria atrás da disciplina que ele daria.
2: Exatamente.
3: A ideia é essa.
2: Mais uma vez, houve uma mudança de rumo condicionada à reação.
3: Exatamente,
2: à
3: reação humana. De Deus. Exatamente. Aí Deus vai manter aquela que ele tinha falado. Como ele disse para Adão e Eva, né? Ou então disse só para Adão: dessa árvore você não pode comer. Agora, desobedeceu? Então você agora vai ter a disciplina que merece ser disciplinado.
2: Exatamente.
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1: Sejam todos bem-vindos ao painel literário da Rádio Transmundial. Continuo aqui com as minhas excelentíssimas colegas de programa. Agora, na vida de vocês, os mentores causaram esse mesmo tipo de reação, de você começar a entrar para um lugar e você olhar a vida dessas pessoas e falar assim: uau, mas tem um outro jeito de ver.
2: Eu acho que a primeira pessoa que eu consigo me lembrar de ter causado um impacto muito forte na minha vida, na verdade duas pessoas, né? Duas mulheres, uma foi minha mãe, uma vida muito difícil, muito sofrida, abandonada pelo marido com 7 filhos e continuava com o coração de uma serva, né? E seguia Jesus, viver para ele, ensinar isso para os filhos. E na igreja, mesmo assim, anos 70, tinha uma coisa assim, né? Eu lembro que nós éramos a família mais pobre da igreja, uma das poucas famílias negras da igreja mais pobre, uma mulher com 7 filhos, abandonada do marido e tal. Então sempre teve aquela coisa assim, né? Acho que talvez só quem é negro consegue sentir os olhares. E eu lembro da irmã Lucinda, ela era líder das mensageiras do rei na igreja batista. E essa, a irmã Lucinda foi uma das mulheres, talvez a pessoa mais doce que eu conheci na minha vida inteira. E ela tinha um olhar de tanto carinho, de tanto respeito, de acolhimento. Quando nem se falava em acolhimento na igreja, e ela era uma mulher acolhedora, doce, crente, né? E ela talvez tenha sido a pessoa, fora da minha mãe, que causou o maior impacto na minha vida. A minha mãe, porque depois de muitos anos já doente, ela teve vários derrames, ficou quase 8 anos numa cama e ela já não conseguia falar ou cantar ou ler a Bíblia. Então ela pedia pra gente ler a Bíblia pra ela e pedia pra gente cantar pra ela aquele cântico: eu só confio no Senhor que não vai falhar. E eu lembrei de uma frase do livro, né? Porque ele fala que fé que não tem dúvidas não é fé. Porque tem um livro, um dos autores, né, desses mentores, fala da sua crise de fé, das suas dúvidas em relação, né, aquela coisa, se Deus é bom, por que acontece isso e tal. E um exemplo só, né? Mas eu poderia citar várias pessoas que eu conheci a vida delas e conheci do Senhor através da vida delas, né? Deus se manifestou, se revelou na minha vida com o exemplo.

0: Netflix foram mentores na minha vida, né?
1: É. Eu acho que quando eu chegar a passar dos 50, talvez eu vou conseguir mencionar um ou dois. Mas por enquanto, é assim, é essa graça de estar vivendo com gente. Eu sempre falo assim, o pessoal da minha família não entende, né? Ah, mas você tá há 16 anos na rádio, mas você quer ir pra uma Globo? Você quer? Eu falo, gente, eu tenho a melhor promoção que vocês possam imaginar, que é trabalhar com gente que sabe muito mais do que eu e conviver com essas pessoas. Pra mim, isso é promoção, né? É fazer programa com JP, é fazer programa com o Sayão, com o Itamir, com o André, com o Israel, com a Fabi, é conviver com a Lidinha. Isso pra mim é uma grande promoção. São pessoas assim que eu pagaria pra ouvir e eu trabalho com essas pessoas, né? E de certa forma, cada um vai me mostrando um jeito de encarar o evangelho que eu falo, uau, eu também vim, não como ele, tão de uma comunidade tão fundamentalista como o Filipense, mas de uma comunidade cheia de regras, onde sempre era, Deus é amor, mas é justiça, não sei o que, graça, era um conceito que quase não se falava, né? Ou se fosse falar, ia ser dissecando a graça mesmo, né? Não mostrando graças nas atitudes. E aí, quando eu vim trabalhar aqui, assim, primeiro, né? Ouvindo os programas do Sayão, eu falei, uau, como alguém não vai querer um Jesus como esse, né? Porque o Jesus apresentado é assim, e a gente volta o olhar para as escrituras, devolve uma coisa saudável para nós, né? Então, ouvir o Sayão já foi essa baita referência, né? Trabalhar aqui com o JP nem se fala, estar na comunidade, né? Eu sempre falo pro Luiz o quanto o JP pra mim é essa referência saudável, né? De evangelho que lida, e eu também precisei depois me curar de uma outra igreja onde era muita, muita, muita graça, mas precisava também do temor, senão a gente perde o parâmetro, né? E a nossa comunidade é a comunidade que lida com essa graça escandalosa de Deus, mas que sabe que nós somos o povo que tem que ter temor ao Senhor, né? Que precisamos ser um reino de sacerdotes aqui na Terra. Se a gente perder essa função de sacerdotes, quem vai ocupar esse lugar? Então, essa comunidade é referência para mim, a vida do JP, a família dele, uma referência para minha família, né? E eu sempre falo, eu não gosto de ler livros onde fazem você ficar pensando sobre pensar, né? Aqueles livros assim muito, por mais brilhante que seja o livro Louco Amor do Francis Chan, faz você sempre ficar pensando nas suas atitudes. Não, eu gosto de ler livros que mostram por que que as pessoas fizeram o que fizeram, né? Livros assim muito autobiográficos, onde você vai entendendo que cada atitude que a pessoa teve, expressou a fé dela. Então, recentemente, por exemplo, a gente recebeu o Silvestre Kuma. Quando ele foi cantar uma música, eu olhei ele cantando aquilo que ele escreveu, pensando, Deus, eu quero ter o mesmo tipo de fé que ele tem, sabe? Ele cantava na música sobre se abandonar nos braços da graça. Enquanto ele cantava, eu pensando, uau, me ajuda a ser um pouquinho mais parecida com ele, sabe? Não é compor, não é fazer, não, ter o mesmo tipo de experiência que ele tem. Então, assim, estar aqui na rádio, convivendo com pessoas assim, que amam um Deus.
2: Bom, eu tenho alguns aí, né? Mentores, óbvio. Eu acho que ninguém passa desapercebido de mentores. Entendeu? A gente tem muitos na vida, né? Eu falo deles aqui o tempo todo. O que eu mais convivi presente, assim, bastante agudo foi o Sayão, né? E ele é uma grande referência em todos os processos. Meu respeito por ele até hoje, assim, é de pai, entendeu? Porque ele consigo enxergar os defeitos dele e os meus, mas ao mesmo tempo ele continua num lugar, assim, num patamar que é uma outra coisa, ele transcende os processos todos da minha vida, né? Ele é o cara que quando eu falei não tenho dinheiro, é o cara que enfiou a mão no bolso pra falar tó, entendeu? É o cara que nunca me cobrou. Ele me cobrou de ser um crente, um bom crente, um bom estudioso, né? Eu conheço, eu vivi muito tempo com o Furtado, né? O Fufi, no tempo lá da faculdade, ele era o cara da Xerox, entendeu? Que foi professor na época do Shed e tudo, e que tinha o Shed assim também como alta referência. E ele foi um cara que me apresentou muitas coisas, me apresentou autores que se tornaram referências para mim, né? Como os da Fraternidade Teológica Latino-Americana, né? René Padilha e, né, todos esses aí. E que foram e me mentorearam sem eu os conhecer. Eu os conheci depois, mais para frente, sentei para almoçar junto, bater papo, ficar horas batendo papo com dois deles, né? Com o Escobar e com o Padilha. Mas, assim, eles foram meus mentores. da parte intelectual também.

0: aí vários outros que, como o Henry Nguyen, né, o Dallas Willard, que a gente sempre conversa aqui, sobre eles também foram, né? Mas é sempre assim, eu falo que a vida de pastor, ao mesmo tempo que ela é agitada pela comunhão com os irmãos e a vida toda agitada que a gente tem, eu converso com os meus alunos e digo para eles que a vida de pastor é uma vida solitária, que a gente precisa aprender a ser mentoriado e a conversar e discutir com os autores de livros. Uma coisa importante é assim, os livros são muito importantes para mim, né? De forma geral, porque é com eles que eu dialogo. Mas o Sayão me abriu uma... Caramba... Tomara que ele já foi embora. Tomara que ele já tenha ido embora, né? Mas a questão é, ele abriu o livro da própria vida. Você entendeu? Ele nunca foi falso comigo. Então eu sempre pude ver o livro inteiro aberto. Com as suas mazelas, com as suas espiritualidades, com o seu processo mais lindo. E é nesse lugar aí que eu acho que os mentores fazem com a gente. Eles abrem a vida inteira, a gente conhece o cara por inteiro, lógico que não tem como conhecer tudo, mas assim, ele simplesmente era largado assim comigo. Então, se ele tava bravo, ele tava bravo, se ele tava feliz, ele tava feliz, se ele era assim, ele era assim, se ele falava ríspido ou amoroso ou carinhoso, ou ele era. Então, essa convivência com os mentores fazem a gente crescer nesse sentido. Talvez isso, por isso, a importância dos mentores na nossa vida.
1: E
0: tenha mentores.
1: Humanos, e esse de abrir o coração, abrir a vida e mostrar quem se é de fato, né? Com suas qualidades, virtudes e defeitos e pecados. Então, talvez por isso que Felipe Anselm chama de mentores. Porque se eles não tivessem, se ele não conseguisse, talvez, enxergar o lado sombrio, o lado, né, obscuro, os pecados, as falhas, os defeitos, talvez a gente tendesse a achar que eleger essas pessoas como ídolos. Talvez assim que os ídolos são feitos, você não consegue enxergar,
0: separar.
1: Você elege só aquilo que é positivo, bom, e acha que a pessoa é perfeita quando não são. E é complicado, porque quando a gente elege ídolos sobre a nossa vida. Então acho que é isso. Mentores é uma boa. São ilhas de excelência no meio da instituição cheia de defeitos. Sabe que Deus sempre preserva a figura do remanescente fiel. E o remanescente fiel não é fiel porque é perfeito. Ele é fiel porque, a despeito das suas imperfeições, ele continua caminhando com Jesus e dependendo da graça.
0: E Deus continua sendo bom, né?
1: E Deus continua sendo bom.
0: Muito bem.
1: O diabo continua sendo ruim.
2: E a gente
1: continua trabalhando para ser mais parecido com Deus, que é bom, do que com o diabo, que é ruim.
0: Muito bem. Muito bem, a gente passou muito tempo, mas eu agradeço vocês mais uma vez e a gente volta semana que vem.
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1: Querido amigo, hoje o nosso objetivo é estudarmos mais uma carta que Jesus enviou à sua igreja através do apóstolo João. Vamos estudar a carta enviada à igreja em Filadélfia. Vamos estudar Apocalipse 3, 7 a 13. Essa carta foi enviada a uma igreja que, junto com Esmirna, não teve nenhuma repreensão da parte de Jesus. Vamos conhecer a cidade que abrigava essa igreja e vamos conhecer também algo mais sobre esta igreja. A cidade de Filadélfia. As únicas referências bíblicas a esta cidade se encontram aqui em Apocalipse, tanto no capítulo 1, versículo 11, como agora no capítulo 3, versículo 7. A cidade de Filadélfia, quando estudamos a história geral, ela gozava de uma localização estratégica de acesso entre os países antigos, entre a Frígia, Lídia e Mísia. Filadélfia era a mais nova cidade da histórica Ásia, fundada por volta de 160 a 140 a.C. Com vários templos e festividades religiosas, ela cultuava Dionísio, deus do vinho, que estava associado ao cultivo das uvas daquela região de terras escuras. A cidade tinha uma topografia específica e foi abalada diversas vezes por tremores de terra. Mas apesar disso, sua localização geográfica, na divisa então da Lídia, Frígia e Mísia, a tornara próspera e uma porta aberta para a propagação da cultura e língua grega. Foi fundada pelo rei de Pérgamo, Átalo, entre 160 e 140. E ele foi conhecido por sua lealdade ao seu irmão, dando assim origem ao nome da cidade. Filadélfia significa amor fraternal. A região produzia uvas e o povo especialmente honrava Dionísio, o deus grego do vinho. A cidade servia como base para a divulgação do helenismo às regiões da Lídia e da Frígia. Localizava-se no vale do rio Cógamos, afluente do Hermos, no caminho entre Pérgamo e Laodiceia. Filadélfia foi praticamente destruída pelo terremoto que em 17 se abateu contra Sardes, mas ela foi reconstruída graças ao imperador Tibério. Em alguns momentos de sua história, a cidade recebeu nomes mostrando uma relação especial com o governo romano. Depois de ter sido reconstruída, foi chamada novamente de Neocesareia. Durante o reinado de Vespasiano, também foi chamada de Flávia, nome da mulher dele, e a forma feminina de um dos nomes dele. Atualmente, a cidade de Alashehir fica no mesmo lugar, construída sobre as ruínas de Filadélfia. Conheçamos agora um pouco a história da Igreja de Filadélfia. Filadélfia, juntamente com Esmirna, são as duas únicas igrejas que não receberam repreensão da parte de Jesus. Ao invés disso, Filadélfia recebeu palavras de louvor e de encorajamento. Filadélfia significa, como nós já mencionamos, aquele que ama o seu irmão. Entre as sete cartas, a igreja em Esmirna era uma congregação pobre que enfrentava perseguição. E esta carta, a igreja em Filadélfia, também nos mostra uma congregação fraca e limitada, mas que dependia do Senhor da igreja. Os homens tendem a medir força e qualidade em termos de tamanho, de poder e riqueza. Jesus não. Jesus vê as igrejas de forma diferente. Independentemente do sucesso em termos humanos, Jesus olha para o caráter, para o coração de cada discípulo e de cada igreja. Ele anda no meio dos candeeiros, isso é das igrejas, e sabe muito bem quem pertence a ele. A comunidade cristã de Filadélfia caracterizou-se por sua fidelidade, por isso foi-lhe dada uma grande oportunidade para proclamar o evangelho. Portanto, para estudarmos bem esses versos, vamos dar a eles o seguinte título: a urgência da proclamação. Carta à Igreja em Filadélfia. Eu repito, com base em Apocalipse 3:7-13, o título é A Urgência da Proclamação, Carta à Igreja em Filadélfia. Querido amigo, já por volta do ano 90 depois de Cristo, depois de ter sido quase destruída e ter sido reconstruída sob o governo de Tibério, a cidade de Filadélfia ganhava novas forças e ali tínhamos uma igreja fiel, elogiada por Jesus e que ganhava uma belíssima oportunidade de proclamar o evangelho. Jesus, o Senhor da igreja, abria grande porta para a proclamação do evangelho. Então, era urgente ouvir a Jesus e colocar as mãos no arado. Então, o princípio que podemos extrair desses versos e que serve também como desafio para nós pode ser percebido nessa frase. Diante da avaliação de Jesus, é clara a urgência da proclamação do evangelho como característica marcante das nossas igrejas. Eu repito, diante da avaliação de Jesus, é clara a urgência da proclamação do evangelho como característica marcante de nossas igrejas. Com base em Apocalipse 3:7-13, vamos encontrar aqui cinco aspectos que compõem a avaliação de Jesus sobre a sua igreja. O primeiro aspecto refere-se à apresentação de Jesus à sua igreja. Versículo 7. Ao anjo da igreja em Filadélfia escreve: essas coisas diz o santo, o verdadeiro, aquele que tem a chave de Davi, que abre e ninguém fecha, e fecha e ninguém abre. Nessa carta dirigida a Filadélfia, Jesus se apresenta como santo, isto é, como uma natureza totalmente diferente da natureza do mundo. Ele é também verdadeiro, isto é, ele é genuíno, absolutamente correto no seu julgamento, plenamente confiável. Mas ele se apresenta também como soberano, pois ele tem a chave de Davi, isto é, ele tem o controle, ele sustenta o universo e reina para todo sempre. Ele se apresenta também como poderoso, isto é, com poder para abrir e fechar portas, dando oportunidades. Ele tem poder para admitir e excluir, sem que ninguém se lhe oponha. Jesus se apresenta como Senhor que controla o seu povo, a sua igreja, mas também controla a humanidade e todas as suas circunstâncias. Jesus se apresenta como soberano e Senhor, bem diferente desse Jesus que alguns líderes atuais mostram. Um Jesus que não tem domínio, não é soberano e, por desconhecer e até se surpreender com os acontecimentos, ele está escrevendo o futuro junto com a humanidade. Eu não creio nesse Jesus proclamado pelos seguidores da teologia relacional, pelos seguidores da teologia aberta. Eu creio sim no Jesus bíblico que sustenta todas as coisas, como disse Paulo. Ele é antes de todas as coisas, nele tudo subsiste. Colossenses 1:17. Nessa carta, então, Jesus não empregou as descrições usadas no capítulo 1 para se identificar. Ele se descreve como o soberano Senhor. São características divinas, e essas características destacam a sinceridade dele, em contraste com a falsidade dos judeus em Filadélfia. Jesus é aquele que tem a chave de Davi, que abre e ninguém fecha, e que fecha e ninguém abre. Essa linguagem vem da palavra profética de Isaías, capítulo 22, versículos 20-24. A chave representa autoridade e poder. Jesus, como descendente real de Davi, controla o acesso ao reino de Deus. Ele fecha e ninguém pode abrir. Ele abre e ninguém é capaz de fechar. E ele abria as portas para os cristãos em Filadélfia. O segundo aspecto

Refere-se à aprovação de Jesus. Veja o versículo 8. Conheço as suas obras, eis que tenho posto diante de ti uma porta aberta, a qual ninguém pode fechar. Que tens pouca força, entretanto, guardastes a minha palavra e não negaste o meu nome. Em sua avaliação, Jesus disse que conhecia nossas obras, pois nada passa desapercebido aos seus olhos. Por quê? Porque os seus olhos são como chama de fogo. Para provar o nosso agir, ele disse também que conhecia a nossa pouca força, isso é, a nossa fraqueza, que nos torna dependentes dele. Pois quando admitimos essa realidade, o poder de Deus se aperfeiçoa em nossa fraqueza. Jesus então ofereceu encorajamento a esses discípulos. Mesmo sendo servos fiéis, eles se sentiram fracos e talvez incapazes de cumprir bem os seus deveres ao Senhor. Por isso, antes de falar sobre a circunstância deles ou sobre os desafios que viriam, Jesus queria assegurá-los da sua fidelidade. Queria garantir aos seus servos que ele é alguém em quem podem confiar. Jesus disse também que conhecia a nossa fidelidade, isto é, a nossa perseverança em guardar a sua palavra, isto é, em obedecer a sua palavra e não negar o seu nome. Isso é o compromisso, é a aliança que fazemos com o Senhor. Jesus comunica que é possível ter pouca força e poucos recursos, mas mesmo assim desenvolver um ministério fiel à palavra que o honra e que se mantém fiel a ele. Por fim, o Senhor Jesus disse também que conhecia o futuro, isto é, que a sua vinda seria sem demora. Com essa palavra, o Senhor Jesus encorajou-os a ficar firmes nas lutas que a igreja enfrenta. Uma palavra de esperança em meio às dificuldades, em meio às nossas fraquezas. Uma igreja com essa oportunidade de proclamar o evangelho, certamente deu toda atenção à avaliação feita por Jesus. O Senhor Jesus dá uma palavra também de aprovação. Entretanto, guardastes a minha palavra e não negastes o meu nome. Apesar das suas limitações, a igreja em Filadélfia se mantinha fiel. Guardava a palavra de Jesus. A nova aliança entrou em vigor após a morte de Jesus. Por isso, devemos obedecer essa nova lei, a lei perfeita da liberdade que Jesus nos deu. Essa lei é a lei do amor. Devemos proclamar essa lei, não negar o seu nome. Eles defendiam o nome do Senhor Jesus e não o negavam. O terceiro aspecto dessa avaliação refere-se à acusação de Jesus. Mas assim como ocorreu com a comunidade de Esmirna, segundo a avaliação de Jesus, que conhece o nosso coração, não havia nenhuma palavra de acusação contra a igreja de Filadélfia. Por isso, a seguir, temos o quarto aspecto dessa avaliação, que refere-se à aceitação ou à admoestação dada por Jesus, versículos 9 a 11. Eis que farei dos que são da sinagoga de Satanás, desses que a si mesmos se declaram judeus e não são, mas mentem, eis que os farei vir e prostrar-se aos seus pés e conhecer que eu te amei, porque guardastes a minha palavra, a palavra da minha perseverança, também eu te guardarei na hora da provação que há de vir sobre o mundo inteiro, para experimentar os que habitam sobre a terra. Eu venho sem demora, conserva o que tens, para que ninguém tome a tua coroa. Agora, essa frase, esses que são da sinagoga de Satanás, como entender? Havia uma sinagoga de Satanás, isso é, uma congregação de falsos judeus. Essa congregação também existia em Esmirna. Sabemos através do livro de Atos que as primeiras perseguições à igreja foram feitas pelos judeus. Tanto em Jerusalém como na Ásia, alguns judeus tentaram destruir a fé dos cristãos. A igreja em Filadélfia, evidentemente, sofreu por causa desses falsos judeus, por causa dos judaizantes, falsos cristãos.
Mas aqui o Senhor Jesus dá uma palavra de aceitação, de bênção. Foram essas as bênçãos que o Senhor Jesus prometeu aos cristãos em Filadélfia. Ele disse: ele exaltará essa igreja perseverante, fazendo com que os mentirosos que proclamam ser aquilo que não são se prostrem reconhecendo a mentira deles e a fidelidade nossa. Apesar de serem fracos, os discípulos de Filadélfia ficariam do lado do vencedor, seriam exaltados acima dos seus inimigos. Mas Jesus disse também que fará conhecido o seu amor por nós, um amor tão grande que o levou a entregar a sua vida por nós. E essa honra concedida aos discípulos serviria como prova do amor de Jesus para com seus seguidores. Os falsos judeus os odiavam, mas Cristo os amava. Versículo 10: porque guardastes a minha palavra da minha perseverança, isso é, porque foram fiéis, porque permaneceram fiéis, porque não desistiram. Jesus então lhes diz: eu te guardarei na hora da provação que há de vir sobre o mundo inteiro. Os discípulos em Filadélfia seriam guardados num período de provação que afligiria o mundo. Pode ser uma referência à perseguição que começou no reinado de Domiciano e que causou o terrível sofrimento e a morte de centenas de milhares de pessoas, de cristãos. Independente da natureza específica dessa provação, Jesus prometeu proteger os fiéis em Filadélfia. Agora, veja só, observamos bem que ele não prometeu isenção de sofrimento. Jesus disse que guardará a nós na hora da provação, não nos isentando das provas, mas dando-nos segurança, amparo e proteção em meio às provas, em meio às tribulações. Por quê? Porque elas experimentam a nossa fé. E finalmente o Senhor Jesus prometeu que nos concederia a coroa da vida, isso é, os frutos resultantes do nosso trabalho feito com ouro, prata e pedras preciosas, conforme Paulo diz em 1 Coríntios 3:12. Nós temos que saber, querido amigo, que o nosso trabalho não é vão no Senhor. A igreja de Filadélfia foi abençoada por Jesus. A palavra de administração foi também uma palavra de estímulo. Foi uma palavra de encorajamento. Ainda que precisariam conservar o que tinham, Jesus lhes dá essa palavra: venho sem demora. Jesus viria para julgar os malfeitores e para proteger os fiéis. Seria um dia de alívio para os servos que sofriam pelo nome dele. Mas seria um dia de castigo terrível para os perseguidores imundos que não se submetiam ao Senhor. Para a maioria, será um dia de angústia, mas para os cristãos em Filadélfia, seria um grande dia de alívio. Como será esse dia para você? Será um dia de angústia ou de alívio? Conserva o que tens, diz o Senhor Jesus, para que ninguém tome a tua coroa. Depois de tudo que Jesus fez e prometeu, os cristãos em Filadélfia ainda teriam que fazer a sua parte. Eles ainda teriam que enfrentar tentações, dificuldades, perseguições e correriam o risco de perder tudo que haviam alcançado. Mesmo os servos mais fiéis precisariam vigiar para aproveitar as oportunidades. Deveriam aproveitar a grande porta que Jesus abria para a igreja. Essa porta era para trabalharem, para mostrarem que a vida com Jesus faz diferença. Era uma porta para a evangelização. O quinto e último aspecto refere-se à atração que Jesus oferece à igreja, a bênção que Jesus oferece à igreja. Versículos 12 e 13 eu leio para você. Ao vencedor, falo-ei coluna do santuário do meu Deus, e daí jamais sairá. Gravarei também sobre ele o nome do meu Deus, o nome da cidade do meu Deus, a nova Jerusalém que desce do céu, vinda da parte do meu Deus. E gravarei sobre ele o meu novo nome. Quem tem ouvidos, ouça o que o Espírito diz
às igrejas. Querido amigo, as colunas de Filadélfia racharam e caíram em um terremoto algumas décadas antes, mas as colunas no verdadeiro templo de Deus jamais seriam destruídas. As colunas não são de pedra, são colunas vivas e firmes. Jesus não fala somente de líderes nas igrejas, mas de todos os fiéis que vencem com ele. Os discípulos do Senhor são, ao mesmo tempo, pedras vivas e sacerdotes reais. E dali, dessas colunas, jamais sairá. Os vencedores permanecerão no templo para sempre. Isso é, gozarão de comunhão eterna com Deus. Eu gravarei sobre eles. Várias descrições mostram a posição privilegiada do vencedor. Nomes gravados sugerem posse. O vencedor pertence a Deus. Ele também pertence à cidade de Deus, a Nova Jerusalém. A Nova Jerusalém é a noiva de Cristo. O vencedor faz parte dessa noiva, da igreja que pertence somente a Jesus. Mas ele recebe também o nome de Cristo. Jesus confessará abertamente os nomes.

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2: Sim, voltamos nesta última hora aqui com um amigo na madrugada e continuamos com um convite para você que nos acompanha pela Rádio Novo Lar, diretamente de Minas. Fique à vontade para mandar o seu recado. A gente quer mandar um presente para você. Manda uma mensagem através do nosso WhatsApp dizendo de qual cidade você nos acompanha em Minas. O nosso WhatsApp, o DDD é o 11. O telefone é o 974-181-456. Aproveitar para mandar um abração aqui para Delúcia. Delúcia vem junto com a gente. O Natan também aproveitou para mandar recadinho. Uma excelente madrugada, uma excelente terça-feira.

0: de acordo com a vontade de Deus.
1: Hoje é dia 21 de julho e o tema é recursos. Tanto a prata quanto o ouro me pertencem, declara o Senhor dos Exércitos. Ageu 2:8. Deus confiou recursos a você. Família, amigos, saúde e bens nos são confiados por Deus por um curto período de tempo. Portanto, ore como Moisés. Ensina-nos a contar os nossos dias para que o nosso coração alcance sabedoria. Salmos 90:12. Eu sou Pedro Campos e é um prazer orar com você.
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prezado ouvinte da Rádio Transmundial. Quem fala aqui é o pastor Eudes Coelho, pastor emérito da Igreja Presbiteriana de Vila Mariana, em São Paulo. Permita-me tomar um pouco do seu tempo para refletir na palavra de Deus, a Bíblia Sagrada. O texto que queremos destacar neste momento é o que está escrito em Mateus, capítulo 11, versículos 2 a 6. Acompanhe a leitura. Quando João ouviu no cárcere falar das obras de Cristo, mandou por seus discípulos perguntar-lhe: és tu aquele que estava para vir, ou havemos de esperar outro? E Jesus respondendo disse-lhes: ide e anunciai a João o que estáis ouvindo e vendo. Os cegos veem, os coxos andam, os leprosos são purificados, os surdos ouvem, os mortos são ressuscitados, e aos pobres está sendo pregado o evangelho. E bem-aventurado é aquele que não achar em mim motivo de tropeço. Uma pergunta esclarecedora, uma resposta irrefutável, um desafio a ser encarado. Esse é o resumo daquilo que gostaríamos de comentar com você. João Batista, o último dos profetas, estava encarcerado por ordem de Herodes. Certamente deve ter decorrido um certo período entre o momento em que Jesus o procurou à margem do Jordão para ser por ele batizado e o momento em que ele ouviu falar das atividades de Jesus. Consciente de que apodreceria na masmorra ou sofreria uma morte violenta, João Batista revela uma preocupação com o futuro dos seus discípulos. Ele queria evitar que, por ignorância ou por vacilação da fé, seus discípulos se desviassem, até mesmo por inveja dos discípulos de Jesus. E de lá do cárcere onde estava, João Batista envia dois de seus discípulos a Jesus com uma pergunta esclarecedora: és tu aquele que estava para vir, ou havemos de esperar outro? E no contato com Jesus, aqueles discípulos de João viram e ouviram pessoalmente que espécie de mestre era Jesus Cristo. E nisto colhemos uma importante lição. Pastores e pais de família devem se preocupar com o bem-estar futuro daqueles que irão nos suceder. Felizes os pastores, felizes os pais que no final da carreira têm a consciência tranquila de que tudo fizeram para encaminhar seus filhos ou seus ouvintes à pessoa de Jesus. A resposta de Jesus é sucinta e irrefutável. É interessante observar que ele não declara ser o Messias. Ele apenas demonstra pelos frutos quem ele era. Aqui também nessa resposta há uma lição para nós como igreja nos dias de hoje. Lição que não devemos esquecer: o mérito das igrejas ou dos pastores está nas obras que fazem por amor a Cristo.

0: Jesus também serão alvo de perguntas que buscam esclarecimento e elucidação. Isto vem acontecendo desde o primeiro século da era cristã. São parentes, são amigos, colegas de trabalho ou de estudo que procuram saber se somos cristãos de fato ou de engano. Se somos cristãos verdadeiros, genuínos ou apenas tradicionais, somos cristãos por tradição e não por convicção. Procuram perguntar, questionar a respeito da nossa fé e dos nossos pontos doutrinários. Coisinhas assim como: por que você acha que está salvo? Por que você não crê no purgatório ou na reencarnação? Por que você fala em orar e não em rezar? Há alguma diferença entre orar e rezar? Sua igreja pratica boas obras, etc, etc. Quantas e quantas vezes nós somos questionados a respeito da nossa fé? A propósito, o apóstolo Pedro nos fala disso em sua primeira epístola, capítulo 3, versículos 3 a 16, quando ele diz assim que nós devemos demonstrar, nós devemos estar preparados para responder a quem nos indagar a respeito da esperança que nós alimentamos, da fé que nós acalentamos em nosso coração. Responder, todavia, com mansidão e respeito, mas com exemplo da palavra de Deus, especialmente da pessoa do Senhor Jesus Cristo, nós podemos demonstrar, não com palavras, mas com atitudes, com gestos e com ações, que nós somos discípulos de Jesus Cristo, o único e verdadeiro Salvador. Que você também, meu ouvinte, possa estar entre aqueles que têm Jesus a sua esperança eterna. Deus o abençoe.
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5: Bom demais ter você com a gente nesta última meia hora. Bom dia. Vamos aproveitar e vamos com o melhor da música, lembrando, daqui a pouco o pastor Janos vem conosco para trazer uma mensagem para hoje.

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1: Um navio que afunda desaparece nas profundezas do mar. A lembrança permanece, a dor também, mas um navio não volta à superfície por vontade humana. Deus lança no fundo do mar aquilo que Cristo já perdoou. Essa imagem ajuda a entender uma das promessas mais belas do Evangelho de Jesus. Na Segunda Guerra Mundial, muitos marinheiros tiveram o oceano como sepultura. O mar guardou esses navios. Deus usa essa mesma figura para falar do perdão. Através do profeta Miqueias, Deus anuncia: Deus lançará todos os nossos pecados nas profundezas do mar. Quando o apóstolo Paulo enfrenta uma tempestade, o navio se perde, mas Deus preserva todas as vidas para que o evangelho continuasse sendo pregado. A carta aos cristãos em Roma, Paulo afirma: justificados pela fé, temos paz com Deus. Deus lança no fundo do mar aquilo que Cristo já perdoou. A morte e a ressurreição de Jesus retiram da presença de Deus a culpa de todo aquele que nele crê. Você ainda se lembra dos seus pecados? A consciência acusa, a vergonha reaparece, mas Deus não age como a memória humana. O pecado confessado e perdoado em Cristo não volta para condenar quem é recebido como filho de Deus. O perdão não ignora a justiça. Ele foi comprado pelo sacrifício de Jesus na cruz. Você pode viver olhando para o fundo escuro das suas lembranças ou para Cristo, que venceu a morte e trouxe paz com Deus. Não deixe a culpa governar sua caminhada. Receba pela fé o perdão que Deus oferece em seu filho. Deus lança no fundo do mar aquilo que Cristo já perdoou. Você já vive essa esperança que sustenta o coração hoje e por toda a eternidade de quem confia na pessoa e na obra de Cristo Jesus? Ao ler as notas de rodapé do texto dessa mensagem, você aprofunda o seu entendimento a respeito do tema. Acesse, ouça novamente e leia ou imprima esta mensagem pelo site ruajanos.com.br. Eu vou soletrar: ruajanus.com.br. Até já.
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1: Alô, amigos. Antes do nosso café, um breve anúncio. 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
2: Olá, gente querida deste imenso mundo de fala portuguesa, de toda parte. Vamos para o nosso Café com Deus? E o tema que queria tratar com vocês é sobre uma língua que todos os cidadãos do reino de Deus aprendem, tão logo se tornam parte dele. E atenção, não é este o hebraico, nem o grego ou aramaico, que não sei se sabem, a Transmundial utiliza essa língua que Jesus usou certamente para transmitir os seus programas ainda hoje para regiões da Síria, Líbano, Iraque e Palestina. Mas vamos lá. Essa língua é a da generosidade.
3: Eita, nós! Então, eu ainda estou nas aulas de iniciação.
2: Na verdade, todos nós começamos assim. Nascemos fluentes na língua do é meu. Basta observarem uma criança. Ninguém lhes ensina a agarrar um brinquedo e dizer é meu. Mas repartir, bem, isso já exige um milagre da graça. E é precisamente aí que o evangelho entra e foi sintetizado num verso de 2 Coríntios 9, verso 7. Deus ama quem dá com alegria. E sabem por quê?
3: É porque ganhamos algo melhor primeiro. Acertei?
2: Sim, porque a generosidade não é a causa da graça, mas antes o seu fruto. Primeiro, Deus dá-nos Cristo. Depois, Cristo transforma o nosso coração. Quem compreende quanto recebeu, começa naturalmente a abrir as mãos.
3: Este versículo é manjado e tem a ver com a carteira. Acertei? Ela também precisa de conversão.
2: Bem, concordemos. Ela costuma ser uma das últimas coisas a converter-se. Tanto que Lutero, o reformador, uma vez afirmou: a conversão acontece em 3 etapas. Primeiro o coração, depois a mente e, por último, a bolsa. Sim, vivemos ainda hoje numa cultura que incentiva o acúmulo, mas Deus chama-nos à comunhão. Não somos donos de nada, mas mordomos daquilo tudo que Ele nos confiou. Por isso, Paulo diz que Deus ama quem dá com alegria. Não porque Deus precise das nossas ofertas, mas porque um coração alegre ao repartir revela que já foi transformado pela graça. E por favor, não estamos a falar apenas de dinheiro. Às vezes, tudo que Deus pede é um telefonema, uma visita, uma decisão por perdoar uma ofensa, uma refeição partilhada, um abraço, um tempo de escuta, atenta e sem julgamentos. Tudo isso tem a ver com esse idioma do reino, a generosidade. E nenhuma dessas sementes, digamos, posto que sempre produzem e muito, se perde. Lembremos-nos que Jesus mesmo prometeu que até um copo d'água dado em seu nome tem tanto valor diante do Pai como se a Ele próprio o servíssemos.
3: Então, no reino, o melhor investimento continua a ser a generosidade? É isso?
2: Sem dúvida, porque os bancos guardam dinheiro e isso não tem a ver com as igrejas, ainda que este seja um assunto muito falado em algumas delas. Já Deus faz florescer sementes. E por que associa uma coisa a outra, generosidade com semente? É porque, no fim, a pergunta não será quanto conseguiste acumular? Mas quanto da graça que recebeste passou pelas tuas mãos até alcançar e tocar e a transformar outras pessoas? Porque a generosidade é a linguagem do reino, e quem foi alcançado pela graça aprende, pouco a pouco, a falá-la e a demonstrar, mais até do que falar, esse reino eterno. Vamos falar com Deus. Pai amado, obrigado porque nos deste tudo em Cristo. Livra-nos de vivermos de mãos e corações e braços fechados. Ensina-nos a repartir com alegria, a servir com amor e a semear generosamente para a tua glória, como aliás aprendemos com o teu filho. Que a nossa vida fale a língua do teu reino. Em nome de Jesus pedimos-te. Amém. Alô, amigos queridos e companheiros deste café. Escrevam-nos e tragam as suas críticas e sugestões, como também repartam comigo e os que comigo produzem este programa, em que vos temos ajudado. Um abraço nosso, meu e da turma toda que vos serve, desde São Paulo, no Brasil, como em Lisboa, Portugal.
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0: Bom dia. São 4:01. Mais um dia, graças a Deus, 21 de julho, já passamos a metade do ano, hein? Ano 2026, inverno brasileiro, mas tá 18 graus aqui em São Paulo, tá temperatura amena, agradável, viu? Fez sol, tá calor aqui em São Paulo, viu? Muito prazer, eu sou Héctor e a partir de agora sou do Banco de Reservas da RTM Brasil, tô aqui, tô em campo, enquanto o Fábio Zamana tá em recesso, volta dia 31, hein? Eita, saudades do Fábio, aguenta aí, ele volta dia 31. Ontem ele participou aqui, né? Com a Helena, com a Elisa, com a Luísa, né? Toda a turma lá, né? Só que ele acordou bem mais tarde. Ah, essa hora Fábio Zamana deve estar lá no terceiro sono, viu? Tá de boa, tá dormindo, tá descansando, tá curtindo, né? Mais que merecido. Então até lá eu tenho esse privilégio de estar aqui junto com você, te fazendo companhia pelas ondas amigas da RTM Brasil, agradecendo a você que nos acompanha através da internet, nosso site rtmbrasil.org.br, você que já baixou o nosso aplicativo RTM Brasil, para você que não baixou, tá disponível de graça, viu? É só baixar aí no celular, procura aí na Play Store, para você que tem Android, né? Ou se você tem iPhone, vai na Apple Store, procura lá RTM Brasil, você vai nos encontrar, vai fazer o download rapidinho e dá o play para ouvir a nossa programação. Aliás, pode nos ver também. Eu vou nesse momento apertar o botãozinho aqui no estúdio, aí você vai poder nos ver também. 1, 2, 3, pronto, apertei o botãozinho, agora temos aqui a câmera 1 ligada. Lá no aplicativo tem um estúdio ao vivo também, são câmeras que estão aqui espalhadas, tem essa outra aqui, tem essa aqui, tem essa aqui. Nossa, quanta câmera tem aqui no estúdio, ó. Pra quem assiste aí, ó. Deixa eu ver, essa aqui não fica legal não. Essa aqui, pô nessa aqui, pronto, estamos aqui para você nos ver também, caso queira, né? Ou fica só na sintonia, tá no radinho, tá no FM, agradecendo a todos que nos ouvem pelas emissoras que estão acompanhando a gente aqui, as emissoras que integram o projeto Antenas, aliás, em especial a você na Rádio Novo Lar, hein? Aliás, eu gostaria muito de saber quem tá pela Rádio Novo Lar FM, levanta a mão aí, você que tá pela Novo Lar FM em Alfenas, Minas Gerais. Manda mensagem aqui pra mim, 87.9, tá bom? 87,9 em Alfenas, Minas Gerais, a Rádio Novo Lar que tá com a gente. Eu gostaria muito de saber quem nos ouve por essa emissora, tá? Manda a mensagem aqui pro nosso WhatsApp, 11 974 181 456. Diga, Héctor, eu tô ouvindo aqui pela Novo Lar. Manda mensagem aqui pra mim, tá bom? Espalha para todo mundo ouvir também, pela 87,9, você aí da região de Alfenas, em Minas Gerais, tá? Ó, a gente vai acompanhar daqui a pouquinho, Música da Terra, Cláudio Ronchi encerrou aqui ao vivo, mas volta amanhã, aliás, hoje à noite, né? A partir das 11 horas ele já retorna aqui, mas no próximo bloco tem Cláudio Ronchi com Zé Dequias em Música da Terra, às 5 horas tem Através da Bíblia. Estamos no estudo de Apocalipse, muito bom, Apocalipse 3 hoje, tá? Capítulo 3, com o professor Itamir Neves. Logo mais tem a palavra para hoje, tem o calendário de oração do Ministério de Mulheres, tem o Rota 66, ainda hoje tem o devocional Dorothy, Correndo para Vencer, olha tanta coisa, viu? Tem o devocional presente diário às 7 horas, eu vou até às 9 da manhã, até às 5, 6 com as emissoras parceiras, mas a gente segue aqui através do aplicativo da RTM 24 horas, tá? Então, se você baixar aí, você vai poder acompanhar a gente sempre. Vamos pro Hinos que Tocam? A gente começa sempre este bloco contando a história de um hino, o seu compositor, e você vai ter a oportunidade de conferir junto comigo qual será o hino de hoje, quem será o autor ou autora, hein?
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0: Pois é, vamos conhecer a história da autora de O Senhor Seja Louvado. Esse hino foi escrito por Margaret Jenkins Harris. Ela nasceu em Rushville, Illinois, Estados Unidos, em 31 de julho de 1865. Ela era membro da Associação da Santidade do Estado Norte-Americano de Iowa. Juntamente com seu marido, o cantor John Harris, foi participante ativa dos movimentos de reavivamento e diversas reuniões evangelísticas. O casal ficou muito famoso por contribuir com louvores e novas composições nesses eventos. Um dos eventos mais famosos foi uma grande convenção realizada na cidade norte-americana de Chicago em 1901. Margaret tocava órgão para acompanhar o dueto que formava com o seu marido. A empresa Edward Organ and Piano doou um instrumento exclusivamente para essas campanhas evangelísticas. Além de seu talento para música, ela ficou muito conhecida como pregadora fervorosa e por ser uma oradora muito talentosa. Margaret Jenkins Harris faleceu em Miami, na Flórida, nos Estados Unidos, no dia 13 de janeiro de 1919. Vamos ouvir então. O Senhor Seja Louvado, autoria dela. Quem canta é o trio Miele, Tiele e Henrique Santos.
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0: E o Senhor seja louvado, composição de Margaret Harris. Podemos conhecer um pouquinho da sua história na edição de hoje.
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0: É desejar um excelente dia para você. Feliz terça-feira e a gente segue com mais hinos. Separei vários outros aqui até fechar este bloco. A gente começa com Cantarei ao Meu Senhor. Quem canta é a Flávia Lopes.
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0: seu 66 do HCC. Aleluia. O culto cristão número 66, Cantarei a Meu Salvador com a Flávia Lopes. Vamos a mais um aqui?
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0: Esse aqui é da harpa, ó. É o. Deixa eu lembrar qual que é, hein? Esse é o 301, Vencear, Hinos Belos Hinos, do álbum Volume 6. Versão instrumental.

0: Garcia. 4:17, estamos com hinos que tocam nesta manhã, neste comecinho de terça-feira. Eu tenho mais um aqui, mais um da Harpa, hein? Do álbum Hinos, Belos Hinos, volume 3, com Wesley Marlene, é o 525, é ele mesmo, Vencendo, Vem Jesus.
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0: é o Hinos que Tocam aqui na RTM Brasil. Um ótimo dia pra você. A gente vai pro último aqui.
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0: Com Milton de Oliveira, mais um da Harpa, 256. Abandono.

É, aqui é tudo ao vivo, viu? Toquei o trechinho, não deu para ir até o final, mas vamos fazer o seguinte, a gente vai pro intervalo e eu quero lembrar você que o Hinos que Tocam está no ar também às 7 da noite, tá? É, com Marcos Olivares, das 7 às 7:30, e essa edição volta amanhã às 4. Com produção de Raquel Campelo, revisão de textos de Marcos Olivares, este é o Hinos que Tocam, a gente vai pro intervalo e eu volto daqui a pouquinho com as participações dos ouvintes. Música.

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4: Cadê o despertador, hein? 4h26 agora, é isso? Acorda, 4h26, tá? Não vai se atrasar, não vai perder a hora. Bom dia, bom dia, bom dia, bom dia. Com alegria. Graças a Deus por mais um amanhecer, mais um dia de vida. Lutas, dificuldades, todos nós enfrentamos, mas isso de alguma forma vai nos trazer algum aprendizado, algum amadurecimento. Às vezes decisões que nós tomamos que ocasionaram algumas coisas que não deveriam ter acontecido, mas aí a gente acaba refletindo, pô, na próxima já não vou fazer desse jeito. Fui pra esse lado aqui, não deu certo, vou pra esse outro lado aqui. É assim a vida, né? Errando, tentando, eu errei, eu vou tentando, vou acertando. É que é assim, né? Aí, pulou a faixa, eu não sei o que é o hino cortou. Se der um tempinho, depois eu vou tocar. Eu fui ouvir aqui e tocou inteirinho, não sei, alguma coisa aconteceu aqui que cortou o hino aqui. Depois a gente, amanhã, vou colocar amanhã, pronto, na edição de amanhã, já vou anotar Abandona Esse Mundo com Milton de Oliveira, já vou deixar anotadinho pra na edição de amanhã do Hinos que Tocam a gente ouvir, tá bom? 4h28 agora, eu quero agradecer a você que nos acompanha pela rádio, olha, são várias emissoras que estão com a gente, né? Várias emissoras integrando aqui o projeto Antenas, em especial a Rádio Novo Lar. Nosso abraço a toda a audiência aí em Alfenas, você que nos acompanha aí em Jovino Salles, Córrego do Ouro, Pedro Augusto, Serraria, Boa Vista dos Olhos, enfim, toda a região de Alfenas em Minas Gerais, né? Você aí da Vila Betânia, você que mora aí no Recreio, Vale do Sol, Jardim Boa Esperança, Campos Elíseos, Jardim América 1, Jardim São Paulo, toda a região aí de Alfenas, em Minas Gerais, né? Manda mensagem aqui pra mim pelo WhatsApp 11 974 181 456. Eu tô ouvindo aqui pela rádio 87.9, rádio aqui Novo Lar, viu? Você que ouve a programação nessa frequência, manda mensagem aqui pra mim, DDD 11 aqui de São Paulo, tá bom? Coloca o 11, senão você vai mandar mensagem pra alguém aí da região mesmo, tá? O DDD aqui da RTM é o 11. Aí é 30. Qual que é o DDD de Alfenas? É 30 alguma coisa, né? Aqui é 11, tá? 974-181-456. Eu tenho umas perguntinhas aqui. Primeira pergunta. Você me diz seu nome, tá? Qual o seu nome e de qual cidade? Qual cidade você tá ouvindo? É Alfenas mesmo? É uma cidade aí pertinho? Qual o seu nome? Coloca o seu primeiro nome só. Não precisa ser nome inteiro, não. Só o primeiro nome. E de qual cidade que você ouve a 87.9 Rádio Novo Lar? Segunda pergunta, quanto tempo que você está acompanhando a programação da RTM aí por essa frequência? Você ouve a RTM Brasil quando nós estamos em rede? Você acompanha em algum horário? Você acompanha os programas da RTM Brasil? É, ontem na Rádio Alfenas estava passando os 180 graus. É, programa muito bom, apresentado pela Suzy Lin, juntamente com o professor Luiz Saião. Estava passando aí na programação, né? Você acompanha? Você nos ouve? Está ouvindo a gente agora? Então diz aí, há quanto tempo que você conhece a RTM através da Novo Tempo, aliás, da Rádio Novo Lar, perdão, Novo Lar FM 87.9. Mais uma pergunta, qual o programa da RTM que você mais gosta, hein? E como que a programação da RTM Brasil tem contribuído com a sua vida? Quem responder essas quatro perguntinhas, pode responder com calma, eu vou mandar um presente para você, como forma de agradecimento, não é sorteio não. A RTM vai te presentear com um e-book, é um livro digital, um livro que você pode ler aí no seu celular, no seu tablet, no seu computador, no seu notebook, é um e-book, é um livro digital, é um livro que não é físico, então a gente já vai mandar para você de presente, de cortesia, que é o e-book Em Busca de Deus. Esse presente vai fortalecer sua caminhada da fé, tá? Então manda sua mensagem, manda sua participação aqui. Você aí da região de Alfenas, você que está acompanhando pela 87.9, tá? Especificamente para os ouvintes da 87,9. Essa promoção é exclusiva para os nossos ouvintes da região de Alfenas, em Minas Gerais. Os ouvintes da Rádio Alfenas, da Rádio Novo Lar, tá? 87,9. Você que está ouvindo por essa frequência, responda essas perguntas. Tu me manda de novo as perguntas aqui. Primeiro, qual o seu nome e de qual cidade que você ouve? Segunda, há quanto tempo que você ouve a RTM através da Novo Lar FM 87,9? Terceira pergunta, qual o programa aqui da RTM que você mais gosta? E quarta pergunta, como que a programação da RTM Brasil tem contribuído para a sua vida? Responda essas quatro perguntinhas e manda aqui para mim, manda tudo numa mensagem só, não precisa ter pressa não, tá bom? Eu vou ficar aqui até as 9 da manhã, mas por enquanto até as 6 horas estamos junto com você em 87,9. Manda as quatro perguntas desse jeitinho que eu falei, coloca o seu nome primeiro, né? A sua cidade, e a gente vai mandar um e-book para você de graça, de presente, cortesia, um presente da RTM, tá? Somente para ouvintes da Rádio Novo Lar 87,9, tá bom? São 4h32 agora, a gente vai pro Música da Terra, daqui a pouco a gente volta com mais participações, ouvintes queridos chegando, participando, interagindo. A Edninha tá ligadinha, hein, Edninha? Bom dia, já tá lá preparando aqueles salgados maravilhosos, doces também, bolos, mãos de ouro, mãos de fada, como se diz, né? O Gerlan, Jaqueline Brasil, continuamos em oração, viu, Jaqueline? O José, seu José de Ribamar, a Vânia Souza também em Goiânia, Osvaldo Canana, assim fala, tá em Maputo, ouvintes no exterior acompanhando a gente, obrigado Osvaldo, grande abraço, Antônio José que tá em Altazes, Amazonas, Valdair, Graça Imperial também com a gente, Ana Teca já chegou aqui, Ana ficou ontem ouvindo até altas horas, hein, Ana? Acompanhou a Renata, tava voltando para casa, tava ouvindo a sua participação, a Renata mencionando aqui, você pediu aquela música que eu já sei que você gosta, né? Sandália de Alpacatas, né? De Elito Sanfoneiro, é isso? Ah, esqueci o nome. Ai, meu Deus, deu branco aqui. De Sandália de Alpacatas, né? Bom dia, Ana. Daqui a pouquinho os áudios, a Maria Mesquita também com a gente, a Silvia Aparecida em Goiânia. Gente querida, em especial você que tá pela Rádio Novo Lar, manda mensagem para mim aqui, tá? Eu quero a sua participação, é muito importante pra gente continuar retransmitindo o nosso som aí para você. Se a RTM tem sido impactante na sua vida, tem te ajudado na sua caminhada, precisamos muito do seu retorno. E a gente, como cortesia, vai te mandar esse e-book, tá? Ouvintes da Rádio Novo Lar 87.9 em Alfenas, Minas Gerais.
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4: 4h34, bom dia pro Alvino Lima também em Itapecurumirim, Maranhão, acompanhando também a nossa programação. Agora tem o Galo, vai cantar e anunciar que eles já estão chegando. Cláudio Ronque, Zé Dequias. Música da Terra.
6: Zé Dequias, acorda, rapaz.
7: Ora, acordar pra quê?
6: Ué, nós queremos ouvir música.
7: Então vamos, ué. aqui no Música na Terra tem sempre música bonita pra vocês, eu grato pros nossos ouvintes também. E tem um Robier de Amando Minestrel cantando boas novas, ó.

0: você que está nos ouvindo, preste bastante atenção, abre seu ouvido que vai começar o boletim rural. Acompanhe as informações do campo. Daqui a pouco nós voltamos, Sérgio Grande.
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2: Comece em seu rádio Boletim Rural. Hoje, na apresentação de Cláudio Ronque. E nesta edição, você fica sabendo. Café cai em Nova York com o avanço da colheita no Brasil. Esta e outras notícias, agora no Boletim Rural.
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2: O café iniciou esta semana em queda no mercado internacional, influenciado pelo avanço da colheita no Brasil, que aumenta a expectativa de maior oferta do produto. O cacau e o açúcar também registram recuo nas negociações. Já o algodão e o suco de laranja seguem em alta, refletindo o movimento positivo desses mercados. No caso do cacau, a volatilidade continua elevada devido às preocupações com as condições climáticas na África Ocidental, impactadas pelo fenômeno El Niño. A chegada gradual da terceira safra continua pressionando os preços do feijão carioca no mercado brasileiro. Segundo o CPE, a maior oferta tem reduzido as cotações, enquanto os compradores seguem cautelosos. Já o feijão preto apresenta um cenário diferente. A menor produção registrada tem sustentado os preços, embora a demanda ainda limite altas mais expressivas. No varejo, os consumidores ainda encontram preços influenciados pelos reajustes ocorridos durante a primeira e a segunda safras. A confirmação do fenômeno El Niño traz boas perspectivas para a produção de cana-de-açúcar no centro-sul do Brasil. Segundo especialistas, as chuvas mais frequentes devem favorecer o desenvolvimento dos canaviais e aumentar a produtividade nas próximas safras. Por outro lado, o excesso de chuva pode dificultar a colheita e reduzir o ritmo de moagem das usinas. No cenário internacional, o El Niño pode afetar importantes produtores como Índia e Tailândia, reduzindo a oferta global de açúcar e contribuindo para uma leve alta nos preços do produto. Com fonte de Globo Rural, produção de Karina Joubert, coordenação de Marcelo Fávero, direção de André Castilho, com realização da sua RTM Brasil, na apresentação de Cláudio Ronque, esta foi mais uma edição do seu Boletim Rural.
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0: Ah, Zé Lequias? Ah, Zé Grampa, tem aqui os Wesley e as Marlene, zo. Ah,

0: música especialmente escolhida por você.
1: Posso anunciar a próxima?
0: Claro, mas precisa ficar pedindo autorização. Você é o Claudio, sou seu chefe agora, seu Claudio. Eu pago seus salários, escolho, pago suas contas. Deixa eu perguntar uma coisa, mas tem que ficar pedindo autorização pra anunciar a música agora? Tá escrito aqui na porta, Zé de Quias ou Claudio?
1: Não, é questão de educação, Zé de Quias.
0: Não, fique à vontade, programa. Esse eu também. Ó, vamos fazer o seguinte: o senhor anuncia como o senhor quiser, porque depois eu anuncio, desanuncio, pode ser? Eu vou chegar de prosa, né? Que essa conversa ficou se alongando demais e a gente anuncia o Zé de Quias e o senhor Cláudio cantando. Ô, Jano, não. Ô, senhor Grão, pode anunciar a próxima.
2: Zé Marco e Adriano, foi por amor.

0: Você ouviu Zé Marco e Adriano, Foi por Amor, aqui no Música da Terra.
1: E que inveja, cadê o Jacé Nestor? Crente fiel.

0: Você ouviu, seu Gráudio? Crente Fiar com Jessé Nestor. Esse é o Música da Terra, música especialmente pra você. Eu, quando fico em casa lá com a turma toda, minha mulher, meus filhos, a turma toda, quando você junta lá, cuidar com os papiões, seu Gráudio, tá fazendo barulho no microfone aqui, eu não tá me interrompendo minha fala, senhor.
1: Mas é de que?
0: Nos programas a gente podia fazer aí um especial com duplas, um especial aí com quartetos. Falando nisso, vamos escutar o Quarteto Gileade?
2: Ah, senhor, e eles estão na programação de hoje?
0: Então sim, vamos ouvir?
2: Vamos então, é só colocar o preço.

0: Você ouviu o Quarteto Giliade cantando Jornada Longa? Por hoje é só, Zé Kiss.
1: Aí não tá bom. Logo, logo a gente volta e com muito mais música. Eva, peraí.
0: Esta foi mais uma produção da Transmundial.
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4: Isso, bom dia, bom dia. Bom trabalho, você que está trabalhando agora e você que vai trabalhar logo mais, corre que senão você vai se atrasar. Né? São 5 em ponto agora e eles já estão chegando aqui. Bem-vindos, meus amiguinhos, Bom dia, bom dia, bom dia, bom dia. Vamos juntos louvando esse Deus Todo-Poderoso, né? É uma alegria ter você do outro lado acompanhando a nossa programação nesse comecinho de terça-feira. Obrigado pela companhia, viu? Agradecendo mais uma vez ao Osvaldo Canana, que está na capital de Moçambique, Maputo. Diz que gosta demais da rádio. Osvaldo, depois conta aqui como é que você conheceu a RTM. Como é que a RTM chegou até você aí? Um grande abraço, viu? Alô, Vânia. Vânia Souza, em Goiânia. Bom dia,
5: bom dia. Bom dia, bom dia, bom dia, bom dia, bom dia. Vânia Souza,
4: alegria.
5: De Goiânia. Um abraço pro Zezinho, também pro Davi.
4: Alô, Zezinho. Alô, Davi. Alô, Antônio, de Altazes, Amazonas. A paz do senhor, irmão Nóbrega. Me chamo Antônio José, aqui de Altazes, Amazonas. Sempre ligado no RT. Me abraço a todos que ouvem. Valeu, Antônio. Francisco Araújo também em Sobral, Ceará, tá sempre com a gente, hein, Francisco, abração pra você. Seu José de Ribamar em São Luís também, a Edna, ô Edninha, bom dia.
6: Bom dia, bom dia, bom dia, bom dia, bom dia, Antônio. Mais um dia, sexta-feira, né, Antônio? Nós estamos aqui. Hoje com
4: muita
6: dor de cabeça, minha mãe não dormiu, não deixou dormir. Agora ela foi dormir, agora eu vou trabalhar.
4: Agora aproveita aí que já tá dormindo.
6: Ai, Antônio, estou aqui sorrindo para não chorar, amigo, mas estou muito cansada hoje. Um abraço, Leão, para você e para todos que já estão ligados na RTN. Bom dia!
4: Bom dia, Edna! Deus te dê forças, viu? Conte com nosso apoio. E parabéns por, mesmo em meio às dificuldades, às adversidades, manter sempre esse sorriso. Assim como a Silvinha, que daqui a pouco chega por aqui, né? Alô, Jaqueline, bom dia, bom dia. Tá tudo bem contigo?
7: A paz do Senhor para todos os irmãos e ouvintes. Um abraço, Telião. Amém. Para o irmão Fábio Zamano, toda a sua família e todos os ouvintes, aqui é Jaqueline de Mossoró. Peço oração por mim, minha saúde, causas na justiça e minha família, restituição, paz e livramento. E deixo para meditação todos os ouvintes, Abacu, do 1 ao 10. Amém.
4: Obrigado, Jaqueline. 974-181-456 é o WhatsApp. Coloca o 11 primeiro. Tá na tela para você que nos assiste aí no estúdio ao vivo, já deixei aqui no rodapé, aqui da nossa telinha. Alô, Gerlan, bom dia. Bom trabalho aí pra você também, meu irmão, obrigado. Gerlan tá no Pará, Castanhal. Valdaí, bom dia, bem-vinda mais uma vez.
8: Bom dia, paz do Senhor, Torino, obrigada. Eita, Natal tá se acabando em chuva, meu filho.
4: Continua chovendo aí.
8: Quero desejar uma ótima terça-feira pra você, pra sua família, valeu, todos que fazem parte da Transmundial. E um abraço de Leão para todos meus lindos e amados ouvintes. Um cheiro.
4: Um cheiro. Obrigado, Valdaí. 974-181-456. Quem mais aqui? Graça, bom dia.
9: Seu Noé, tudo bem? Tem que ser rápido pra não se estender. Noé, que Natal tá chovendo, viu? Eu mando um bracilhão pra todos que estão ouvindo a RTM. Eu não ouvi direito como foi que o irmão falou, que quando foi ali a chuva, aí voltei. Mas depois eu acho que o irmão vai dizer novamente. Um bracilhão pra o pastor Fábio, pra todos, né? Pra o irmão, viu?
4: Obrigado.
9: Seja bem-vindo cada vez mais com a gente aqui.
4: Gratidão.
9: E eu prometo que eu tô com o dente inflamado, misericórdia, junto ao dentista.
4: Tá certo. Daqui a pouco mais participações. Eu quero convidar você que está ouvindo pela Novo Lar FM, hein? Tem brinde, tem presente pra você. Você aí pela 87.9 em Alfenas, Minas, Rádio Novo Lar FM, tá com a gente? Diga seu nome, qual a cidade que você tá sintonizado, há quanto tempo que você acompanha a RTM Brasil pela Novo Lar FM. Qual programa aqui da RTM você mais gosta e como a programação da RTM Brasil tem contribuído pra sua vida? Por cortesia, a gente vai te mandar de graça o e-book Em Busca de Deus, tá? Mas eu preciso que você mande essa mensagem, responda essas quatro perguntinhas, somente você ouvinte da Novo Lar FM, tá bom? Em Alfenas, Minas Gerais, tá? 11 DDD aqui de São Paulo, 974-181-456. Repetindo com ele, voz padrão, voz de ouro, Sérgio Cavazzone com você, mestre.
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4: Agora ficou top, hein? 5 e 4. E agora o mestre, professor Itamir, vamos estudar Apocalipse 3.

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1: Querido amigo, hoje o nosso objetivo é estudarmos mais uma carta que Jesus enviou à sua igreja através do apóstolo João. Vamos estudar a carta enviada à igreja em Filadélfia. Vamos estudar Apocalipse 3, 7 a 13. Essa carta foi enviada a uma igreja que, junto com Esmirna, não teve nenhuma repreensão da parte de Jesus. Vamos conhecer a cidade que abrigava essa igreja e vamos conhecer também algo mais sobre esta igreja. A cidade de Filadélfia. As únicas referências bíblicas a esta cidade se encontram aqui em Apocalipse, tanto no capítulo 1, versículo 11, como agora no capítulo 3, versículo 7. A cidade de Filadélfia, quando estudamos a história geral, ela gozava de uma localização estratégica de acesso entre os países antigos, entre a Frígia, Lídia e Mísia. Filadélfia era a mais nova cidade da histórica Ásia, fundada por volta de 160 a 140 a.C. Com vários templos e festividades religiosas, ela cultuava Dionísio, deus do vinho, que estava

destruída pelo terremoto que em 17 se abateu contra Sardes. Mas ela foi reconstruída graças ao imperador Tibério. Em alguns momentos de sua história, a cidade recebeu nomes mostrando uma relação especial com o governo romano. Depois de ter sido reconstruída, foi chamada novamente de Neocesareia. Durante o reinado de Vespasiano, também foi chamada de Flávia, nome da mulher dele, e a forma feminina de um dos nomes dele. Atualmente, a cidade de Alaxerir fica no mesmo lugar, construída sobre as ruínas de Filadélfia. Conheçamos agora um pouco a história da Igreja de Filadélfia. Filadélfia, juntamente com Esmirna, são as duas únicas igrejas que não receberam repreensão da parte de Jesus. Ao invés disso, Filadélfia recebeu palavras de louvor e de encorajamento. Filadélfia significa, como nós já mencionamos, aquele que ama o seu irmão. Entre as sete cartas, a igreja em Esmirna era uma congregação pobre que enfrentava perseguição. E esta carta, a igreja em Filadélfia, também nos mostra uma congregação fraca e limitada, mas que dependia do Senhor da igreja. Os homens tendem a medir força e qualidade em termos de tamanho, de poder e riqueza. Jesus não. Jesus vê as igrejas de forma diferente. Independentemente do sucesso em termos humanos, Jesus olha para o caráter, para o coração de cada discípulo e de cada igreja. Ele anda no meio dos candeeiros, isso é das igrejas, e sabe muito bem quem pertence a ele. A comunidade cristã de Filadélfia caracterizou-se por sua fidelidade, por isso foi-lhe dada uma grande oportunidade para proclamar o evangelho. Portanto, para estudarmos bem esses versos, vamos dar a eles o seguinte título: A Urgência da Proclamação, Carta à Igreja em Filadélfia. Eu repito, com base em Apocalipse 3:7-13, o título é A Urgência da Proclamação, Carta à Igreja em Filadélfia. Querido amigo, já por volta do ano 90 d.C., depois de ter sido quase destruída e ter sido reconstruída sob o governo de Tibério, a cidade de Filadélfia ganhava novas forças e ali tínhamos uma igreja fiel, elogiada por Jesus e que ganhava uma belíssima oportunidade de proclamar o evangelho. Jesus, o Senhor da igreja, abria grande porta para a proclamação do evangelho. Então, era urgente ouvir a Jesus e colocar as mãos no arado. Então, o princípio que podemos extrair desses versos e que serve também como desafio para nós pode ser percebido nessa frase. Diante da avaliação de Jesus, é clara a urgência da proclamação do evangelho como característica marcante das nossas igrejas. Eu repito, diante da avaliação de Jesus, é clara a urgência da proclamação do evangelho como característica marcante de nossas igrejas. Com base em Apocalipse 3:7-13, vamos encontrar aqui cinco aspectos que compõem a avaliação de Jesus sobre a sua igreja. O primeiro aspecto refere-se à apresentação de Jesus à sua igreja. Versículo 7. Ao anjo da igreja em Filadélfia escreve: essas coisas diz o santo, o verdadeiro, aquele que tem a chave de Davi, que abre e ninguém fecha, e fecha e ninguém abre. Nessa carta dirigida a Filadélfia, Jesus se apresenta como santo, isto é, como uma natureza totalmente diferente da natureza do mundo. Ele é também verdadeiro, isto é, ele é genuíno, absolutamente correto no seu julgamento, plenamente confiável. Mas ele se apresenta também como soberano, pois ele tem a chave de Davi, isto é, ele tem o controle, ele sustenta o universo e reina para todo sempre. Ele se apresenta também como poderoso, isto é, com poder para abrir e fechar portas, dando oportunidades. Ele tem poder para admitir e excluir, sem que ninguém se lhe oponha.
Jesus

se apresenta como Senhor que controla o seu povo, a sua igreja, mas também controla a humanidade e todas as suas circunstâncias. Jesus se apresenta como soberano e Senhor, bem diferente desse Jesus que alguns líderes atuais mostram. Um Jesus que não tem domínio, não é soberano e, por desconhecer e até se surpreender com os acontecimentos, ele está escrevendo o futuro junto com a humanidade. Eu não creio nesse Jesus proclamado pelos seguidores da teologia relacional, pelos seguidores da teologia aberta. Eu creio sim no Jesus bíblico que sustenta todas as coisas, como disse Paulo. Ele é antes de todas as coisas, nele tudo subsiste. Colossenses 1:17. Nessa carta, então, Jesus não empregou as descrições usadas no capítulo 1 para se identificar. Ele se descreve como o soberano Senhor. São características divinas, e essas características destacam a sinceridade dele, em contraste com a falsidade dos judeus em Filadélfia. Jesus é aquele que tem a chave de Davi, que abre e ninguém fecha, e que fecha e ninguém abre. Essa linguagem vem da palavra profética de Isaías, capítulo 22, versículos 20 a 24. A chave representa autoridade e poder. Jesus, como descendente real de Davi, controla o acesso ao reino de Deus. Ele fecha e ninguém pode abrir. Ele abre e ninguém é capaz de fechar. E ele abria as portas para os cristãos em Filadélfia. O segundo aspecto refere-se à aprovação de Jesus. Veja o versículo 8. Conheço as suas obras, eis que tenho posto diante de ti uma porta aberta, a qual ninguém pode fechar. Que tens pouca força, entretanto, guardastes a minha palavra e não negaste o meu nome. Em sua avaliação, Jesus disse que conhecia nossas obras, pois nada passa desapercebido aos seus olhos. Por quê? Porque os seus olhos são como chama de fogo. Para provar o nosso agir, ele disse também que conhecia a nossa pouca força, isso é, a nossa fraqueza, que nos torna dependentes dele. Pois quando admitimos essa realidade, o poder de Deus se aperfeiçoa em nossa fraqueza. Jesus então ofereceu encorajamento a esses discípulos. Mesmo sendo servos fiéis, eles se sentiram fracos e talvez incapazes de cumprir bem os seus deveres ao Senhor. Por isso, antes de falar sobre a circunstância deles ou sobre os desafios que viriam, Jesus queria assegurá-los da sua fidelidade. Queria garantir aos seus servos que ele é alguém em quem podem confiar. Jesus disse também que conhecia a nossa fidelidade, isto é, a nossa perseverança em guardar a sua palavra, isto é, em obedecer a sua palavra e não negar o seu nome. Isso é o compromisso, é a aliança que fazemos com o Senhor. Jesus comunica que é possível ter pouca força e poucos recursos, mas mesmo assim desenvolver um ministério fiel à palavra que o honra e que se mantém fiel a ele. Por fim, o Senhor Jesus disse também que conhecia o futuro, isto é, que a sua vinda seria sem demora. Com essa palavra, o Senhor Jesus encorajou-os a ficar firmes nas lutas que a igreja enfrenta. Uma palavra

Jesus nos deu. Essa lei é a lei do amor. Devemos proclamar essa lei, não negar o seu nome. Eles defendiam o nome do Senhor Jesus e não o negavam. O terceiro aspecto dessa avaliação refere-se à acusação de Jesus. Ah, mas assim como ocorreu com a comunidade de Esmirna, segundo a avaliação de Jesus, que conhece o nosso coração, não havia nenhuma palavra de acusação contra a igreja de Filadélfia. Por isso, a seguir, temos o quarto aspecto dessa avaliação, que refere-se à aceitação ou à admoestação dada por Jesus, versículos 9 a 11. Eis que farei dos que são da sinagoga de Satanás, desses que a si mesmo se declaram judeus e não são, mas mentem, eis que os farei vir e prostrar-se aos seus pés e conhecer que eu te amei, porque guardastes a minha palavra, a palavra da minha perseverança, também eu te guardarei na hora da provação que há de vir sobre o mundo inteiro, para experimentar os que habitam sobre a terra. Eu venho sem demora, conserva o que tens, para que ninguém tome a tua coroa. Agora, essa frase, esses que são da sinagoga de Satanás, como entender? Havia uma sinagoga de Satanás, isso é, uma congregação de falsos judeus. Essa congregação também existia em Esmirna. Sabemos através do livro de Atos que as primeiras perseguições à igreja foram feitas pelos judeus. Tanto em Jerusalém como na Ásia, alguns judeus tentaram destruir a fé dos cristãos. A igreja em Filadélfia, evidentemente, sofreu por causa desses falsos judeus, por causa dos judaizantes, falsos cristãos. Mas aqui o Senhor Jesus dá uma palavra de aceitação, de bênção. Foram essas as bênçãos que o Senhor Jesus prometeu aos cristãos em Filadélfia. Ele disse: ele exaltará essa igreja perseverante, fazendo com que os mentirosos, que proclamam ser aquilo que não são, se prostrem reconhecendo a mentira deles e a fidelidade nossa. Apesar de serem fracos, os discípulos de Filadélfia ficariam do lado do vencedor, seriam exaltados acima dos seus inimigos. Mas Jesus disse também que fará conhecido o seu amor por nós, um amor tão grande que o levou a entregar a sua vida por nós. E essa honra concedida aos discípulos serviria como prova do amor de Jesus para com seus seguidores. Os falsos judeus os odiavam, mas Cristo os amava. Versículo 10: porque guardastes a minha palavra, da minha perseverança, isso é, porque foram fiéis, porque permaneceram fiéis, porque não desistiram. Jesus então lhes diz: eu te guardarei na hora da provação que há de vir sobre o mundo inteiro. Os discípulos em Filadélfia seriam guardados num período de provação que afligiria o mundo. Pode ser uma referência à perseguição que começou no reinado de Domiciano e que causou o terrível sofrimento e a morte de centenas de milhares de pessoas, de cristãos. Independente da natureza específica dessa provação, Jesus prometeu proteger os fiéis em Filadélfia. Agora, veja só, observamos bem que ele não prometeu isenção de sofrimento. Jesus disse que guardará a nós na hora da provação, não nos isentando das provas, mas dando-nos segurança, amparo e proteção em meio às provas, em meio às tribulações. Por quê? Porque elas experimentam a nossa fé. E finalmente o Senhor Jesus prometeu que nos concederia a coroa da vida, isso é, os frutos resultantes do nosso trabalho feito com ouro, prata e pedras preciosas, conforme Paulo diz em 1 Coríntios 3:12. Nós temos que saber, querido amigo, que o nosso trabalho não é vão no Senhor. A igreja de Filadélfia foi abençoada por Jesus. A palavra de administração foi também uma palavra de estímulo. Foi uma palavra de encorajamento.
ainda que precisariam conservar o

0: que tinham, Jesus lhes dá essa palavra: venho sem demora. Jesus viria para julgar os malfeitores e para proteger os fiéis. Seria um dia de alívio para os servos que sofriam pelo nome dele, mas seria um dia de castigo terrível para os perseguidores imundos que não se submetiam ao Senhor. Para a maioria, será um dia de angústia, mas para os cristãos em Filadélfia, seria um grande dia de alívio. Como será esse dia para você? Será um dia de angústia ou de alívio? Conserva o que tens, diz o Senhor Jesus, para que ninguém tome a tua coroa. Depois de tudo que Jesus fez e prometeu, os cristãos em Filadélfia ainda teriam que fazer a sua parte. Eles ainda teriam que enfrentar tentações, dificuldades, perseguições e correriam o risco de perder tudo o que haviam alcançado. Mesmo os servos mais fiéis precisariam vigiar para aproveitar as oportunidades. Deveriam aproveitar a grande porta que Jesus abria para a igreja. Essa porta era para trabalharem, para mostrarem que a vida com Jesus faz diferença. Era uma porta para a evangelização. O quinto e último aspecto refere-se à atração que Jesus oferece à igreja, a bênção que Jesus oferece à igreja. Versículos 12 e 13 eu leio para você. Ao vencedor, falo-ei coluna do santuário do meu Deus, e daí jamais sairá. Gravarei também sobre ele o nome do meu Deus, o nome da cidade do meu Deus, a nova Jerusalém que desce do céu, vinda da parte do meu Deus. E gravarei sobre ele o meu novo nome. Quem tem ouvidos, ouça o que o Espírito diz às igrejas. Querido amigo, as colunas de Filadélfia racharam e caíram em um terremoto algumas décadas antes, mas as colunas no verdadeiro templo de Deus jamais seriam destruídas. As colunas não são de pedra, são colunas vivas e firmes. Jesus não fala somente de líderes nas igrejas, mas de todos os fiéis que vencem com ele. Os discípulos do Senhor são, ao mesmo tempo, pedras vivas e sacerdotes reais. E dali, dessas colunas, jamais sairá. Os vencedores permanecerão no templo para sempre. Isso é, gozarão de comunhão eterna com Deus. Eu gravarei sobre eles. Várias descrições mostram a posição privilegiada do vencedor. Nomes gravados sugerem posse. O vencedor pertence a Deus. Ele também pertence à cidade de Deus, a Nova Jerusalém. A Nova Jerusalém é a noiva de Cristo. O vencedor faz parte dessa noiva, da igreja que pertence somente a Jesus. Mas ele recebe também o nome de Cristo. Jesus confessará abertamente os nomes dos seus servos diante do Pai. Quem tem ouvidos para ouvir, ouça. Isto é importante ouvir para estarmos preparados. Eu concluo essa reflexão mostrando que essa igreja teve promessas maravilhosas da parte de Jesus. Ele prometeu gravar o seu novo nome. O nome é Rei dos Reis, Senhor dos Senhores. Eu oro para que você tenha gravado por Jesus o nome dele em você. Um grande abraço, que o Senhor te abençoe. Até o próximo programa.
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5: São 5:30 pelo horário de Brasília, horário do Brasil, 4:30, horário local para você em Bonaire. Bom dia, estamos chegando aí na sua região, você aí de Bonaire, acompanhando a nossa programação em língua portuguesa até às 7:00. Em 800 kHz TWR. Seja bem-vindo, bem-vinda. E a você que já estava com a gente através do projeto Antenas, onde estamos em rede, conectados várias dezenas de emissoras, conectando todo o Brasil com as boas novas do Evangelho. Para quem não me conhece, meu nome é Ettore, eu sou aqui do Banco de Reservas da RTM Brasil. Enquanto o nosso titular Fábio Zamana está em recesso, está de férias, volta no dia 31 oficialmente. Ou seja, semana que vem já, acho que na sexta-feira da semana que vem ele já estará aqui novamente. Até lá eu tenho a alegria, a honra, o privilégio de fazer companhia para você. Você que está no seu trabalho, você que está em sua casa, você que nos acompanha pela internet, onde quer que você esteja, receba o nosso abraço, o nosso carinho. Já deixa o seu recadinho aqui pra gente pelo WhatsApp 11 974 181 456. Em especial você que está pela rádio 87.9 Novo Lar FM em Alfenas. Já deixa aqui o seu nome, de qual cidade você nos acompanha, há quanto tempo que você ouve a RTM Brasil aí pela Novo Lar FM, qual programa aqui da RTM você mais gosta e como que a nossa programação tem contribuído para sua vida. A gente vai te mandar de graça, de presente, cortesia, o e-book Em Busca de Deus, tá? Manda sua mensagem pelo 11 974 181 456, tá? Para quem tá fora do Brasil, coloca o 55. A todos que nos acompanham, essa promoção é específica, porém, para os ouvintes da Rádio Novo Lar em Alfenas, Minas, 87.9. Daqui a pouco tem a palavra para hoje, tem calendário de oração. Agora tem Dan e Daniel,

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3: A palavra para hoje. Caminhos espirituais. Parte 6. Na verdade, minha alma espera silenciosamente por Deus. Salmo 62, 1. O caminho contemplativo. Se você se relaciona melhor com Deus por meio do caminho contemplativo, você aprecia longos períodos de silêncio e tempo ininterrupto a sós. É muito provável que quando você era criança, seus pais lhe dissessem para sair e brincar mais com outras crianças. A reflexão é algo natural para você. Você frequentemente se sente como um observador na vida. Aqui estão algumas passagens bíblicas com as quais você se identifica facilmente. Medite em seu coração, em sua cama, e fique em silêncio. Selá. Salmo 4, 4. Descansa no Senhor e espera pacientemente por Ele. Não te agites. Salmo 37, 7. Fica quieto e sabe que eu sou Deus. Salmo 46, 10. Na verdade, minha alma espera silenciosamente por Deus. Dele vem a minha salvação. Deus está mais presente para você quando as distrações e os ruídos são removidos. Imagens, metáforas e figuras ajudam você enquanto ora. Se você fica muito ocupado ou passa muito tempo com muitas pessoas ao seu redor, começa a se sentir esgotado e sobrecarregado. Você não precisa de muito estímulo externo. Reservar tempo para ouvir a Deus em silêncio e solidão é vital para a saúde da sua alma e é necessário para que você experimente um senso cada vez mais profundo da sua presença. Mas você precisa de um tempo a sós que seja regular, protegido, intenso e sem distrações. Mas aqui vai uma palavra de cautela. A Bíblia diz: se Deus nos amou assim, também nós devemos amar uns aos outros. 1 João 4:11. O amor exige tempo e esforço. Às vezes, requer sacrifício. Uma das melhores maneiras de demonstrar seu amor por Deus é demonstrá-lo às pessoas ao seu redor que Deus ama.
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5: Salmo 118:24. Este é o dia que o Senhor fez, regozijemo-nos e alegremo-nos nele. Alegre-se. Só alegria, que tudo é festa. Bom dia, bom dia. Acorda, levanta dessa cama e vai levar a bronca do chefe. Levar a bronca do chefe. Eu bem que eu te avisei, hein? Eu te avisei. Então corre aí, levanta, viu? Acorda, acorda. Hora não para. Deixa eu ver quem tá com a gente aqui no nosso WhatsApp, né? O 11. Os nossos amiguinhos já estão aqui. Eles já chegaram. E você do outro lado, hein? A Graça compartilhando com a gente aqui o Salmo 46. Obrigado, viu? Graça, Deus é o nosso refúgio, a nossa fortaleza, né? Seu auxílio sempre presente nas adversidades. Por isso não temeremos, ainda que a terra trema e os montes afundem no coração dos mares, ainda que as águas rujam e se agitem e os montes sejam sacudidos pela sua fúria, há um rio cujas correntes alegram a cidade de Deus, o lugar santo onde habita o Altíssimo. Obrigado, Graça. Ana Teca, bom dia, bom dia, bom dia. Lembrei aqui, é sal da terra, né, Ana? Bom dia, bom dia.
6: Bom dia, Hétori. Como é que tá? Tudo bem? Já Graças cheguei pra marcar Deus. Presença. Opa, estamos juntos.
5: Bem-vinda, Ana.
6: Deus conosco sempre, amém.
5: Maravilha.
6: Amamos você, Hétori.
5: Te amamos, te amo, Ana. Obrigado aleluia, pelo carinho.
6: Amém. Bom dia.
5: Bom dia, obrigado pelo carinho. Deus abençoe sua vida. A todos que nos acompanham, somos uma grande família, né? Tamo junto, a gente ama vocês, somos a família RTM Brasil. Agradecendo aqui a Silvia Aparecida, que está em Goiânia, né? Isso mesmo,
6: bom
5: Silvia?
6: Dia, bom dia,
5: bom dia, bom dia.
6: Aqui,
5: tudo bem?
6: Silvia Aparecida Laurindo, Goiânia, Goiás. Um abraço, uma excelente terça-feira.
5: Igualmente.
6: Todos os ouvintes da RTM.
5: Valeu, Alvino Lima também com a gente, né? Ele tá mandando uma pergunta à Bíblia. Legal, gostei, Alvino. Vou passar aqui para o Entendendo a Bíblia, tá? Mais uma pergunta interessante, né? Perguntando se Jesus foi circuncidado. Interessante, vou passar aqui, viu, Alvino? Vou repassar aqui, né? Passar para o Entendendo a Bíblia, tá bom? Alô, Sebastiana Campelo. Bom dia, bom dia, bom dia.
7: Bom dia, Tora. Aqui quem fala é Sebastiana Campelo, setor Ponta, Carentidade de Goiás.
5: Uhum.
7: Estou ligado ouvindo vocês.
5: Que bom, que bom.
7: Agora eu vou aumentar o volume, que começa a oração da Ana Ligada aqui às 5 da manhã. E vamos que vamos, né?
5: Bora.
7: Boa terça-feira a todos.
5: Valeu, a Poliana. Ô, Poliana, que legal. A Poliana tá em Londres, acompanhando. Manda abraço. Alô, pastor Israel, Monique Grazielli, pastor Marcos, pastora Débora, que saudades desse casal querido. Se estiverem nos ouvindo, mandem áudios. Aqueles áudios alegres, né? A Poliana tá mandando abraços de leão a vocês, viu? Todos os pastores da Europa, todos que estão na audiência também. Obrigado, Poliana. Antônio. Antônio que fala de João Lisboa, é isso mesmo, né? Município do Maranhão. Bom dia,
8: querido irmão, que o Senhor Deus continue agindo em nossas vidas e nos dê graças para viver essa terça-feira na sua presença. Que o Espírito Santo de Deus resgate todos os nossos irmãos que estão padecendo, sofrendo e livre de todas as maldades deste mundo. Amém. E coloque no caminho certo, que é o caminho do Senhor.
5: Amém.
8: Que Deus nos abençoe, nos guarde todos os dias da nossa vida e receba o meu bom dia.
5: Estou
8: indo para a academia e se Deus quiser vai ser uma festa. Em nome de Jesus, obrigado. Que a graça e a paz estejam conosco. Amém. Glória a Deus. Antônio de Lisboa, Maranhão, seu amigo, seu irmão, hétero. Hétero é o nome seu. Verdade.
5: Valeu. Dia. Bom treino, Antônio. Henrique Graça. Hoje mandaram um texto aqui. Bom dia, meu amado irmão Hétori Nóbrega. Que tudo de bom aconteça em sua vida e de sua família e todos os ouvintes. Abraços de Henrique Graça Cabral, direto da Grande Ilha São Luís. Obrigado, igualmente. Thelma Maria, diretamente de Buriti. Ah, ela me corrigindo, é exato aí. É, sal da terra, exatamente, Thelma. Na hora lá, eu dei um branco aqui, viu? Obrigado, Thelma. Tá em Buriti, né? Tocantins. Em Felipe Camarão, que fica no Rio Grande do Norte, temos a participação do pastor Arimar Castro novamente. Bem-vindo, pastor. Bom dia.
9: Bom dia.
5: Eita, tá chovendo aí.
9: Deus continue te abençoando.
5: Amém.
9: Meu amigo, desde ontem, que aqui em Natal, muita chuva. Mas eu quero desejar um dia abençoado para todos e um abraço de leão.
5: Abraço, pastor. Nosso WhatsApp tá aqui no rodapé, viu? Se você tem o aplicativo RTM Brasil, vai lá no estúdio ao vivo, câmera 1 ligada, e você pode nos assistir também. E no rodapé tá o WhatsApp aqui para você já anotar e salvar, né? 11, para quem tá só ouvindo, 974-181-456. Alô, Heriberto.
10: Bom dia, ouvinte. RTN Brasil, bom dia para todos vocês aí. Aqui em Natal, muita chuva demais.
5: Que coisa, hein?
10: Desde ontem que chove, né?
5: Sem parar, hein?
10: Uma noite todinha chovendo. Que Deus abençoe todos vocês. Um bom dia. Que bem abençoada por Deus. Terça-feira. Um abraço de leão.
5: Aí, desse jeito. Obrigado, Heriberto. Sabe quem tá com a gente também? Alô, Berê. Berê, se estiver ouvindo, um abraço para você, a Berê que tá lá em Curitiba, e o pai da Berê, que tá lá no norte brasileiro, seu Ailton, bom dia.
11: Bom dia, meu querido irmão, é do Nobre, estamos juntos aqui, ouvindo esta querida rádio, bom dia a todos.
5: Que honra. Já estão ligados. Obrigado, Juari Aldilene, porta-voz vai ser quem? Geralmente é o Juari, né? Chega mais, casal
12: muito,
5: querido.
12: Muito amigo da rádio, todo mundo, a melhor rádio do mundo, transmitido.
5: Grande, Juari.
12: Durante esses dias aí,
5: é, só,
12: tá bom?
5: Pois aí, o
12: entre de nome, bom dia, meu irmão, paz do Senhor.
5: Maravilha.
12: Tá, quero mandar um abraço especial primeiramente pra ela, a única, própria, verdadeira, autêntica.
5: É,
12: Dona Aldilene Amorim Rodrigues, esposa, né?
5: Deus abençoe vocês.
12: Diretamente de São Luís do Maranhão. É, ouvindo pelo aplicativo da Transmundial,
5: tem um app,
12: onde nós temos aqui a rádio 92.3, onde é o Pastor Bispo e a 100,9, FM Esperança, né? Também aqui em São Luís. Quero mandar um abraço especial para o Pastor Israel Mundo Gazé, na Inglaterra, Bispo Claro Porto, Pastor Marcos, Pastor Davi em Londres, Pastor Jean França, a Silvinha e o Galo, a Mauri Aldilene na fábrica de salgado e seu índio na padaria do índio ali no Residencial Nestor, seu Paulo aqui na rua do Residencial Tiradentes, e pra você, tá bom?
5: Opa, obrigado.
12: Você, seu ministério, sua vida, tá bom? Estamos ligadinhos desde cedo, tchau, fui!
5: Valeu, obrigado, abraços pra vocês, casal tão querido que já mora no nosso coração. Ela já chegou, claro, já tá por aqui, né?
13: Que dia mais bacana, vamos ouvir o programa.
5: Aí ele também já tá aí, madruguinha.
14: Deu pra ouvir seu madruguinha?
5: Aí a chuva também, aí. Olha a chuva.
14: Tá chovendo muito em Natal,
5: demais,
14: não tá pra nem passar lá onde tá seu madruguinha, não, sabia?
5: É.
14: Nossa, Natal tá incrível. Que Deus nos abençoe.
5: Sim.
14: Ninguém vê mais nem o céu, só
5: chuva.
14: Assim o céu limpinho. Amém. Que Deus venha ter misericórdia de todos nós. Amém. Pastor, eita, nós eu vou deixar assim mesmo. Irmão Héctor, porque se não coloca um fato de semana. Rapaz, seu homem, que Deus abençoe o senhor e toda a sua família. Um abraço para o senhor, todos ouvintes da Transmundial, todos que fazem a Transmundial, todos que fazem a Rádio Nordeste Natal e todos ouvindo também. Meu abraço de Leão Edmarcém, sem esquecer de ninguém, de Azê, sem esquecer de você. Amém. Um cheiro no coração. Que Deus tenha misericórdia de todos nós, amém.
5: Ei,
14: seu madruguinho, madruguinha, não dá pra ir lá
5: pra
14: ele, não.
5: Manda abraço pra ele. Essa é a Silvinha, a audiência mais top do planeta,
13: dia
5: viu?
13: Mais bacana.
5: Silvinha, você já mora no coração do Brasil, viu?
15: Brasil!
5: É, quem mais aqui? O Joselino tá com a gente também, né? Joselino, diretamente do Maranhão, ele está acompanhando a nossa programação desde cedinho também. Deixa eu ver aqui o que ele diz. Bom dia, Deus abençoe, acompanhe você, Deus proteja a paz do Senhor, irmão. Quero que o irmão ore por mim. Deus... proteja você. Tô aqui em São João Batista, estado do Maranhão, legal, acompanhando aqui. O senhor é meu pastor, nada me faltará. Conte com o nosso apoio, viu? Já vou separar aqui para oração. Deixa eu clicar agora aqui mesmo, viu? Para oração. Deixa eu achar aqui. Cadê? Qual que é? Aqui é tudo ao vivo, viu? Os amiguinhos cantando aqui. Pronto, já achei aqui, tá? Já vai para oração. Conte com o nosso apoio, viu, Joselino? Quem mais aqui? A Marilene. Marilene já está ligadinha. Abraço de leão pro meu esposo, José Marques. Ele já tá saindo pro trabalho. Abraço aí, José. E vai nos acompanhando, hein? A Marilene e José que moram no residencial... Residencial Arco-Íris, né? Anápolis, né? Ontem foi aniversário da sobrinha Raíssa. Legal. Parabéns, Raíssa. Deus seja contigo sempre, viu? Alô, Josinei Vitorino em Morro do Chapéu, né? É Chapada Diamantina, dia, Bahia.
16: Bom,
5: dia.
16: Estou falando aqui da Chapada Diamantina, Morro do Chapéu, Bahia. Muito frio aqui.
5: É mesmo?
16: Meu nome é Josinei.
5: Olha.
16: Ligado na RTM.
5: Valeu, Josias também. Alô, Josias, bom dia. Aqui em São Paulo, Maria Raimunda Corrêa do bairro Camboa, São Luís. Bom dia.
17: Aqui é Maria Raimunda Corrêa do bairro Camboa, São Luís do Maranhão. Um abraço de Leão pra você, pra sua família. Pra Tina e pra.
5: Tina sumiu aí.
17: Telfina e todos os ouvintes da RTM.
5: Valeu, Fábio Assis, bom dia, meu irmão. Luceli, a Sueli está ali no povoado Ruivaz, né? Fica em Axixá. Bom dia, amigo radialista desse programa maravilhoso. Aqui quem fala é a Luceli de Ruivaz, Axixá, Maranhão. Que Deus proteja e ilumine seus passos e de todos os da sua família e também todos os ouvintes, todos os membros do Vitaminados Terçou. Já estou acordada, pois minha princesa está viajando, está em férias. Daqui a pouco. Ixi, cortou aqui a mensagem no finalzinho, viu? Ah, tá. Beleza. Obrigado, viu, Luceli? Deus abençoe você e toda a sua família. Alô, Lima. Bom dia, bom trabalho. Quem mais aqui? Deixa eu atualizar minha telinha. Pastor Valério. Deixa eu ver quem é que vai trazer o presente diário de hoje. Vamos o conferir aqui. Ele sempre manda pra gente. Ele mesmo. Esse é o idioma pomerano, pra quem não sabe, ó.
15: O Dendai, Leitenzerda, os Idanga.
5: E assim a gente vai compartilhando o evangelho para todos os povos, né? Obrigado, pastor Valério, por compartilhar o nosso devocional presenteário nesse idioma, alcançando assim mais vidas. Agora em português, o padrão que a gente já conhece. Vamos ver de quem que é a voz hoje?
18: Na leitura bíblica.
5: Renata Burjato.
18: Uma grande declaração da grandeza e da confiança do salmista em Deus.
5: Cargas é o tema de hoje. Eu vou fazer a leitura ao vivo aqui às 7 da manhã no app, no aplicativo RTM. Você pode acompanhar, tá bom? Obrigado, pastor Valério. Abraço, tá em Santa Maria de Jequitibá, Espírito Santo. O Edson Dias. Bom dia, meu amigo Hétori, que o Senhor te conceda um abençoado dia, um forte abraço do irmão Edson Dias aqui em Domingos Martins, Espírito Santo também, legal. Abraço pra você também, Edson. Cosme Rosa, tá em Aparecida de Goiânia, legal. Raimundo Nonato, bom dia, Raimundo, tudo bem aí?
19: Paz do Senhor, amém. Irmão Hércules.
5: Amém.
19: Aqui é irmão Raimundo Nonato, assim, aqui da cidade do Gurupi, Maranhão. Aqui na colônia militar, tanto tempo ouvi este programa, aí agora o senhor está substituindo aí o
5: Fábio da Mara. Tá em férias,
19: No dia que você me atendeu, eu chorei emocionado. Há quanto tempo eu falo que ele não me atendia, mas...
5: Às vezes não dá tempo.
19: Agradeço a Deus.
5: Não, uma honra, viu?
19: E um abraço de leão aí pra você.
5: Obrigado.
19: A Silvinha, esse Madruga dela.
5: Eita,
19: Silvinha, esse programa sem Deus não é nada. Sem a Silvinha também. Porque Silvinha é uma mulher inteligente. Como é que Deus usa uma pessoa desse jeito?
5: Verdade,
19: Senhor. Um abraço.
5: Aí, Silvinha.
19: Pra você, que Deus abençoe sua família, seu programa.
5: Obrigado, seu irmão.
19: Amém.
5: Amém. Às vezes não dá tempo, né? Eu vou olhando no reloginho aqui. São muitas participações, tá bom, seu Raimundo? Hoje deu tempo, que bom. Manda sempre mais cedo que a gente coloca no ar, sim. Alô, Ednael, tá em Picos, Piauí. Tenilza, ô Tenilza, que legal você veio de novo aqui, hein? Quem tá em São Luís, né? Legal, a todos da Grande Ilha, daqui a pouquinho. Mário Porto, a 92.3, hein? Presbítero Edilberto Cordeiro, tá em Imperatriz, né? Ali na Vila Madermina. Alex Rian, em Maiúba, Biquimão, né? Povoado Coelho. Mandando abraço aqui. Abraços, viu, Alex? Aí, a Berê tava ouvindo, hein, pá? Alô, seu Ailton, a Berê tava ouvindo, ouviu seu recadinho. Tô na escuta assim, Atori, abraço pro meu pai, pra você também. Obrigado, Berê. Alô, Silvinha, a Berenice tá mandando abraço pra você também. Legal, hein? A Silvinha já tá no coração do Brasil. Tem mais aqui, Andaluza, acho que ela compartilhou o presente diário, é isso mesmo? Ela mandou música, né? É isso? Deixa eu ver aqui. Ah, tá, é o áudio dela mesma, é o áudio. Deixa eu voltar do início aqui, ver se eu consigo. Eita, travou aqui, agora vai. Bom dia, Andaluza, tudo bem?
20: Bom dia, na paz do Senhor Jesus.
5: Amém.
20: Um ótimo dia para Silvinha, para Madruguinha, para o pastor Israel Monique e também para o pastor Mário Porto, que já está, que estamos aqui na guarda dele, esperando um pouco de encorajamento. E para você, um cheiro bem grande no coração aqui em Andaluza, linda.
5: Obrigado. Aliás, quero aproveitar e convidar você para conferir Despertar da Autoconsciência, volume 4. Esse livro que foi lançado recentemente, né? Autoria da Patrícia Rabelo Bogé de Matos, junto com ele, Bispo Mário Porto, com reflexões sobre a experiência humana. Essa obra foca em tirar os leitores do piloto automático, te convidando aí a compreender suas próprias dores, memórias, emoções com autocompaixão de forma leve. Daqui a pouco ele vai passar para você todas as informações, tá? Mário Porto, que entra oficialmente daqui a pouquinho na 92.3. Alô, Riquelmo, bom dia, tá em Natal. Aí eu faço o Daís Simões daqui a pouquinho, hein? Pela 104.9, hein? Você em Anápolis daqui a pouquinho. Ele junto com a esposa Eliete, logo mais em Blitz Sertaneja. Grande abraço, pastor Odair Simões, o seu ouvinte da Rádio Imprensa, daqui a pouquinho às 6. Alô, Lizete Maria, bom dia. Bianca tá em DF, né? Distrito Federal, acompanhando também
2: bom
5: a gente.
2: Bom dia a todos, Deus abençoe cada um dos ouvintes e abençoe todos os comunicadores desta emissora. E abençoe Amém. Sua vida, meu irmão, Amém. Nesse momento aí, obrigado, dessa madrugada. Depois, se tiver um hino... do Atilano Muradas, eu quero ouvir.
5: Ah, vou ver. Agora não dá tempo, mas eu vou separar, viu, Bianca? Edgar, bom dia pra você também. Vamos com o calendário de oração do Ministério de Mulheres aqui da RTM Brasil. A gente volta aí na sequência. Hoje é com ela mesma, Suzy Peck.
21: 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Por restauração e cura para as mulheres ao redor do mundo.
22: Pai querido, Deus de amor, obrigada pelo privilégio de falar contigo, dono do universo, criador de todas as coisas, pois através do sacrifício de seu filho temos livre acesso ao seu trono de graça. Nesta santa ousadia, clamamos pelos líderes na Romênia. Conceda a esses políticos sabedoria, estratégias e determinação para realizarem as reformas necessárias no país. Pai, que pela tua graça eles sejam impelidos a fazer o bem. Senhor, conceda às suas consciências a responsabilidade de administrarem o país pensando no bem geral da nação. Que eles tenham amor, compaixão e misericórdia pelo povo. E que a tua graça seja derramada e percebida por todos os habitantes da Romênia. Oramos no precioso nome de Jesus. Eu, Suzy Peck, considero uma honra orar com você.
21: 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Acesse transmundial.com.br/mulheres de esperança.
5: Muito obrigado a você que esteve até aqui, pelas emissoras que integram a nossa rede Projeto Antenas da RTM, que volta amanhã. Agora você fica com a programação local e eu sigo aqui no app e no site RTM Brasil até às 9. Valeu!
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6: 6 horas. 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
5: Bom dia, Jailton Santos.

0: dia, Natal! Bom dia, Rio Grande do Norte e Nordeste do Brasil! A paz do Senhor, povo de Deus, como é que vocês estão? Olhe, na cidade do Natal, na capital do estado do Rio Grande do Norte, foi a noite toda de chuva. Chuva, chuva, chuva, chuva. E amanheceu com aquele clima top das galáxias, tremendo, gostoso. Nós que não somos acostumados com frio, nós somos acostumados com sol, com calor, 29 graus, 30, 32, Natal é assim. Mas hoje, frio, meu amigo, frio. Mas o frio não me deixou em casa. Eu estou aqui nos estúdios com Joás Max para mais uma edição do programa Vencendo com Fé. Final de semana, muito trabalho. No sábado, todos nós sabemos que muitos eventos foram adiados por causa da climatização, das chuvas, né? Final de semana. Mas domingo tivemos na EBD, Escola Bíblica Dominical, uma maravilha, uma bênção. À noite, irmãos, pense numa festa onde Deus se fez presente. A ministração da palavra com o nosso querido pastor Diego Garcia, dirigente da congregação, Mário Lira. Muito bem, meu filho. Foi, né? Olha, bênção do céu, homem de Deus, palavra, palavra, porque quem liberta é a palavra. E o aniversário do conjunto Atalés de Cristo, eu postei nos status, e muitas pessoas estão perguntando por que deu problema no meu Instagram. Já duas vezes que sai, bloqueia. Aí, esses últimos dias, eu coloquei na cabeça, eu mandei a rotina ajeitar, porém, até agora não consegui. Eu não tô mais ligado com o Instagram, não. Por quê? Toma muito meu tempo, é as mesmas coisas, e tira. Se não tiver cuidado, você sabe muito bem disso, que nós passa meia hora, uma hora no instante, que prende, né? Mas breve eu tô voltando pro Instagram, Jailton Santos Oficial. Tenho muitas novidades. Fica ligado no programa Ensino com Fé, são 6:09. Vamos hoje com quais os louvores, produção? Amanhã, José de Paula, te encontrar, foi tão bom. É isso mesmo? Agora, se eu for cantar aqui, sai do ar, o rádio, mas ninguém vai cantar, não, certo? É o pastor José de Paulo. E agora vamos orar, produção. Vamos orar, vamos conversar com Deus.
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0: Obrigado, Senhor. Grandes coisas fez o Senhor por nós, por isso estamos alegres. Bendize, ó minha alma, ao Senhor, e tudo que há em mim, bendigo o teu santo nome. Estamos iniciando mais uma edição nesta terça-feira, para a glória do teu nome, 21 de julho de 2026. A gratidão, Senhor, pelas maravilhas que o Senhor tem feito em nossas vidas. Teremos hoje terça da restauração na congregação de Rocha da Salvação. Abençoa toda a programação, abençoa, meu Deus, este dia. Este é o dia que fez o Senhor. Regozijemo-nos e alegremo-nos nele. Toma frente, meu Deus, deste programa. Abençoa este programa. Abençoa as famílias. Abençoa os teus filhos que já estão conectados desde a madrugada. Muito obrigado, Senhor. Muito obrigado, meu Pai. Abençoa os parceiros, patrocinadores deste programa. Abençoa famílias. Abençoa as empresas. Abençoa os colaboradores, fornecedores, abençoa, meu Deus, os clientes, meu Senhor da Glória. Precisamos da tua ajuda, precisamos, Senhor, da tua presença em nossas vidas. Perdoa os nossos pecados, purifica com o teu sangue, abençoa o nosso líder maior no estado do Rio Grande do Norte, pastor Martim Alves da Silva, nosso presidente. Sê com ele, com a irmã Fátima, as filhas, os genros, os netos, pedimos, Senhor, a tua bênção, a tua proteção. Pastor Aldo Dantas, nosso diretor executivo, eu oro pela família Santos, eu oro por todos que estão comigo nesta manhã, manhã chuvosa, manhã abençoada, manhã que nós estamos, Senhor, na tua presença. É o culto matutino rádio, 6:12, produção Oséias de Paula, abrindo a programação no louvor, aqui na melhor, na Rádio Nordeste Evangélica.

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0: Olha a hora, povo de Deus, olha a hora, 6:24. Eu quero aqui fazer um comentário que eu achei muito engraçado, muito interessante. Qual foi, pastor? Domingo depois do culto, a família se reuniu e fomos comer, jantar lá no Bristol, certo? Antiga Casa da Pizza. Meus irmãos, quando eu tava chegando lá na Casa da Pizza, aí tava parabéns pra você. E é de costume as pessoas, quando estão aniversariando, mesmo quando você não conhece, você bate os parabéns também. Não é assim, normal, restaurante, pizzaria. Aí eu olhei para a criança, ele muito simpático. Aí quando ele tem 8 anos, o nome dele é Davi. Aí quando foi terminando os parabéns, aí geralmente alguém diz assim, quem vai, né, aquela resenha, aí foi ele que puxou, ele tem 8 anos. Eu até esqueci como é a música, quem vai casar,
1: com quem será,
0: aí todos acharam graça, eu fiquei, na entrada eu fiquei olhando pra ele achando graça, né? Só que eu não conheci ele, mas ele me conheceu. Eu tava tudo social, de gravata, ele disse, o pastor é meu convidado. E eu fiquei até, achei engraçado. Aí ele disse, pastor, o senhor vai comer do meu bolo, pastor. Meu irmão, ele foi até onde eu estava, com Betânia e a família. Chegou, me abraçou, trouxe uma lancheira, trouxe doces, tudo que tem direito numa festa, trouxe. Só que, como os irmãos sabem que eu estou em dieta, eu agradeci, abracei ele, tirei uma foto com ele. Disse, pastor, quando eu vou na sua igreja, ele, o senhor permite que eu toque bateria, né? O senhor já deixou de tocar bateria. E fizemos uma amizade. Ele, como criança, eu achei muito interessante. Eu quero parabenizar Davi pela passagem do seu aniversário, a sua família, mãe, pais, avós, tio, tia. Foi uma linda festa, bem ornamentado. Que Deus abençoe Davi. Um beijo no coração e peço a mamãe que manda o oi para mim, para me mandar essa gravação, tá certo? Que Deus abençoe Davi, muita paz. Adriano Rebouça Buffet está no pé do rádio, na zona norte de Natal. Um forte abraço, Adriano. E agora, abrindo os microfones para ele, que estava com saudade. Mas ele esteve dodói, esteve muito gripado, deu umas férias, mas hoje retornando com muita alegria. Diácono Camabulhões, a paz do Senhor.
2: Paz do Senhor, irmãos. No Salmo 108, ele começa assim: preparado está o Deus, o meu coração. Ó Deus, cantarei, salmodiarei com toda a minha alma. Despertai em saltérios e harpas, despertai ao romper da manhã. Louvar-te-ei entre os povos, Senhor, e a ti cantarei salmos entre as nações. Porque a tua benignidade se eleva até os céus e a tua verdade ultrapassa as mais altas nuvens. Aí o 7, Deus falou no seu santuário e eu me regozijei, repartirei a Siquém e a medida do vale de Sucote. Até aqui estamos lendo o Salmo 108.
0: Camar, você vai escolher qual o versículo, meu querido?
2: É o versículo 4, irmão, preste atenção no Salmo 108, e eu desejo a paz do Senhor, que eu me esqueci, a todos os ouvintes.
0: Paz,
2: porque
0: Camar,
2: a tua benignidade se eleva acima dos céus e a tua verdade ultrapassa a mais altas nuvens.
0: Meus queridos irmãos, só lembrando que hoje, a de Rocha da Salvação, dia 21, a partir das 19:15, nós teremos a Terça da Restauração, é um trabalho que Deus abriu este ano na congregação. Deus tem feito coisas extraordinárias. Rua Maranata, 122, Planalto, Natal, Rio Grande do Norte. Você não pode perder. Hoje, terça-feira, da restauração, e vai o meu abraço especial a todos os membros e congregados da Assembleia de Deus, Rocha da Salvação. Produção, 6:30, nós vamos agora para os parceiros do Salmo do Dia. Essa semana já agendamos com o nosso querido Bruno. Nosso irmão Bruno vai estar conosco, porque ele vai falar de um grande feirão que acontecerá em Natal, tá certo? E ele me falou que terá muitas novidades, e eu quero chamar sua atenção para os nossos parceiros. 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
6: Paz do Senhor, meus irmãos. Aqui quem fala é a doutora Cléia Veloso. Eu trouxe hoje uma dica muito especial, que tem como título: A Beleza Começa no Prato. Olha essa dica, hein? Muitas vezes nós pedimos a Deus por saúde, não é verdade? Mas nós continuamos comendo o que nos faz mal. A boa aparência começa também na mesa. Um prato colorido, né, com legumes, com frutas, com ingestão de água, são bênçãos que nos alimentam, sim. Alimentam a nossa pele, fortalecem o nosso cabelo, fortalecem o nosso corpo. Evite excessos e busque o equilíbrio. Alimentos vivos trazem vida. Cuide do que se trata, né? Cuide de tudo aquilo que trata seu corpo. Por quê? Cada refeição também pode ser um ato de adoração. A beleza verdadeira nasce de dentro para fora. Para mais dicas, acesse o nosso Instagram, doutora Cléia Veloso, ou nosso WhatsApp 99144-4141.

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0: Queridos irmãos, 6:40, vamos agora para um momento muito especial. Ministração da Palavra de Deus com o diácono Camar Bulhões, que hoje à noite, às 20:45, ele vai estar aqui na Nordeste Evangélica apresentando o programa Boas Novas do setor de número 6. Microfone aberto para Camar Bulhões.
1: Cumprimento os irmãos com a paz do Senhor e agradeço a Deus em primeiro lugar e ao pastor Jailton. E mando um abraço para o pastor Martins, pastor Animal, da diretoria da igreja, com o meu coordenador Paulo Roberto, ali de Lagoa Seca. Vejamos aqui, diz a palavra de Deus. E chegaram à margem do mar, à província dos Gardarenos, e saindo ele do barco, lhe saiu ao encontro do sepulcro um homem que tem espírito imundo. Irmão, quantas pessoas têm espírito imundo e precisam se libertar? Às vezes é na mente, às vezes é no corpo, às vezes é porque fala demais, às vezes é que é fofoqueiro de plantão. Isso são espíritos imundos. Não é verdade, jeito?
0: Fofoqueiro de plantão.
1: Exato, exato. A fofoca.
0: Meu Deus.
1: Tem gente que se entristece com uma palavra. Você sabia que uma palavra mata? Sabia, Joyce? Nossa, sonoplasta. E a Bíblia diz que os espíritos imundos, o qual tinha morada nos sepulcros. Meus irmãos, ele tinha morada nos sepulcros. E os irmãos sabem que sepulcro é um lugar triste. Ele estava num estado tão alto de demônios que ele estava atormentado. Mas o Deus que ordena, ele está aí onde você está. E no sepulcro. E ainda com cadeias podia alguém prender. A violência era tão forte que não tinha corrente que prendesse este homem. Hoje a gente vê muitas pessoas na televisão, quando vão ser presas, e dizem, Carlos Bulhões, como é que pode isso? Pode sim, irmão. A Bíblia diz em Efésios 4:27, não dê lugar ao diabo. Deu brecha, né, Jair dos Santos? Não vigiou. Você pode orar, ler a Bíblia de capa a capa. Você pode ter conhecimentos de grego, hebraico, alemão, francês, inglês, mas se você não tiver debaixo do sangue do Cordeiro, a Bíblia diz que onde tinha nos umbrais da porta o sangue do Cordeiro, o inimigo não entrava. Mas vamos ver o que é que diz. E tinha muitas vezes preso por grilhões e cadeias, e as cadeiras foram feitas em pedaços, e os grilhões em migalha, e ninguém podia amansar. Tem gente, Joás, olha para mim aqui, que ninguém pode amansar, dentro da igreja mesmo, ou dentro da sua casa, mas Jesus amansa, viu? Que a Bíblia está dizendo aqui que o negócio foi bom. Irmão, você às vezes se impressiona com alguém que não tem solução, que é alguém que está doente, que é alguém que está passando o banco do céu sempre está aberto 24 horas. O banco do céu está aberto 24 horas. E a Bíblia diz, eu sou o dono do ouro, Ageu diz, da prata. Às vezes a gente está sem nenhuma pataca furada, nenhuma moeda, aí Deus chega e dá e coloca nas suas mãos. Você crê, Jailton? Comigo já aconteceu. Deus uma vez mandou R$30 para mim no vento. Eu fui ao posto de gasolina, Joás, e quando botei a mão no bolso, cadê a carteira? Andei pro posto, quando chegou perto, deu aquele vento, caiu uma nota de 10 e outra de 30, e outra de, uma de 20, que deu R$30. E eu agradeci a Deus. E era na época da Covid, que eu tinha saído da Covid, cheguei a nota e disse, você foi tão útil para mim nesta hora, né?
0: Verdade.
1: Jair dos Santos. Porque você pode perguntar, Carlos Bulhões, eu não tenho nada. Quando o rei perdeu o sono, alguém perguntou, foi que fizeram por este homem chamado Mordoqueu? Coisa alguma, é de coisa alguma que Deus está agindo nesta manhã para você. A Bíblia diz, conhecereis a verdade e a verdade vos libertará. Jesus tira demônio, Jesus amansa, ainda tira as correntes, salva, liberta, prepara o homem e leva para o céu. Agora as pessoas não podem conviver com o pecado, porque a Bíblia diz que o salário do pecado, Jailton Santos, é a morte. Mas a Bíblia diz que Deus dá o dom gratuito. Eu estarei aqui daqui a pouco, às 8h45 da noite, às 20h45. E andava sempre de dia e de noite, clamando pelos montes, pela sepultura e ferindo-se com pedra. Irmão, como era grande o sofrimento deste homem. Mas Jesus tira sofrimento, Jesus tira amargura, Jesus tira decepção, conspiração, traição. Ele é o Deus que faz. No sentido espiritual, este homem aqui estava perdido, porque ele não tinha cadeia, ele vivia em sepulcro. A Bíblia não diz que ele comia defunto, aqui não está dizendo, né? Eu não posso ir além do que está escrito. E Jesus, quando viu Jesus ao longe, correu e adorou. Talvez você nunca tenha adorado a Deus como ele merece. Jesus disse àquela mulher samaritana: os verdadeiros adoradores adoram o Pai em espírito e verdade. E você disse: Carlos Bulhões, eu não tenho força para adorar. Mas se liberte nesta manhã. Eu digo a você, eu, Carlos Bulhões, que Jesus liberta. Olha, irmão, a especialidade de Jesus é ver o ser humano de qualquer espécie, de qualquer religião, bem. E clamando com grande voz, disse: que tenho eu contigo, Jesus, filho do Deus Altíssimo? O inimigo estava falando na boca dele. Jesus perguntou o nome dele e ele respondeu que era Legião. Ele disse: conjuro-te por Deus que não me atormentes, porque ele dizia: sai deste homem, espírito imundo. Se você tem um espírito imundo, Jesus liberta. Eu não estou lhe acusando para depois você não me dar um processo, mas se você tem algum espírito imundo na sua casa e conhece alguém que tem, eu digo a você nesta hora, em nome de Jesus, Jesus tira espírito imundo. E perguntou-lhe: qual o teu nome? E ele lhe respondeu dizendo: legiões é meu nome, porque somos muitos demônios. Irmão, demônio só quem resolve é Jesus. Tem gente que diz que tem um dom de expulsar demônio, eu não quero. Eu quero que Jesus expulse, porque a coisa boa é quando eu tenho a autoridade de Deus, eu estou com minha vida no altar, lavado e remido pelo sangue de Jesus. Além de eu ser escolhido, aleluia, eu sou lavado e remido no sangue de Jesus, aleluia, porque o sangue de Jesus nos purifica de todo o pecado. Você que está aí com desespero, que alguém que lhe perturba, alguém que lhe deixa sem força, Jesus vai expulsar esse demônio. E rogava-lhe muito que ele não entrasse para fora daquela província, e andava ali, aleluia, pastando nos montes uma grande manada de porcos, e todo aquele demônio rogou. Irmão, demônio só tem força quando Deus ordena, porque até para ele sair de uma pessoa e fazer um pedido, tem que ter autorização do grande. Jesus disse: todo poder me dado nos céus e na terra. E Deus tem todo o poder. O poder é dado a Deus. Uma coisa disse Deus e duas ouvi. Tem gente que se acha tão poderoso para curar, para expulsar demônio. Não é não, Amaury Félix? Não é não, Bosco Mecânico? Mas ele rogava: manda aqueles porcos para que entremos nele. E Jesus permitiu. Irmão, é interessante. Ele permitiu que aqueles demônios saíssem do homem e entrassem naquela manada de porcos. E aqueles espíritos imundos entraram nos porcos, no plural, aqui está dizendo, e mandou-se precipitar no despenhadeiro, no mar, e eram quase 2.000, e afogou-se no mar. Qual é o tema central dessa mensagem? Vou terminar agora. É que Jesus continua o mesmo, curando, salvando, libertando, transformando. Ele transformou a Carlos Bulhões, ao nosso irmão Jair dos Santos, a Joás, e fez maravilha. Não pense em uma coisa. Uma coisa disse Deus e duas eu vi, que o poder pertence a Deus. Ele está agindo com esse demônio que está lhe perturbando. Pode ser até imundo, que tem demônios imundos, irmão. Mas a Bíblia diz lá em Efésios 4:27, cuidado com a sua língua, porque sempre tem aquele fofoqueiro de plantão, aquela pessoa que não tem consideração pela igreja, pelos pastores, por ninguém, fala mal de todo mundo. Mas Deus purifica a língua nesta manhã. Peça para Deus purificar a sua mente, a sua língua e seu juízo, em nome de Jesus, amém.

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0: O galo está cantando. Olha a hora, povo de Deus. 6:55. Hoje é terça-feira, 21 de julho de 2027. Vou começar aqui com meu querido irmão, uma criança de 8 anos, o nome dele é Davi. Davi é ouvinte top das galáxias. Davi não perde top um programa. Das galáxias, né? É, a sua mamãe me falou que quando vai à escola, vai ouvindo o pastor Jailton Santos. Quando eu falto, ele sente falta. Não só você, viu, garoto? Um beijo do tio Jailton Santos, muita paz. Diga a mamãe que marca o dia para ir lá na igreja e você vai tocar aí o hino da harpa cristã, tá certo? Eu vou cantar com você, vai ser...
1: Uma dupla.
0: É, 243. E o 370, tá certo, Davi? Parabéns pela passagem do seu aniversário, meu querido. Muita paz e saúde. Grupo Geração Eleita, final de semana foi de festa, irmãos. No domingo, Helenilza ficou mais experiente e o grupo fez festa, viu? Parabéns, Helenilza, muita paz, muita saúde. Na segunda-feira, dia 20, porque domingo foi 19, segunda-feira foi dia 20, meu querido Alexandre, doutor Alexandre, advogado, servo de Deus, quero fazer o coro com o nosso administrador Francisco de Assis, meu amigo, pela passagem do seu aniversário, Alexandre, com essa categoria, tranquilidade, uma bênção. Eu só tenho a agradecer a Deus pela sua vida, companheiro. Os demais irmãos que estão ficando mais experientes, que não chegou aqui, nós vamos fazer amanhã a festa e ou quinta-feira, beleza? Tranquilo? Um abraço para Elilde, peço oração por Elilde. Ela está passando por uma fase difícil, porém, eu creio, Elilde, que Deus nunca perdeu o controle. Tudo está na vontade de Deus. Um abraço a meu irmão do coração, Adriano Rebouças Buffet, melhor almoço aí da Zona Norte, no Amarante. Muito conhecido, Adriano, se congrega na congregação do Prolar, agora comprou um rádio top das galáxias. Ninguém mais fica mais acordado a partir de 5 horas, que ele coloca no volume total. Cuidado na lei do som, viu, Adriano? Para você não ter complicação nesse horário. Camabulhões, 6:58.
1: Eu quero agradecer a Bolsa pela audiência, pastor Guedes ali em Touros, em Carnaubinha, que está numa obra muito grande ali. E eu fico admirado, irmão, que ele não tem muito recurso, mas Deus tem mandado. Quero agradecer por meu filho estar na audiência, Paulo Vito e Rafaela.
0: Paulo Vito, meu querido Paulo Vito, ele gosta, e Rafaela, ele gosta quando eu mando Betânia preparar o café.
1: Não, ele ficou, você esqueceu um detalhe, aí ele disse, pai, o apresentador aí esqueceu um detalhe, que ele grava assim, tem uma mente fértil.
0: Sim.
1: Menino novo, né?
0: É.
1: E eu quero agradecer a ele pela audiência, a irmã Lenaide e a irmão André, que está na audiência, a todos que estão na audiência. Muito obrigado. E olho pelo irmão Carlos Bulhões, e à noite estaremos aqui às 20:45, em nome de Jesus.
0: Só lembrando que hoje à noite tem terça-feira da restauração na congregação AD Rocha da Salvação. E lembrando que o pastor Hélio Teodósio convida para a campanha de oração que está tendo Jardim do Éden, congregação setor 22 do Planalto. Betânia, minha filha, prepare aquele café que só você sabe fazer.
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1: Queridos irmãos e amigos radiovintes da Rádio Nordeste Evangélica, da Rádio Salinas, com alegria, saúdo a todos vocês com a paz do Senhor. Estamos apresentando mais um momento de reflexão, a voz do pastor. Vamos meditar na palavra de Deus, que é lâmpada para os nossos pés e luz para o nosso caminho. Vamos ler a palavra do Senhor na primeira carta do apóstolo Paulo a Timóteo, capítulo 6, do versículo 7 até o versículo 10, que nos diz: porque nada trouxemos para este mundo, e manifesto é que nada podemos levar dele. Tendo, porém, o sustento com que nos cobrimos, estejamos com isso contentes. Mas os que querem ser ricos caem em tentação e em laço, e em muitas concupiscências loucas e nocivas, que submergem os homens na perdição e ruína. Porque o amor ao dinheiro é a raiz de toda espécie de males, e nessa cobiça alguns se desviaram da fé e se traspassaram a si mesmo com muitas dores. Meus caros radiovintes, na verdade, Jesus, ele é o nosso bem supremo, é o nosso bem maior. Ele, na verdade, nos oferece a vida eterna. E conforme a escritura que temos acabado de fazer leitura, nós nascemos e nada trouxemos quando nascemos. Nascemos, por sinal, nus. Nenhuma roupa estava sobre o nosso corpo. Não trouxemos nenhuma pérola nas nossas mãos. Absolutamente nada. É por isso que o apóstolo Paulo diz que nada trouxemos para este mundo, e manifesto é que nada podemos levar dele. Eu não sei por que fico a meditar quantas pessoas brigam tanto por riquezas, por dinheiro, por bens materiais, quando tudo aqui passa. Ninguém absolutamente levará nada para a eternidade. E Paulo, com muita firmeza do que dizia na sua experiência de vida cristã e como missionário, ele diz: tendo, porém, o sustento e com que nos cobrimos, estejamos com isso contentes. Devemos estar contentes, sempre agradecidos a Deus. Por quê? Porque o maior dom que ele nos tem dado, a vida, e a maior riqueza, a salvação da nossa alma. Então temos que estar contentes, porque Jesus, ele é o nosso Salvador por excelência. Temos que estar contentes porque temos convicção da vida eterna que ele nos deu. Há pessoas avarentas, pessoas que fazem do dinheiro o seu ídolo. São pessoas tão apegadas ao dinheiro, aos bens materiais, às coisas desta vida, que não pensam na eternidade, não pensam depois da morte como vai enfrentar o mundo vindouro. Mas a Bíblia Sagrada, a palavra de Deus, ela é muito clara, muito objetiva em nos dizer que a eternidade nos espera e que nós devemos trabalhar pela vida que permanece e não pela vida que tão somente perece. Esta vida terrena é tão passageira. A duração da nossa vida, diz Moisés no Salmo 90, a duração da nossa vida é de 70 anos. Se alguns, pela sua robustez, alcançam os 80, o melhor deles é canseira e enfado, pois passa rapidamente. Esta é uma grande verdade. E Paulo chega mesmo a afirmar que aqueles que são cobiçosos de torpe ganância, aqueles que são avarentos, aqueles que pensam em ser ricos, a acrescentar riqueza, propriedade, bens e mais bens, eles caem em tentação e em laço e em muitas concupiscências loucas e nocivas, que submergem os homens na perdição, na ruína, né? E nós podemos observar o que a palavra de Deus nos diz. Por exemplo, o patriarca Jó, diante de toda aquela luta que ele enfrentou, ele perdeu todos os seus bens. Num só dia, perdeu até os 10 filhos que havia gerado com a sua mulher. Mas ele se prostra diante de Deus, adora ao Senhor e diz expressamente: no saí do ventre de minha mãe e no partirei. O Senhor o deu, o Senhor o levou, louvado seja o nome do Senhor. É desta forma que devemos ver, é desta forma que devemos enxergar as coisas terrenas, as coisas temporais, as coisas que não permanecem para sempre. Eu creio verdadeiramente que nós devemos pensar na maior riqueza, que é a vida eterna com Cristo Jesus, nosso Senhor. O salmista Davi também se expressa desta forma, dizendo: pois nada levará consigo quando morrer. O homem é de bem poucos dias a sua duração, e quando morre, nada leva consigo. Não descerá com ele o seu esplendor, a sua glória, a sua fortuna, a sua riqueza, o seu dinheiro, os seus bens. Nada, absolutamente nada. Então, nós devemos buscar cotidianamente a maior riqueza para a nossa vida. O sábio Salomão, também ele fala a respeito das riquezas, dizendo: as riquezas não duram para sempre, e nada garante que a coroa passe de uma geração a outra geração. Provérbios 27 e 24. Esta mensagem foi de inspiração que Salomão falou, esta palavra que está em nossas mãos, e devemos meditar muito bem nisto. Ele dá fala no livro de Eclesiastes, capítulo 5, versículo 15, dizendo: o homem sai nu do ventre de sua mãe, e como vem, assim vai. De todo o trabalho em que se esforçou, nada levará consigo. Esta é uma grande realidade que devemos pensar. Jesus Cristo, nas suas pregações, usando parábolas, usando de muitas formas de entendimento, ele citou a parábola de um rico insensato, que acumulou para si muitos bens. Os celeiros estavam superlotados de trigo, de cevada, enfim, a colheita havia sido muito boa. E aquele homem disse consigo: ó, minha alma, tem bens em mãos para muitos anos, come, bebe, folga, regala-te. Mas disse Jesus que naquela noite Deus apareceu àquele homem e disse: insensato, se hoje te pedirem a tua vida, o que tens preparado, para quem será? Assim é aquele que entesoura tesouros para si e não é rico para com Deus. A maior riqueza, meus queridos irmãos e amigos, é ter Deus na vida, é ter a salvação em Cristo Jesus, nosso Salvador. Louvado seja Deus. Jesus contou a história também de um rico e um pobre. Esse rico não queria saber de Deus, só pensava

0: nos seus bens, na sua riqueza, e era muito avarento. O pobre chamado Lázaro era um homem temente a Deus, apesar de temer a Deus, de servir a Deus, mas era pobre, era doente, era mendigo, e a Bíblia Sagrada nos diz que ambos morreram. O rico foi sepultado, certamente com uma cerimônia fúnebre muito bonita, mas diz que Lázaro foi levado pelos anjos para junto do seio de Abraão. Eis a grande diferença. Nós devemos colocar em Deus toda a nossa confiança, toda a nossa fé. A maior riqueza do homem é ter Jesus Cristo na sua vida, viver aqui com Ele e, quando tudo aqui se findar, partir e estar com Ele na eternidade feliz, que é a nossa maior esperança, que é a nossa maior riqueza. Jesus Cristo disse: aonde estiver o vosso tesouro, aí estará o vosso coração. O nosso coração não está nos bens terrenos que são passageiros. O nosso coração está na nossa riqueza eterna, que é o céu que Jesus preparou para nós. Que Deus nos ajude, que Deus nos abençoe, que possamos meditar sempre nesta palavra e tomarmos a melhor decisão, a vida eterna em Cristo Jesus, a maior riqueza que podemos obter. Vamos orar e vamos agradecer ao Senhor. Supremo Deus, Pai que estás nos céus, Deus grande e eterno, que esta mensagem, Senhor, que foi pregada, alcance os corações, Senhor, daqueles que ainda não têm, Senhor, a certeza, a convicção da salvação, que é a maior riqueza para o homem. Sim, meu Pai, que a tua bênção chegue a cada um, Senhor, de uma forma abundante, e que possamos ver as pessoas tomarem as decisões necessárias para o enriquecimento na eternidade feliz contigo. Aceita nossa oração, nossa gratidão, em nome de Jesus Cristo. Amém. Deus abençoe a todos, em nome de Jesus. Amém.
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3: 7:11.
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0: trazendo novos horizontes e novas perspectivas de vida. Tudo no controle do nosso Deus. E estamos, apesar do frio, aquecidos com o poder do Espírito Santo, que nos renova, nos faz renascer a cada manhã. Onde estamos vivendo hoje, 21 de julho, ano de 2026. E vamos juntos de agora até o meio-dia.
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0: Samuel Miranda, aprovação e altar, na manhã renascer, para começarmos muito bem. 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

0: Pode aplaudir em nome de Jesus. Aleluia.
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2: Segunda Tessalonicenses, capítulo 2, versículo 13, diz assim: devemos sempre dar graças a Deus por vocês, irmãos amados pelo Senhor, porque Deus os escolheu como primeiros frutos para serem salvos pela obra santificadora do Espírito e pela fé na verdade. Um dos significados da palavra perfil é conjunto de informações pessoais que definem alguém. Na leitura bíblica, há um relato dos 12 homens escolhidos por Jesus. O mestre não os recrutou, forçou ou implorou para que se oferecessem de forma voluntária, mas os escolheu para servi-lo de uma forma especial. Você já parou para pensar no perfil de alguns dos discípulos escolhidos por Jesus? Simão, Pedro, pescador impossível. Tiago, filho de Zebedeu, pescador, ambicioso, crítico. João, crítico e ambicioso. Felipe, pescador e questionador. Tomé, duvidoso. A lista dos 12 homens não revela detalhes sobre a escolha de Jesus, provavelmente porque não havia nada de extraordinário para mencionar. O Senhor escolheu pessoas com o perfil nada diferente da maioria. Ali havia pescadores, um político e um coletor de impostos. Eram pessoas comuns, líderes e liderados, ricos e pobres, cultos e incultos. Atualmente, muitos pensam que somente certas pessoas estão preparadas para seguir a Cristo. Há pouco tempo, ouvi alguém dizer: eu não tenho perfil para ser achado por Deus ou para andar com Ele. Essa percepção não se enquadra na concepção do Mestre Jesus. Deus pode abraçar, usar, escolher, deixar-se conhecer por qualquer perfil de pessoa, por mais qualidades e defeitos que tenha. Podemos até nos sentir pequenos e inúteis diante de tanta grandeza, mas Deus nos mostra que seus discípulos, na Bíblia e ao longo de toda a história, são pessoas comuns como eu e você, que pode fazer parte do seu reino e executar suas obras, que são extraordinárias. O que importa mesmo é que Deus nos escolheu para sermos salvos mediante a fé em Jesus e a obra santificadora do Espírito Santo. E a fé na verdade produzem o perfil de Cristo em nós. Glórias a Deus por nos escolher apesar do nosso perfil. Isso chama-se graça. E você foi chamado. Não tenha dúvida. 4 por 1 da manhã renascer. Bom dia.

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1: Muito bom dia, 7:36. Alô, quem está agora? Eu gostaria de saber no nosso WhatsApp, na Avenida Senador Salgado Filho. Também parte dela, Hermes da Fonseca. Você tá aí nesse trecho? Então vai com cuidado, porque com muita chuva, eu pelo menos tive dificuldade de chegar aqui na rádio. Mas graças a Deus, estamos por aqui firmes e fortes. E já sabe, requer aquele cuidado todo especial quando chove. Quem está andando nas ruas, vai já caminhar precavido para desviar de poças. Olhar distante, os olhos se fixam nas gotas que escorrem pelo vidro. Quem não vai trabalhar hoje pode se aquecer mais ainda com o edredom. Ô, coisa boa, ouvindo a Nordeste Evangélica. Ih, maravilhosamente bem. E o que aquece também nesta manhã? Pode ser, de repente, um pouquinho daquele café suave e bem quentinho. Uma torradinha, tapioca. Ô, Marcílio Dantas, se mata de vergonha. Porque, seguinte, o bom é aproveitar cada momento. Porque o rádio é sempre assim.

Quem vai querer viajar? Levanta-se a mão. Isso, não estou vendo, mas estou imaginando. 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É ou não é? Correndinho para a classe de ouvintes. Eu quero a presença dos nossos queridos por lá.

paz do Senhor. Mandando presença, Valdair Lourdes. Desejando também uma ótima terça-feira para todo mundo. Bom dia para Elizabeth Robert, lá em Macaíba, em Pardamirim. Temos a companhia do meu amado irmão Amâncio. Ele diz: estou aqui em Pardamirim. Lucimar e Luzia. Em nossa companhia, Cláudia Cristina, chegando por aqui, Aline, lá de Neópolis, a sua mamãe. Aline está a caminho do trabalho e a sua mamãe está em casa em Neópolis, ouvindo o nosso Renascer. Que coisa boa. Damião Cirilo, receba também a nossa saudação. Fabiana Vieira, bom dia, paz do Senhor. Tereza de Lima, ouvinte nova aqui na nossa programação. Ô, coisa boa. Francisco Moreira também acompanha o nosso Renascer. Marília Lemos, Daniel Baltar, irmã Eurides Marclino. Bom dia, Deus te abençoe. Excelente terça-feira para todo mundo. Alô, Cláudia Lima. E também a irmã Glorinha. Ela está dizendo: chuvas de bênçãos aqui no meu interior. Você está em qual interior, hein, Glorinha? Fala pra gente, diga-me lá, conte-me tudo e não me esconda nada. Também conosco, nosso amado irmão Júnior, lá na Vila de Ponta Negra. O nosso querido, amado irmão Moisés, lá em Macaíba, também conosco. 7:39. E agora a gente pega carona, já que tá chovendo, no meu barquinho. Vamos juntos em 92.5.

7h44, abraçando você do interior do Rio Grande do Norte, todo mundo sempre ligado, aqueles que estão na sintonia dos 92.5 e também outras pessoas que acompanham a nossa programação através da internet, no seu celular, pelo aplicativo, pelo Raios.net ou mesmo pelo nosso site, que é o nordesteevangelica.com.br. Hoje nós vamos viajar até um lugar por nome de Caiçara do Rio do Vento, distante a 104 quilômetros de Natal, se destaca pela forte presença de parques de energia eólica. Eu quero abraçar pastor Messias Vieira e toda a membresia da nossa Assembleia de Deus, todos os moradores de Caiçara e aqueles principalmente que são amantes da palavra de Deus. Fico feliz por sua audiência, por sua companhia em todas as manhãs. Muito obrigado por você fazer parte dessa história. É Nordeste Evangélica, Jesus em primeiro lugar. Como é que tá o Chevetinho por aí, meu amigo JM? Chevetinho tá pronto para viajar. Qual é o cheirinho de hoje? Ah, Eva Doce. Gostei. Quando a gente sair do Chevette, aproveita, a gente também toma aquele chazinho, né? Pra ficar tudo combinado, não é verdade? Estamos juntos. Pra você, Joás, o que é humor? O que você diria da palavra humor? Vamos lá, vamos pensar junto. Humor seria a descontração do cérebro. Gostou? Humor seria a descontração do cérebro. Quando você está feliz, seu cérebro fica descontraído, não é? E feliz com Jesus, meu irmão, minha irmã, não tem coisa melhor na vida. Quem vai conosco nesta viagem? Meu amigo Joás, deixa eu ver aqui quem vai viajar conosco nesta manhã. Vamos dar carona à irmã Glorinha. Ela é da zona rural de Macaíba, mas vai viajar conosco nesta manhã. Seja bem-vinda, irmã Glorinha. Também conosco vai viajar a nossa amada irmã Eurides Marclino. E vamos dar carona muito especial para nossa amada irmã Ana Cláudia. Ela está lá no Conjunto Ponta Negra, ouvindo o nosso Renascer. Lotação completa e vamos iniciar essa viagem abençoada. Acelera, José. Observe. Meus queridos, o município de Caiçara do Rio do Vento surgiu em uma região inóspita e seca, devido aos longos períodos de estiagem, com flora e fauna características do bioma da Caatinga. Anteriormente, foi habitada pelos povos indígenas, notadamente os tapuias. A ocupação exploratória teve início em meados do século XVIII, por volta de 1734. Tempo, quando a pecuária foi introduzida na região por Manuel Rodrigues Coelho, um rico fazendeiro proprietário da data Olho d'Água da Gameleira, que correspondia a toda aquela região. Em 1793 também já se criava gado bovino nas margens do Rio Novo, atual Rio dos Ventos, e a ocupação das redondezas, onde encontra-se a sede do município, foi iniciada provavelmente pelo paraibano Manuel Ferreira Pires, por volta da primeira metade do século XIX. Caiçara do Rio do Vento comemora seu aniversário em 19 de janeiro, data que corresponde à da emancipação política que ocorreu no ano de 1963, quando Caiçara do Rio do Vento se desmembrou politicamente do município de Lages. Situado às margens do Rio Vento, o município teve seu nome inspirado na palavra indígena Caiçara, que significa cerca de proteção às casas dos índios. Olha que interessante. E os moradores naturais do local
são os chamados caiçarenses do Rio do Vento. E essas informações vêm da Prefeitura de Caiçara. Aquele crente é crente. Cícero Nogueira, da Manhã Renascer, Acorda Brasil, 7:49, bom dia.

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1: 7:54, 7:54, muita coisa muda na rotina do cidadão, principalmente em período de muita chuva. Com relação à previsão do tempo, ela também vai nos trazer todas as informações para você ficar por dentro de tudo. Alô, Sandra Cerqueira, manhã de muita chuva na nossa capital. Bom dia, paz do Senhor.
2: Bom dia, Marcelo, bom dia, Joás, bom dia para você, querido ouvinte, a paz do Senhor. Que bênção, que maravilha. Chuva, chuva de graça, chuva de bênção, chuva de misericórdia, chuva é bênção, viu? Tem muita gente que não gosta, não, mas se não fosse a chuva, o que seria da lavoura? E as nossas plantações, né? E tudo mais que Deus provê através da chuva, é maravilha. Então vamos às notícias, Joás.
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2: São 7:55 em Natal, começando muito bem este dia, trazendo para você a maravilhosa palavra de Deus que se encontra em Jonas, capítulo 2, versículo 9. Olha só o que diz. Mas eu te oferecerei sacrifício com a voz do agradecimento. O que vou ter e pagarei? Do Senhor vem a salvação. Profeta Jonas, mais do que ninguém, sabia que a salvação vem do Senhor. Afinal de contas, ele passou, fez um intensivo, vamos dizer assim, né? Lá na barriga do grande peixe. Tem gente que passa 40 anos no deserto para poder aprender as lições de Jeová. Mas o profeta Jonas fez um intensivo de 3 dias e aprendeu a lição bem rapidinho, né? Glória a Deus por isso. E aí ele reconheceu que só o Senhor poderia tirar ele daquela situação, que ele mesmo se envolveu, porque se ele tivesse obedecido à voz de Deus, ele não tinha descido na barriga do peixe. Ele tinha ido para Nínive, tinha pregado a palavra, tinha se convertido o povo e tinha sido uma bênção. Mas ele preferiu o caminho mais longo, então não tem problema nenhum. Foi para o intensivo lá no fundo do oceano, passou 3 dias lá enrolado com as algas lá. Imagina a situação, misericórdia. Orou nos 3 dias, fez um jejum e uma oração lá no barriga do peixe e voltou para a terra para fazer, cumprir o chamado. Então é melhor obedecer, viu, querido ouvinte? Melhor obedecer, obedeça que é melhor, né não?
1: É verdade.
2: Diga aí, Marcelo.
1: Esse intensivo foi uma verdadeira imersão.
2: Com certeza, pense numa imersão, literalmente, né?
1: Verdade.
2: Pois é, então a nossa salvação vem do Senhor. Não há outro nome pelo qual possamos ser menino misericórdia, trava a língua, ser salvos. Né? Não há outro nome pelo qual devamos ser salvos, somente Jesus Cristo salva. Então, creia no Senhor Jesus Cristo e serás salvo, tu e a tua casa. Glória a Deus por isso. Hoje, terça-feira, 21 de julho, é o dia em memória aos mortos da Marinha em Guerra. Também dia nacional do garimpeiro. Parabéns aos garimpeiros, que Deus abençoe a cada um abundantemente. Previsão do tempo para hoje na região Nordeste, olha só. Terça-feira com maior concentração de instabilidades entre o litoral e a faixa leste, enquanto o interior permanece sob a influência de uma massa de ar seco, mais seco, favorecendo assim o predomínio de muitas nuvens e reduzindo as condições para a chuva em grande parte da região. No Rio Grande do Norte, as instabilidades atingem principalmente o leste potiguar, onde nós nos encontramos aqui em Natal. Por falar em Natal, chuva forte agora pela manhã, aberturas de sol à tarde e pancadas de chuva que vão até a noite. Prepare o casaco, prepare o guarda-chuva. Ventos do sudeste ao longo desse dia com velocidade média de 22 km por hora. Temperatura mínima de 23, a máxima de 27 graus. Umidade do ar chegando a 98%. Eleitores que quiserem votar fora de suas cidades nas eleições deste ano precisam se cadastrar para fazer o chamado voto em trânsito. O pedido já pode ser feito. O prazo começou nesta segunda-feira e vai até dia 20 de agosto. O eleitor precisa ir a um cartório eleitoral, levando documento oficial com foto ou, se já tiver a biometria cadastrada na Justiça Eleitoral, pode fazer pela internet usando a opção de autoatendimento no site do TSE, Tribunal Superior Eleitoral. Vale lembrar que o direito ao voto nessa modalidade em trânsito está condicionado à localização do solicitante no dia do pleito. Se o eleitor ele estiver em trânsito em um município no mesmo estado do domicílio eleitoral, ele poderá votar para todos os cargos em disputa, ou seja, para presidente, governador, senador, deputado federal e deputado estadual. Mas, se a pessoa estiver em outro estado, o voto fica restrito ao cargo de presidente da República. Outro prazo que teve início nesta segunda-feira foi o que permite aos partidos políticos fazerem suas convenções. É nas convenções que os partidos definem seus candidatos aos cargos em disputa. As siglas partidárias têm até o dia 5 de agosto para realizar suas convenções e enviar as informações dos candidatos e seus respectivos números para o TSE. A Caixa Econômica Federal inicia nesta terça-feira o pagamento do Bolsa Família referente ao mês de julho para os beneficiários com o número de identificação social NIS terminado em 2. Os pagamentos são realizados preferencialmente na poupança ou na conta. Com a conta, os beneficiários podem pagar contas e fazer transferências diretamente pelo aplicativo no celular. O valor também pode ser movimentado com o cartão de débito da conta em comércios, unidades lotéricas, correspondentes, terminais de autoatendimento e também nas agências. Além disso, é possível realizar saques sem cartão nos terminais de autoatendimento e unidades lotéricas utilizando a identificação biométrica previamente cadastrada em uma agência. Para baixar os aplicativos Caixa Tem Bolsa Família, basta acessar a loja de aplicativos no smartphone e é gratuito. E vamos à situação das vias em Natal agora nesta manhã. De acordo com o boletim emitido pela STTU, exatamente às 7 horas da manhã, a STTU informa que as vias transitáveis, ou seja, que ainda dá para passar, né, com certa calma, cautela, são as ruas: Rua Almino Afonso, na Ribeira; Avenida Nevaldo Rocha com a Coronel Estevão, no Alecrim; Rua dos Caicóis, antiga Avenida 7, com a Avenida Capitão Morgouveia, também no Alecrim; Avenida Mossoró com a Rua Mipibu; e a Avenida Hermes da Fonseca com a Ângelo Varela do Tirol; Avenida Afonso Pena com a Rua Mossoró, em Petrópolis; Rua Hidrógrafo Vital de Oliveira com a Avenida Capitão Morgouveia; também a Avenida Adolfo Gordo com a Morgouveia, no bairro de Nazaré; a Avenida Capitão Morgouveia, na altura da linha férrea; Avenida Nevaldo Rocha com Sampaio Correia, também na linha férrea; Avenida da Integração, no sentido Prudente, BR-101, em Candelária; Avenida Doutor João Medeiros com Avenida Moema Tinoco, no Pajuçara; Avenida das Alagoas com Avenida Ayrton Senna, em Neópolis; Avenida Rio Grande do Norte, em Cidade da Esperança; Avenida Nevaldo Rocha, na altura da Feira do Carrasco, nas Quintas; Rua Antônio Freire de Lemos, no Planalto; e também, pronto, essas são as ruas transitáveis, tá? Agora a rua intransitável, que não dá para passar mais: Avenida Solange Nunes, em frente ao Unimetais, na Cidade da Esperança. Ali já é crônico, né? Situação do trânsito: acesso à ponte Nilton Navarro e à Avenida Senador Salgado Filho, sem maiores alterações. Já a Avenida Felizardo Moura, trânsito lento, fluxo de veículos, o trânsito segue fluindo, mas sem maiores alterações. Pane semafórica, ou seja, os sinais aí já estão dando problema, e sinais, né, que não pode ver chuva. Avenida Ulisses Caldas com a Rua Rio Branco, na Cidade Alta, o semáforo está apagado. E Avenida Hermes da Fonseca com a Rua Apodi, no sentido Centro Tirol, travado no vermelho. Agora são 8:03 em Natal. Essas são as primeiras informações desta manhã. Eu trouxe para você notícias do Instituto Nacional de Meteorologia, Agência Climatempo, Meteoré de Brasil, também do Tribunal Superior Eleitoral, Caixa Econômica Federal e da STTU. Voltaremos a partir das 9 horas com muito mais para você.
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8: 8:06.
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1: Oito horas 14 minutos, as inscrições para o Prêmio Jovem Cientista 2026 seguem abertas até 14 de agosto. O tema deste ano é o uso da inteligência artificial para reduzir desigualdades e promover desenvolvimento sustentável. A premiação contempla cinco categorias: mestre e doutor, estudante do ensino superior, estudante do ensino médio e mérito institucional, que reconhece uma universidade e uma escola pelo destaque na participação. Podem concorrer estudantes e pesquisadores que atendam aos critérios de idade e formação previstos no regulamento. Os vencedores vão receber laptops e bolsas de pesquisa do Conselho Nacional de Desenvolvimento Científico e Tecnológico, com valores entre 5 mil e 40 mil reais. As inscrições podem ser feitas através do site jovemcientista.cnpq.br. Repito, jovemcientista.cnpq.br. Essas informações vêm da EBC juntamente com CNPq.
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1: Oito horas 15 minutos, WhatsApp liberado para você mandar aquele áudio de no máximo 30 segundos, mandando abraços, pedindo louvor, interagindo conosco na programação da Nordeste Evangélica. E o nosso WhatsApp é o 84988262255. Por acaso você não tenha, você já pode anotar aí, tá? 84988262255. Ah, não deu tempo a anotar o WhatsApp? Não tem problema. Se você nos ouve fora do Rio Grande do Norte pelo aplicativo, dentro do próprio aplicativo, vai estar lá o link direto para o nosso WhatsApp. Aí você só faz um clique e salva, né? Então, rapidinho, você tem o aplicativo mais interativo do Brasil. Então, aproveita, pede o seu louvor e manda aquele recado todo especial, seja por áudio ou mesmo digitado. O importante é você interagir conosco.
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1: Ni Barbosa Nunes em nossa audiência. Cosme Oliveira, bom dia, Cosme. Analine também conosco nesta manhã. Irmã Zélia, bom dia, irmã Zélia. Seja bem-vinda mais uma vez. Edilson Calixto na nossa audiência, diretamente de São Pedro. Alô, meus queridos de São Pedro, aquele abraço. Bom dia também para Josenilde lá em Nova Descoberta. Olha a chuva, Josenilde, quando chove Nova Descoberta. Negócio fica muito fácil não, viu? Surânia Maria, e a você que ouve a nossa programação nos camelódromos da vida, lá do Alecrim, da Cidade Alta. Quando a gente entra no camelódromo, ecoa o som da Nordeste Evangélica. São os trabalhadores informais, principalmente, que trabalham com muita dedicação, sintonizados na melhor frequência 92.5. Alô, irmã Nina, bom dia. Com muita alegria, excelente terça-feira para Aldemir, que ouve o nosso programa lá em João Câmara. Fala em João Câmara, a gente manda abraço também para Marcelo Dias e a Lucy Cleide, que é a sua digníssima. Ambos ouvem o nosso Renascer todos os dias. Ouvinte de carteirinha, cadeira cativa aqui dentro da nossa programação. Épto Pinheiro também ouve o nosso Renascer. E também para todo o pessoal ali no Colégio Ferreira Itajubá em Neópolis. 8:18. Se eu não te ouvir, eu morro. Fabiana Sinfrônio na manhã Renascer, bom dia.

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8:41 e agora tá na hora de trazer informações. Notícias da nossa IEA Derby. Nesta terça-feira acontece círculo de oração nas seguintes congregações: Aliança com Cristo, Bela Vista, Belém Efrata, Betel, Candelária, Capitão Morgoveia, Cidade Alta, Canaã, Farol 2, Felipe Camarão 1, Filadélfia, Fonte de Refrigério, Filhos do Rei, Gramoré, Grande Natal, Guajiru, Gilgal, Igapó, Jardim das Acácias, Jardim das Flores, Jardim do Senhor, Jardim dos Santos, Jardim Leblon, Jardim Paraíso, Jardim Petrópolis, Jardim do Éden, Manaim, Monte Horebe, Monte Líbano, Monte do Senhor, Morro Branco, Nazaré 2, Novo Romo, Nova Cidade, Nova Floresta, Nova Natal 2, Parque da Floresta, Parque das Dunas, Parque do Horto, Parque dos Eucaliptos, Pitimbu, Prolar, Potilândia, Pastor Nelson Bezerril, Redinha Nova, Rei dos Reis, Rocha da Salvação, Rio Jordão, Santarém 2, Shalom, Soledade 1, Tirol, Vale Dourado 2 e Vila de Ponta Negra. Lembrando que os círculos de oração com jovens é no horário da manhã e de crianças no horário da manhã ou à tarde, nas igrejas polos, todos os sábados. Continuamos em campanha de oração nacional, 24 horas ininterruptas de oração durante todo o ano, apresentando a Igreja Nação em nossas orações. O texto base da campanha está em 2 Crônicas, capítulo 7, versículos 13 e 14. Venha orar com a gente e testemunhar a ação de Deus em nossas vidas. Participe todas as sextas-feiras, das 9 da manhã às 11 horas, da consagração para toda a liderança no Templo Central. E a partir das 19 horas tem culto geral de instrução e doutrina no Templo Central da Assembleia de Deus em Natal. Participe. Próximo domingo vamos estudar na Escola Bíblica Dominical a lição de número 4, o Espírito que nos guia para além das fronteiras, para a sala de adultos. Vamos todos, portanto, à EBD. Quer ter acesso ao plano de atividades da nossa igreja? É só baixar o app oficial da IEADERME. Para iPhone, você digita app.iaderme.org.br. Para Android, bit.ly/app-iaderme. Se você for membro da IEADERME, você cria o acesso gratuito e tem também acesso à credencial digital de membro. O DEPEN comunica que as inscrições estão abertas gratuitamente para o 4º Congresso Estadual de Evangelização e Missões da IEADERNE SEMADERNE e 3º Impacto Missionário de Parnamirim, com o tema Formando Discípulos para Jesus, Evangelizando e Discipulando, Mateus 28, versículos do 18 ao 20, dias 22 a 25 de julho, templo sede da IEADERNE em Parnamirim. Participe. 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

364-482-1000, ao contrário, dígito 57. Foram essas as informações da nossa IEADERNE.

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1: 8:49, atenção, atenção, você que trafega pelas ruas da nossa capital, Natal, capital do estado do Rio Grande do Norte, atenção, atenção, com essas chuvas, existem algumas ruas e avenidas intransitáveis. Vamos lá, para você já ficar ligado, você que trafega nesse instante, você motorista de aplicativo, você usuário de aplicativo, enfim, rua Almino Afonso, lá na Ribeira, Rua Vereador Calbi Barroca, nas Rocas, cruzamento da rua Doutor José Gonçalves com Poti Nóbrega, lá em Lagoa Nova, e ainda Avenida Solange Nunes, Cidade Nova, ali próxima à Cidade da Esperança. Então, essas ruas e avenidas estão intransitáveis, então você procura outras alternativas, você que trafega pelas ruas da nossa cidade, seja você profissional do volante ou não, é ter bastante cuidado e evitar essas ruas e avenidas, justamente para que o seu trajeto seja da melhor forma possível e você não tenha algum transtorno durante todo esse trajeto que você faz nesse instante, tá certo? Então, você aí do trânsito, ó, bibi, vai com cuidado. Nada de excesso de velocidade, a gente sabe que quando chove as ruas ficam alagadas e aí corre o risco de repente um pneu cair no buraco e aí você ter uma série de consequências e prejuízos incalculáveis, tá certo? No mais, é desejar uma ótima viagem para você. 8:50, a prestação de serviço chega a qualquer hora sempre na 92.5. Ademir Gomes, minha família.

0: Isso mesmo, Joás Marques. 8:55 em Natal é a hora certa da informação para o nosso ouvinte ficar atualizado de tudo o que acontece na cidade, no Brasil e no mundo. E vamos aos destaques. Olha só, ingestão de frutas, verduras, feijões e nozes permanece abaixo do ideal entre crianças e adolescentes em quase todo o mundo, apesar de um avanço gradual registrado nas últimas décadas. O alerta é de pesquisadores de uma universidade dos Estados Unidos que analisaram os hábitos alimentares de jovens em 185 países. O estudo reforça que a falta desses nutrientes essenciais na infância compromete diretamente o desenvolvimento físico e mental, afetando a imunidade, o aprendizado e o metabolismo. O levantamento revela que, embora as famílias consigam introduzir vegetais e itens saudáveis na rotina dos bebês nos primeiros anos de vida, manter esse padrão se torna um desafio conforme as crianças vão crescendo. Outra constatação do estudo é que em países de renda mais alta, o consumo de alimentos de origem vegetal cai na adolescência, quando os jovens ganham mais autonomia e passam a sofrer maior influência da publicidade e de produtos ultraprocessados. A recomendação principal é criar estratégias urgentes de conscientização para apoiar os pais na manutenção de uma dieta equilibrada, pelo menos até o final da adolescência. O Departamento Estadual de Trânsito do Rio Grande do Norte, o DETRAN, expandiu a oferta de exames práticos para a obtenção da Carteira Nacional de Habilitação, a CNH. A medida visa atender a alta demanda e agilizar o processo para candidatos em todo o estado. Em Mossoró, mais 1.000 vagas estão abertas até o dia 23 de julho, com o objetivo de reduzir o tempo de espera e facilitar assim o acesso à CNH. A iniciativa abrange também ações itinerantes em diversos municípios do interior. Ainda neste mês, equipes de examinadores se deslocarão para as cidades de Lages e Areia Branca no dia 24 de julho, Santa Cruz e Jaçanã no dia 27, Acari e Currais Novos no dia 28, também Lagoa Nova, Cerro Corá e Cruzeta dia 29, Jucurutu, Florânia e Parelhas dia 30 e Jardim do Seridó e Caicó no dia 31 de julho. Para os candidatos em municípios não contemplados pelas ações itinerantes, a orientação é procurar o Centro de Formação de Condutores, onde o processo de habilitação foi iniciado para realizar o agendamento. E vamos saber como estão as vias da capital potiguar em dia de chuva intensa, né? 24 horas aí sem parar de chuvas na nossa cidade. As vias transitáveis, de acordo com o relatório da STTU, são Avenida Prudente de Moraes e Avenida Almirante Alexandrino de Alencar, ali no Barro Vermelho. Rua Mossoró com a Rua Afonso Pena, Petrópolis. Também ainda dá para passar na Avenida Prudente de Moraes com o cruzamento da Juvenal Lamartine até a Miguel Castro, corredores sem sinal de alagamento. Avenida Hermes da Fonseca, corredores sem sinal de alagamento também. Avenida Nevaldo Rocha com Coronel Estevão no Alecrim, Rua dos Caicós com Avenida Capitão Morgouveia, Avenida Mossoró com a Rua Mipibu, Avenida Hermes da Fonseca com a Ângelo Varela, Avenida Afonso Pena com a Rua Mossoró, Rua Hidrógrafo Vital de Oliveira com a Avenida Capitão Morgouveia, também Avenida Adolfo Gordo com a Morgouveia, Avenida Morgouveia, na altura da linha férrea, também na altura da linha férrea, na Nevaldo Rocha, com a Sampaio Correia, Avenida da Integração Sentido Prudente, com a BR-101, em Candelária, Avenida Doutor João Medeiros, com a Avenida Moema Tinoco, no Pajuçara, Avenida das Alagoas, com a Avenida Ayrton Senna, em Neópolis, Avenida Rio Grande do Norte, em Cidade da Esperança, Avenida Nevaldo Rocha, na altura da Feira do Carrasco, nas Quintas, Rua Antônio Freire de Lemos, do Planalto. Essas são as ruas transitáveis. Agora, as vias que estão intransitáveis, ou seja, evite passar por elas. Rua Almino Afonso, na Ribeira, Rua Vereador Calbi Barroca, nas Rocas, Rua Doutor José Gonçalves, com a Poti Nóbrega, em Lagoa Nova, tem inclusive veículo quebrado já na via, Avenida Solange Nunes, em frente à Unimetais, na Cidade da Esperança. O acesso à ponte Nilton Navarro e Avenida Senador Salgado Filho segue sem alterações, e a Avenida Felizardo Moura tem trânsito lento, fluxo de veículos, né? Naquele jeito que você já sabe. Panes nos semáforos na Avenida Ulisses Caldas com a Rua Rio Branco na Cidade Alta, o semáforo continua apagado, e a Avenida Hermes da Fonseca com a Rua Podi no sentido Centro Tirol, travado no vermelho. Essas são as informações da STTU e aqui nós estamos atualizando você. À medida que os relatórios forem chegando, a gente vai repassando para o nosso ouvinte. Agora são exatamente 9:01 na capital de todos os potiguares. Eu trouxe para você informações da agência Rádio 2 de Notícias, também do Detran e da STTU. Próxima edição às 10 horas, não perca.
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8: 9:03.
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8: Abrindo mais uma hora no Renascer, Elaine Martins, a palavra 98.

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1: 9:16, 9:16, STTU cancela a operação de trânsito após suspensão de obra da Caerne no Canto do Mangue. A Secretaria de Mobilidade Urbana informa que a operação de trânsito prevista para o Canto do Mangue, no bairro das Rocas, foi cancelada após a Caerne suspender a obra de substituição da rede de esgotamento sanitário na Rua Coronel Flamínio, nas proximidades do Museu da Rampa. Com a suspensão dos serviços que estavam programados entre 21 de julho e 7 de agosto, ficam sem efeito todas as alterações viárias e operacionais previstas para a região. O trânsito segue normalmente, sem necessidade de desvios ou mudanças nos itinerários das linhas de transporte público. Essas informações vêm da STTU. Nove horas, 17 minutos, 9:17. Aproveitando aqui, já dizendo que você participa, interage conosco nesta manhã. Vamos até São Gonçalo do Amarante, tem ouvinte participando conosco. Alô, bom dia, paz do Senhor.
2: A paz do Senhor, bom dia, irmã Marcia. Aqui é Dival, evangelista, São Gonçalo do Amarante, pronto, redenção, pode colocar no ar. Eu agradeço a Deus por esta rádio, porque essa missionária é uma igreja dentro da minha casa. É de 5 da manhã às 8 da noite, amém? A paz do Senhor.
1: Amém, ô glória, é bênção. Edival, muito obrigado por sua participação. Alô, meus queridos de São Gonçalo do Amarante, aquele abraço, vamos até o campo de Macaíba. Mais ouvinte participando conosco. Alô, bom dia, paz do Senhor.
3: A paz do Senhor, Márcio Dantas e toda a Rádio Nordeste Evangélica. Quero oferecer a próxima melodia ao quilômetro dos Palmares e Eldorado dos Carajai.
1: Amém, muito obrigado, pastor Moisés, também é Nordeste Evangélico, a gente aproveita e já manda abraço também para sua esposa Marinês, em nossa audiência. Isaías Sá, de Ousado Amor, na programação da Nordeste Evangélica 919.

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1: 9:33. 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

0: 9h44, adolescentes e jovens de 13 a 24 anos podem acessar gratuitamente atendimento em saúde mental pela plataforma Pode Falar. O primeiro contato é feito por um chatbot que apresenta informações sobre saúde mental e identifica a necessidade de encaminhamento para atendimento humano. Quando necessário, a conversa é direcionada para estudantes de graduação e pós-graduação de áreas como psicologia, medicina e educação, com supervisão de professores. O atendimento individual está disponível de segunda a sábado, das 8 da manhã às 22 horas, pelo site podefalar.org.br. Nos casos em que houver necessidade de continuidade, o atendimento pode ser realizado na rede SUS, com início nas unidades básicas de saúde e encaminhamento para os serviços especializados quando indicado. Saiba mais em gov.br/saúde. Essas informações vêm da EBC através do Ministério da Saúde.
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0: 9h46, para você que ligou o rádio agora e não sabe o que vai acontecer no momento da dona de casa, eu vou te falar. O que vai acontecer é o preparo de uma receita deliciosa. Você pode estar perguntando, que receita será essa, Marcílio? Pão de queijo de tapioca. Rendimento 12 unidades. Aí você vai dizer assim, ó. Um para mim, outro para você. Outro para você, outro para mim. Não vale enrolar, hein, esse negócio de dois para mim, um para você, não. É um para você, outro para mim. Então, 12 unidades, vai ser delicioso. Pão de queijo de tapioca, rápido, prático e saboroso. Você já teve a oportunidade de experimentar esse pão de queijo de tapioca? Hein, Jotinho? Não? Mas hoje vai, né? Olha a foto como tá linda. É tão bom, hein? Quando a gente provoca assim o sonoplasta e a gente mostra foto, aí ele fica assim com água na boca, aí dá logo vontade de tomar café, corre lá pra Copa da Nordeste pra tomar café. Eu disse, rapaz, se eu for falar nesse pão de queijo, Marcílio Dantas, como é que foi um negócio desse, hein? Ô, tomar um cafezinho aqui pra passar o tempo, tá certo, bichinho, fica com pena dele, rapaz. Ele tá com vontade de comer algo que não pode. Aí, esse Marcílio Dantas mostra a foto, sei não. Mas nossa amizade tá em dia, o importante é isso. 9h48, 9h48, tá chegando o louvor. Gabriel Guedes, Alvo Mais Que Neve, lindíssima canção na nossa manhã, para deixar o seu dia muito mais abençoado.

0: A versatilidade é a sua principal característica, homem de Deus, pastor Joaci Varela, multi-instrumentista, viu? É, meus pecados levou da harpa cristã aqui dentro da nossa programação.
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0: 9:58 em Natal. Chegamos com mais uma edição do Nordeste Evangélico Informa para atualizar você. O percentual de famílias natalenses com dívidas em atraso caiu ao menor nível para o mês de junho desde 2015, de acordo com a análise do Instituto Fé Comércio do Rio Grande do Norte. Que bênção, que maravilha, né? Isso é uma boa notícia. A constatação é feita em cima dos números da pesquisa de endividamento e inadimplência do consumidor, divulgada pela Confederação Nacional de Comércio de Bens, Serviços e Turismo, que apontou que 23,2% das famílias de Natal estavam inadimplentes em junho de 2026. Em termos absolutos, 65,8 mil famílias declararam ter dívidas em atraso no último mês, apesar de uma leve alta frente a maio. De 0,5 ponto percentual, o indicador permanece em trajetória mais favorável no comparativo anual. Para o Instituto Fé Comércio, o movimento sinaliza que as famílias natalenses têm buscado regularizar suas pendências financeiras em um cenário ainda marcado por juros elevados. A melhora também é considerada positiva para a economia potiguar. E Natal e outros 108 municípios do Rio Grande do Norte estão sob alerta de chuvas intensas até as 23:59 desta terça-feira. O aviso foi emitido pelo Instituto Nacional de Meteorologia. Está classificado com grau de severidade de perigo potencial, o menor da escala. Segundo o órgão, as áreas incluídas podem registrar chuva entre 20 e 30 milímetros por hora ou acumulados de até 50 milímetros ao longo do dia. Também são previstos ventos intensos com velocidades entre 40 e 60 km por hora. O INMET aponta baixo risco de interrupção no fornecimento de energia elétrica, queda de galhos de árvores, alagamentos e descargas elétricas. Em caso de rajadas de vento, a recomendação é não se abrigar debaixo de árvores, devido ao risco de quedas e descargas elétricas. Os motoristas também devem evitar estacionar veículos próximos a torres de transmissão e placas de propaganda. O órgão orienta ainda que aparelhos eletrônicos ligados à tomada não sejam utilizados durante as ocorrências. Em situações de emergência, a população pode entrar em contato com a Defesa Civil. O telefone é 199, repito, 199, ou ainda o Corpo de Bombeiros. O telefone é 193. Isso em situações de emergência, tá? Corpo de Bombeiros 193. E eu quero trazer para você como é que está a situação agora do trânsito na capital potiguar. Atualização às 9:35 pela STTU. As vias transitáveis da capital são a Avenida Prudente de Moraes com a Avenida Almirante Alexandrino de Alencar, ali no Barro Vermelho, Rua Mossoró com a Avenida Afonso Pena, em Petrópolis, também a Avenida Prudente de Moraes no cruzamento da Juvenal Lamartine até a Miguel Castro, que são corredores sem sinal de alagamento. Avenida Hermes da Fonseca, também tranquilo, sem alagamentos. É Avenida Interventor Mário Câmara, Lagoa de São Conrado, sem transbordamento, graças a Deus, que continue assim. Avenida Nevaldo Rocha com Sampaio Correia. Também a Avenida das Lagoas com Avenida Ayrton Senna. Avenida Nevaldo Rocha com Coronel Estevão. Rua dos Caicós com Avenida Capitão Mor Gouveia, no Alecrim. Avenida Mossoró com a Rua Mipibu. Hermes da Fonseca com Ângelo Varela. Afonso Pena com a Rua Mossoró. Rua Hidrógrafo Vital de Oliveira com a Avenida Capitão Mor Gouveia. E Adolfo Gordo com Mor Gouveia em Nazaré. Também ainda na Mor Gouveia, na altura da linha férrea, dá para passar. Doutor João Medeiros com Avenida Moema Tinoco no Pajuçara, Rio Grande do Norte, na Cidade da Esperança, Nevaldo Rocha na altura da Feira do Carrasco nas Quintas e Rua Antônio Freire de Lemos no Planalto. Agora as vias intransitáveis que já não tem mais como passar: Rua Almino Afonso na Ribeira, Rua Vereador Calbi Barroca nas Rocas, Rua Doutor José Gonçalves com a Ponte Nóbrega em Lagoa Nova, inclusive com o veículo quebrado na via, Avenida Solange Nunes em frente à Unimetais Cidade da Esperança, Avenida Nevaldo Rocha em frente à loja Iamarra, acho que é isso, parcialmente intransitável em Dirce Rosado e Avenida dos Chavantes em posto de combustível ali em Cidade Satélite. Essas são as vias em situação intransitável. Também o acesso à ponte Nilton Navarro e à Avenida Senador Salgado Filho tem situação de trânsito sem alterações, com trânsito fluindo. Avenida Felizardo Moura, trânsito lento. E já temos queda de árvores, né? A gente acabou de falar aqui sobre os cuidados para você evitar aí um acidente com queda de árvores. Na Avenida Rui Barbosa com a Avenida Nevaldo Rocha, galho caído no retorno, impossibilitando assim a visão dos condutores no retorno, galho no canteiro central. E a Essensul já está a caminho para fazer a retirada da árvore caída. Também aqui na Omar O'Grady, não é isso? E na altura ali, dá para passar ainda aqui perto aqui da rádio, mas com trânsito bem, retenção do fluxo aí dos veículos, né? E também, diga aí, Joás Marques. Pronto, BR-101 na altura da Ferreira Costa, a gente também está monitorando aqui o trânsito para você, querido ouvinte. Muita calma, muita cautela, muita paciência. Se você precisa sair de casa hoje, vá com bastante antecedência. A gente sabe que o trânsito fica mais lento, né? Muita retenção aí no trânsito. Então, vá devagar que você chega no seu destino com tranquilidade e paz. Agora são 10 horas e 4 minutos em Natal. Eu trouxe para você informações nesta edição da Fé Comércio RN, também do INMET, Instituto Nacional de Meteorologia, e da STTU. Voltaremos a partir das 11 horas com mais notícias para você.
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7: 10 horas, 7 minutos.
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1: Dez horas 28 minutos, 10 e 28, Nordeste Evangélica, nossa missionária do ar. Vamos aproveitar já mandar abraços nesta manhã a você que está ligado, conectado conosco em qualquer parte do Brasil ou do mundo. É hora de mandar a luz aí para você que nos ouve aqui no Rio Grande do Norte, no Brasil e no mundo.

0: Irmã Marília, bom dia. José Adriano, lá em Toritama, Pernambuco, ouvindo o nosso Renascer. Muito obrigado, Adriano. Deus te abençoe mais e mais, está dizendo. Olha, aqui estamos a 26 graus. O Adriano, por aqui nós estamos um pouquinho frio, viu? Choveu bastante hoje pela manhã, mas estamos a 23 graus. Que coisa boa, chuvinha. É bênção de Deus também, sabia? É verdade. Também nossa audiência, Francisca Campelo. Muito obrigado, Francisca. O irmão Sampaio ouve o nosso Renascer. Abraços também para Rose Santos, lá em Parnamirim. Marileide, lá no Alecrim. Bom dia para Gracinildo Alves. Parnamirim também, é Nordeste Evangélica. Rosilene Duarte, Kiara. Alô, Kiara, bom dia para você. Também a nossa amada irmã Nilda, a Eliane e Alcione também ouvem o nosso Renascer. E daqui a pouquinho tem participação do nosso ouvinte através do 988262255. Rápido intervalo e voltaremos em instantes.
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0: 31 minutos, 10:31. 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
1: 10:35, tem ouvinte participando conosco. Quem está por aí? Alô, bom dia, a paz do Senhor.
2: Pai, Senhor, mamacê, tudo bem? Graças a Deus, aqui é Graça Imperial, setor 20, me congratulando em Progresso 2. E aí, para Mamacílio, que Deus continue abençoando, Mamacílio. Queria gostar de ouvir Gerson Rufino, só quero adorar. E ofereço para Jaqueline Bezerra, para irmão Gerson, para todos que fazem parte da Rádio Nordeste, para irmão Joás, irmão Geraldo. E agradeço pela vida de Mamacílio Danta. Deus continue abençoando. E também para nosso pastor presidente, que sempre está ouvindo, né? Amém? E para minha família.
1: Minha amada, muito obrigado. Deus também continue te abençoando mais e mais. Tem ouvinte no ar mais uma vez. A paz do Senhor, bom dia.
3: A paz do Senhor, Marcelo Dantas. Hoje eu peço oração para meu amigo Marcelo Dias, lá em João Câmara, e sua esposa Lúcia Cleide. Ele que é ouvinte assíduo da Rádio Nordeste, assim como seu irmão Malécio. Também ele que trabalha no Corpo de Bombeiro, Malécio. E sempre está na audiência da Rádio Nordeste. Um grande abraço a todos, um bom dia. Marcos Brito, da Cidade da Esperança.
1: Forte abraço, Marcos Brito, 10:36.

só quero adorar, então vamos adorar juntos, adorar ao Deus, Senhor dos senhores, o Jeová Jireh, o Deus da providência, a sua manhã renascer sempre assim, o melhor do louvor, adoração 24 horas no ar, da rádio que conquistou o seu coração.

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3: Dez horas 44 minutos. Receita do dia hoje promete pão de queijo de tapioca, rendimento para 12 unidades. Aí se você quiser mais, é só você dobrar as porções. É o Daniel JM. Então, uma receita rápida, prática e saborosa, poucos ingredientes, vamos até a Copa da Nordeste Evangélica. JM aumenta o BG. Chegando. Vamos para os ingredientes, lápis e papel na mão. Uma xícara e meia de chá de tapioca. 50 gramas de queijo parmesão ralado. 80 gramas de requeijão cremoso. Pitada de sal, opcional, tá? Para empanar, você vai precisar de 15 gramas de queijo parmesão ralado. O modo de preparo começa a partir de agora. Em uma vasilha, coloque a tapioca, o queijo parmesão ralado e o requeijão cremoso. Se achar necessário, acrescente uma pitada de sal. Mexa bem até a massa desgrudar das mãos. Modele as bolinhas e empane-as no queijo parmesão ralado. Em seguida, você vai levar para assar em forno pré-aquecido a 180 graus até dourar. Depois, você vai retirar do forno e servir à vontade. Essa receita vem do Dica da Naca. Espero que você tenha gostado. Você prestou atenção que essa receita foi tão simples hoje? Que dá até para você fazer de olho fechado. Tá, calma, deixa eu falar. Apenas um olho, tá? Aí também já é demais, não? Só um olho fechado. Tem que ver tudo que tá acontecendo, né? Pra não sair nada errado. Quem pedir essa receita hoje, nós vamos mandar pra você como bonificação. Você não vai pagar nada. Aliás, aqui você não paga nada. É tudo de graça. É verdade. Você não vai pagar absolutamente nada para ter essa receita, nem muito menos a foto, correndinho pro nosso WhatsApp pelo 988262255. Vou aguardar você por lá dizendo: eu quero a receita, e a gente manda para você tranquilamente. 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Anderson Freire, o Brasil canta com a Nordeste Evangélica.

faltando só 6 minutinhos para as 11 horas da manhã. Que bom que você está conosco. Muito obrigada pela sua sintonia, sua companhia, e vamos às notícias. A última reunião técnica de monitoramento climático realizada pelo Ministério do Meio Ambiente e Mudança do Clima apresentou as projeções mais recentes para o fenômeno El Niño. O cenário prevê redução de chuvas em parte das regiões norte e centro-oeste, temperaturas acima da

0: aprovação pela Agência Reguladora dos Estados Unidos, tomou como base dois estudos clínicos de fase 3. Eles apontaram que o comprimido conseguiu reduzir significativamente os níveis de colesterol LDL em vários grupos de pacientes. Só não está confirmado ainda se o medicamento vai ter o mesmo impacto dos injetáveis na prevenção de infarto e de AVC. Julho, tempo de férias, período em que milhões de brasileiros aproveitam aí para viajar. E é hora de comprar passagens aéreas, reservar hospedagens, pacotes turísticos e passeios. Por isso, é importante saber os seus direitos para evitar dor de cabeça. O Código de Defesa do Consumidor garante o direito a informações claras, precisas e completas sobre formas de pagamento, preços, ofertas, cancelamentos e também cobranças adicionais. Isso vale, por exemplo, para reservas em hotéis, anúncios em aplicativos ou redes sociais e para serviços prestados por restaurantes. Para os passageiros, em caso de atraso, cancelamento de voo ou ainda negativa de embarque, são direitos garantidos. Tome nota aí. Com uma hora de espera, a empresa deve oferecer comunicação, como internet ou telefone. Com 2 horas, o direito é à alimentação. E a partir de 4 horas, o passageiro tem direito a transporte e hospedagem em caso de pernoite, além de reembolso integral ou reacomodação em outro voo. Antes de contratar, pesquise a reputação das empresas e verifique contratos, preços, serviços, condições da oferta e regras de cancelamento. E lembre-se, sempre desconfie de preços muito baixos. E atenção, é importante guardar comprovantes de pagamento, contratos, notas fiscais, anúncios e registros das negociações, como conversas no WhatsApp, por exemplo. Em caso de problemas, procure a empresa e, se necessário, registre a reclamação nos canais oficiais de defesa do consumidor. Segundo a Secretaria Nacional do Consumidor, de janeiro a junho deste ano, já foram registradas quase 100 mil reclamações sobre transporte aéreo, viagens, turismo e hospedagens na plataforma consumidor.gov.br. Você pode, inclusive, entrar lá para ver comentários, né, de outros consumidores, e você pode analisar também aí a empresa ou o serviço que você vai estar querendo contratar. Repito para você, o endereço é consumidor.gov.br. Fechando 11 horas da manhã, né? Geralmente a gente fecha um pouquinho mais ou um pouquinho menos, mas hoje foi cravado. 11 horas é a hora certa para você nesta manhã. Com informações da empresa Brasil de Comunicação, Ministério do Meio Ambiente e também do Portal R2 e da Secretaria Nacional do Consumidor. Próxima edição, 1 da tarde.
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3: 11:03.
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0: 11:06, a Nordeste Evangélica atravessa gerações, trazendo sempre o passado no presente, de presente para você, abrindo aí a última hora do nosso Renascer com um clássico da música cristã na voz dele. Vitorino Silva, 100 ovelhas numa regravação lindíssima, para você aumentar o volume e deixar o louvor por nossa conta. Nordeste Evangélica, aproveitando cada momento e agradecendo a Deus, a você que está conosco em todas as manhãs. E é um privilégio ter você em nossa companhia.

0: César Baruch, quero louvar-te. 11 horas 14 minutos em Natal. 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
0: É importante não desistir, sabe por quê? Porque temos um Deus que tem o controle de tudo e a vitória é certa para aqueles que o amam, mesmo em tempos difíceis. Não esqueça que você não pode parar, porque mesmo no deserto, Ele está conosco.

0: O Brasil canta com a Nordeste Evangélica, Sara Farias. Eu me humilho. Anterior, você ouviu também Marcos Góes, Autoridade e Poder.
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2: 11:30, para você que participa sempre conosco, muito obrigado pelo carinho da sintonia. Você já deu uma passadinha lá no nosso Instagram? Não? Não acredito. Vai lá, digita Nordeste Evangélica, rapidinho você encontra, aí o que que você vai fazer? Vai compartilhar com seus amigos, pessoal do trabalho, os irmãos e irmãs da sua igreja, vai ser bênção. Através do nosso Instagram, você fica por dentro do que acontece na programação da Nordeste Evangélica, bem como as atividades da nossa Assembleia de Deus. Bom demais! Aí aproveita, dá uma passadinha também no nosso site, que é o nordesteevangelica.com.br. Aí, como se não bastasse, você também vai lá no Play Store, você que não tem o nosso app, instala rapidinho. Ah, Marcílio Dantas, o meu é Android. Vai lá na plataforma, tá certo? Tem também para Android. E o seu? É qual? iOS? A Nordeste Evangélica pensa em tudo, meu filho, minha filha. Então aproveita. Todas as plataformas levam ao nosso aplicativo e vai ser bênção você compartilhar. Sabe por quê? Porque a gente tem que compartilhar coisas boas. Você concorda comigo? Uhum. E aí, você está aniversariando no dia de hoje? Daqui a pouquinho nós vamos falar aqui a relação dos aniversariantes do dia. Então corre, vai lá no nosso WhatsApp, diz aquela pessoa que está aniversariando hoje. Nós vamos ter a satisfação de mencionar aqui dentro da nossa programação. E agora tem alô.
4: Vai mandando o seu alô.
2: Alô, alô, muito obrigado pelo carinho da Maria José Duarte. Esteja sempre conosco, abençoada. Deus te abençoe você, toda a sua família. Irmão Leilson, bom dia, irmão Leilson. Pediu aqui a receita do dia. É, amigo, tá dando o que falar essa receita. Irmã Lígia, receba o nosso abraço, a nossa saudação. A sua mamãe, a irmã Iracema Alves. A irmã Maria também acompanha o nosso Renascer conosco. Fátima Aquino, alô, Fátima Aquino, aquele abraço. se ela gosta de preparar uma receita, que é uma maravilha. São seus dotes, principalmente. Irmã Glorinha, bom dia para você, seja bem-vinda sempre à nossa programação. A irmã Helena, seja também muito abençoada, irmã Helena. Mais e mais também conosco, a irmã Nádia. Lá em Extremosa, irmã Regina e toda a sua família. Meu bom dia, meu abraço para Mira Lima. A nossa amada irmã Marlúcia, que recebeu alta. Ô, família Oliveira tá feliz. Alô, Duda, em Ceará, Mirim, Terra dos Verdes, Canaviais. 11 horas 33 minutos. Alô, Luzia Silva. Muito obrigado por você estar também sempre na audiência todos os dias. E o nosso amado irmão Júnior Mavila de Ponta Negra, irmã Silene. Bom dia, irmã Silene. Elizabeth Lima também conosco, 11h33. Nívia Soares, da Manhã Renascer, filho do Deus vivo.

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2: Continuamos com o melhor do louvor e adoração ao nosso Deus, na voz que o Brasil canta com ela, Shirley Carvalhaz, Venda Mais, aqui nos 92.5. Essa é a sua frequência, o seu lugar, lugar da bênção, tá por aqui, na Nordeste Evangélica, 24 horas no ar, a sua missionária.

Natan de Rebeca Santos, hoje completando mais um ano de vida. Assembleia de Deus, Rocha da Salvação, pastor Jailton Santos, parabenizando o nosso querido Natan, setor 29, Planalto, também é Nordeste Evangélico. Ô Natan, Deus te abençoe mais e mais. Aniversariar é sempre uma dádiva de Deus. Nós ficamos felizes pelos ouvintes que estão sempre na melhor audiência do FM. Então, aproveitando aqui, parabenizando você que porventura esteja também aniversariando no dia de hoje, receba as nossas felicitações. Deus abençoe grandiosamente. É o que desejamos através da Nordeste Evangélica. Aproveitando também, mandando abraços nesta manhã para o nosso amado irmão Marcelio, isso, está em nossa audiência juntamente com toda a família Dias. Então, um forte abraço a todo esse povo de Deus abençoado que acompanha o nosso Renascer todas as manhãs. E agora vamos trazer o nosso momento reflexivo.

0: A graça do Senhor nos alcança. Nas palavras precisas de Paulo a Tito 2:11, temos um dos maiores e perfeitos comentários sobre a manifestação da graça de Deus. Porque a graça de Deus se há manifestado trazendo salvação a todos os homens. Muitas coisas nos inquietam na vida, não é verdade? Mas se a gente parar para pensar, o que realmente pesa não são apenas os boletos, não são os problemas do trabalho. O que mais pesa muitas vezes é a culpa. É aquela sensação de que você errou feio, de que não tem mais jeito, de que já era. E é aí que esse versículo que citamos faz todo sentido. Porque salvação não é só ir para o céu. É ser perdoado por Deus. É ser resgatado por Jesus Cristo. É poder dormir em paz, mesmo tendo errado, mas sabendo que foi perdoado. É entender que o peso que você carrega já foi carregado pelo Filho de Deus. Olha, não é raro a gente encontrar pessoas que mostram um sorriso no rosto e ferida escondida na alma. Às vezes, o maior peso não é o das circunstâncias, é o da culpa. Existem erros que o tempo não consegue apagar, lembranças que insistem em dizer que não tem mais jeito. Mas é nesse cenário que a graça de Deus revela toda a sua grandeza. E sabe de uma coisa? A graça não depende dos seus méritos, não. Ela é favor imerecido e nasce no coração do próprio Deus. Se fosse por méritos humanos, ninguém seria alcançado por ela. O Pai Celestial sabe quem você é, conhece sua história inteira. E mesmo assim, apesar de tudo, continua estendendo a mão para chamar você de volta para perto dele. Pare um pouquinho e observe uma cena bem conhecida das Escrituras. O filho pródigo, que voltou para casa sem argumentos, sem direito, sem orgulho. Tudo que ele tinha era um coração arrependido. E sabe o que aconteceu? Antes mesmo de ele terminar as palavras, o Pai já o tinha abraçado. Essa é a lógica da graça. Deus corre ao encontro de quem decide voltar. É o que a palavra nos garante. Se confessarmos os nossos pecados, Ele é fiel e justo para nos perdoar e nos purificar de toda injustiça. Então perceba, não deixe que a voz da acusação fale mais alto do que a voz da cruz. Satanás aponta o pecado para produzir desespero, mas Cristo revela o pecado para conceder perdão e uma vida nova. Essa é a grande diferença entre a condenação e a redenção. Se tens algo que precisa ser colocado sem reserva diante de Deus, não adie esse momento. O Senhor não te rejeita. Ele hoje te recebe com misericórdia. Então, deixe essa graça te alcançar agora, agora mesmo. Ele está de braços abertos. Creia nele. O perdão já está esperando por você. E Jesus te diz assim: vinde a mim todos os que estáis cansados e oprimidos, e eu vos aliviarei. Tomai sobre vós o meu jugo, e aprendei de mim, que sou manso e humilde de coração, e encontrareis descanso para a vossa alma.
1: Jesus é o plano perfeito. Vamos alcançados por Ele.

0: Com trabalhos técnicos Joás Marques, ficamos por aqui, voltando, se Deus quiser, amanhã a partir das 7:10 da manhã. Vem aí nos controles, ele, Eudes Teixeira, o nosso querido ET. Forte abraço, a paz do Senhor e até lá.
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4: 12:02.
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0: É Natal, meio-dia e 7 minutos. Muito bem. Você está em sintonia com a Rádio Nordeste Evangélica. A partir de agora, com o programa, o seu programa, A Voz da Assembleia de Deus. Que bom ter você como nosso ouvinte. Deus te abençoe. Este programa vai ao ar de segunda a sexta-feira. 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Enviamos a paz do Senhor para o pastor Martim, também para sua esposa, irmã Fátima, filhas, genros e netos, todos dentro do possível estão ligados conosco enquanto estão almoçando. Muito bem, muito obrigado. Pastor José Romaldo, irmã Sulamita também, da mesma forma. Pastor Jonas aqui conosco no estúdio, irmã Milde nos ouvindo. Pastor Rubem Varela, irmã Marádia, muito obrigado. Irmã Marlúcia, minha esposa, também ligada conosco. Pastor Abinuan Prachedes, irmã Vilma. E o pastor João Batista Cardoso, a caminho da residência, porque a irmã Ana Balbino já ligou o rádio e está também juntamente com ele, assim como ele está fazendo no carro, se dirigindo para a residência, mas já imaginando aquele almoço. Que coisa boa. Muito bem. Mandorinha, pai do senhor, Mandorinha, esposa do pastor Edmar, e os seus familiares também sempre ligados conosco. Geazi Lucas, lá em Pouso Alegre, no sul de Minas. Irmão Nilson, a caminho da ilha de Itaparica. É, rapaz.
1: Nilson é turista.
0: É turista, viu? Tá caminhando mais do que carro velho indo pra oficina.
1: Abençoa Jesus.
0: Rapaz. Que essa complicado. Essa saiu sem.
1: Sem pensar muito nela, não
0: foi assim. Entendeu? Porque eu me lembrei que o carro velho é que de vez em quando acaba tá vai e volta, vai e volta, é um negócio sério.
1: Uma consertada.
0: Um abraço aí, irmão Nilson, Deus te abençoe. É muito bem, ele, irmã Leda, né?
1: É,
0: irmão Moisés, irmão Antônio, disse que todos ali na audiência, lá na rádio, em Salvador. A você em Salvador, muito obrigado pela audiência. Bahia, estado da Bahia, um abraço. Deus abençoe a você que está sempre ligado conosco. Muito bem, irmão Marconi, além de ser rosado, não somente ele, mas muitos irmãos do setor 7, todos ligados conosco. Ontem tivemos a abertura do Impacto Jovem, muito bom. Nosso amado irmão Marcos Furtado esteve ministrando a palavra de Deus, foi bênção. Agradeço aí a audiência de todos que estão sempre neste horário no setor 7, sempre ligados conosco. Irmão Marlon, irmã Mércia, Arlen, Yuri, Urli, irmã Ivanilda, irmã Isabel, irmão Ismael, Robério, Kelly, Kellish. Muito bem, nosso amado irmão André Lima também. E eu já falou em André, vamos falar agora em André, que é o pregador que está sempre em sintonia conosco. E hoje à noite ele vai estar ali em Disserrosado, se Deus quiser, não é verdade? Muito bem, presbítero Tiago, irmã Midian, diácono Daniel e irmã Talita, e nosso amado irmão presbítero Everton e a sua esposa, que está também juntamente com os filhos ligados nos ouvindo. Quero agradecer as minhas filhas que estão também ligadas conosco neste horário, a minha netinha Julie e a Zafi. Azaf, quando se fala no nome dele, que ele está ouvindo, ele já aponta o dedinho dizendo quem está do outro lado, né?
1: É verdade.
0: É bênção, glória a Deus.
1: É por uma
0: isso.
1: Bênção.
0: Um abraço para as minhas filhas, para os meus netos e genros. Meu amado irmão José Rodrigues, em Macaíba, também ligado conosco. Família Sena, eita, lá na congregação de Ebenezer, setor 24, também ligado conosco. Pastor Geosafá, irmã Aparecida.
1: Aparecida.
0: Ó, todos ligados conosco. Deus vos abençoe. Um abraço para todos aí, em nome de Jesus. Irmã Miriam Barreto, não perde. Diz que o rádio é ligado direto. Muito obrigado. Pastor Eliana, irmã Neuma, e nosso amado irmão Américo, irmã de Nilma também, dentro do possível, estão ligados conosco. O evangelista Bimael, irmã Dinólia, pastor Souza.

0: Zoima Elma, nossa Marimão Adonias Nogueira e a doutora Verônica, sua esposa e filhos também, não perde esta programação. Irmã Maria, lá da padaria São Miguel. Eita. Mas existe uma outra Irmã Maria que o senhor conhece também, e eu conheci bastante, tanto o esposo como ela, nós conhecemos. É a Irmã Maria Onés. Irmã Maria Onés, esposa do nosso amademão Luiz Sabino de Sena, que foi um grande cooperador.
1: É verdade.
0: Grande cooperador da obra de Deus, ali em Paranamirim, morava em Natal e ajudava ali o pastor Raimundo João de Santana na escola bíblica dominical. E eu não posso esquecer os familiares que, dentro do possível, estão sempre ligados conosco: Jeremias, sua esposa, a irmã Elionã, mais conhecida por Nanã. Deus abençoe. Um abraço para você aí em Parnamirim, já
1: amém.
0: Falamos aqui.
1: Coisa boa.
0: Nesse povo abençoado. Professor Márcio, irmão Arlete. Eita, o radinho lá, ligado, viu, Eudes? Não perde o programa. E eu quero agradecer a você aí do setor 22, setor 15, setor 25, neste horário, sempre ligados conosco. E nós temos daqui a pouco uma notícia de primeira mão, mas eu vou daqui a pouco, né? Meu amado irmão, pastor Jonas de Paiva, a paz do Senhor.
1: A paz do Senhor, pastor Joaci, paz do Senhor a todos os nossos amados rádio ouvintes que nos sintonizam, tanto aqui em Natal, como no interior do estado, noutros estados da federação, e em outros países do mundo que estão a nos ouvir, a Nordeste Evangélica, neste horário, nós enviamos o nosso abraço fraternal a todos os irmãos do Mato Grande. Temos uma grande audiência ali, pela misericórdia de Deus, aos irmãos de Touro, João Câmara, Cajueiro, aquelas localidades ali, Ceará Mirim. O campo de Ceará Mirim também nos ouve muito bem, graças a Deus, pastor Jairo e seus familiares. Aqui em São Gonçalo do Amarante, nossa saudação aos nossos queridos irmãos, pastor Abner, sua princesa, e todos os irmãos que fazem o campo missionário em Ceará Mirim, Macaíba. Nossa saudação a todos os irmãos aqui no Parnamirim, que tem uma audiência muito boa aqui da cidade de Parnamirim e no campo também. E nós louvamos a Deus por estes irmãos amados que estão sempre sintonizados aqui com a Nordeste Evangélica. Quero enviar um abraço à irmã Nativa, nossa saudação para ela com a paz do Senhor, desejo de melhoras, irmã Nativa, que a senhora esteja bem. Também um abraço à irmã Glória Meira, nossa saudação à irmã Glória Meira, com a paz do Senhor. Um abraço à irmã Moisés Ferreira e sua esposa, minha irmã Maria Tindou, e sua filha, irmã Rebeca. Nossa saudação a estes amados irmãos, a irmã Ferreirinha e a todos aqueles, ao meu querido irmão Marivaldo, nossa saudação para ele, com a paz do Senhor. Pastor Milton Campos de Medeiros, um abração, servo do rei. Irmã Thelma, sua princesa, e a todos os irmãos do setor 40, aqui em Nova Descoberta, nosso abraço fraterno. A todos os setores aqui do Natal, nossa saudação. Aos irmãos ali da Zona Norte, nosso abraço fraterno. Um abraço ao irmão Lenilson e a sua princesa, irmã Rita, e também ao irmão João e irmã Melry, que são ouvintes assíduos do nosso programa. Pastor Joaci, é com você.
0: Meio-dia, 16 minutos, vamos cantar hino de número 100 da nossa Harpa Cristã. E a notícia é o seguinte: chegou o pastor Rubem Varela. Ele vai. Tem uma coisa.
1: Glória a Deus.
0: Chegou como café medroso, viu? Acompanhado.
1: Anda bem acompanhado.
0: Bem acompanhado aqui, com os filhotes. E ele tem uma consulta.
1: Sim, senhor.
0: Daqui a pouco nós vamos ouvi-lo logo, né? Mas vamos, o hino 100, dá tempo aí, né, pastor? Hino 100?
1: Dá.
0: Vamos lá. Eu disse, é com você.

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2: Meus queridos e amados irmãos, liderança da nossa igreja no estado do Norte, pastores, supervisores de campo, pastor de igrejas filiais, obreiros rurais, coordenadores de setor, dirigentes de congregação, diretores de departamentos, membros e congregados da nossa igreja, eu quero nesta oportunidade convidar todos vocês para participarem do 4º Congresso de Missões e Evangelização no estado 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Lá estaremos, neste grande Congresso de Missões e Evangelização, sob o tema Formando Discípulo para Jesus, Evangelizando e Discipulando. 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Amém.
3: É Natal, meio-dia e 27 minutos. 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Muito bem. Meus amados irmãos,

0: está aqui conosco, pastor Rubem Varela, vai estar trazendo a ministração da palavra de Deus a partir deste momento e queremos abrir o microfone para ele. Pastor Rubem Varela, paz do Senhor.
1: Paz do Senhor, pastor Joaci, paz do Senhor, pastor do Senhor. Jonas, paz irmão Senhor. França, que presbítero veio conosco.
2: Paz do Senhor.
1: Dou graças a Deus pela oportunidade de estar aqui. E hoje, lembrando de ontem, que eu ia gravar alguma coisa para mandar, e teve uma hora que o tempo, eu disse, Jesus, mas o que é que eu vou dizer? Só que eu já tinha o que dizer, mas tinha esquecido. Ah, meu Deus.
2: Acontece.
1: É como dizia o irmão uma vez orando por mim, eu disse, Jesus, é muita coisa para pouco juízo. Mas aí como foi hoje, eu me lembrei, né, do assunto e selecionei alguns versículos. Quero começar com um deles que está no capítulo 14 de Apocalipse, versículo 12, que diz assim: aqui está a paciência dos santos, aqui estão os que guardam os mandamentos de Deus e a fé em Jesus. Mas eu ficar com essa palavra, aqui está a paciência dos santos. Aí eu pergunto, onde está a paciência dos santos? Eu lia esse texto e eu gosto muito de ler o texto tentando interpretá-lo pelo contexto, mas a Bíblia às vezes tem contextos que parecem díspares, né? Parece que são vários assuntos que são tratados, principalmente em Provérbios, que parecem não estar concatenados
2: dentro
1: do texto. Mas a Bíblia, como é a palavra inspirada de Deus, não lança nada de forma aleatória.
2: É verdade.
1: A Bíblia não é aleatória, né? Então, o contexto de uma fala na Bíblia geralmente está concatenado, a maior parte das vezes. E quando eu lia isso, aqui está a paciência dos santos. Bom, o contexto é de três anjos que estão proclamando o juízo de Deus. E eles estão falando sobre a queda da Babilônia, são três anjos, né? E esses anjos, eles anunciam um evangelho eterno, que naturalmente esse evangelho eterno será pregado no milênio, pelo que eu pude perceber, que é o chamado evangelho do reino. Há controvérsias teológicas em relação a isso, mas eu não quero entrar nelas, até porque eu não posso, em face das minhas limitações. Mas quando a Bíblia diz assim, e este evangelho do reino será pregado a todas as gentes, né, em todo o mundo, quando isso diz lá no capítulo 24 de Mateus, versículo 14, e então virá o fim, muita gente pensa que o fim é o arrebatamento da igreja, mas não é. Porque quando a igreja foi arrebatada, não é o fim.
2: É verdade.
1: Quando houver a vinda do Senhor Jesus Cristo gloriosa também depois da grande tribulação, também não é o fim. Porque a pergunta que os discípulos fizeram no capítulo 24 é essa: que sinal, né, da tua vinda e do fim do mundo? Então são duas perguntas. A vinda de Cristo é uma coisa, o fim do mundo é outra. Porque quando Cristo vier, ainda estabelecerá um milênio, e depois do milênio, aí sim o juízo final, que é o julgamento, que é a grande guerra, né, de
2: Armagedon.
1: Armagedon. Ou Gog e Magog, né? Que tem uma, que é a guerra do Armagedon, e a outra de guerra de Gog e Magog. Um é logo após a grande tribulação, reunidos pelo anticristo, e o outro é reunido por três espíritos que vão ser soprados de Satanás, e esses três espíritos vão enganar a terra, e eles vão se levantar, todas as gentes vão se levantar contra Jerusalém. Não haverá guerra, porque o Senhor vai destruir eles completamente, e depois estabelece-se então o juízo final. Mas o juízo final é depois da destruição completa da terra. A terra, a Bíblia diz, os elementos ardentes se desfarão. A Bíblia não traz esclarecimentos sobre isto. Por exemplo, e as pessoas do milênio? O que acontecerá? Todas morrerão? A Bíblia diz é que todos ressuscitarão. Então todos passarão pela morte, não é? Ao que percebemos. Bom, mas são detalhes que só quando acontecer é que saberemos. Porém, então virá o fim. O fim do mundo é isso. Os céus que agora existem serão consumidos.
2: Passarão com estrepitoso estrondo, né?
1: Exato. E os elementos ardendo se desfarão. Quer dizer, a matéria vai deixar de existir, pastor. A matéria, tal como conhecendo. O reino que vem não é um reino na dimensão material. Essa dimensão material é só aqui. Ela vai ser. Porque quem faz a dimensão material é a dimensão espiritual. Essa dimensão material é como uma espécie de um parêntese de Deus que ele abre para na matéria realizar coisas. Mas na dimensão espiritual é outro. O relógio é outro, o tempo é outro. Né? E esse anjo, então, ele fala que esse evangelho será pregado. É esse evangelho do reino, pregado inclusive por judeus. E ele diz: temei a Deus, dá-lhe glória, porque vinde a hora do seu juízo, e adorai aquele que fez o céu, a terra e o mar e as fontes das águas. Observe que tão logo o evangelho do reino é pregado a todo tribo, língua, povo e nação, já vem o aviso do juízo, que é o juízo final. E outro anjo seguiu dizendo: caiu a Babilônia, aquela grande cidade que todas as nações deu a beber do vinho da sua prostituição. Essa Babilônia aqui era vista por João como sendo Roma, porque era a cidade edificada entre os sete montes. Mas na verdade Roma é parte daquele grande reino que nasceu com Nabucodonosor, a grande Babilônia. Lembra da estátua? Cabeça de ouro, peito de prata, né? E o ventre, as coxas de bronze, e as pernas e os pés de ferro, e os pés misturados ferro com barro, e uma pedra vinha nesses pés, né, e caía toda a estátua. A Babilônia é a cabeça, então essa mesma cabeça está regendo, o mesmo espírito que está regendo todos esses reinos. A queda dessa Babilônia é a queda desse reino político-religioso. É o mesmo problema de Babel. Nós vamos fazer uma torre até o céu, quer dizer, é viver a divindade sem Deus. É o mesmo sonho maligno. Serei como Deus, serei semelhante ao Altíssimo, né? E é essa Babilônia, é esse grande conglomerado religioso sem Deus que será destruído. E o terceiro anjo então disse: se alguém adorar a besta ou a sua imagem, receber o sinal da testa na sua mão, também o tal beberá do vinho da ira de Deus, que se deitou, não misturado, cálice de sua ira, e será atormentado. Sabe por que o cálice não era misturado? Porque não há misericórdia nele. É a ira de Deus pura. A ira de Deus é insuportável.
2: É verdade.
1: E será atormentado com fogo e enxofre diante dos santos anjos e diante do Cordeiro, e a fumaça do seu tormento sobe para todo sempre. E não tem repouso, nem de dia nem de noite, os que adoram a besta, a sua imagem, aquele que recebeu o sinal do seu nome. Aí, depois disso, o texto diz: aqui está a paciência dos santos. A paciência dos santos está na proclamação da verdade de Deus, ela está na queda da grande mentira religiosa, e ela está na fidelidade e na resistência ao aparato do governo humano contra Deus. Recentemente eu li uma palavra que dizia: pastor, estou aqui sob seu controle. Pastor Jacir, qualquer coisa vai avisando aí. O grande aparato do anticristo, né, será tão influente, um poder tão grande, que as pessoas vão sucumbir a ele, mesmo sem concordar com ele. Mas para não sofrerem o dano, essas pessoas vão aderir. E há um texto na Bíblia que eu também não entendia, mas eu estou pensando que agora eu estou entendendo, até que me chegue uma revelação maior, um conhecimento maior, estou pensando que estou entendendo. Aquele texto que diz assim, Paulo, né, falando no capítulo 6 de Coríntios, de Timóteo, quando ele diz assim: Jesus Cristo, que padeceu sob Pôncio Pilatos, aliás, retendo a boa confissão diante de Pôncio Pilatos. Eu digo: como foi essa confissão de Jesus em Pôncio Pilatos? E eu me lembrei daquela expressão que Pilatos disse ao Senhor Jesus: eu tenho poder para te livrar e para te condenar. E saiu uma palavra da boca do Senhor e disse assim: nenhum poder te será dado sem que ele não venha do alto. Essa é a confissão. Quando eu aceito o reino de Deus no meu coração, eu estou indo contra qualquer outro reino que se sobreponha a ele. Porque aceitar o reino de Deus não é anular reinos. Porque o Senhor não anula reinos. Ele é o rei dos reis.
2: Dos reis e
1: senhores. E o Senhor dos senhores. Ele não está anulando nenhum reino e nenhum senhor que esteja sujeito a ele.
2: É.
1: Então haverá reinos. A Bíblia diz: reinarão com Cristo. Então o Senhor não está ditatorialmente, tiranicamente ou tiranamente, ele não está destituindo reinos. Deus não destitui reinos legítimos, não, porque os reinos vêm de Deus. Agora, a questão do reino de Deus é o reino sobre os reinos. É isso que é o reino de Deus. É. Um pai tem reinos sobre sua casa. Uma mãe reina dentro da casa. Uma criança dessa tem um pequeno reino nos seus brinquedos. Os animais também têm seus reinos. O cachorrinho está pastorando a sua panelinha de comida. Ele não está nem comendo, mas encosta para ver o rosnado. É o reino dele. Esses reinos Deus delegou. Deus trabalha com reinos. Deus nunca quis tirar o poder de ninguém. Nunca. Na verdade, ele dá poder. Agora, o problema é você querer, com esse poder, suprimir o poder de Deus. Aí o nome disso chama-se rebelião. Então, o que é rebelião? É um reino contra o reino que ele é superior. O Salmo 2 exemplifica isso quando ele disse assim: por que se amotinam as gentes? Né? E os povos dizem coisas vãs, ou os reis dizem coisas vãs. Aí ele diz: beijai o filho, para que, se não ire. É o Salmo 2. Então, quando ele diz assim: aqui está a paciência dos santos, significa... Eu fiquei pensando nisso, meu Deus. Então aqui está a paciência dos santos. A paciência dos santos é permanecer fiel ao reino de Deus quando o maior reino que está sobre nós é o reino dos homens. O reino mais influente, não o maior, mas o mais influente. E não é verdade? Porque alguém pode não se sentir afetado pelo reino de Deus. Tanto é que faz o que quer. Mas ele é afetado pelo reino imediato dos homens que está bem ali. Imagine quando isso se tornar hegemônico no reino do anticristo.
2: Meu Jesus.
1: Quando o Senhor Jesus Cristo disse, diante de quem podia defendê-lo, porque realmente o poder estava na mão de Pôncio Pilatos. E se ele dissesse assim: eu declaro esse homem inocente, acabou essa história. Mas o Senhor disse, não está na tua mão fazer isso. Tanto é que politicamente ele estava preso, porque se tu és amigo dele, não és amigo de César. Não foi assim? E Pilatos condenou um homem que ele sabia que ele era justo, açoitou um homem que sabia que era inocente, por causa das conveniências políticas. Mas Jesus não facilitou, ele confessou, e essa confissão firmou ele. Essa é a paciência. Agora veja um outro versículo interessante, que está no capítulo 13, eu anotei aqui, versículo 10. Né? Ele diz assim: se alguém leva em cativeiro irá. Se alguém matar a espada, é necessário que a espada seja morto. Aqui está a paciência e a fé dos santos. Outra vez. Onde é que está a paciência e a fé dos santos? É que a solução do reino de Deus não é imediata. Ela não é agora. Ela é no tempo determinado. E esse é um dos elementos. No capítulo 3, versículo 10 de Apocalipse, que eu também anotei, diz assim: como guardaste a palavra da minha paciência, também eu te guardarei da hora da tentação que há de vir sobre todo mundo para tentar os que habitam na terra. A palavra da minha paciência. Vistes qual foi a paciência de Jó? E vistes o fim que o Senhor lhe deu? A vida cristã é marcada, escreva bem aí, meu irmão, minha irmã, você que está em casa. E tem uma palavra-chave que marca a sua vida, chama-se paciência. E o que é paciência? É a expectativa positiva de uma resposta, de uma recompensa. Esta é a paciência dos santos. E essa paciência de fé. Esperei.
2: Com paciência.
1: Com paciência. Não dá para esperar sem paciência, porque se você não tiver paciência, você vai esperar pouco. Esperei com paciência. No capítulo 2, versículo 3 de Apocalipse, diz: e sofrestes e tens paciência. Porque alguém pode sofrer impaciente. E trabalhaste pelo nome, não te cansaste. 2 e 2 diz: eu sei as tuas obras, o teu trabalho, a tua paciência. Você está aguardando melhorar. No capítulo 1, versículo 9, diz: eu, João, que também sou vosso irmão e companheiro na aflição e no reino. Acho bonita essa expressão. Companheiro na aflição e no reino e na paciência de Jesus Cristo. Porque Jesus Cristo foi paciente, nos deu a paciência. É por isso que nós estamos esperando. E é sobre este assunto que, se Deus permitir, estaremos falando sobre a paciência. Mas me permita ler este último versículo que está em Lucas 1:17. Irá diante do Senhor e no espírito e poder de Elias, isso falava de João Batista, para converter o coração dos pais aos filhos, converter os desobedientes à prudência dos justos e habilitar para o Senhor um povo preparado. Então, essa conversão à prudência, aqui eu quero encerrar destacando essa palavra prudência. O que é prudência? A prudência só pode ser marcada pela paciência. Ela será manifesta. Tanto é que a gente diz assim: fulano é muito prudente. Ao mesmo tempo, nós podemos dizer: fulano é muito paciente. Mas tem uma distinção entre paciência e prudência. A paciência exige fé naquilo que você está aguardando. E a prudência se prepara para o futuro. Um exemplo: Jacó foi prudente quando ele olhou para a primogenitura, e foi paciente quando ele olhou para a primogenitura, não é? E disse assim: tem um futuro nela. Ele não sabia quando é que ele ia gozar dessa primogenitura, mas mesmo sem poder gozar imediatamente, ele comprou ela. Não foi prudente na sua compra, mas foi paciente, porque ele sabia que aquela paciência ia ajudá-lo. O que faz uma pessoa prudente? Ele economiza para o futuro, ele investe no futuro.
2: Ele foi prudente em esperar por Raquel 14 anos.
1: Né? Aí ela aprendeu a prudência e aprendeu a paciência.
2: Né? É verdade.
1: Vamos dizer assim, vamos trocar, vamos dizer que ele tenha sido prudente na hora que comprou, porque ele disse assim: rapaz, eu estou investindo no futuro. Mas não tenha sido paciente porque comprou antes do tempo. Mas agora, com a mulher que ele teve que esperar, e o que o senhor agora lembrou, ele aprendeu a paciência.
2: É verdade.
1: Então, para exercer o fruto da prudência, é necessário exercer paciência. Eu não sei se eu estou falando complicado, mas deixa eu tentar explicitar isso melhor. Pelo menos eu acho que vai ficar melhor. Olhem para o caso das meninas que eram as virgens loucas e as virgens prudentes. A Bíblia chama de louca e prudente. Podia ter chamado de precipitada e prudente. Quem é louco? É aquele que não consegue ver o horizonte. Ele não consegue ver o horizonte. E quem é prudente? É aquele que consegue ver o horizonte. Então, as loucas ou imprudentes, não é? Elas tinham azeite para o hoje, para o agora, para o imediato. Mas elas não tinham azeite para o futuro.
2: Para o futuro.
1: Uma pessoa imprudente, tudo que ela ganha, ela gasta. Uma pessoa prudente gasta o necessário e guarda alguma coisa para um investimento futuro. Para as situações que poderão vir. Para quem é imprudente, toda a carne se come hoje. Mas para o prudente, come hoje o que basta e deixa o resto para amanhã. Quando alguém é prudente, ele está esperando não no que já é, mas no que vai vir.
2: É.
1: Então, quando eu espero por causa da prudência. Porque eu sei que tem algo lá na frente. A esperança está me dizendo: tem algo lá na frente. E a paciência me diz: aguente enquanto não chega. Então, essa é a prudência dos justos. A minha vida não está

0: a realizada agora, nem a sua vida, meu irmão. A nossa vida não está realizada agora, ela ainda vai se realizar. Aí a Bíblia diz assim: se já ressuscitaste com Cristo, pensai nas coisas que são de cima e não nas que são da terra. Aí diz o texto assim: porque quando Cristo se manifestar, a vossa vida se manifestará. A nossa vida está escondida com Cristo em Deus. Então imagine que você tem uma vida maravilhosa para viver, e não é esta. O homem natural só tem esta vida. Ele diz: eita, estou com 60 anos, já estou na contagem regressiva para ir embora, e não fiz nada até aqui. Meu pai dizia: quem com 20 não barba, com 30 não casa e com 40 não tem nem barba, nem casa, nem tem.
1: É verdade. Eu conheço esse
2: cenário. Quem de moço não escapa.
0: É do mesmo jeito. Então a nossa expectativa de vida é essa. Nós temos a esperança, que é por isso que acontecem as frustrações de vida, as depressões da meia-idade, os dilemas das vidas, porque você começa a olhar para o horizonte e diz: o que eu fiz até aqui? Mas a nossa vida não é essa. Então são os investimentos feitos aqui para a eternidade que vão dar resultado. E Paulo tinha isso muito claro. Ele disse: o meu depósito está guardado. Quer dizer, porque você olha para a vida de Paulo, e depois que Paulo se converteu ao evangelho, a vida dele, permita falar de forma bem natural e louca, a vida dele virou uma miséria.
1: É verdade, irmão.
0: Porque depois que Paulo se converteu, a vida dele foi deserto, perseguição, desprezo, surra, doença, frustração, luta, drama psicológico e, por fim, prisão, esquartejamento, provavelmente. A vida dele foi horrível depois que ele aceitou Jesus como Salvador.
1: Decapitado.
0: Permita dizer isso, do ponto de vista humano. Mas no final da vida dele, ele está dizendo assim: minha vida está guardada. Meu bom depósito está guardado.
2: Combati o bom combate.
0: Acabei a carreira e guardei a fé. A vida dele foi uma vida de luta. Mas ele tinha uma história guardada para frente. E olha o legado de Paulo hoje. E a gente não sabe qual é a posição daquele homem na eternidade, mas não é pequena, é muito grande. Que glória, que vida, que gozo, que esperança. E você diz assim: mas irmão, que palavras que o senhor diz? Foi ele mesmo que disse: se Cristo não ressuscitou, nós também não ressuscitaremos, e se nós não ressuscitaremos, nós somos os mais miseráveis dos homens. E teve uma hora que ele disse: nós somos escolhidos para ser escória do mundo. Se você quiser saber o que é escória, vá lá no dicionário e leia. Não permita que eu diga, não. Você mesmo vai ver o que é escória. Nós somos a escória do mundo. Eles, como apóstolos, entenderam que era a escória do mundo. E as pessoas que estão na liderança genuína da Igreja de Deus são as pessoas mais sofridas que existem na Terra, dependendo do lugar. Então, nós precisamos de prudência, porque o nosso gozo não é agora e não é imediato. Meus queridos, muito obrigado. Pastor Joacir, muito obrigado. Deus abençoe a todos. Amém.

0: CBD.
1: É verdade. Meus irmãos, estaremos estudando no próximo domingo, dia 26, a lição número 4, que versa sobre o tema O Espírito que nos guia para além das fronteiras. Texto áureo, de sorte que as igrejas eram confirmadas na fé e cada dia cresciam em números. Atos 16 e 15. E a verdade prática, o Espírito Santo não apenas guia o cristão em seus passos, mas também o impede de avançar quando isso não está de acordo com a vontade de Deus. A segunda viagem missionária de Paulo, ela revela que o avanço do evangelho não depende apenas do planejamento humano, mas de sensibilidade à direção divina. Deus nos direciona para fazermos a sua vontade, para divulgarmos a sua palavra. Ao estudar a abertura de novos campos, os conflitos espirituais e a transformação de vidas, nós vamos compreender que o Espírito Santo guia, impede da gente ir para determinados lugares onde não é a vontade absoluta de Deus. Também ele redireciona e fortalece a igreja para avançar além das fronteiras, cumprindo o propósito de Deus. Paulo, ele queria muito evangelizar a Ásia, mas o Espírito Santo não estava pensando desta forma. O Espírito de Deus pensa, dirige e orienta. E direcionou Paulo para a Europa. Ele teve uma visão da parte de Deus que um cidadão macedônio, que era o nome denominado para a Europa naquele tempo, a Grécia, a Espanha, a Itália, Portugal e outros países que formavam o mundo europeu já existente naquela época de Paulo. Então, Deus direcionou Paulo para essa região. A missão cristã não avança apenas por iniciativa da gente, mas o Espírito Santo convoca a gente para fazer aquilo que é da sua vontade. E, afinal de contas, a missão de evangelizar é nossa, mas a evangelização só é bem sucedida quando o Espírito Santo nos direciona para vivermos segundo a sua direção, confiando que Deus direciona os nossos caminhos e que aquilo que está fechado, Deus abre. Surgem as adversidades e o Senhor resolve essas adversidades. Paulo foi um exemplo de sofrimento dentro do ministério, como Rubem falou aqui, era um homem que tinha o direcionamento de Deus na sua vida e que fazia a vontade do Senhor, mas pagou um preço altíssimo. A fidelidade, o louvor e a obediência transformam as crises em oportunidades. Paulo passou por um sofrimento tão grande, irmãos, foi numa cidade, a cidade de Filipos, ele anunciou o evangelho e encontrou por ali uma mulher, uma jovem escrava, que era opressa por um demônio. O demônio fazia ela adivinhar as coisas, espírito de pitonisa, esse espírito imundo. E Paulo ouviu aquela menina dar uma mensagem que era muito bonitinha. Estes homens que vos anunciam o evangelho são servos do Deus Altíssimo. E Paulo ouviu aquilo algumas vezes e depois ele resolveu, ele sentiu-se mal dentro dele e expulsou aquele demônio. Sai dela, ela foi liberta do espírito de adivinhação. E os homens daquela cidade acharam muito ruim ter perdido aquela escrava, que tinha um poder sobrenatural de adivinhação demoníaca, era adivinhação demoníaca, mas eles tinham lucro com isso, faziam negócios consultando aquela pobre coitada. Agora, você imagine esses indivíduos, como eles eram amantes do dinheiro, avarentos, eles não pensavam na situação daquela pobre moça, que era uma escrava, fisicamente escrava e também espiritualmente escrava. Ela vivia certamente uma situação muito terrível de conflitos interiores e de perturbação que o inimigo lhe provocava. Ela ficou livre daquele demônio. Agora vivia uma vida natural. Eu não sei, a Bíblia não registra se ela aceitou Jesus como Salvador, mas registra que ela foi liberta do espírito de escravidão que o inimigo lhe lançava. E essa situação fez com que Paulo fosse preso, açoitado em público. Houve um tumulto na cidade, motivado por aqueles homens que ganhavam dinheiro às custas daquela criatura. E essa situação fez com que Paulo e Silas fossem presos, sendo açoitados com varas, as roupas rasgadas no meio do povo. Agora, Deus tinha um propósito nisso. Esse açoite, essas prisões, Deus queria salvar o carcereiro, né? A Bíblia nos fala que o Senhor mandou um terremoto naquela prisão. Interessante, não fala que tremeu toda a cidade, mas fala que tremeu a prisão. Os alicerces da prisão tremeram e as cadeias das pessoas foram soltas. Eles estavam com os pés amarrados no tronco. E quando o carcereiro despertou com aquele terremoto que houve na prisão, ele viu que as portas da prisão estavam abertas e quis suicidar-se, puxou da espada para cometer suicídio. E Paulo, lá de dentro, o Espírito de Deus revelou para ele que aquele homem iria se matar. E Paulo gritou lá de dentro: não te faças tal, porque todos aqui estamos. E o homem, pegando um facho de luz, entrou na prisão, trouxe Paulo e Silas para fora e perguntou-lhes: o que é que eu devo fazer para ser salvo? E a palavra nos diz: crê no Senhor Jesus Cristo e serás salvo, tu e tua casa. 12:59, pastor José, é com você.
0: Muito bem. 12:59, fechou.
1: Fechou.
0: 13 horas. Muito obrigado você que esteve conosco, ouvindo o programa Voz da Assembleia de Deus, mas eu quero, antes de fazermos a oração, deixar aqui uma nota de falecimento da cunhada do nosso Marcílio Dantas. A cunhada dele, que era irmã, que era esposa do irmão dele, que já é falecido também, passou para a eternidade, ela era evangélica também.
1: Sim.
0: Graças a Deus. A irmã Francisca de Souza Dantas partiu para a eternidade. O velório está acontecendo ali no centro de velório Vila Flor, na Avenida Xavier da Silveira, 1743, no bairro Morro Branco, viu? E o velório está acontecendo até às 14 horas. Então, até às 14 horas, o corpo vai estar lá. O sepultamento será às 15 horas, no cemitério público Bom Pastor 2, na rua Bom Pastor 647, bairro Bom Pastor, em Natal. Muito bem, então estamos aqui avisando o falecimento da irmã Francisca de Souza Dantas, que é exatamente a cunhada do nosso amado irmão Marcílio Dantas, que apresentou o programa antes que nós estivéssemos aqui apresentando o Voz da Assembleia de Deus. A toda a família, nós queremos enviar as condolências ao nosso amado irmão Marcílio Dantas e pedimos o conforto de Deus para todos. Muito bem, nós vamos orar com o nosso amado irmão presbítero França.
2: Senhor maravilhoso Deus e eterno Pai, Deus Todo-Poderoso, engrandecido seja o teu santo nome. Nós te pedimos, Senhor, por cada familiar, Senhor, do teu servo, Marcílio Dantas, que venha, Senhor, dar conforto no coração de cada um deles. Jesus. Assim como também, ó Pai, te pedimos, Senhor, para que o Senhor chegue ali naquela família da Janine, que foi ter bebê, Senhor, e partiu para a glória. Dá conforto a cada coração daquela família, Senhor, para que os familiares achem em ti, Senhor, a paz e o conforto para a glória do teu santo nome. Pai Santo querido, te pedimos pela vida de cada um que se encontra neste momento nos hospitais, aguardando cirurgia, concluído cirurgia, que estão nas enfermarias, Pai Santo, nos hospitais, presídios, orfanatos, casa de recuperação, em todo qualquer lugar, Senhor, para que o teu nome seja exaltado em todos estes lugares, Senhor. Pai Santo, a tua presença é maravilhosa, Senhor, sem ela o que seria de nós? E é em nome do teu filho amado Jesus que te agradecemos, Senhor, por ter nos sustentado na tua presença, louvando e adorando o teu santo e poderoso nome, pois digno é e único, digno de toda honra e toda glória e todo louvor,
1: é verdade,
2: é o teu filho Jesus Cristo, o qual nós agradecemos desde já e para todo sempre. Amém.
0: Amém. A bênção, pastor. Receba a bênção, a graça de nosso Senhor e Salvador Jesus Cristo, o amor de Deus e a comunhão do Espírito Santo esteja com todos, agora e sempre. Amém.
1: Amém.
0: Até amanhã.
2: Se Deus quiser.
0: Amém. Presbítero Marivaldo, amanhã a gente avisa o que o senhor pediu. Um abraço, Deus abençoe, irmã Nativa. Eudes, um abraço. Vem aí o programa Aleluia. Com o pastor Daniel.
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4: Receba nossa saudação especial, querido ouvinte. Seguimos juntos em mais um bloco de notícias na 92 FM. Caem os casos de vírus sincicial respiratório em crianças com até 2 anos de idade. É o que mostra o boletim Infogripe da Fundação Oswaldo Cruz. O VSR é uma das principais causas de bronquiolite em crianças pequenas. Dados laboratoriais apontam que a diminuição da síndrome respiratória aguda grave entre menores de até 4 anos reduziu as hospitalizações pelo vírus na maior parte do Brasil. De acordo com o boletim, entre jovens, adultos e idosos, a queda é justificada pela redução das internações por influenza A. Já entre crianças, na faixa entre 5 e 14 anos, pela diminuição dos casos graves por rinovírus. Só neste ano já foram registrados 115.203 casos de síndrome respiratória aguda grave. As fortes chuvas que atingem Natal provocaram desabamento de um trecho do calçadão de Areia Preta durante a madrugada desta terça-feira. O incidente ocorreu na Avenida Silvio Pedrosa, exatamente no local onde equipes realizavam uma obra. A área já permanecia interditada e contava com sinalização para impedir a circulação de pedestres. Com um grande volume de água, parte da estrutura cedeu e a enxurrada carregou o trecho em obras, ampliando os danos no local. O trecho preocupa por conta do trânsito, principalmente no início da manhã e no fim da tarde, além de moradores e turistas que utilizam o espaço para caminhadas e atividades físicas. O Instituto Nacional de Meteorologia, o IMET, mantém alerta de acumulado de chuva para parte do Rio Grande do Norte. O aviso abrange 49 municípios, mas pode alcançar até 109 cidades ao longo desta terça-feira. A previsão indica acumulados de até 50 milímetros de chuva, acompanhados de baixo risco para alagamentos, pequenos deslizamentos e outros transtornos em áreas vulneráveis. As autoridades orientam a população a acompanhar os avisos meteorológicos e evitar locais em risco de alagamento durante os períodos de chuva intensa. Edição e apresentação, Sandra Cerqueira, com informações do Portal R2, Ministério da Saúde da Tribuna do Norte. Voltaremos às 14 horas com mais notícias para você.
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6: 13:08.
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Em Natal, 13 horas e 12 minutos, hoje terça-feira, dia 21 de julho de 2026, está começando pela Nordeste Evangélica o programa Aleluia. Quem vos fala é o pastor Daniel Batista. Pela graça de Deus, estamos sendo o diretor do DEMAD, Departamento de Música da IEADERN. E nós, com alegria, saudamos a todos os irmãos e amigos radiovintes com a paz do Senhor.

0: O programa Aleluia vai ao ar todas as terças-feiras, das 13 às 14 horas, sob a direção e orientações do pastor Martim Alves da Silva, que é o nosso presidente, o presidente da IEADERN. E nós, com alegria, saudamos o nosso querido pastor Martim, a irmã Fátima, sua esposa, toda a sua família. Também saudamos o pastor Reinaldo, que é o co-pastor do Templo Central, a irmã Lígia, sua esposa e toda a sua família. Mandamos uma saudação a toda a diretoria da IEADERN, da emissora, e também a todos os regentes, maestros, diretores de DEMAD, músicos e cantores, os irmãos que estão na atividade musical na igreja, incluídos no Ministério de Música. Nós mandamos uma saudação especial a todos vocês. Que Deus abençoe a todos poderosamente, em nome do Senhor Jesus.
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0: Nosso Deus, nosso Pai, é no nome de Jesus que nós queremos te render graças por mais uma vez estarmos aqui, Senhor, apresentando o programa Aleluia. E nós já queremos te render graças pelos nossos ouvintes, ó Deus, que estão na audiência do programa. Alguns aqui perto, outros mais longe. Nós louvamos a Deus pela vida deles. Que esta tarde seja uma tarde de bênção para todos nós, que através das ondas sonoras desta emissora, o teu Espírito Santo esteja ministrando aos nossos corações. Abençoa, Senhor, aqueles que estão enfermos, necessitados de cura da enfermidade. Ó Deus, outros que estão internados, outros irmãos que estão passando por provações, muitas vezes, e dificuldades. Os irmãos que estão enfrentando dificuldades em suas moradias devido a esta chuva que tem caído em Natal já há alguns dias. Ó Deus, socorre, Senhor amado. Abre uma porta, estende as tuas mãos, tenha misericórdia, ajuda, Senhor, a cada um. Tu és o Deus Todo-Poderoso, o Deus que faz milagres, o Deus que faz maravilhas, o Deus que guarda, o Deus que abençoa, o Deus que acampa ao redor daqueles que o temem e os livra. Ó Deus, nós pedimos a tua bênção para esta programação, em nome de Jesus, Senhor. Abençoa também o nosso pastor Martim, a sua casa, toda a diretoria da igreja, Senhor. Em nome de Jesus, em nome de Jesus. Amém.
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0: Meus irmãos, agora são 13 horas e 15 minutos. Vamos ouvir um belíssimo hino ao som da Orquestra Filarmônica Evangélica Gênesis, A Queda dos Muros de Jericó. Se tiver algum muro aí na sua vida que você fala assim, esse muro é intransponível, lembra que é o exército de Israel, os sacerdotes, os músicos deram as voltas as quais o Senhor tinha dito para em volta de Jericó, e o muro de Jericó caiu. Vamos ouvir esse hino agora, e na sétima volta, que é o último refrão, dê um brado de aleluia aí e creia que Deus é poderoso para fazer um grande milagre na sua vida, em nome de Jesus.

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1: Meus amados irmãos, agora são 13h21. Como nós prometemos no programa passado, hoje estaremos aqui dando as notícias do que foi o que aconteceu no sábado, dia 18, e no domingo, dia 19. E dia 18, que foi o encontro das orquestras da IADERN, o sexto Enorado, encontro das orquestras Assembleia de Deus no estado do Rio Grande do Norte, ali no Templo Central, das 14 às 18 horas, tivemos ali um momento muito especial, irmãos, onde nós sentimos ali a presença de Deus, aquela reunião de mais de 200 músicos louvando ao Senhor. Foram 10 hinos entoados de louvor ao Senhor, 3 palestras muito importantes proferidas pelo professor maestro irmão Marcos Funtora, ali da Assembleia de Deus da Cidade da Esperança. Também tivemos a palestra sobre a dinâmica da música, proferida pelo pastor Nedinaldo, maestro Nedinaldo Manuel, da Assembleia de Deus de Parnamirim. E também tivemos ali uma palestra sobre um assunto muito importante, a cultura e os valores do Reino de Deus, proferida pelo pastor Daniel, esse que vos fala. E podemos dizer, irmãos, que ali nós sentimos ali a presença de Deus, todos saíram dali mais animados,

e ora por nós também, né, irmãos? E graças a Deus que com o apoio do nosso pastor, da diretoria da igreja, nosso pastor Reinaldo ali do Templo Central, nós podemos então realizar esse trabalho conjuntamente com os maestros, a diretoria do DEMAD geral, os maestros das orquestras, o apoio dos pastores das congregações, os pastores setoriais e pastores das congregações, aonde estão locadas estas orquestras. Nós agradecemos muito o apoio de cada um deles, não temos aqui o nome de todos eles, mas foi uma bênção muito grande, e a presença dessas orquestras ali no Templo Central no sábado, dia 18. Foi um dia de chuva, né, irmãos? Não foi fácil para que esses irmãos estivessem ali, mas todos se esforçaram. Podemos começar praticamente no horário previsto o trabalho e também encerrar no horário previsto. Em todas as coisas, Deus nos abençoou ali poderosamente. Nós mandamos aqui uma saudação aos maestros da Orquestra Filarmônica Evangélica Gênesis, a irmã Priscila, irmão Jaziel, irmão Milton, da Orquestra de Solidariedade 2, Setor 3, Orquestra Cântico Angelical, o maestro Adriano, o irmão Arthur, irmão Naazon, a Orquestra Getsemane do Parque dos Eucaliptos, tiveram ali, irmãos, no Setor 25, pastor Eliezer de Souza, tivemos ali, irmãos, uma presença assim grande de músicos, juntamente com seu maestro, nosso irmão Elton, irmão Kleber, irmão Jaguaraci, inclusive o nosso irmão Elton regeu também a grande orquestra unificada da IADERN, e nós louvamos a Deus pela vida destes irmãos. A orquestra Filemon, de Felipe Camarão, esteve conosco também, o maestro presbítero Edson Garcia, o diácono Daniel Santos, irmão Moisés, estiveram ali com uma representação muito importante. A orquestra Azaf, que é uma das orquestras mais novas da IADERN, esteve conosco ali, lá de Jardim das Flores, setor 18, o seu pastor esteve conosco, o pastor dessa congregação, e o maestro irmão Lucas, Adriano, irmão Azaf, Emanuel. Deus abençoe vocês em nome de Jesus. A orquestra Ágape da congregação de Panati, setor 27, maestro Luiz Carlos, irmão Abraão, o irmão Pedro Emanuel, irmã Sara Raquel, tiveram ali conosco, esta orquestra, esses irmãos cooperando conosco. A orquestra também Êxito da congregação na cidade da Esperança, o maestro Marcos Aragão, que nós chamamos de Marcos Funtoura, né, irmãos? É Marcos Funtoura Aragão. E também com seus maestros, tiveram ali uma boa representação. A orquestra Coinonia da congregação de Nova Descoberta, o regente, nosso irmão Endel Max, esteve ali, né, autorizado pelo seu pastor, nosso irmão Milton. Graças a Deus pela vida desses irmãos. A orquestra, esta sim eu posso dizer que é a mais nova, né, irmãos? A Orquestra Filarmônica Evangélica Magnificat, lá da congregação de Amarante 1, pastor Cardoso, o maestro Davi Marinho, esteve ali, irmãos, dando uma cooperação maciça ali no trabalho. Graças a Deus pela vida desses irmãos. E as orquestras do interior? O que dizer então das orquestras do interior? A Orquestra Louvores, Filarmônica Louvores de Sião de Parnaíba, Templo Central, o maestro pastor Nedinaldo, o auxiliar Abraão, a irmã Josiane e irmão Jaciel tiveram ali conosco, uma boa representação. A Orquestra Evangélica Sinfonia Angelical de Extremóis, lá no Templo Central, pastor Arlindo, os maestros, o auxiliar Rubaiat, irmão Natanael, irmão Felipe, irmão, a irmã Elisamar, que é a esposa do auxiliar Rubaiat, esteve conosco, uma boa representação. Inclusive nosso irmão Rubaiat esteve também no domingo, e para mim foi uma surpresa muito grande. Deus abençoe, irmão Rubaiat, pela sua presença.

0: Pensa ali no domingo, no aniversário da Orquestra Filarmônica Evangélica Gênesis. Tivemos também a Orquestra Evangélica Filadélfia de Canguaretama, né, irmãos? É o pastor Reginaldo Luna, os maestros, a irmã Carolina Beatriz, o irmão Johnny Douglas. Que Deus abençoe vocês em nome de Jesus. Tivemos também ali a presença da Orquestra de Bahia Formosa. Alguns irmãos estiveram conosco, nosso maestro irmão Tarcísio Heleno, a Orquestra Filarmônica Canaã de Parnamirim, que está agora num processo de renovação, né, irmãos, de organização, e esteve ali conosco o maestro, nosso irmão Eliakim e o irmão Deusimar. Esses são os maestros que estão ali à frente. Eu creio que também a irmã Gerlândia esteve ali dando uma cooperação muito importante, graças a Deus. Nós conhecemos o irmão Deusimar já há muitos anos. O irmão Eliakim é filho do nosso irmão Deusimar e está agora à frente da Orquestra Canaã, ali do templo do centro, a congregação do centro. O pastor Abidênio que esteve lá dando posse a esse novo maestro à frente da orquestra, e temos a certeza que Deus vai continuar abençoando poderosamente esses irmãos, esses maestros, esta orquestra em nome do Senhor Jesus. Tivemos também ali, irmãos, a orquestra lá de Upanema, Orquestra Embaixadores Reais. Nossos maestros, nosso irmão Sóstenes, irmão Selumiel, Ericlenide, acho que é isso mesmo, Ericlenide, esteve conosco e foi uma benção receber esses irmãos lá de longe, né, irmãos? Mas estiveram conosco e graças a Deus pela vida desses queridos irmãos. E nós então, irmãos, estamos aqui em estado de graça, porque nós vimos ali, irmãos, o agir de Deus, a bênção de Deus naquele trabalho e as palestras que tivemos ali. Nosso irmão Marcos Funtora falou ali sobre o cuidado que nós devemos ter com os instrumentos musicais, e os instrumentos musicais são da igreja. A igreja compra esses instrumentos e nós que utilizamos esses instrumentos temos que tomar todo o cuidado. Geralmente aquilo que é pessoal nosso, a gente parece que toma mais cuidado, mas o instrumento da igreja é um instrumento comprado para o serviço da igreja e nós devemos tomar um cuidado maior ainda, né, irmão? Na sua conservação, quando terminar o culto, guardar esses instrumentos adequadamente para que possamos ter por muito tempo esses instrumentos. E como disse lá nosso irmão Marcos na sua palestra, está muito caro hoje a manutenção de instrumentos musicais, de cordas, de madeiras, eletrônicos. E os irmãos, imagina o quanto nós podemos então economizar, né, irmãos, o dinheiro dos dízimos, das ofertas, tendo este cuidado especial com esses instrumentos. Glorificado seja o nome do Senhor. Nós temos um depoimento do maestro irmão Eliakim, da Orquestra Filarmônica Canaã. E vamos ouvir então o depoimento do nosso irmão Eliakim, que agora é o maestro oficial da Orquestra Canaã, ali da Congregação do Centro.
1: A paz do Senhor, queridos irmãos, ouvintes do programa Aleluia. Aqui quem vos fala é o irmão Eliakim, maestro da Orquestra Filarmônica Canaã. Quero agradecer a Deus pelo privilégio de participar do Sexto Enorade, representando a Orquestra Filarmônica Canaã. O Sexto Enorade nos fortaleceu espiritualmente e musicalmente. Foi emocionante ver tantas orquestras reunidas com um único propósito: glorificar o nome do Senhor Jesus através da música. Momentos como esse nos lembram que fazemos parte de algo muito maior e renovam em nós o desejo de servir com excelência no reino de Deus. Como maestro, saio desse encontro ainda mais motivado a investir na formação dos nossos músicos, a incentivar nossos jovens e a trabalhar para que a Orquestra Filarmônica Canaã continue crescendo, não apenas tecnicamente, e principalmente espiritualmente. Louvo a Deus pela vida dos organizadores, na pessoa do pastor Daniel, pastor Nerinaldo, a irmã Priscila, o irmão Marcos, né? Todos os maestros, músicos e pastores que contribuíram para esse evento tão abençoado. Que o Senhor continue fortalecendo esse trabalho e que possamos nos encontrar em muitas outras edições, sempre para anunciar o evangelho através da música. Que Deus abençoe a todos. A paz do Senhor.
0: Meus irmãos, nós também queremos destacar aqui a presença da OFEGAL, a Orquestra Filarmônica Evangélica Gênesis de Alunos, que esteve ali sobre as orientações da professora Priscila, e foi uma bênção a participação desses alunos. Nós não estávamos preocupados, irmãos, com performance, com tocar todas aquelas partituras, mas a nossa maior preocupação e interesse é que todos que estão já tocando seus instrumentos, estão iniciando, estivessem lá nesse encontro de orquestras. E a orquestra OFEGAL esteve ali com todos os seus participantes e foi uma bênção, né? E outra coisa também que aconteceu foi que alguns músicos que não estão locados nas orquestras, mas que estiveram conosco participando também deste sexto Enorado. E outra coisa que nos chamou muita atenção também nesse trabalho foi a participação dos familiares, os pais, as mamães, os avós, esposa, esposo. E tivemos ali, irmãos, quase que um outro número de pessoas, né? Participando conosco, os familiares participando conosco. Inclusive, também as vovós, né? Na aula de teoria ali do Templo Central, todas as crianças abaixo de 12 anos, 13, 14, até 15 anos, nós sempre pedimos a presença do pai, da mãe ou do responsável junto com o aluno. Já fazemos isso há algum tempo. Os pais, nós dizemos assim: olha, o seu filho vai estudar música e você, que é a mamãe, o papai e a vovó, vai também estudar teoria junto com o seu netinho, com o seu filho. Então, irmãos, aí os familiares ficam todos animados, né? E também anima os alunos, né? Então, quando tem uma dúvida, né, do vovô, da vovó, do papai, da mamãe, sobre alguma coisa, sempre o neto, o filho, explica. E quando há uma dúvida do neto, do filho, o vovô, a vovó e a mamãe pega e explica. Então, tem sido, irmãos, uma parceria muito importante, né, que nós temos feito ali. Nesse trabalho. Então temos aqui também um encontro, né? Perdão, um depoimento de uma aluna de violino. Vejam só o que ela escreveu. Ela não quis gravar o áudio, mas ela escreveu assim: aquele encontro de ontem transformou a minha vida. Eu nunca tinha me emocionado tanto na minha vida quanto quando a Ana Paula tocou aquele violino. Eu senti dentro do meu coração: eu fiz a escolha certa de querer aprender a tocar violino. É muito lindo. Então, esse aqui foi o depoimento de uma aluna, irmãos, que esteve lá conosco, que quando ouviu a professora Ana Paula fazendo solo, ela solou dois hinos, então deu esse depoimento, né, irmãos, que tinha feito a escolha certa e que a partir dali ela vai também se dedicar. Então, nós vemos, irmãos, que o trabalho musical da igreja é assim, ele é feito por exemplos, não é? Alguém vê você tocando instrumento na igreja, fala assim: eu quero tocar também aquele instrumento. Vê você regendo lá a orquestra, fala: eu quero também ser regente. Vê você cantando no coral da igreja, no conjunto: ah, que coisa linda, eu quero também cantar como aquela irmã, como aquele irmão, como aquele jovem, como aquele adolescente. Então, irmãos, e aí nós vamos envolvendo este povo no trabalho cristão, na responsabilidade, né, irmãos? cristã, de estar na atividade da igreja. Glória a Deus por isso, né, irmãos? E esses jovens não estão lá mais nas suas casas jogando videogame ou fazendo outras coisas ou indo para shoppings, mas estão lá no ensaio, estão lá no culto, não estão lá vendo jogos de Copa do Mundo, mas estão na igreja, no louvor, na casa do Senhor. Então, para nós, irmãos, é uma alegria muito grande, é muito compensador a gente ver o que Deus pode fazer através de nós, através de você, através do seu apoio, querido pastor de congregação setorial, você que é maestro, você que trabalha na área musical na igreja. É compensador ver o que Deus pode fazer através da sua vida no trabalho do Senhor. Vamos então para os comerciais da emissora.

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1: Meus irmãos, 13:40, vamos ouvir agora um belíssimo hino com o coral Filemon, a terra entoa o seu louvor.

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1: Treze horas e 42 minutos. Meus irmãos, eu vejo neste trabalho desse Sexta Inorade e esse trabalho com os corais que Deus tem feito, as cantatas que têm sido realizadas ali no Templo Central sobre as orientações da irmã Lígia e toda a equipe. Eu vejo aí, irmãos, um mover de Deus agindo para um grande evento que nós teremos aqui, irmãos, em 2028. Eu não sei se os irmãos sabem, nós estamos nos aproximando dos 110 anos da IADERNE, não é, irmão? 110 anos da IADERNE em 2028. E quem sabe, irmãos, nesse trabalho, né, de 110 anos, Deus nos vai dar a oportunidade novamente de nos reunirmos num lugar amplo, como foi ali na Arena das Dunas, para a formação de uma grande orquestra, de um grande coral, louvando ao Senhor, né, irmãos? E o nosso objetivo, irmãos, é reunir ali 1.000 músicos e 2.000 cantores. Então, já estabelecemos aqui uma meta, né, irmãos? Glória a Deus. 1.000 músicos e 2.000 cantores no coral, no grande coral dos 110 anos da IADERNE em 2028. O pastor nem sabe disso, ele nem pode ouvir, porque eu nem falei isso com ele ainda. Né, irmãos? Eu tô dizendo assim só para fazer aqui um clima, né, irmãos? Mas irmãos, eu creio que Deus pode, né, agir de uma forma poderosa, né, irmãos? E quem sabe isso vai acontecer, né, irmãos? Então vamos orar, vamos trabalhar, né, a formação de músicos, de cantores, de corais, para que nós possamos fazer esse trabalho. Ali no trabalho que tivemos no Centro de Convenções, na 37ª EBD em Síntese, irmãos, houve ali um mover muito grande do Espírito Santo de Deus, quando nós reunimos ali aqueles corais. Nós tínhamos terminado de realizar o encontro de corais, não é, irmãos? O sexto em Coad, e os maestros vestiram a camisa, vamos lá em nome de Jesus, e tivemos ali, irmãos, mais de 200 cantores no grande coral. Acho que foi 324 pessoas no grande coral que cantou ali na abertura da 37ª EBD em Síntese, que foi assim um momento comemorativo, foi uma abertura também da conferência, onde o pastor Reinaldo ali já botou ali efetivou ali uma conferência, que eu creio que vai acontecer agora sempre, né, irmãos, nesse trabalho. E juntamente com os 13 anos da EBD em Síntese lá de Mossoró, foi então a data comemorativa dos 50 edições da EBD em Síntese, onde estivemos ali com esse grande coral. Irmãos, quem que é que faz isso, irmãos? A juntar assim 100 músicos, 320 e poucos cantores, é só o Espírito Santo, irmãos. É o agir de Deus, é a bênção de Deus, o trabalho de cada um dos maestros, a cooperação dos pastores, das congregações, dos campos eclesiásticos, que tem abraçado a causa, né, irmãos? E se unido para que nós possamos, então, estarmos juntos louvando ao Senhor. Vamos, então, continuar trabalhando, né, irmã Priscila, na formação de alunos, na formação de orquestras, fortalecendo esse trabalho dos cursos de música nas congregações, nos setores, na formação das orquestras, né, irmãos? Fortalecendo as orquestras, vendo o que elas precisam, a orquestra que está mais organizada, apoiar a orquestra que está com algum tipo de dificuldade, questão de logística, de instrução, de ensino. Enfim, vamos todos, irmãos, estarmos trabalhando conjuntamente em prol do reino de Deus. Quando nós nos unimos, né? O Salmo 133, ele fala que o óleo desce, né, irmãos? O óleo desce, é como o óleo precioso que desce a cabeça de Arão, né, irmãos? vai pelos ombros e vai até a orla dos vestidos. Então, os irmãos, vejam que a união, ela promove a unção. Glória a Deus. A união é como a unção de Deus. Ela promove essa unção de Deus, não é, irmãos? E vamos então orar para Deus levantar maestros, não é? Levantar arranjadores. Nós temos vários irmãos que fazem arranjos para orquestra, para corais. E orar para Deus levantar mais, levantar maestros, né, irmãos? Abençoar as próximas gerações que está vindo, que se levantará, né, irmãos? Porque nosso trabalho é um trabalho quase que centenário, né? Nós tivemos, por exemplo, no domingo, dia 19, o aniversário da Orquestra Filarmônica Evangélica Gênesis. E os irmãos vejam que esse trabalho, ele começou dia 24 de janeiro de 1938. Vejam que foi naquele tempo, né? Eu creio que é no ano que teve a primeira convenção da Assembleia de Deus aqui em Natal. E essa formação desse grupo de irmãos de música instrumental foram o irmão Tenente Onel, irmão Saraiva, saxofone, irmão Tenente Onel era violoncelo, o irmão Nelson Bezerril tocava clarinete, o irmão Paulo Gonzaga tocava sax soprano. Esse irmão Paulo Gonzaga, para quem não sabe, é o pai do irmão Nélis, que foi por muito tempo o maestro do conjunto Vitória, né, irmãos? E o irmão Afrodísio, que tocava clarinete. Então, esses cinco irmãos iniciaram o processo instrumental, acompanhando o coral da igreja, que já existia, o coral Filemon. E depois, esses irmãos começaram a acompanhar os hinos congregacionais. Vieram outros músicos que se convertiam ao evangelho e começou então a formação de uma banda. E esta banda, irmãos, na década de 30, década de 40, ela atuava assim, mesmo sem ter ainda uma formação oficial, podemos dizer assim, ela atuava evangelizando juntamente com os pastores, saíam pelo campo em cima de caminhões. Colocava os bancos em cima dos caminhões. Eles saíam sempre assim, depois da meia-noite, para chegar de manhã cedo na cidade em que eles iam visitar. E eles desciam logo bem cedo, o sol raiando, e saíam em desfile pela cidade, na porta da cidade. E acordava toda a vizinhança. E quem era? A banda de música da Assembleia de Deus de Natal. E ali, irmãos, é a inauguração de templos, pedras fundamentais, batismo que se realizava no interior, a banda era convidada. E depois, irmãos, ali pelo finalzinho da década de 40, em 47, por aí, 48, houve algumas dificuldades administrativas e esta banda, ela parou as suas atividades. Parou a atividade, foi suspensa das atividades. E o pastor Nelson Bezerril, que era o co-pastor do Templo Central, ele então começou uma reorganização da banda de música da igreja. Começou, comprou instrumentos com seus próprios recursos. Ele começou a dar aula de teoria na igreja para os jovens. E ali entrou muitos irmãos que até hoje estão entre nós, já tocando seus instrumentos. O pastor Abinuan é fruto desse trabalho, desta época, né, irmão? E foi o maestro da banda de música. Então, esse ano de 48, 49, 50, 52, 53, foram anos de reformulação da banda de música. Quando foi? Em 54. Né, irmãos, em agosto de 54, dia 5 de agosto de 54, o pastor Nelson Bezerril, então o que ele fez? Ele oficializou a banda de música da Assembleia de Deus. Oficializou a banda. A partir de agora está oficializado a banda genuinamente assembleiana. Porque havia umas misturas, sabe, irmãos? Umas coisas assim que havia um desagrado na liderança da igreja. E aí, então, se oficializou a banda de música genuinamente assembleiana, a banda de música da Assembleia de Deus, em 54. Aí essa banda, irmãos, ela foi, prosseguiu e nunca mais parou. Né, irmãos? Nunca mais parou, nunca mais faltou regentes, nunca mais faltou músicos que Deus não preparasse para estar à frente do trabalho, fazendo a obra do Senhor. Então nós tivemos uma comemoração muito importante nesse dia 19. Estou contando aqui um pedacinho pequenininho da história, resumindo muito aqui para os irmãos. Cada maestro que passou à frente da orquestra da igreja teve uma contribuição, e desses todos que passaram, nós destacamos o pastor Abinoam Praxedes, que foi 19 anos maestro da banda que se transformou numa orquestra jazz sinfônica, podemos dizer assim, da onde se resultou posteriormente na Orquestra Filarmônica Evangélica Gênesis. E o pastor Abinoam trabalhava com seus filhos, né, irmãos? Abinoam Júnior, Daniel, que hoje esses irmãos, seus filhos são todos médicos renomados aqui em Natal, né, irmãos? Os seus filhos, advogados renomados. Então nós vemos que Deus, irmãos, abençoou o nosso pastor Abinoam naquela época difícil. A igreja era o templo antigo, que foi depois passado para o templo novo, mas ainda sem inaugurar, com muitas dificuldades, né, irmãos? A igreja sempre teve dificuldades, porque a igreja é mantida pelos dízimos e as ofertas da igreja. A igreja não recebe dinheiro público para as suas atividades. Nós vemos então que esses irmãos, né, deram continuidade, atravessaram, né, irmãos, aquele momento. E hoje nós estamos com a Orquestra Filarmônica Evangélica Gênesis, né, irmão? É fruto do trabalho desses irmãos, desses cinco irmãos de 38, do trabalho do pastor Nelson Bezerril em 54, do pastor Abinoam Praxedes e dos demais maestros, que são muitos. Se eu for ler o nome aqui, não fica aqui até as 15 horas falando desses irmãos. Então esses irmãos deram a sua contribuição, o seu trabalho, a sua vida em prol desse trabalho. E hoje nós estamos sendo o regente da orquestra desde 97, já faz 29 anos, e Deus tem nos abençoado, e podemos dizer que nós somos uma geração hoje muito abençoada, né? Nós tocamos com ar-condicionado na igreja, né, irmãos? Iluminação, um som de qualidade. Temos a emissora 92.5, né, irmãos? Temos canal no YouTube. Vejam só, irmãos, como Deus nos abençoou. Temos os instrumentos musicais na igreja, temos vários regentes, várias orquestras. Então, hoje nós somos, estamos numa época muito melhor, né, irmãos? Da época desses contemporâneos, desses irmãos que lá atrás fizeram trabalho. Eles seguraram a bandeira, né, irmãos? Assim, essa bandeira está na minha mão, eu vou segurar firme esta bandeira e vou passar para o próximo que Deus vai levantar, né, irmãos? E o trabalho deu continuidade. E nós completamos agora, comemoramos dia 19, 72 anos, irmãos, da Orquestra Filarmônica Evangélica Gênesis, que era banda de música e se transformou em orquestra. Então é tudo motivo de muita alegria, muita gratidão a Deus, não é, irmãos? Porque Deus é que nos levanta, Deus é que nos sustenta. Você que toca, você que trabalha no reino de Deus, sabe que é Deus que te levantou, é Deus que todo dia te dá saúde, te dá sabedoria, né, irmãos? A misericórdia do Senhor, ela vem sobre nós, né? Porque se não é a misericórdia, né, irmãos, que vai ser de nós? A bondade de Deus, né? Todo dia a graça de Deus vem sobre nós, nos renovando, dando saúde, graça. Provações tem? Tem bastante. Lutas tem? Bastante. Mas Deus vai nos dando vitória em todas as coisas, né, irmãos? Então, por isso, nós não podemos desistir, desanimar, voltar para trás, né, irmãos? Não, devemos avançar. Aquele que lança a mão no arado e olha para trás, não é digno de mim. Vamos para frente, avançando, animados, renovados, fazendo com alegria a obra do Senhor, sabendo que o vosso trabalho, como está escrito em 1 Coríntios 15:58, né? O vosso trabalho não é vão no Senhor. Portanto, meus amados irmãos, sede firmes e constantes, sempre abundantes na obra do Senhor. Abundantes. Não é assim, não, hoje eu vou, amanhã não vou. Hoje tá chovendo. Não, hoje não. Hoje tem Copa do Mundo, ah, não vou não, vou ficar em casa. Não faça isso não, pelo amor de Deus. Sempre abundantes, né, irmão? Sempre abundantes, com responsabilidade, com amor, com dedicação, aleluia, glória a Deus, constância, né? Firmes e constantes, abundantes, sabendo que o vosso trabalho não é vão no Senhor. Por que que as pessoas às vezes param pelo caminho? Porque às vezes falam assim, olha para o pastor Daniel, vê os defeitos dele, olha para outra liderança, vê os defeitos deles, né, irmãos? Nós devemos olhar para quem? Para Jesus, não é? Tudo que nós fazemos é para o Senhor. Nós não estamos servindo a pastor Daniel, ao maestro local aí da sua congregação. Você está servindo ao Senhor, aleluia, sob a liderança que Deus tem levantado, que não é perfeita, mas nós estamos lutando, amém, queridos? Avançando, né, irmãos? Nos perdoando a cada dia, nos ajustando, nos fortalecendo, nos renovando na graça de Deus para darmos continuidade ao trabalho, ao cajado que Deus tem colocado na mão, na sua mão, no trabalho que você faz. Mas meu trabalho é tão pequenininho, pastor. Mas foi Deus que te deu. Se você, não importa o trabalho que você faz, tudo aquilo que você faz é Deus que te deu. Faça com alegria. Aí eu toco ali um pandeirozinho, um cavaquinho, é para Deus. Deus te levantou, Deus te deu talentos, Deus te deu dons. Faça isso com alegria, aleluia, servindo ao Senhor. Que Deus abençoe a todos nossos queridos e amados irmãos que estiveram conosco até agora, o final do programa. E na próxima terça-feira voltaremos à atividade normal do programa. A paz do Senhor.
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2: 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O cartão de crédito, os empréstimos financeiros e o crediário são os principais vilões da inadimplência e da restrição ao crédito no Brasil. É o que mostra uma nova pesquisa realizada pela CNDL e pelo SPC Brasil, que aponta que o uso dessas linhas de crédito deixou de ser apenas conveniência e passou a funcionar como complemento da renda de orçamentos familiares sufocados. O cartão de crédito lidera o ranking dos negativados. Atualmente, 42% das pendências que resultam na anotação do nome do consumidor no cadastro de inadimplentes são no cartão de crédito, percentual que é 18 pontos superior ao registrado em 2025. Já os empréstimos em bancos e financeiras somam 26% das pendências e os crediários 23%. O levantamento também apontou que os inadimplentes priorizam o pagamento de serviços essenciais, como água, luz, telefone e internet, cujos atrasos raramente passam de 5 meses devido ao risco iminente de suspensão do fornecimento. Em contrapartida, as obrigações que não geram sanções imediatas na rotina da casa, como mensalidades escolares, parcelas de financiamentos estudantis, impostos e os próprios cartões, ficam abertas por mais tempo, com atrasos médios que já superam um ano e dificultam a renegociação no curto prazo. A Associação das Mulheres de Santo Antônio do Potengi abriu 25 vagas para o curso gratuito de informática básica e atendimento ao cliente em São Gonçalo do Amarante. A iniciativa é destinada a jovens de 18 a 30 anos e busca ampliar as oportunidades de qualificação profissional e inserção no mercado de trabalho. Além disso, o curso pretende desenvolver conhecimentos em informática, comunicação e atendimento ao cliente. As inscrições ocorrerão presencialmente no dia 29 de julho, das 13 às 16h30, na sede da associação, localizada no bairro Santo Antônio do Potengi, em São Gonçalo do Amarante. Para efetuar a matrícula, os candidatos deverão apresentar RG, CPF, comprovante de residência e folha resumo do Cadastro Único, CadÚnico. As aulas terão início no dia 3 de agosto e acontecerão das 14 às 17 horas. Mais informações pelo Instagram, @amsap.rn. Repito, @amsap.rn. Ou ainda pelo WhatsApp, 3278-3576. Repito, 3278-3576. Edição e apresentação de Sandra Cerqueira, com informações da CNDL, SPC Brasil e da Associação das Mulheres de Santo Antônio do Potengi. Contamos com a sua audiência às 15 horas.
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4: 14 horas e 5 minutos.
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9: Boa tarde para você, Feliz com Jesus está começando, 2:08 nessa tarde de terça-feira, hoje 21 de julho do ano 2026. Este é o dia que o Senhor fez. Regozijemo-nos, alegremos-nos nele. Eu sou Gerson Câmara, ao meu lado está o Eudes Teixeira, produção musical do Evaristo Filho e a direção geral é do pastor Oaldo Dantas. Vamos seguindo até 5:40, depois de termos aí ouvido o programa Aleluia com o pastor Daniel Batista. Vamos em mais um Feliz com Jesus durante toda a tarde chuvosa desta terça-feira, 21 de julho. Este é o dia que o Senhor fez, então regozijemo-nos, alegremo-nos nele, do Senhor. E eu quero desejar abraçar você que está ligadinho com a gente em casa, no carro, no trabalho, ouvindo a nossa programação. Muito obrigado por ter escolhido essa emissora para sintonizar. Aos aniversariantes do dia, parabéns, felicidade, saúde, paz, alegria. É o que nós desejamos a você nesse dia todo especial, o dia do seu aniversário. Que a paz do Senhor Jesus Cristo esteja aí presente no seu coração, na sua vida. Coisa boa, hein? Coisa boa é você celebrar nesse dia mais um ano. Que Deus te abençoe, que essa data repita-se por longos e longos anos, tá? É o que nós desejamos a você. Mas vamos já começando louvando a Deus em gratidão por tudo que Ele é, por tudo que Ele faz. Carol Miranda abre a programação de hoje, além da medicina. Na sequência tem Luísa Gadelha. É ele. Boa tarde para você, 2:10.

0: Boa tarde para você. Agora são 2:17 na capital potiguar. Feliz com Jesus é aqui na Nordeste Evangélica, a emissora das Boas Novas. Vamos seguindo, adorando ao Senhor na beleza da sua santidade. E você participando com a gente, abrilhantando a nossa programação com a sua audiência, tudo ainda fica melhor. Então entre em contato conosco, participe. O programa está apenas começando e a tarde é sua, a tarde é nossa, a tarde feliz com Jesus. Muito bem, amanhã, quarta-feira, amanhã tem círculo de oração nas seguintes congregações da Assembleia de Deus aqui na capital: Congregação Betfagé, Boa Esperança, Boas Novas, Congregação Bom Jardim, Cafarnaum, Centenário, Congregação Cidade Nova 2, Cidade Satélite, Ebenezer, Estrela da Manhã, Efrata, Congregação Fonte de Esperança, Fonte de Luz, Congregação Golandim, Geração Eleita, Heróis da Fé, Jardim América, Jardim de Deus, Jardim Progresso, Congregação Jardim das Nogueiras, Lagoa Azul, Lagoa Nova, Mãe Luísa, Congregação Maranata, Mirassol, Monte Hebron, Congregação Morro do Careca, Congregação Monte Santo, Congregação Nascidos em Cristo, Congregação Nazaré 1, Niterói, Nova Aliança, Nova Canaã, Novas de Alegria, Congregação Nova Descoberta, Nova República, Congregação Novo Amarante, Nação Santa, Nova Esperança, Congregação Olho d'Água, Pajuçara Sítio, Passo da Pátria, Congregação Peniel, Pirangi, Porta das Ovelhas, Congregação Porta da Salvação, Congregação Presidente Bandeira, Redinha, Rego Moleiro, Rocas, Santarém Bairro, Congregação Soledade 2, Sol da Justiça e Vale do Aijalon. Todas estas congregações estarão realizando amanhã pela manhã consagração, à tarde círculo de oração. Estamos em campanha de oração nacional, 24 horas ininterruptas de oração durante todo o ano, apresentando a Igreja e a Nação em nossas orações. O texto base da campanha está em 2 Crônicas, capítulo 7, versículos 13 e 14. Participe toda sexta-feira no Templo Sede, no Alecrim, do culto geral de instrução e doutrina. Às quintas-feiras, o culto de instrução acontece nas congregações e às sextas-feiras no Templo Sede, no Alecrim. Próximo domingo tem EBD. Você já é convidado a participar e aprender mais acerca da palavra de Deus. Estaremos estudando a lição de número 4, o Espírito que nos guia para além das fronteiras. É o tema da lição 4, a lição que será estudada na sala dos adultos. Você é convidado, juntamente com sua família, para participar de mais uma EBD. O DEPEN, Departamento de Evangelismo e Missões, comunica que as inscrições estão abertas e são gratuitas para o 4º Congresso Estadual de Evangelização e Missões da Assembleia de Deus aqui no Rio Grande do Norte e também o 3º Impacto Missionário de Parnamirim, com o tema Formando Discípulos para Jesus, Evangelizando e Discipulando, baseado em Mateus 28, de 18 a 20. De 22 a 25 de julho, ou seja, a abertura será amanhã no Templo Sede da Assembleia de Deus em Parnamirim, na rua Comandante Petit 905, no bairro de Nova Esperança. Você é convidado a participar.
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0: Congregação de Boa Esperança, né? Congregação Boa Esperança. Muito bem, vamos seguindo aqui, você participando com a gente pelo WhatsApp 988-26-2255. É o WhatsApp da nossa programação, tá certo? Então fica o convite para você participar do evento de missões ali na rua Comandante Petit 905, em Parnamirim, em Boa Esperança, né? Boa Esperança, tá certo? Bem, é no centro da cidade de Parnamirim também. Aí você é convidado a participar desse momento todo especial. Vai ser bênção para a sua vida. Bom, vamos aqui abraçando os nossos amados irmãos que estão acompanhando a gente. Elizabeth Lima, boa tarde, Elizabeth. Seja bem-vinda, paz do Senhor. Deus te abençoe, rica e poderosamente. Elizabeth está no setor 35, né? Acompanhando a nossa programação. A Joana Dark já chegando por aqui também. Obrigado, Joana, pelo carinho, pela participação, da sua participação aqui. Joana, eu não tenho aqui em PDF, tá? Eu vou enviar aqui para você do modo que está no nosso roteiro, ok? Essa informação que você solicita. E vamos seguindo aqui, abraçando também a nossa querida irmã Maria de Lourdes. Boa tarde, Maria. Seja bem-vinda, paz do Senhor. Ela pede para ouvir Portões Celestiais, né? Acho que é com Rose Nascimento, não é isso? Rose. Muito bem. Também temos a Núbia acompanhando a nossa Nordeste Evangélica. Muito obrigado, Núbia, pela sintonia, pela participação. Ela pede também orações por Sara Natália. Vamos orar, né? Para que Deus chegue ali, abençoando a Sara, em nome de Jesus, Sara. Em nome de Jesus, que a bênção dos céus, a bênção de Deus esteja aí sobre sua vida, bênção de saúde, bênção de paz, bênção de alegria, bênção que provém do alto, né? Em nome de Jesus, tá certo? Deus abençoe a sua vida em nome do Senhor Jesus Cristo. Vamos cantar, vamos louvar a Deus, a gente volta já já.

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1: Chegando o Direito do Consumidor às 2h46 em Natal. A gente traz uma notícia boa, né? O percentual de famílias natalenses com dívidas em atraso caiu ao menor nível para um mês de junho desde 2015, de acordo com análise do Instituto Fecomércio RN. A constatação é feita em cima dos números da pesquisa de endividamento e inadimplência do consumidor, divulgada pela Confederação Nacional do Comércio de Bens, Serviços e Turismo, que apontou que 23,2% das famílias de Natal estavam inadimplentes em junho desse ano, de 2026. Em termos absolutos, 65,8 mil famílias declararam ter dívidas em atraso no último mês. Apenas uma leve alta frente a maio, de 0,5 ponto percentual. O indicador permanece em trajetória mais favorável no comparativo anual. Para o Instituto Fecomércio do Rio Grande do Norte, o movimento sinaliza que as famílias natalenses têm buscado regularizar suas pendências financeiras em um cenário ainda marcado por juros elevados. Pois é, verdade. Diminuir os juros aí, com certeza as pessoas pagam as contas, as dívidas, facilitando, todo mundo quer ter o seu nome limpo, né? Digamos assim, limpo, né? Mas, e com certeza o comércio também ganha, porque essas pessoas vão a um período curto, um prazo curto, médio, vão voltar a comprar, a consumir toda a cadeia do comércio, da indústria, todo mundo ganha, né? E a melhora também é considerada positiva para a economia. Então fica aí a dica, a gente traz essa informação boa, né? Para o mês de junho, as famílias estão um pouquinho menos endividadas, porque os juros ainda estão elevados. Olha, se você for hoje, se você for fazer uma negociação, você vai ver que a quantidade de juros, por exemplo, uma conta, sei lá, 20 mil reais, você paga por, sei lá, mil reais ou 500 reais, dependendo da conta, mas o resto desse valor todo foi juros embutidos. Juros sobre juros, virou aquela bola de neve, ninguém conseguiu pagar, né? E aí agora os bancos fazem essa negociação, tem alguns programas aí que estão, digamos, facilitando, né? Você usar uma parte do FGTS, né? Para pagar as contas, pagar as dívidas, isso facilita de alguma forma e muitas famílias têm utilizado desses recursos, desse dinheiro para quitar as contas, quitar as dívidas, porque ninguém quer ter um nome na lista de devedores, ninguém. As pessoas só não pagam porque muitas vezes não tem condições, os juros estão elevadíssimos e aí fica difícil, né, para quitar as contas, quitar os débitos com o custo de vida também tão elevado. Fica a dica para você aqui no quadro Direito do Consumidor de hoje.
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1: Vamos seguindo às 2h50 na capital potiguara, abraçando a você que nos abraça. Irmã Zélia chegando já por aqui. Boa tarde, irmã Zélia. Seja bem-vinda. Deixando o Salmo 23 para a meditação de todos. Amém, graças a Deus. E é Temístocles, que está aniversariando hoje, Salmo 23, é Temístocles. É Temístocles, é o filho da nossa querida irmã Zélia, que hoje está completando mais um ano de vida. Parabéns, felicidade, saúde, paz, alegria. Que Deus continue abençoando sua vida, em nome de Jesus. Parabéns a todos os aniversariantes desse dia, desta semana, deste mês de julho. Coisa boa, feliz com Jesus. Vamos seguindo. Abraçando também a nossa querida Luciene Nunes. Boa tarde, Luciene está em Itaipu, né? É, Itaipu, Rio Grande do Norte, com certeza ouvindo a gente. Obrigado, ela pede para ouvir uma canção com a Aline Barros, Ressuscita-me. Belíssimo louvor, pra gente adorar a Deus, né, nessa tarde abençoada, tarde que ele tem presenteado a cada um de nós. E devemos ser gratos a ele por tudo, né? Paulo Marcos, boa tarde para você. Paulo Marcos, juntamente com a esposa, a missionária Vilma, lá no Alecrim, ouvindo a gente, muito obrigado. Maria Sueli, boa tarde, Maria Sueli, a paz do Senhor. Deus abençoe você e a sua casa. Francisco Moreira e a filha, né? A nossa querida irmã Cíntia, ouvindo a gente ali no Solidariedade 2, todos os dias, todas as tardes. Muito obrigado mesmo. Deus abençoe. Vamos cantar, vamos louvar a Deus, a gente volta já.

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1: Muito obrigada pela sua sintonia. Confira agora os destaques desta edição. Os preços do etanol hidratado e do diesel ficaram mais baratos nas bombas de combustíveis do Brasil nos primeiros 15 dias de julho. O recuo médio ficou na casa dos 2%. Levantamento IPTL, feito com base em transações diretas nos postos de todo o país, aponta que o etanol teve a redução mais expressiva do período, vendido a um preço médio de R$ 4,29 por litro. O recuo do biocombustível é impulsionado pelo avanço da moagem da safra de cana-de-açúcar e pelo aumento da produção a partir do milho. O óleo diesel comum também acompanhou a tendência de baixa e encerrou os primeiros 15 dias do mês, negociado em média a R$ 6,87 por litro. Já a gasolina variou menos, com leve recuo que chegou a 0,5%, mantendo o preço médio nacional na casa dos R$ 6,77. O cenário deu ao etanol hidratado mais vantagem competitiva, e o biocombustível passou a ser a opção economicamente mais vantajosa para os proprietários de veículos flex na maior parte do território nacional. A Caixa Econômica Federal inicia nesta terça-feira o pagamento do Bolsa Família referente ao mês de julho para os beneficiários com o número de identificação social NIS terminado em 2. Os pagamentos são realizados preferencialmente na poupança ou conta, e com a conta, os beneficiários podem pagar contas, fazer transferências diretamente pelo aplicativo no celular. O valor também pode ser movimentado com o cartão de débito da conta em comércios, unidades lotéricas, correspondentes, terminais de autoatendimento e agências. Além disso, é possível realizar saques sem cartão nos terminais de autoatendimento e unidades lotéricas, utilizando a identificação biométrica previamente cadastrada em uma agência. Para baixar os aplicativos Caixa Tem e Bolsa Família, basta acessar a loja de aplicativos do smartphone. É gratuito. Sandra Cerqueira na edição e apresentação com informações da Agência Rádio 2 e também da Caixa Econômica Federal. Retornaremos às 16 horas com mais informações para você.
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3: 15 horas e 5 minutos.
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0: Boa tarde para você, 3h27 na capital do Rio Grande do Norte. 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
0: Feliz com Jesus, abraçando a você que está acompanhando a gente no trânsito também. Muito obrigado aí pelo carinho, a STTU informa aqui.

0: E as vias intransitáveis, depois da chuvarada, hein, na nossa cidade. Vamos lá, quais são as vias que estão aí com problema nessa tarde, nesse dia? Você deve evitá-las. Bom, as vias intransitáveis são as seguintes: a Avenida Solange Nunes, em frente à Unimetais, lá em Cidade Nova, tá intransitável, hein? A Rua Vereador Calbi Barroca, no bairro das Rocas, também está intransitável. A Avenida das Alagoas com Ayrton Senna, lá em Neópolis. A Rua Antônio Freire de Lemos, no Planalto. Rua Antônio Freire de Lemos, no Planalto, também está intransitável. A Rua Beberibe, sentido Mercado da Redinha, lá na Redinha, intransitável também. Na Rua Santa Cecília, loteamento Santa Cecília, no Pajuçara. E na Rua Doutor José Gonçalves, com a Poti Nóbrega, no bairro de Lagoa Nova. Essas vias estão intransitáveis, estão aí. Então você pode já pegar uma outra via, né, com o objetivo de evitar congestionamento, evitar transtorno nessa região, tá? Ou nessas regiões aí da cidade, ok? E a situação do trânsito, acesso à Ponte Newton Navarro fluindo nos dois sentidos, que bom, né? Avenida Senador Salgado Filho fluindo também nos dois sentidos, trânsito tranquilo, inclusive na Felizardo Moura, nos dois sentidos da via. Fica aí a dica para você que está se deslocando para a Zona Norte ou para o centro da cidade. Então vai aí o nosso nossa informação, a informação vinda aí diretamente da STTU. Vamos seguindo, 3:31, vamos ao intervalo, rapidinho a gente volta.
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Meio Ambiente chegando às 3h44 na capital potiguar. O Instituto de Gestão das Águas do Rio Grande do Norte, o IGARNE, monitora 69 mananciais responsáveis pela segurança hídrica do Rio Grande do Norte, segurança hídrica potiguar. E dados do relatório dos principais reservatórios do Rio Grande do Norte, divulgado nesta semana, indicam que a soma dos volumes armazenados nos mananciais monitorados atualmente é de 52,45% da capacidade total. E com certeza vai aumentar, né? Depois dessa chuvarada toda, com certeza vai aumentar o volume. O maior reservatório do estado, que é a barragem Armando Ribeiro Gonçalves, acumula 42,49% da sua capacidade. A barragem de Oiticica, segundo maior do Rio Grande do Norte, registra 75,07% da capacidade total. A barragem Santa Cruz do Apodi, que é o terceiro maior reservatório do Rio Grande do Norte, está com 73,14% da sua capacidade. Entre os mananciais monitorados pelo IGARNE, 27 reservatórios apresentam volume superior a 80%. 80% da sua capacidade total. Desses, 4 estão com 100% da capacidade. São elas: Lagoa de Boqueirão, lá em Touros, Lagoa de Estremóis, em Estremóis, a Lagoa de Pium, em Nísia Floresta, e a Lagoa do Jiqui, em Parnamirim. Que coisa boa, 100% da capacidade, Eudes. Que maravilha. Isso é bom demais, né? Boas notícias, boa notícia pra gente aí, com certeza, mas não vai faltar água boa aí pra todo mundo beber, né? Os nossos mananciais. Pensa uma coisa boa que tem aqui também no nosso estado, é essa água. A água que nós consumimos. Uma água de excelente qualidade, uma água com certeza aí que você percebe a diferença. Você vai em outros locais, em outros estados até, você percebe a diferença da água aqui do nosso estado. Quem bebe dessa água retorna, né? Quem bebe da nossa água retorna. E sem falar nessa grande caixa d'água que nós temos aqui na cidade, que são as nossas dunas. Natal é uma cidade sobre dunas, né? Você sabe disso. Às vezes as pessoas, mas choveu e a cidade não aguenta chuva. Mas enfim, é porque a cidade está sobre dunas. A cidade do Natal é construída sobre dunas. Então, realmente, tem alguns pontos mais vulneráveis, né, a força das águas. Tá? Mas nós temos muitas lagoas, você vê aí no nosso litoral, né? Temos essa grande caixa d'água, que é, por exemplo, o Parque da Cidade, é um reservatório, né? Reservatório natural, o Parque das Dunas, outro aí, essa água toda que entra aí nesse solo, é filtrada naturalmente pela natureza, e a gente bebe uma água. Olha, devemos levantar as mãos para os céus e agradecermos a Deus pela água que nós temos aqui, não é? Água de excelente qualidade. Maravilha. E não só em Natal, mas na Grande Natal como um todo, né? As cidades que circundam aqui a nossa capital também usufruem dessa água de excelente qualidade. Quero aqui enviar um abraço para os nossos irmãos que estão pelas estradas do Rio Grande do Norte acompanhando a gente, adorando a Deus conosco, muito obrigado. André Lima, boa tarde para você também, um abraço para o José Lopes, acompanhando a nossa Nordeste lá no Mendes, setor 20, ou melhor, deixa o Salmo 20 para a nossa meditação, né? Lá no Mendes, acompanhando a nossa Nordeste. Obrigado ao pastor Abinoam Praxedes, ligadinho com a gente no seu veículo, né? Acompanhando a nossa Nordeste Evangélica. Juntamente com o Anderson Leão, né, ligadinho aqui na nossa programação. Obrigado pela sintonia, pela participação. Ana, boa tarde para você, Ana, acompanhando a nossa Nordeste. Obrigado aqui pelo carinho do Leonardo. Boa tarde, Leonardo, que a paz do Senhor seja contigo. A Luzinete também, feliz com Jesus, né? Etânia Prudêncio, boa tarde, Etânia, paz do Senhor para você. Marluce, boa tarde, Marluce. Obrigado aí pelo carinho, Marluce. E a esposa do pastor Ivan Rosa, né? Vai o nosso abraço ao casal, irmã Marluce e o pastor Ivan Rosa. Nosso abraço, nosso carinho. Nossa saudação ao Reginaldo, no setor 36. A paz do Senhor. Deus abençoe a você e a toda a sua casa. Vamos louvar a Deus, vamos adorar o Senhor. Feliz com Jesus. Volta já já. Em Minas Gerais está conosco, em São Pedro da União, o Osiel Teixeira. Boa tarde, Osiel. A paz do Senhor, meu irmão.

0: Agora 3:57 na capital Potiguar, feliz com Jesus, aqui na Nordeste Evangélica, emissora das Boas Novas. Obrigado pelo carinho da sua audiência. Palavra de Deus em Romanos 8:28 está escrito: sabemos que todas as coisas cooperam para o bem daqueles que amam a Deus, daqueles que são chamados segundo o seu propósito. Então, temos a certeza de que Deus está no controle de todas as coisas, abençoando você e a sua casa, sua família, sua vida. E sabemos que todas as coisas cooperam para o bem daqueles que amam a Deus. Então, nessa tarde, guarde essa palavra, esse versículo no seu coração, em nome do Senhor Jesus. Deus está no controle de tudo, da minha vida, da sua vida também. Um abraço especial aqui para o nosso Gilvan Batista. Boa tarde, Gilvan, Deus abençoe a sua vida. Também temos aqui o Reginaldo, um abração, Reginaldo. José Adriano, lá em Pernambuco, obrigado aí, José, pelo carinho da sua audiência e participação. Deus abençoe a sua casa, a sua família, em nome de Jesus. A paz do Senhor para o André Lima, ligadinho com a gente, um abraço, André. E agora quem chega é Sandra Cerqueira com mais uma edição do Nordeste Informa. A gente volta já.
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2: 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Termina nesta sexta-feira o prazo para confirmar os dados informados na inscrição do ProUni. Os candidatos pré-selecionados na primeira chamada do programa Universidade para Todos precisam entregar à instituição privada de ensino superior a documentação que comprova as informações prestadas. Quem se inscreveu pode verificar se está na lista da primeira chamada no Portal Único de Acesso ao Ensino Superior, na parte ProUni. A entrega da documentação pode ser feita presencialmente na faculdade ou encaminhada por meio eletrônico. Depois, a instituição deve emitir a comprovação dessa etapa. O ProUni oferece bolsas de estudo integrais ou parciais em cursos de graduação e sequenciais de formação específica. Para este segundo semestre, são oferecidas mais de 471 mil bolsas em 380 cursos de 879 universidades particulares. Candidatos não convocados na primeira chamada podem participar da segunda chamada ou manifestar interesse na lista de espera. O Departamento Estadual de Trânsito do Rio Grande do Norte, o DETRAN, divulgou um alerta para um golpe que tem se intensificado nos últimos dias. Criminosos estão enviando e-mails falsos para informar supostas multas, processos de suspensão da CNH e cobranças de débitos inexistentes. Segundo o DETRAN, as mensagens imitam a identidade visual de comunicações oficiais e tentam convencer as vítimas a clicar em links maliciosos, informar dados pessoais e bancários ou realizar pagamentos para contas de golpistas. De acordo com o órgão, os e-mails costumam ter títulos como suspensão ativa, infração grave detectada, regularize sua CNH e prazo para evitar a suspensão da habilitação. As mensagens informam falsamente que o motorista responde a um processo administrativo ou possui infrações pendentes e ameaçam aplicar penalidades como a suspensão da CNH, apreensão do veículo e impedimento para renovar a habilitação. Ao final, apresentam um botão ou link para uma suposta regularização da situação. O DETRAN reforça que não envia boletos, cobranças ou notificações para pagamento de débitos por e-mail e orienta que o cidadão não clique em links recebidos em mensagens desse tipo, nem faça download de arquivos anexos. Também recomenda que os usuários não informem dados pessoais, documentos, senhas ou informações bancárias e consultem sempre os canais oficiais antes de qualquer pagamento. Segundo o órgão, a situação da CNH, multas, licenciamento, débitos de veículos e emissão de boletos devem ser consultadas exclusivamente pelo portal de serviços do DETRAN. O departamento também orienta que quem contratar serviços relacionados ao sistema de trânsito Verifique se despachantes, centros de formação de condutores, clínicas, estampadores de placas e outros profissionais possuem credenciamento regular junto ao órgão. Todos os pagamentos de taxas, multas e demais serviços devem ser feitos apenas por meio das guias emitidas nos canais oficiais do DETRAN. Edição e apresentação, Sandra Cerqueira, com informações do Ministério da Educação e do DETRAN do Rio Grande do Norte. Fique ligado, tem mais informações às 17 horas.
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4: 16:03.
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1: Boa tarde para você, agora 4:16 em Natal. Um abraço para o irmão Erijânio. Erijânio está ouvindo a nossa programação lá em Itapema, Santa Catarina. Ele é do nosso Rio Grande do Norte, está por lá ouvindo a gente. Muito obrigado, meu irmão. Que Deus continue abençoando você, Erijânio, e a toda a sua casa também. Nosso abraço a Jackson Rony, também está em Santa Catarina, só que na cidade de Brusque, ligadinho na 92 FM. Muito obrigado, um abração especial para você, Jackson, para você e toda a sua casa. Alan Pereira, boa tarde para você também, um abraço, a paz do Senhor, Deus abençoe. Cláudia Cristina lá em Extremoz, a Leandra Lima de Oliveira acompanhando a gente lá em Nazaré 1, setor 17. Boa tarde, seja bem-vinda, paz do Senhor. Para Maria de Jesus Martins, ligadinha com a gente, adorando a Deus conosco nessa tarde. Muito obrigado, irmã Maria de Jesus, que Deus continue abençoando aí a sua vida, tá? Também conosco a nossa Silvia Melo, seja bem-vinda, Silvia, paz do Senhor, Deus abençoe. Bom, mas agora vamos meditar, né? Chegamos aqui no momento especial de meditação na palavra de Deus com o pastor Elinaldo. A gente volta já.
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2: Bem, meus caros irmãos e amigos, no programa de hoje veremos a quarta bem-aventurança ensinada por Jesus no seu Sermão do Monte. Veja o que o mestre diz: bem-aventurados os que têm fome e sede de justiça, porque eles serão fartos. Mateus 5:6. Meu caro irmão, muitas pessoas têm interpretado erradamente este versículo bíblico. Aos que pensam que o Senhor Jesus se referia à fome de vingança, a tal ponto de se desejar a morte e a desgraça e o castigo dos que pecam, principalmente dos que ofendem alguém. Entretanto, cremos que essa é uma visão muito limitada com relação à grandeza de propósitos e sentimentos que estão no âmago desta bem-aventurança. Em primeiro lugar, cremos que ter fome e sede de justiça é ter fome de Deus, ou seja, ter fome e sede das coisas espirituais inerentes a Deus, porque Deus é a suprema justiça, é a fonte da suprema justiça. Quem deseja a Deus, deseja justiça. Desse modo, devemos ter fome e sede de justiça, começando por nós mesmos. Um ardente desejo sincero de praticar a justiça, de sermos justos. Não é pensar em exigir justiça dos outros quando porventura estamos vazios de justiça em nós mesmos. Devemos encher da justiça de Deus. Também não é pensar em pedir justiça de Deus sobre os outros, não. Devemos começar a ter justiça em nós mesmos. O salmista, no Salmo 23, ele diz: o Senhor é o meu pastor, nada me faltará. Deitar-me faz em verdes pastos, refrigera minha alma, guia-me pelas veredas da justiça, por amor do seu nome. Salmo 23, versículos 1 e 3. Deus nos guia pela justiça. Assim, quem tem fome e sede de justiça precisa seguir o pastor maravilhoso, o Jeová Jireh, que provê todas as coisas para nós, inclusive a justiça de que necessitamos. Em segundo lugar, sentindo o fortalecimento espiritual do alimento da justiça de Deus, devemos agir com justiça para com todas as pessoas. Interessante, certo estadista não crente em Jesus escreveu certa vez: a fome é minha cidade natal, na terra das emoções fortes. Fome pela comunhão com os outros, fome de justiça, de uma comunhão fundamentada em justiça e uma justiça conquistada pela comunhão. Aquele estadista tinha uma visão cristã da verdadeira justiça sem ser cristão. Uma visão larga, quer ver bem longe. Ele não preconizava uma justiça conseguida na ponta das baionetas ou no estilhaçar das bombas dos terroristas. Não. Ele desejava uma justiça, como disse, conquistada pela comunhão. De fato, sem comunhão, sem amor e, acima de tudo, sem Deus, jamais haverá justiça no mundo. Esse é o lado prático da quarta bem-aventurança. O cristão tem muito mais a dar ao mundo do que a esperar dele. Se os seguidores de Cristo saíssem pelo mundo pregando o evangelho e ao mesmo tempo fazendo o que pregam, não tenhamos a menor dúvida, irmãos queridos, o mundo seria outro. Haveria menos injustiça, visto que o cristão é um porta-voz da justiça de Deus. E o evangelho é poderosamente o instrumento da justiça. Quando se prega o evangelho, não se está pregando apenas amor, paz, salvação. Está também se pregando a justiça de Deus, a verdadeira justiça. Mas, por que não se vê uma ação mais efetiva na prática da justiça por parte de tantos que são religiosos? Uma resposta nos parece única: falta de obediência a Deus, falta de fé, comodismo, indiferença, egoísmo, falta de um viver cristão, oportunismo. Há pastores e igrejas aproveitando-se da necessidade dos carentes e sugando seu dinheiro. Isso é injustiça. Só o evangelho genuíno pode fazer justiça. Infelizmente, apenas uma pequena parte sai para evangelizar, para levar a palavra de Deus. Muitos ficam a lamentar, mas quanta injustiça, quanta maldade, quanta coisa ruim está acontecendo no mundo. Meu Deus, alguém clama assim. Mas quando a injustiça atinge o seu lar, a sua própria casa, a sua família, quando um filho sofre uma injustiça, a injustiça das drogas, da violência sexual, dos roubos, dos furtos, a família ameaçada, quanta injustiça! E quantas vezes bradamos contra a injustiça e nos sentimos infelizes, mas se temos fome de justiça, precisamos praticar a justiça. É pregar o evangelho e praticá-lo. Veja o que diz a Bíblia. Diz assim: até quando julgareis injustamente e respeitareis a aparência das pessoas, dos ímpios? Defendei o pobre e o órfão, fazei justiça ao aflito e ao necessitado. Salmo 82, 2 e 3. Os verbos estão no imperativo: defendei, fazei. O patriarca Jó, olhe bem, o patriarca Jó, conhecido por sua mansidão e fidelidade, não esperava pela sorte dos miseráveis, não escolhia, não encolhia, dizendo: é assim mesmo, é a miséria, não tem jeito. Não, ele agia em seu favor.

aos que são necessitados. Não quer dizer que você tem que vender sua casa, seu carro para dar aos pobres, ou dar o seu carro ou sua casa para a igreja. Não, porque você vai acabar ficando pobre também e não tendo nada o que dar para ajudar. Mas quer dizer que do que nós temos, devemos entregar, devemos distribuir com aqueles menos favorecidos. Isso é ter fome e sede de justiça na prática. É dar o pão ao espírito e o pão para o corpo também, aos que não têm. Você tem fome e sede de justiça? Aqui vão algumas ideias, alguns conselhos. Primeiro, procure ser justo com as outras pessoas. Diz a Bíblia, com a medida com que medirdes, vos medirão a vós, e ser-vos-á ainda acrescentada. Marcos 2, 4:24. Segundo, só faça aos outros o que gostaria que fizessem com você. Portanto, tudo o que vós quereis que os homens vos façam, fazei-lo também vós, porque esta é a lei e os profetas. Mateus 7,12, isso disse Jesus. Terceiro, seja justo com todos, com seus pais, com seus filhos, com sua esposa, com seu esposo, com os irmãos em Cristo, com os não evangélicos, com todos, enfim. Tenha Cristo em sua vida e seja bem-aventurado. E eu quero orar por vocês. Querido e bondoso Deus, nosso Pai, somos gratos a Ti, Senhor, por todos esses amados, amigos, irmãos. Abençoa a vida de cada um, seu lar, sua família. Em nome de Jesus, amém. Até o próximo programa, se Deus quiser.

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1: Boa tarde para você, agora 4 horas e 45 minutos na capital potiguar. As inscrições para o Prêmio Jovem Cientista 2026 seguem abertas até o dia 14 de agosto. O tema deste ano é o uso da inteligência artificial para reduzir desigualdades e promover o desenvolvimento sustentável. A premiação contempla 5 categorias: mestre e doutor, estudante do ensino superior, estudante do ensino médio e mérito institucional, que reconhece uma universidade e uma escola pelo destaque na participação. Podem concorrer estudantes e pesquisadores que atendam aos critérios de idade e formação previstos no regulamento. Os vencedores vão receber laptops e bolsas de pesquisa do Conselho Nacional de Desenvolvimento Científico e Tecnológico, com valores entre R$5.000 e R$40.000. As inscrições podem ser feitas pelo site jovemcientista.cnpq.br, jovemcientista.cnpq.br. Vai lá, observe bem, vai dar uma pesquisada, não é? E quem sabe você pode ser um dos contemplados, um dos ganhadores desse concurso. Fica a dica para você, é o Prêmio Jovem Cientista 2026.

4h47 na capital dos Potiguares. Vamos seguindo feliz com Jesus e você participando com a gente pelo 988-26-2255. Vamos cantar louvores a Deus. A gente volta já.

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1: Boa tarde, 4h56 na Grande Natal. Um abração para o nosso querido Elson Estevão, acompanhando a nossa Nordeste. Muito obrigado, pede para ouvir um louvor com o Sérgio Lopes, Força do Perdão. A Força do Perdão oferece para os irmãos que estão na sintonia da comunidade terapêutica, missionários da fé lá em Genipabu. Ok, muito obrigado aí pelo carinho de todos. Lúcia Maria Luzia, acompanhando a gente lá na Soledade. Obrigado aí pelo carinho também da Andressa no Tirol. Boa tarde para você que sintoniza nossa Nordeste aqui na capital, no interior, no seu veículo, aonde quer que você esteja, ligadinho em 92.5, sinta-se abraçado. Quem chega agora é Sandra Cerqueira com mais uma edição do Nordeste em Forma. A gente volta já.
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3: Confira agora mais notícias no Nordeste Evangélica Informa. O prazo para se inscrever na 11ª Olimpíada Nacional de Ciências termina em 10 de agosto. Até o momento, mais de 5 milhões e 200 mil estudantes já estão inscritos. Podem participar alunos do 6º ano do ensino fundamental ao 3º ano do ensino médio, de escolas públicas e particulares, além de estudantes da 4ª série do ensino técnico. A competição tem como tema Mulheres e Meninas na Ciência. A Olimpíada é realizada em duas etapas. A primeira está marcada para os dias 13, 14 e 15 de agosto. A segunda acontece nos dias 10 e 11 de setembro. Para saber mais e se inscrever, acesse onciências.org. Repito, onciências.org. O governo do Rio Grande do Norte criou um comitê de acompanhamento para monitorar os casos de intoxicação por ciguatera e definir ações de enfrentamento à doença. Segundo a Secretaria de Estado da Saúde Pública, os casos cresceram 60,2% no primeiro semestre deste ano em relação a todo o ano de 2025. Foram 141 ocorrências nos 6 primeiros meses de 2026, contra 88 registradas durante todo o ano passado. Segundo a CESAP, as espécies mais frequentemente relacionadas aos casos de ciguatera no estado são arabaiana, bicuda ou barracuda, cioba, dourado, galo do alto, pardo preto, pescada branca, robalo, sirigado e badejo. Os primeiros sinais da ciguatera são gastrointestinais, como dores abdominais, enjoos, vômitos e diarreia, que podem surgir de poucos minutos a 48 horas após o consumo do peixe. No entanto, os sintomas neurológicos são os mais prevalentes e duradouros, podendo permanecer por anos. Os pacientes relatam coceira intensa, dor no corpo, sensação de gosto metálico na boca, dormência na língua e nas extremidades, além de inversão térmica, alteração sensorial em que o toque quente parece frio e vice-versa, fadiga, fraqueza, tontura e dor de cabeça também são comuns. Casos mais graves podem apresentar evolução cardiovascular, como episódios de pressão baixa, hipotensão e batimentos cardíacos lentos, bradicardia. Em caso de apresentação desses sintomas, a CESAP recomenda procurar imediatamente os serviços de saúde diante dos sintomas compatíveis, informando o consumo de pescado nas últimas 48 horas. Identificar a espécie consumida e preservar sobras do pescado, acondicionadas e congeladas, para posterior coleta pela vigilância sanitária, e evitar o consumo de pescados associados a relatos de intoxicação por ciguatera, especialmente aqueles de procedência desconhecida. Na apresentação e edição, Sandra Cerqueira, com informações do Ministério da Ciência, Tecnologia e Inovação e da Secretaria de Saúde Pública do Estado. Às 21 horas estaremos de volta com mais uma edição do Nordeste Evangélico Informa.
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5: 17:02.
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0: Chegando a dica do dia, às 5 horas e 13 minutos, agora na capital potiguar. Vamos lá, adolescentes e jovens de 13 a 24 anos podem acessar gratuitamente atendimento de saúde mental pela plataforma Pode Falar. O primeiro contato é feito pelo chatbot que apresenta informações sobre saúde mental e identifica a necessidade de encaminhamento para atendimento humano. Quando necessário, a conversa é direcionada para estudantes de graduação e pós-graduação de áreas como psicologia, medicina e educação, com supervisão de professores. O atendimento individual está disponível de segunda a sábado, das 8 da manhã às 10 da noite, pelo site podefalar.org.br. podefalar.org.br. Nos casos em que houver necessidade de continuidade, o atendimento pode ser realizado na rede SUS, com início nas unidades básicas de saúde e encaminhamento para serviços especializados quando indicado. Saiba mais em gov.br/saúde. Pois é, e uma plataforma legal, né? Para todos os jovens, adolescentes, enfim, plataforma Pode Falar. Fica a dica aqui na Dica do Dia.
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0: 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Agora vamos cantar louvores a Deus. Agora são 5 horas e 14 minutos. Na volta para casa, você ouvindo a gente, muito obrigado por escolher a 92 FM, há 30 anos fazendo a diferença na sua vida.

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1: Cinco horas e 24 minutos em Natal. Boa tarde para vocês. Gente, temos aqui um aviso da Assembleia de Deus Pirangi. É isso mesmo, pastor Abel Moreno traz um comunicado importante, hein, para você que é da congregação de Pirangi. É o seguinte, minha gente, devido aos transtornos ali, né, o alagamento, a lagoa transbordou, né? E aí, consequentemente, aquela região ali fica com uma região, é tipo uma bacia, né? Então fica com muita água mesmo na região da Ayrton Senna com a Avenida das Alagoas. Então, pastor Abel Moreno nos traz um aviso aqui importante, que devido a esse transbordamento

Então, o culto de hoje à noite não estará acontecendo. O culto de hoje à noite na Assembleia de Deus Pirangi foi cancelado. Um aviso aqui do pastor Abel Moreno. Agora são 5:26, 5:26 na capital potiguar. Vamos juntos, celebrando ao Senhor com alegria, adorando a Deus na beleza da sua santidade. Vamos a mais um louvor bonito? A gente volta já. Música.

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1: Agora 5 horas e 37 minutos na Grande Natal. Boa tarde para você, ligadinho com a gente, adorando a Deus conosco. Vamos lá, vamos ver como é que tá o trânsito da cidade. Acesso à Ponte Newton Navarro, fluindo nos dois sentidos nesse momento. Também na Avenida Senador Salgado Filho, trânsito mais intenso no sentido bairro, não é? Então fica aí a dica, na volta do centro para os bairros, o trânsito tá mais intenso. Também na Prudente de Moraes, trânsito intenso, sentido bairro. E na Avenida Felizardo Moura, trânsito intenso nesse instante, mas fluindo bem, sentido Zona Norte, para você que está acompanhando a gente e quer se deslocar para a região norte da cidade. Lembrando as vias intransitáveis, Avenida Solange Nunes, em frente à Unimetais, em Cidade Nova, o trânsito lá. Não está parado, né? Porque com certeza tem muita água na via e aí a via está intransitável. Na rua Vereador Calbi Barroca, no bairro das Rocas, procure uma outra via para você trafegar, porque essa aí está interditada no momento. Avenida das Alagoas com Ayrton Senna, lá em Neópolis, e já aproveitando, queremos informar que o pastor Abel Moreno nos passou aqui uma informação importante. O culto de hoje à noite na Assembleia de Deus de Pirangi está suspenso, tá? Não acontecerá. Por quê? Por conta das águas que estão ali já bem na, quase na porta da igreja, né? A Avenida das Alagoas com Ayrton Senna, muita água, a lagoa transbordou, e aí, para evitar qualquer um outro problema, principalmente com as pessoas de mais idade, o culto de hoje à noite na congregação foi suspenso, tá bom, gente? Também Avenida Rua Antônio Freire de Lemos, no Planalto, trânsito, essa via está intrafegável nesse momento, nessa região aí. Na Rua Beberibe, sentido Mercado da Redinha, lá na Redinha. Na Rua Santa Cecília, loteamento Santa Cecília, no Pajuçara, também é uma via intransitável nesse instante. Na Rua Doutor José Gonçalves, com a Ponte Nóbrega, em Lagoa Nova. Esse trecho aí está interditado, está intransitável devido às águas, ok? São informações passadas aqui pela STTU, e a gente está trazendo para você evitar essas avenidas, essas ruas, evitar passar por elas, tá? Vai o nosso abraço a você que acompanha a gente já de volta para casa, né? Então fica aí atento ao trânsito, vai com calma, com paciência, com prudência, para chegar com segurança ao seu destino. Por aqui ficamos, agradecendo a Deus a oportunidade e a você pela participação, pela sintonia. Amanhã a gente volta, se Deus quiser, a partir das 2 da tarde, com mais um Feliz com Jesus. Agradecemos os trabalhos técnicos do Eudes Teixeira, produção musical do Evaristo, na comunicação de Gerson Câmara. Deus abençoe a todos, uma noite de paz e alegria. Até amanhã, se Deus quiser.

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1: Queridos irmãos e amigos radiovintes da Rádio Nordeste Evangélica, da Rádio Salinas, com alegria, saúdo a todos vocês com a paz do Senhor. Estamos apresentando mais um momento de reflexão, a voz do pastor. Vamos meditar na palavra de Deus, que é lâmpada para os nossos pés e luz para o nosso caminho. Vamos ler a palavra do Senhor na primeira carta do apóstolo Paulo a Timóteo, capítulo 6, do versículo 7 até o versículo 10, que nos diz: porque nada trouxemos para este mundo, e manifesto é que nada podemos levar dele. Tendo, porém, o sustento com que nos cobrimos, estejamos com isso contentes. Mas os que querem ser ricos caem em tentação e em laço, e em muitas concupiscências loucas e nocivas, que submergem os homens na perdição e ruína. Porque o amor ao dinheiro é a raiz de toda espécie de males, e nessa cobiça alguns se desviaram da fé e se traspassaram a si mesmo com muitas dores. Meus caros radiovintes, na verdade, Jesus, ele é o nosso bem supremo, é o nosso bem maior. Ele, na verdade, nos oferece a vida eterna. E conforme a escritura que temos acabado de fazer leitura, nós nascemos e nada trouxemos quando nascemos. Nascemos, por sinal, nus. Nenhuma roupa estava sobre o nosso corpo. Não trouxemos nenhuma pérola nas nossas mãos. Absolutamente nada. É por isso que o apóstolo Paulo diz que nada trouxemos para este mundo, e manifesto é que nada podemos levar dele. Eu não sei porque, fico a meditar, quantas pessoas brigam tanto por riquezas, por dinheiro, por bens materiais, quando tudo aqui passa. Ninguém absolutamente levará nada para a eternidade. E Paulo, com muita firmeza do que dizia na sua experiência de vida cristã e como missionário, ele diz: tendo, porém, o sustento e com que nos cobrimos, estejamos com isso contentes. Devemos estar contentes, sempre agradecidos a Deus. Por quê? Porque o maior dom que ele nos tem dado, a vida, e a maior riqueza, a salvação da nossa alma. Então temos que estar contentes, porque Jesus, ele é o nosso Salvador por excelência. Temos que estar contentes porque temos convicção da vida eterna que ele nos deu. Há pessoas avarentas, pessoas que fazem do dinheiro o seu ídolo. São pessoas tão apegadas ao dinheiro, aos bens materiais, às coisas desta vida, que não pensam na eternidade, não pensam depois da morte como vai enfrentar o mundo vindouro. Mas a Bíblia Sagrada, a palavra de Deus, ela é muito clara, muito objetiva em nos dizer que a eternidade nos espera e que nós devemos trabalhar pela vida que permanece e não pela vida que tão somente perece. Esta vida terrena é tão passageira. A duração da nossa vida, diz Moisés no Salmo 90, a duração da nossa vida é de 70 anos. Se alguns pela sua robustez alcançam os 80, o melhor deles é canseira e enfado, pois passa rapidamente. Esta é uma grande verdade. E Paulo chega mesmo a afirmar que aqueles que são cobiçosos de torpe ganância, aqueles que são avarentos, aqueles que pensam em ser ricos, a acrescentar riqueza, propriedade, bens e mais bens, eles caem em tentação e em laço e em muitas concupiscências loucas e nocivas, que submergem os homens na perdição, na ruína, né? E nós podemos observar o que a palavra de Deus nos diz. Por exemplo, o patriarca Jó, diante de toda aquela luta que ele enfrentou, ele perdeu todos os seus bens. Num só dia, perdeu até os 10 filhos que havia gerado com a sua mulher. Mas ele se prostra diante de Deus, adora ao Senhor e diz expressamente: "Nu saí do ventre de minha mãe e nu partirei. O Senhor o deu, o Senhor o levou, louvado seja o nome do Senhor." É desta forma que devemos ver, é desta forma que devemos enxergar as coisas terrenas, as coisas temporais.

0: as coisas que não permanecem para sempre. Eu creio verdadeiramente que nós devemos pensar na maior riqueza, que é a vida eterna com Cristo Jesus, nosso Senhor. O salmista Davi também se expressa desta forma, dizendo: pois nada levará consigo quando morrer. O homem é de bem poucos dias a sua duração, e quando morre, nada leva consigo. Não descerá com ele o seu esplendor, a sua glória, a sua fortuna, a sua riqueza, o seu dinheiro, os seus bens. Nada, absolutamente nada. Então, nós devemos buscar cotidianamente a maior riqueza para a nossa vida. O sábio Salomão também ele fala a respeito das riquezas, dizendo: as riquezas não duram para sempre, e nada garante que a coroa passe de uma geração a outra geração. Provérbios 27 e 24. Esta mensagem foi de inspiração que Salomão falou, esta palavra que está em nossas mãos, e devemos meditar muito bem nisto. Ele ainda fala no livro de Eclesiastes, capítulo 5, versículo 15, dizendo: o homem sai nu do ventre de sua mãe, e como vem, assim vai. De todo o trabalho em que se esforçou, nada levará consigo. Esta é uma grande realidade que devemos pensar. Jesus Cristo, nas suas pregações, usando parábolas, usando de muitas formas de entendimento, ele citou a parábola de um rico insensato, que acumulou para si muitos bens. Os celeiros estavam superlotados de trigo, de cevada, enfim, a colheita havia sido muito boa. E aquele homem disse consigo: ó, minha alma, tem bens em mãos para muitos anos, come, bebe, folga, regala-te. Mas disse Jesus que naquela noite Deus apareceu àquele homem e disse: insensato, se hoje te pedirem a tua vida, o que tens preparado, para quem será? Assim é aquele que entesoura tesouros para si e não é rico para com Deus. A maior riqueza, meus queridos irmãos e amigos, é ter Deus na vida, é ter a salvação em Cristo Jesus, nosso Salvador. Louvado seja Deus. Jesus contou a história também de um rico e um pobre. Esse rico não queria saber de Deus, só pensava nos seus bens, na sua riqueza, e era muito avarento. O pobre, chamado Lázaro, era um homem temente a Deus, apesar de temer a Deus, de servir a Deus, mas era pobre, era doente, era mendigo, e a Bíblia Sagrada nos diz que ambos morreram. O rico foi sepultado, certamente com uma cerimônia fúnebre muito bonita, mas diz que Lázaro foi levado pelos anjos para junto do seio de Abraão. Eis a grande diferença. Nós devemos colocar em Deus toda a nossa confiança, toda a nossa fé. A maior riqueza do homem é ter Jesus Cristo na sua vida, viver aqui com ele, e quando tudo aqui se findar, partir e estar com ele na eternidade feliz, que é a nossa maior esperança, que é a nossa maior riqueza. Jesus Cristo disse: aonde estiver o vosso tesouro, aí estará o vosso coração. O nosso coração não está nos bens terrenos que são passageiros. O nosso coração está na nossa riqueza eterna, que é o céu que Jesus preparou para nós. Que Deus nos ajude, que Deus nos abençoe, que possamos meditar sempre nesta palavra e tomarmos a melhor decisão. A vida eterna em Cristo Jesus, a maior riqueza que podemos obter. Vamos orar e vamos agradecer ao Senhor. Supremo Deus, Pai que estás nos céus, Deus grande e eterno, que esta mensagem, Senhor, que foi pregada, alcance os corações, Senhor, daqueles que ainda não têm, Senhor, a certeza, a convicção da salvação, que é a maior riqueza para o homem. Sim, meu Pai, que a tua bênção chegue a cada um, Senhor, de uma forma abundante, e que possamos ver as pessoas tomarem as decisões necessárias para o enriquecimento na eternidade feliz contigo. Aceita nossa oração, nossa gratidão, em nome de Jesus Cristo. Amém. Deus abençoe a todos, em nome de Jesus. Amém.
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3: 17:56.
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1: 18 horas e 54 minutos.

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2: 18:58.
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0: Em Brasília, 19 horas. Está no ar a Voz do Brasil. As notícias do governo federal que movimentaram o país no dia de hoje.
1: Olá, boa noite.
0: Boa noite para você que nos acompanha em todo o país.
1: Terça-feira, 21 de julho de 2026.
0: Vamos aos destaques na Voz do Brasil.
1: Brasil continua fora do mapa da fome, segundo o relatório divulgado hoje pelas Nações Unidas.
0: O documento aponta ainda que o país reduziu a insegurança alimentar severa. Márcia Fernandes.
2: A proporção da população brasileira que não tem renda suficiente para consumir a quantidade mínima de calorias para uma vida saudável se manteve abaixo de 2,5%. O indicador é utilizado para apontar se o país está no mapa da fome.
1: Portaria regulamenta o trabalho no comércio durante os feriados.
0: Norma estabelece que o funcionamento nesses dias vai depender de negociação coletiva. Gabriela Noronha.
3: Na prática, o acordo impede que as empresas escalem funcionários nos feriados por decisão unilateral.
1: E vamos falar também do Julho Amarelo, mês de conscientização sobre hepatites virais.
0: Saiba mais sobre a doença, a importância do diagnóstico precoce e o tratamento oferecido pelo SUS. Graziele Bezerra.
4: Todos os anos, mais de 1.300.000 pessoas morrem por complicações causadas por algum tipo de hepatite.
1: Hoje, na apresentação da Voz do Brasil, Luciana Vasconcelos e Nazi Brum.
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1: Relatório da Organização das Nações Unidas para a Alimentação e Agricultura, divulgado hoje, estima uma queda da fome no mundo.
0: Em 2025, eram 645 milhões de pessoas, quase 14 milhões a menos quando comparado ao triênio encerrado em 2024.
1: E de acordo com o documento, o Brasil registrou redução da insegurança alimentar severa e continua fora do mapa da fome.
0: Isso significa que o país manteve abaixo de 2,5% a proporção de quem não tem renda suficiente para consumir a quantidade mínima de calorias para uma vida saudável.
2: Segundo o relatório O Estado da Segurança Alimentar e Nutrição no Mundo 2026, o Brasil segue fora do mapa da fome. O documento, elaborado em conjunto pela Organização das Nações Unidas para a Alimentação e Agricultura, Organização Mundial de Saúde, Fundo das Nações Unidas para a Infância e outros órgãos ligados às Nações Unidas, foi divulgado nesta terça-feira. A proporção da população brasileira que não tem renda suficiente para consumir a quantidade mínima de calorias para uma vida saudável se manteve abaixo de 2,5%. Esse indicador, chamado de prevalência de subnutrição, é utilizado para apontar se o país está ou não no mapa da fome. O relatório também apontou a diminuição da insegurança alimentar severa, que chegou a 0,6%. O ministro do Desenvolvimento e Assistência Social, Família e Combate à Fome, Wellington Dias, explicou esse percentual.
5: O Brasil continua fora do mapa da fome. Dentro do Brasil, tivemos redução na insegurança alimentar severa de 1,2% para 0,6%. Isso significa que aproximadamente 1 milhão e 200 mil pessoas que estavam naquela situação mais grave, aquela que coloca em risco à vida, ficaram agora fora do mapa da fome.
2: Os dados divulgados são relativos ao período entre 2023 e 2025. De acordo com o relatório, o custo da dieta saudável no Brasil foi de US$ 4,89, em paridade do poder de compra por pessoa ao dia. Isso equivale a cerca de R$ 12,13 em poder de compra local. O relatório estima que 7,8% da população mundial enfrentou a fome, o que representa 645 milhões de pessoas, uma redução de quase 14 milhões de pessoas em todo o planeta em comparação com o triênio encerrado em 2024. Para chegar aos números do relatório sobre segurança alimentar e nutrição, foram utilizados indicadores como tamanho da população, perfil de renda e custo médio de uma cesta de alimentos saudável. Reportagem Márcia Fernandes.
1: O funcionamento do comércio em feriados, de forma geral, vai depender de negociação coletiva.
0: É o que estabelece uma norma regulamentada por meio de portaria do Ministério do Trabalho e Emprego.
1: O texto também define exceções, como postos de combustíveis, hotéis, restaurantes, entre outros serviços.
3: O acordo assinado nesta terça-feira, que formaliza regras sobre o funcionamento do comércio em feriados, é resultado da negociação entre representantes de trabalhadores e de empregadores. O documento condiciona a abertura de determinados tipos de atividades à autorização prévia, a ser definida por convenção coletiva de trabalho, entre elas supermercados, lojas e comércio varejista em geral. De acordo com Luiz Marinho, ministro do Trabalho e Emprego, a medida é um instrumento de equilíbrio entre as partes.
6: O diálogo permanente é a ferramenta mais eficiente para evitar conflitos. O que a gente espera é que tenha maturidade das lideranças sindicais, trabalhadores, empregadores, em torno de uma mesa, um café, um chá, vocês possam encontrar soluções de problemas que parece que não tinha solução. E quanto mais se conversa, pode-se e aproximando essa possibilidade.
3: Na prática, o acordo impede que as empresas escalem funcionários nos feriados por decisão unilateral. Questões como pagamento adicional, folgas e compensação de jornada também deverão ser definidas em negociação coletiva. Para Ivo Dall'Acqua, diretor da Confederação Nacional do Comércio de Bens, Serviços e Turismo, o debate deve continuar.
7: A coisa não para por aqui, nós temos absoluta consciência disso. Mesmo porque novas formas, novos mecanismos, novas ferramentas vêm sendo incorporadas ao mundo do trabalho. Então eu creio que hoje nós estamos celebrando um acordo muito bem discutido, foi consensuado, mas o nosso diálogo tem que ser permanente.
3: As novas regras não se aplicam, no entanto, às atividades que já possuem autorização permanente para funcionar em feriados, como hospitais, hotéis, postos de combustíveis e outros serviços considerados essenciais. As empresas que descumprirem o acordo ficam sujeitas à fiscalização e à aplicação de multas administrativas. Reportagem Gabriela Noronha.
0: A regra se aplica exclusivamente aos feriados. O funcionamento do comércio aos domingos permanece regulamentado por lei.
1: Julho é o mês de conscientização sobre as hepatites virais.
0: A campanha Julho Amarelo chama atenção para a prevenção, o diagnóstico precoce e o tratamento da doença, que muitas vezes evolui de forma silenciosa.
1: Confira na reportagem quais são os sinais de alerta e como o SUS atua no combate às hepatites.
8: A manicure Tabata Nepomuceno contraiu hepatite D quando criança e a tipo B depois de adulta. A doença provocou uma cirrose hepática e há 11 anos ela passou por um transplante de fígado. Hoje, ela se dedica a alertar sobre os perigos da doença.
9: Hoje, os maiores índices de transplante hepático no Brasil são por conta do vírus da hepatite B, hepatite C e hepatite D. O tratamento precoce evita a evolução da doença.
8: Os principais sintomas da hepatite são cansaço intenso, febre, náuseas e vômitos, dor abdominal, pele e olhos amarelados, urina escura e fezes claras. Mas isso já na fase inflamatória do fígado. O hepatologista Henrique Carvalho Rocha, do Hospital Universitário de Brasília, explica que na fase inicial da doença, os sintomas são silenciosos. Por isso, é preciso estar atento.
10: A grande maioria das pessoas não vão ter nenhum sinal e sintoma de que está infectado com algum vírus de hepatite. O ideal é aquela pessoa ou aquele paciente que tem alguns riscos, que tem essa preocupação e procure. E quem que são esses pacientes, né? Então, profissionais de saúde, sempre é importante ter essa avaliação, porque tem um risco aumentado, principalmente de infecção pela hepatite B, né? É o modo de transmissão. Pessoas que têm relação sexual desprotegida, usuários de drogas. Então, esses pacientes que tenham risco maior, esses realmente têm que ficar vigiando.
8: Segundo a Organização Mundial da Saúde, as hepatites virais matam mais que o vírus da AIDS. Todos os anos, mais de 1.300.000 pessoas morrem por complicações causadas por algum tipo de hepatite. A campanha Julho Amarelo reforça a importância do diagnóstico precoce e o tratamento dessas doenças, como explica Tieme Arakawa, coordenadora-geral de Vigilância das Hepatites Virais do Ministério da Saúde.
11: É durante esse mês que a gente tem uma série de atividades sendo realizadas para mobilização em relação à testagem, em relação à vacinação, em relação à educação em saúde, para que a gente realmente possa dar visibilidade a essas doenças que ainda são um grave problema de saúde pública.
8: Ainda de acordo com Arakawa, o SUS oferece diagnóstico e tratamento gratuitos.
11: Então, vacina de hepatite A e vacina de hepatite B estão disponíveis no SUS. A queda dos casos de hepatite A se deu muito por causa da vacinação. Em relação ao diagnóstico, a gente tem testes rápidos de hepatite B e hepatite C. São testes que são realizados dentro da unidade básica de saúde ou em qualquer outro tipo de serviço e tem um resultado em até 30 minutos.
8: Existem 5 tipos de hepatites virais. No Brasil, as mais comuns são causadas pelos vírus A, B e C. O tipo D é mais comum na região norte do país e a hepatite E, menos frequente em solo brasileiro, ocorre com maior facilidade na África e na Ásia. As hepatites A e E são transmitidas por ingestão de água ou alimentos contaminados, falta de saneamento básico e higiene inadequada. Já as hepatites B, C e D são transmitidas por contato com sangue contaminado, relações sexuais desprotegidas, compartilhamento de agulhas, seringas ou objetos pérfuro-cortantes, e da mãe para o bebê, a chamada transmissão vertical. Reportagem Graziele Bezerra.
0: Agricultoras rurais podem participar da chamada pública voltada ao fortalecimento da autonomia e da geração de renda das mulheres no campo.
1: Serão destinados cerca de 49 milhões de reais a 67 projetos.
12: A chamada pública vai contemplar mulheres em todas as regiões do país. É destinada, por exemplo, a agricultoras familiares, assentadas da reforma agrária, quilombolas, indígenas e extrativistas. Os projetos selecionados vão contar com profissionais na assistência técnica para apoiar as produtoras rurais na organização da produção, no acesso às políticas públicas, na adoção de práticas agroecológicas, na comercialização e no fortalecimento das organizações coletivas. Quem explica é a presidente da Agência Nacional de Assistência Técnica e Extensão Rural, ANATER, Loroana Coutinho de Santana.
13: Eles estarão realizando um acompanhamento desde a produção, perpassando pelo processamento, pela gestão das organizações, né? Sejam elas individuais ou coletivas, até a comercialização dos produtos. Então, esse profissional é justamente a espinha dorsal para o fortalecimento dessas mulheres, né? Para que elas possam, a exemplo, vislumbrar ações no âmbito da sua produção, para que elas possam gerar renda, possam ter organização na sua unidade.
12: A agricultora familiar Ilneia Barros participou de um curso de assistência técnica e extensão rural e conta como foi o acompanhamento.
14: Fiz extensão rural para que eu pudesse beneficiar os meus produtos. Através de as nutricionistas, o pessoal, que deram todo suporte para que eu viesse a ter um desempenho legal no campo e poder vender a minha mercadoria.
12: Os projetos deverão atender, no mínimo, 50% de mulheres negras, 30% de mulheres jovens e 30% de mulheres de povos e comunidades tradicionais, com prioridade para quilombolas e indígenas. Também terão preferência propostas voltadas a mulheres em situação de maior vulnerabilidade social, como vítimas de violência e responsáveis pelo cuidado de pessoas com deficiência. As entidades credenciadas na ANATER poderão apresentar propostas entre os dias 16 e 31 de julho de 2026 por meio do portal anater.org/chamada-pública. Reportagem Thaís de Araújo.
0: garantia de que insumos essenciais cheguem a regiões remotas cortadas por rios depende das condições de navegabilidade.
1: Para evitar desabastecimento, especialmente no norte do país, o Departamento Nacional de Infraestrutura de Transportes, o DENIT, reforçou o monitoramento hidroviário.
0: O levantamento feito em tempo real permite o planejamento da navegação em tempos de cheias ou seca dos rios.
15: As condições de navegabilidade dos rios brasileiros são monitoradas de forma contínua. Elas servem para orientar o transporte hidroviário, o deslocamento de pessoas e o abastecimento de cidades com combustíveis, alimentos, medicamentos e outros insumos essenciais, especialmente na região norte. Para isso, o Departamento Nacional de Infraestrutura de Transportes, o DENIT, desenvolveu o Plano de Monitoramento Hidroviário. O levantamento considera informações como nível das águas, vazão dos rios, profundidade dos canais e outros parâmetros hidrológicos. Os dados são usados para identificar trechos com possível restrição à passagem de embarcações e para orientar o planejamento das ações de manutenção. Na região norte, o sistema acompanha essas informações em tempo real e também considera os efeitos de fenômenos climáticos, como o El Niño, que podem alterar o regime dos rios. Segundo o Ministério dos Portos e Aeroportos, as condições dos rios variam ao longo do ano por causa das chuvas e da dinâmica natural das águas. Na estiagem, o nível dos rios pode limitar a navegação em alguns trechos. Já no período de cheia, o aumento da correnteza e as mudanças no leito dos rios também podem interferir na circulação de embarcações. Com base nos dados, é possível planejar a segurança da navegação, a continuidade do transporte de passageiros e cargas e a maior confiabilidade das hidrovias brasileiras. Reportagem Edinaldo Júnior.
1: Há 36 anos, o Estatuto da Criança e do Adolescente, o ECA, transformou a proteção da infância e da juventude em uma rede integrada de ações.
0: E garantiu a implantação do Sistema de Garantia dos Direitos da Criança e do Adolescente.
1: O sistema reúne conselhos tutelares, delegacias, Ministério Público, Poder Judiciário.
0: E integra diversas áreas, como assistência social, saúde, educação, cultura e lazer, além dos canais de denúncia e fiscalização.
1: Vamos saber como funciona com o repórter Pablo Mundim.
16: O Estatuto da Criança e do Adolescente mudou a forma como o Brasil protege a infância. Com o marco legal criado em 1990, crianças e adolescentes deixaram de ser vistos apenas como pessoas que precisavam de assistência e passaram a ser reconhecidos como sujeitos de direitos. Ao longo desses 36 anos de atuação, o Estatuto estruturou uma rede de proteção composta por diferentes instituições, como explica a socióloga Enide Rocha.
17: Antes do ECA, as crianças e adolescentes não eram vistos como sujeitos de direitos. A gente naturalizava o envolvimento de crianças no trabalho doméstico. Hoje, com o ECA, eles passaram a ser vistos como pessoa em desenvolvimento. E a Constituição é muito clara, no artigo 227, quando ela coloca prioridade absoluta e diz assim que o Estado, a família e a sociedade têm o dever de proteger crianças e adolescentes.
16: A proteção integral que prevê o Estatuto é feita pelo Sistema de Garantia dos Direitos da Criança e do Adolescente, que reúne conselhos tutelares, delegacias especializadas, Ministério Público, Judiciário, Assistência Social, Saúde, Educação e canais de denúncia. Fábio Meirelles, diretor de proteção da criança e do adolescente, destaca que cada órgão tem uma função específica, mas todos trabalham de forma integrada para proteger vítimas e interromper ciclos de violência.
18: A rede de proteção é um conjunto de instituições, serviços, que atuam de forma integrada para garantir os direitos de crianças e adolescentes e protegê-los de qualquer forma de violência, negligência, exploração ou violação de direitos. Então, nenhuma instituição atua sozinha. A proteção, ela vai depender da articulação entre diferentes políticas públicas.
16: Em muitos casos, o primeiro atendimento é feito pelo Conselho Tutelar. É ele quem recebe denúncias, aplica medidas de proteção e aciona os demais serviços sempre que há ameaça ou violação de direitos. O presidente do Colegiado dos Conselheiros Tutelares de Goiânia, Rondinelli Ná Barbosa, explica qual é o papel do conselho.
19: Quando essas denúncias chegam até o Conselho Tutelar, a nossa primeira preocupação é em acolher, para que nós possamos fazer o encaminhamento correto, tratar essa criança ou adolescente de forma adequada e enquadrar eles no programa ou no serviço que melhor vai assistir a demanda que ele necessita.
16: Quando há indícios de crime, entram em ação as delegacias de proteção à criança e ao adolescente. As investigações comandadas pelas unidades especializadas buscam responsabilizar os autores e garantir que as vítimas sejam acolhidas, evitando a revitimização durante o processo. Como defende a delegada Valéria Martirena.
20: A gente trabalha com os casos de violência contra essa criança e adolescente, que geralmente são os crimes sexuais e crimes de maus tratos. Tem muitos policiais capacitados nas unidades circunscricionais também, que podem ouvir essa criança e esse adolescente vítima de violência em depoimento especial.
16: O Estatuto da Criança e do Adolescente é um marco legal que criou uma rede de proteção com atuação integrada. Uma responsabilidade compartilhada entre o poder público e toda a sociedade para garantir que cada criança e cada adolescente cresçam com segurança, dignidade e seus direitos respeitados. E qualquer pessoa pode ajudar. Ao presenciar ou suspeitar de violência física, psicológica, sexual, casos de negligência, abandono ou exploração de crianças e adolescentes, a orientação é denunciar. O Disque 100 funciona gratuitamente todos os dias e atende casos de violação de direitos humanos. Os conselhos tutelares, delegacias especializadas e da Polícia Militar também podem ser acionadas em situações de emergência. Reportagem Pablo Mundim.
0: Atenção, estudantes e pesquisadores. Já está aberto o prazo de inscrição para uma das principais premiações científicas do país.
1: O Prêmio Jovem Cientista, neste ano, busca incentivar projetos de inovação tecnológica voltados para o desenvolvimento social e sustentável.
0: Saiba mais com Cláudio Mário Carvalho.
21: As inscrições para o Prêmio Jovem Cientista 2026 seguem abertas até 14 de agosto. O tema deste ano é o uso da inteligência artificial para reduzir desigualdades e promover o desenvolvimento sustentável. A premiação contempla 5 categorias: mestre e doutor, estudante do ensino superior, estudante do ensino médio e mérito institucional, que reconhece uma universidade e uma escola pelo destaque na participação. Podem concorrer estudantes e pesquisadores que atendam aos critérios de idade e formação previstos no regulamento. Os vencedores vão receber laptops e bolsas de pesquisa do Conselho Nacional de Desenvolvimento Científico e Tecnológico, com valores entre R$5.000 e R$40.000. As inscrições podem ser feitas pelo site jovemcientista.cnpq.br. Claudimário Carvalho, para a Voz do Brasil.
1: O Ministério da Educação informou que a plataforma MEC Livros já registrou mais de 618 mil empréstimos virtuais.
0: Saiba quais as obras mais procuradas e como acessar com Raquel Mariano.
22: Segundo o Ministério da Educação, a plataforma MEC Livros reúne mais de 1 milhão de usuários e acumula 384 mil horas de leitura. São Paulo lidera o número de cadastros, seguido por Rio de Janeiro, Minas Gerais, Bahia e Ceará. O catálogo reúne cerca de 25 mil obras e permite leitura imediata pela internet. Nos últimos 30 dias, entre os 4 títulos mais emprestados, 2 são de brasileiros. O primeiro lugar foi Torto Arado, escrito pelo baiano Itamar Vieira Júnior. O romance narra a história de duas irmãs, Bibiana e Belonísia, que, marcadas por um acidente de infância, desenvolvem uma relação profunda de dependência. A obra ainda trata da escravidão contemporânea. E em quarto lugar está A Cabeça do Santo, de Socorro Acioli, publicado em 2014, que mistura realismo mágico e cultura nordestina. A história acompanha Samuel. Ele descobre que consegue ouvir as preces secretas das mulheres para Santo Antônio ao se abrigar dentro da cabeça oca e gigantesca de uma estátua inacabada do santo. Os outros livros mais emprestados estão em segundo lugar: Noites Brancas, do russo Dostoiévski, que explora a solidão, o amor não correspondido e a ilusão. Já em terceiro lugar está A Vegetariana, de Han Kang, escritora sul-coreana, vencedora do Prêmio Nobel da Literatura. O livro conta a história de uma mulher comum que, após ter um pesadelo violento, decide parar radicalmente de consumir e cozinhar carne. Os acessos ao Mac Livros são feitos pela versão para internet e por aplicativo para dispositivos móveis. A versão web concentra 52% do tempo de uso. Mais informações em maclivros.mec.gov.br. Raquel Mariano, para a Voz do Brasil.
1: E essas foram as notícias do Governo Federal.
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0: Fique agora com as notícias do Poder Judiciário do Congresso Nacional. Boa noite.
1: Boa noite para você e até amanhã.
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5: Em Angola, presidente do STF e do CNJ defende independência do Judiciário.
23: Painel Justiça em Números reúne dados do Poder Judiciário brasileiro e pode ser acessado por todos os cidadãos.
5: Estão abertas as inscrições para a 16ª semana da execução trabalhista.
23: Boa noite, eu sou Marcela Luiz.
5: Eu sou Walter Lima.
23: Presidente do Supremo Tribunal Federal e do Conselho Nacional de Justiça, ministro Edson Fachin, defende

0: julgado por eles.
1: O presidente do STF, do CNJ, Edson Fachin, também deixou claro que a democracia constitucional exige diálogo constante entre os poderes.
2: O relatório Justiça em Números 2026, principal publicação estatística do Poder Judiciário brasileiro, é feito a partir do DataJude, que é a Base Nacional de Dados da Justiça.
3: Além do relatório anual, o painel Justiça em Números também é feito com dados do DataJude. Marcelo Della Libera.
4: O painel Justiça em Números é disponibilizado pelo Conselho Nacional de Justiça de forma online. Ele apresenta os indicadores do relatório Justiça em Números e é atualizado mensalmente. A ferramenta disponibiliza painéis de temas como direito à saúde, violência contra a mulher, crime organizado e sobre a gestão processual dos tribunais.
5: A pesquisadora Isabelle Mota, do Departamento de Pesquisas Judiciárias, destaca um dado histórico sobre o trabalho do Poder Judiciário em 2025.
6: Mesmo recebendo o maior número de novos processos desde o início da série histórica em 2009, conseguimos reduzir o estoque do número de processos pendentes. E 2026 já aponta um novo recorde. Até o momento, nosso painel registra mais de 17 milhões de novos processos, acima dos 16 milhões registrados no mesmo período do ano passado.
4: Esse dado está disponível no painel e pode ser acessado em justiça-em-números.cnj.jus.br.
2: Partidos, coligações e federações já podem realizar as convenções partidárias.
3: As convenções vão até 5 de agosto. Estevão Furtado.
7: O período das convenções partidárias começou ontem, 20 de julho. A data também marcou o início do prazo para exercício do direito de resposta contra ofensas, com prazos de 24 a 72 horas, conforme o veículo de comunicação.
2: Estão abertas as inscrições para a 16ª semana da execução trabalhista.
3: Pessoas e empresas com processos em fase de execução podem inscrever ações na campanha. Larissa Batista.
8: Com o slogan Seu Direito por Inteiro, a iniciativa marcada para o período de 14 a 18 de setembro em todo o país é um esforço concentrado para localizar bens de devedores, incentivar acordos e dar mais celeridade ao pagamento dos créditos trabalhistas. Para outras informações sobre a 16ª Semana Nacional da Execução Trabalhista, acesse csjt.jus.br.
2: STJ suspende liminar que havia determinado paralisação da construção da ponte do Abial, no município amazonense de Tefé.
3: Com a decisão, foi autorizada a imediata retomada da obra. Fátima Uchoa.
9: Ao conceder liminar em ação popular para paralisar a construção, o TRF1 entendeu haver indícios de irregularidades na licitação para a contratação da empresa responsável pela obra. Contudo, ao atender pedido do município de Tefé, o vice-presidente do STJ, ministro Luiz Felipe Salomão, no exercício da presidência, destacou que a construção da ponte do Abial busca assegurar a prestação regular de serviços públicos essenciais aos mais de 15 mil moradores da região. E é evidente o risco na demora, porque a obra depende da estiagem dos rios amazônicos para a execução.
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2: Uma boa noite.
3: E até amanhã.
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12: Eu sou Humberto Pinheiro e estes são os destaques de hoje do Jornal do Senado, que começa agora. Plano de educação, licença paternidade e segurança marcam o semestre no Senado. Senado vai discutir tratamento para pacientes com doenças raras. Proposta que estabelece regras para profissionais da saúde estética será discutida no Senado.
0: Boa noite. A Comissão de Segurança Pública aprovou neste primeiro semestre uma série de projetos de lei que aumenta as penas para vários tipos de crimes, como roubo de câmeras de vigilância, combustíveis e de celulares, e para o uso de menores de idade para a prática de delitos. A comissão também votou propostas que reduzem benefícios para condenados por crimes violentos e aumentos.

0: Aumenta o tempo de internação de menores infratores. Repórter Bruno Lourenço.
1: A Comissão de Segurança Pública aprovou o aumento das penas para crimes de furto, roubo e receptação de câmeras de vigilância e sistemas de monitoramento eletrônico. Outro projeto votado no semestre tipifica e endurece as penas para os crimes de furto e roubo de petróleo, combustíveis e derivados. Numa tentativa de conter as perfurações clandestinas e o avanço de facções criminosas sobre o mercado de distribuição, o colegiado aprovou ainda a proposta que prevê punição maior para furto de celular para a prática de fraudes e outra que dobra a pena para o furto de aparelhos celulares e aumenta a penalidade para o roubo, que é a subtração do telefone com o emprego de violência. Dois projetos relacionados a menores de idade passaram pela CSP. Um deles acrescenta nova agravante genérica ao Código Penal para punir adultos que utilizam crianças ou adolescentes para cometer crimes. Outro admite até 10 anos de internação para adolescentes infratores, como defendeu o senador Fabiano Contarato, do PT do Espírito Santo.
2: Eu não acho razoável você explicar para uma mãe que teve a filha vítima de estupro, para um rapaz de 17 anos, que após estuprar, matou e ocultou o cadáver, ele vai ficar internado até 3 anos.
1: A Comissão de Segurança Pública também aprovou no semestre iniciativas que proíbem a concessão de liberdade provisória a réus acusados de crimes que resultem em morte dolosa, ou seja, cometidos com intenção, e de liberdade provisória ou medidas cautelares alternativas a presos em flagrante por crimes hediondos ou equiparados. O relator, senador Wilder Moraes, do PL de Goiás, diz que a impunidade e a soltura reiterada de criminosos perigosos alimentam os índices de violência.
3: Indivíduos que pratiquem delitos de tal natureza não devem ser agraciados com liberdade provisória. Criminosos que praticam crimes hediondos devem permanecer presos.
1: A Comissão de Segurança Pública ainda aprovou o projeto de lei que põe fim à soltura automática de presos caso a justiça atrase a revisão periódica da prisão preventiva.
0: O acesso a diagnóstico, medicamentos e tratamentos para pessoas com doenças raras estará em debate na Comissão de Direitos Humanos do Senado. A audiência pública vai reunir especialistas, representantes de pacientes e autoridades para discutir os desafios enfrentados por essa população. Um dos principais temas será a situação do Elevides, medicamento indicado para pacientes com distrofia muscular de Duchenne. A reportagem é de Patrícia Oliveira.
4: O debate sobre o acesso a terapias avançadas para doenças raras também vai tratar da situação regulatória do medicamento Elevides, usado no tratamento da distrofia muscular de Duchenne, uma doença que provoca perda progressiva da força muscular. A comercialização do remédio foi suspensa temporariamente devido a efeitos colaterais graves. A audiência deve reunir representantes da Anvisa, do Ministério da Saúde, da indústria farmacêutica, especialistas e familiares de pacientes. Para o senador Hermes Klan, do PL de Santa Catarina, a rapidez no acesso ao tratamento é fundamental para quem convive com a doença.
5: E é muito grave, é doído, a gente sente muito. Então, é para ontem, essa gente não pode esperar.
4: Devem ser discutidas também as políticas públicas voltadas a pessoas com doenças raras. A data da audiência ainda será definida.
0: O Senado deve analisar um projeto que define quais profissionais estão habilitados a atuar na área da saúde estética. A proposta busca estabelecer regras mais claras para o setor e evitar insegurança jurídica. A intenção é dar mais segurança tanto aos profissionais que prestam esses serviços quanto aos consumidores que buscam procedimentos estéticos. As informações com o repórter Douglas Castilho.
6: O texto limita a atuação profissional no setor àqueles que detêm formação superior específica, como biólogos, biomédicos, enfermeiros, farmacêuticos, fonoaudiólogos ou fisioterapeutas. A medida, porém, não modifica as atividades que, por legislação específica, sejam reservadas aos formados em medicina ou odontologia. O autor do projeto, o senador Isalci Lucas, do PL do Distrito Federal, explicou o que muda caso a proposta seja aprovada.
7: O que é competência de um médico, odontólogo, é só eles. Esses demais profissionais só podem fazer aquilo que é ligado à atividade deles. Então, a gente garante, inclusive na lei, que haja fiscalização dos conselhos regionais, tenham realmente registro do conselho de todas as atividades, para poder ter legitimidade para atuar no mercado. Mas cada um dentro do seu quadradinho, vamos dizer.
6: Segundo a Sociedade Brasileira área de cirurgia plástica, mais de 1.500.000 procedimentos estéticos são realizados por ano no Brasil. Na justificativa do projeto, o autor afirma que a segurança jurídica trazida pela proposta, que ainda aguarda distribuição para a comissão responsável, deve impulsionar ainda mais o crescimento do setor.
0: Senadora Damaris Alves, do Republicanos do Distrito Federal, apresentou um balanço das atividades da Comissão de Direitos Humanos no primeiro semestre de 2026. Como presidente da comissão, Damaris ressaltou que o colegiado manteve uma agenda voltada à análise de projetos de lei, ao recebimento de denúncias de violações de direitos humanos e à realização de audiências públicas. Segundo a parlamentar, os trabalhos resultaram na aprovação de propostas relacionadas à proteção das mulheres, da juventude e ao enfrentamento da violência.
8: A nossa comissão no Senado virou uma central de recebimento de denúncias de violações de direitos humanos. E toda denúncia, toda demanda que chega gera um processo interno dentro da comissão. Às vezes uma denúncia tem 6, 7 encaminhamentos. Então nós estamos dando resposta para o povo lá na ponta.
0: O plenário do Senado encerrou o primeiro semestre legislativo com a votação de propostas nas áreas de educação, direitos sociais e segurança pública. Entre os destaques estão o novo Plano Nacional de Educação, a ampliação da licença paternidade e o endurecimento de penas para diversos crimes. As matérias aprovadas buscam modernizar políticas públicas, ampliar direitos e reforçar o combate à criminalidade. Algumas propostas já seguiram para análise da Câmara dos Deputados, enquanto outras aguardam sanção presidencial. Os detalhes com o repórter Pedro Pincer.
9: O primeiro semestre de 2026 foi marcado por uma intensa agenda legislativa no Senado, com a aprovação de projetos importantes para o país. Na educação, o principal destaque foi o novo Plano Nacional de Educação, que define as diretrizes para as políticas públicas do setor até 2036. Entre as prioridades estão a ampliação do acesso à escola, a melhoria da qualidade do ensino e a redução das desigualdades. A senadora Tereza Leitão, do PT de Pernambuco, destacou o foco na qualidade.
10: Do ponto de vista dos objetivos gerais do PNE, é afirmativo em relação ao direito à educação, da educação básica à pós-graduação, estabelecendo a qualidade como foco, tal como demarcando desafios atinentes à redução de desigualdades, à erradicação do analfabetismo, à valorização profissional, com um modelo de financiamento que faça o plano vivo e não apenas uma carta de intenções.
9: Entrada no mercado de trabalho, conciliação entre família e emprego, autonomia econômica de mulheres e proteção de trabalhadores vulneráveis também foram temas discutidos no Senado no primeiro semestre deste ano. Parte dessas propostas já foi transformada em lei. Uma delas é a ampliação da licença paternidade, tema debatido há quase 20 anos no Congresso Nacional. Entre as contribuições do Senado na segurança pública no primeiro semestre de 2026, está uma ampla reformulação da lei penal brasileira com o objetivo de frear crimes patrimoniais e fraudes eletrônicas. Entre as principais mudanças, a pena máxima para furto simples passou de 4 para 6 anos. O furto de celular passou a ter tipificação qualificada. E a pena mínima para roubo com resultado de lesão corporal grave subiu para 10 anos.
0: Com trabalhos técnicos de João Lira, o Jornal do Senado fica por aqui. Acompanhe agora as notícias da Câmara dos Deputados. Boa noite e até amanhã.
11: Jornal Câmara dos Deputados. Câmara aprova que agressor pague pelo tratamento de saúde da vítima.
12: Deputados proíbem o uso da substância bisfenol A em produtos infantis.
11: Política de apoio ao transporte rodoviário profissional avança na casa.
12: Boa noite. A Câmara começou a analisar a proposta que cria a política de apoio ao transporte rodoviário profissional. O texto foi aprovado pela CCJ e agora será debatido por uma comissão especial. A reportagem é de Paula Bittar.
13: A Comissão de Constituição e Justiça da Câmara aprovou uma proposta de emenda à Constituição que cria a Política Nacional de Apoio à Atividade de Transporte Rodoviário Profissional. A política tem o objetivo de assegurar infraestrutura mínima para o cumprimento das normas de segurança viária e trabalhista aplicáveis aos motoristas do transporte de cargas e de passageiros. O texto considera infraestrutura mínima a existência em intervalos regulares de locais de repouso e descanso dotados de condições adequadas de segurança e higiene. A proposta prevê que a Política Nacional de Apoio à Atividade de Transporte Rodoviário Profissional seja criada pela União em articulação com estados, Distrito Federal, municípios e setor privado. O texto estabelece que o motorista em atividade de transporte rodoviário profissional não poderá ser penalizado por descumprir os intervalos de descansos se for reconhecida pelo poder público a falta de infraestrutura adequada no percurso. Além disso, enquanto não houver pontos de parada e descanso suficientes nas rodovias, os motoristas em viagens longas poderão fracionar o descanso diário. Hoje, a Lei do Caminhoneiro já prevê 11 horas de descanso por dia, das quais 8 seguidas. A PEC mantém essa regra e cria uma exceção. Em viagens longas, ou seja, com duração superior a 24 horas, o descanso poderá ser fracionado enquanto as rodovias não tiverem pontos de parada suficientes. No debate do tema na CCJ, o deputado Rodrigo de Castro, do União de Minas Gerais, destacou o benefício para os motoristas.
14: É uma medida que realmente beneficia aí motoristas profissionais do Brasil todo, que merecem melhores condições de trabalho, e o que essa Comissão de Constituição e Justiça, o que a Câmara dos Deputados proporciona a eles nesse momento é isso, a busca de melhores condições de trabalho, portanto também maior segurança, maior conforto para eles e maior segurança para todos os brasileiros.
13: A proposta que cria a Política Nacional de Apoio à Atividade de Transporte Rodoviário Profissional ainda precisa ser aprovada por uma comissão especial e pelo plenário da Câmara em 2 turnos de votação. Da Rádio Câmara de Brasília, Paula Bittar.
15: Transportes. Charles Fernandes, do PSD da Bahia, pede agilidade nas obras de pavimentação da BR-030 no trecho entre Cocos e Mambaí, município de Goiás. Na opinião do deputado, a obra é fundamental para reduzir os custos do frete e impulsionar o escoamento da produção agrícola regional.
16: São centenas e centenas de produtores que estão ali produzindo sem ter as condições ideais de levar os seus produtos para os portos ou para os grandes centros, devido à dificuldade do frete. O que nós queremos agora é que esse segundo trecho seja concluído o mais rápido possível, para que possamos ver naquela parte da Bahia nascer uma nova Matopiba.
12: Charles Fernandes acrescenta que a conclusão da BR-030 vai encurtar em quase 200 quilômetros o trajeto entre o centro do Brasil e o litoral baiano. Para ele, o novo corredor asfáltico vai gerar turismo, desenvolvimento e integração para os estados da Bahia e de Goiás.
15: Saúde. A proibição de BPA em produtos infantis foi aprovada na Comissão de Constituição e Justiça e já pode virar lei. Saiba mais sobre o assunto na reportagem de Sofia Peçanha.
17: A Comissão de Constituição e Justiça aprovou o projeto que proíbe a comercialização e a oferta gratuita de mamadeiras, bicos e chupetas que contenham a substância bisfenol A em sua composição. O texto já foi aprovado pelo Senado e altera a lei que trata da regulamentação de produtos destinados a lactantes e crianças de primeira infância. O bisfenol A, conhecido como BPA, é um composto químico utilizado na fabricação de plásticos resistentes, comuns em recipientes e utensílios do dia a dia. Em contato com alimentos e bebidas muito quentes, esses produtos podem liberar o BPA, que é cancerígeno, trazendo possíveis riscos à saúde, especialmente de bebês e crianças pequenas. O relator nas comissões de saúde e de Constituição e Justiça, o deputado Diego Garcia, do Paraná, destacou que o projeto adota uma medida preventiva de proteção à saúde infantil, especialmente diante da vulnerabilidade de bebês e crianças pequenas à exposição a substâncias químicas.
18: O objetivo desse projeto é proteger principalmente os bebês e as crianças pequenas de substâncias que possam representar riscos à saúde. Ela reforça uma postura preventiva, especialmente em produtos utilizados diretamente na alimentação e no desenvolvimento infantil. É uma medida de cuidado com a primeira infância e de segurança para as famílias brasileiras.
17: Durante a discussão, o relator também ressaltou que a proposta acompanha normas sanitárias já adotadas pela Agência Nacional de Vigilância Sanitária, Anvisa, e por órgãos reguladores em outros países, que vem estabelecendo limites ou restrições ao uso do bisfenol A em produtos infantis.
18: O projeto ajuda a fortalecer regras sanitárias e incentiva a indústria a investir em materiais cada vez mais seguros. Por isso, vários órgãos reguladores passaram a discutir limites e restrições para o uso dessa substância em produtos infantis. Então, esse projeto, ele fortalece essa proteção e dá mais segurança jurídica e sanitária para a população.
17: Durante a votação, as comissões rejeitaram outras 6 propostas analisadas em conjunto, que previam restrições mais amplas ao uso do BPA e de outras substâncias químicas. A avaliação foi de que regras mais detalhadas sobre fiscalização e regulamentação devem ser definidas pelo Poder Executivo, por meio de órgãos técnicos como a Anvisa. Dessa forma, como a Câmara aprovou o texto do Senado sem mudanças, a proposta poderá seguir diretamente para a sanção presidencial. Da Rádio Câmara de Brasília, Sofia Pessanha.
11: Segurança Pública.
12: Flávia Moraes, do MDB Goiano, alerta para o aumento dos casos de feminicídio no Brasil. Ela defende a aprovação de proposta que cria o Sistema Nacional de Enfrentamento da Violência contra Meninas e Mulheres, com destinação de até 5 bilhões de reais para políticas públicas.
19: Apesar de nós termos no Brasil uma das leis mais completas do mundo no enfrentamento à violência contra a mulher, inclusive com a tipificação do feminicídio, é assustador o quanto os números têm aumentado. Nesse ano de 2026, no primeiro semestre, é um número recorde de mulheres mortas no nosso país. É um fenômeno que nós precisamos entender. E aqui, enquanto parlamentar, acompanhando os trabalhos da Coordenação das Mulheres, da Procuradoria da Mulher, nós estamos aí trabalhando um pacto envolvendo vários poderes, um pacto de combate ao feminicídio e também apresentando leis, apresentação conjunta de uma norma que vai garantir mais 5 bilhões de investimentos no enfrentamento à violência contra a mulher e ao feminicídio.
15: Flávia Moraes ressalta que as procuradorias da mulher das casas legislativas fortalecem a rede de apoio, proteção e acolhimento às vítimas de ameaças e violência. Ela cita a criação dessa instância de atuação na Assembleia do Estado de Goiás como passo importante para o combate ao feminicídio.
11: Justiça.
12: A Câmara determinou que o agressor pague pelo tratamento de saúde da vítima e agora o projeto está sendo analisado pelos senadores. A repórter Maria Neves tem os detalhes de como a cobrança será feita.
20: A Comissão de Constituição e Justiça da Câmara dos Deputados aprovou o projeto que obriga o agressor a pagar os tratamentos de saúde, inclusive mental, da mulher vítima de violência doméstica. O pagamento de tratamentos de saúde se estende também aos filhos do casal. Pelo texto aprovado, o juiz poderá inserir os custos com médicos, psicólogos e assistentes sociais no valor da pensão alimentícia devida à vítima pelo agressor. A deputada Laura Carneiro, do PSD do Rio de Janeiro, autora do projeto, lembra que hoje, normalmente, as vítimas de violência são acolhidas pelo Sistema Único de Saúde e pelo Sistema de Assistência Social com recursos públicos, o que ela considera injusto.
21: Hoje, quando uma mulher sofre violência doméstica, o Estado oferece atendimento de saúde e suporte psicológico. Isso é um direito, claro. No entanto, meu projeto estabelece uma regra de justiça. Quem deve pagar por esse tratamento? É o agressor. O agressor passará a ter obrigação legal de ressarcir todos os custos do SUS e do sistema de assistência social. Não é justo que a sociedade inteira pague a conta de uma violência cometida por um indivíduo.
20: A redação aprovada foi proposta pela relatora na Comissão de Defesa dos Direitos da Mulher, deputada Sâmia Bonfim, do PSOL de São Paulo. No texto original, Laura Carneiro sugere a criação de uma pensão mensal para pagamento dos custos médicos da vítima de violência depois da conclusão do processo judicial. Essa obrigação não seria necessariamente considerada pensão alimentícia. O projeto inicial também prevê a prisão do agressor que não pagar a pensão devida para tratar as consequências da ofensa. Sâmia Bonfim, no entanto, lembra que a prisão por dívida é proibida no Brasil por meio da Convenção Americana de Direitos Humanos, incorporada à legislação brasileira com status constitucional. A única exceção a essa regra é a pensão alimentícia, que pode acarretar prisão do devedor inadimplente. Da Rádio Câmara de Brasília, Maria Neves.
2: Desenvolvimento Regional.
15: A Câmara aprovou o projeto de Ayrton Faleiro, do PT do Pará, que inclui como beneficiários de recursos de fundos constitucionais de incentivo regional os empreendimentos de economia criativa. Ele explica que o objetivo é estimular a produção sustentável e apoiar iniciativas ligadas à cultura e ao turismo.
3: Os fundos constitucionais, eles foram aprovados aqui no Congresso para corrigir primeiro as desigualdades regionais entre Norte, Nordeste, Centro-Oeste, com o resto do Brasil, mas também para corrigir as desigualdades sociais. E com essa aprovação virando lei, nós vamos ter então a oportunidade de famílias, associações e cooperativas buscar um financiamento e desenvolver essa sociobioeconomia que vai impulsionar o que nós podemos chamar dessa economia limpa e saudável.
12: Segundo Ayrton Faleiro, os fundos constitucionais têm como público prioritário as populações regionais, a exemplo das comunidades amazônicas. O deputado acredita que a nova legislação abre caminhos para conciliar o desenvolvimento econômico com a preservação ambiental.
15: Comissões. A Comissão de Constituição e Justiça da Câmara concluiu no primeiro semestre uma série de votações, entre elas a redução da maioridade penal e o fim da escala 6-1.
12: A repórter Paula Bittar acompanhou o balanço das votações na comissão nesta primeira etapa do ano e tem os detalhes.
22: Fim da escala 6-1, redução da maioridade penal e mudança nas regras para a cobrança do IPVA estão entre as propostas aprovadas pela Comissão de Constituição e Justiça neste primeiro semestre de 2026. No último dia de votações, no primeiro semestre, o presidente da comissão, deputado Leur Lomanto Júnior, do União da Bahia, apresentou um balanço dos trabalhos do colegiado. De acordo com os dados apresentados pelo presidente, a comissão aprovou neste semestre 1.089 proposições legislativas e ouviu em audiência pública 19 convidados entre especialistas, representantes de instituições públicas e da sociedade civil. O parlamentar ressaltou a aprovação de propostas de grande repercussão popular, como as propostas de emenda à Constituição que acabam com a escala de 6 dias de trabalho por 1 de descanso e a proposta que reduz a maioridade penal dos atuais 18 para 16 anos de idade. Leur Lomanto Júnior também citou a aprovação de medidas relacionadas à segurança pública, como a proposta que inclui as guardas ou polícias municipais e os agentes de trânsito entre os órgãos que compõem a segurança pública no país, e ao sistema tributário, como a que altera os critérios de cobrança do IPVA.
23: Chegamos ao encerramento deste primeiro semestre legislativo com a certeza de que a Comissão de Constituição e Justiça e de Cidadania cumpriu, mais uma vez, o seu papel como a principal instância de controle da constitucionalidade, da juridicidade e da técnica legislativa da Câmara dos Deputados.
22: Outras propostas aprovadas pela CCJ neste semestre e citadas por Leur Lomanto Júnior foram a que proíbe a discriminação contra pessoas com transtorno do espectro autista, a que regulamenta o exercício da profissão de conservador restaurador de bens culturais e a que torna obrigatória a presença de um profissional de educação física em entidades formadoras de atletas e escolinhas de esportes. Da Rádio Câmara de Brasília, Paula Bittar.
15: Trabalho. Reginaldo Lopes, do PT de Minas Gerais, autor da proposta que reduz a jornada de trabalho para 40 horas semanais, sem redução de salários, reforça a importância do fim da escala 6-1 e reitera que o Brasil já está preparado para esta nova realidade.
24: Nada justifica não terminar com essa escala. Ou seja, a economia brasileira, o país, estão preparados para o fim dessa escala. Nós queremos uma escala mais humanizada. Essa emenda constitucional é a maior reforma para 37,8 milhões de trabalhadores e trabalhadoras que vão ganhar mais um dia de descanso semanal remunerado, serão 2 dias de descanso semanal remunerados, além da redução da jornada de 44 horas para 40 horas. Uma grande entrega que eu tenho alegria de ser o autor dessa proposição legislativa para garantir qualidade de vida para os brasileiros e brasileiras.
12: Reginaldo Lopes explica que o texto prevê regras especiais para setores como saúde, segurança e transporte e medidas de apoio para microempresas manterem os níveis de emprego. Mas antes de mudar o texto constitucional, a proposta ainda precisa ser aprovada pelo Senado.
15: Meio Ambiente. Comissão aprova projeto que reforça a redução das emissões poluentes do programa Mover. A repórter Júlia Lopes nos conta qual o ponto da proposta.
1: A Comissão de Ciência, Tecnologia e Inovação da Câmara aprovou uma proposta que inclui entre as diretrizes do programa Mover a redução das emissões de gases poluentes em veículos automotores. O programa Mobilidade Verde e Inovação, conhecido como Mover, foi sancionado pelo presidente Lula em 2024 e é voltado para apoiar a descarbonização dos veículos brasileiros, o desenvolvimento tecnológico de baixo carbono e ampliar a competitividade da indústria brasileira. Para o relator do projeto, deputado Davi Soares, do Podemos de São Paulo, a medida contribui para a redução de gases poluentes e se alinha com outros projetos do governo, como o programa Melhor Ar, do Ministério dos Transportes.
2: Entendemos que a alteração pretendida pelo projeto número 157/2025 é relevante na medida em que alinha as diretrizes do programa Mover às de outros programas do governo, colaborando de forma importante para a preservação e a qualidade do ar, com inquestionáveis benefícios para a saúde da população, particularmente aquela que vive em centros urbanos.
1: Os autores do projeto, a deputada Adriana Ventura e o deputado Ricardo Salles, ambos do Novo de São Paulo, destacam que a transição para biocombustíveis já prevista no programa Mover não elimina totalmente os problemas relacionados às emissões. Eles lembram que os veículos movidos a etanol ou biodiesel continuam emitindo poluentes prejudiciais, como monóxido de carbono. A proposta, que inclui a redução das emissões poluentes de veículos entre as diretrizes do programa Mover, deve seguir agora para análise na Comissão de Meio Ambiente. Da Rádio Câmara de Brasília, Júlia Lopes.
15: Consumidor.
12: Projeto em análise na Câmara estabelece que uma parte dos ingressos para jogos de futebol, shows e eventos culturais seja vendida em guichês físicos. Ao defender a proposta, Dr. Luiz Ovando, do PP de Mato Grosso do Sul, observa que a medida garante o acesso de pessoas que enfrentam dificuldades com plataformas digitais.
4: Normalmente, os ingressos, principalmente em partida de futebol, eles são disponibilizados na rede de internet. E, de uma maneira geral, as pessoas que não são hábeis no manejo da tecnologia, elas têm dificuldade de ter acesso a esses ingressos. Então, esse projeto, ele visa deixar em aberto uma certa quantidade, uma certa porcentagem de ingressos para que as pessoas possam se dirigir ao guichê e comprar esses ingressos. Mecanismo de combate à compra automatizada em larga escala é uma prática que prejudica o consumidor comum.
15: De acordo com o Dr. Luiz Ovando, a iniciativa está respaldada no Código de Defesa do Consumidor e visa combater a ação abusiva de cambistas no ambiente virtual. Ele reforça que a medida traz mais transparência ao mercado de entretenimento e inclusão social.
12: Termina agora o jornal Câmara dos Deputados, produzido pela Rádio Câmara, com trabalhos técnicos de Everson Urani e a apresentação de José Carlos Andrade e Luciana Vieira. Uma boa noite para você.
15: Uma ótima noite. A Voz do Brasil volta amanhã. 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
6: 20h01.
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A paz do Senhor para todos os ouvintes e uma boa noite. Programa Boas Novas com a participação do Setor 6. Eis que o apresentador Carlos Bulhões, hoje conosco, na sonoplastia, nosso irmão Geraldo Dantas Júnior. Louvamos a Deus por estarmos aqui dia 21, né, de julho de 2026, para glorificar e enaltecer o nome de Jesus. Eu admiro muito um ser humano que consegue entender a mensagem do Evangelho do Senhor Jesus Cristo. Não é todo mundo que tem o entendimento para entender. Cada um tem sua escolha. A gente tem que ter a mente aberta para entender acerca da salvação. Mas antes de orar, eu quero ler um versículo aqui, irmão Geraldinho, posso? Que diz assim, no Cântico de Maria. Então Maria disse, Lucas 1:46, a minha alma engrandece a meu Senhor e meu espírito se alegrou em Deus meu Salvador. Nós temos um Salvador, e este Salvador é Jesus Cristo, mandado por Deus, né, Geraldo? É coisa boa quando nós temos um Salvador. No mundo que nós vivemos é muito difícil ser crente. Tem muita divergência e cada um diz o que gosta, o que quer, né? E dá sua opinião. Mas Jesus, quando andou aqui na terra, ele pregou o Evangelho. Ele não fazia favoritismo de nada. Apenas ele ensinava com autoridade. Quem é este homem que ensina com tanta autoridade? E na autoridade dele eu estou aqui em nome de Jesus. Agradeço a você que está me ouvindo, como Bosco, como Janaína, como Gleidson, como irmã Rosa, irmã Alice ali na Zona Norte, né? Na verdade, aí eu fico feliz de estar com vocês até as 21h30, certo? E agradeço a irmã Lúcia, que também está na audiência, a sua filha Marinal, Ronaldo, a irmã Rose Dantas lá em Parnamirim, como também a nossa irmã Miriam do Bolo, né, Miriam? A nossa irmã Elizabeth, a sua filha Laurinha, nossa irmã Alba Célia e o nosso professor Humberto Rabelo, o pastor João Maria Campos, ali dirigente do Matina ali de Parque dos Eucaliptos, irmão Josélio, irmão Mário Xavier. E os demais irmãos, Mondra Bulhões, está lá, Jailton Santos, nosso amigo, e a todos que estão na audiência do programa. Vamos orar. Pai querido, nós te oramos e pedimos a tua proteção. Nos dirige nesta noite para falarmos com inteligência, com sabedoria, com discernimento. Senhor, abençoa cada um que está nesta hora me ouvindo. Te agradeço pela chuva, te agradeço pelas lutas e assim recebe a minha gratidão. Obrigado porque Geraldinho está aqui, Senhor. Obrigado pelos ouvintes que estão nos ouvindo nessa noite chuvosa, onde muitos já estão até dormindo em virtude da chuva. E assim, Senhor, chega na vida dos necessitados, dos que estão aflitos, dos irmãos do irmão Adriano que está lá em Toritama, no Pernambuco, nos ouvindo, certo, Senhor? Te agradecemos pelos irmãos que sempre nos dão audiência, aqueles que estão no leito, aqueles que estão gemendo, chorando. A irmã, abençoa a irmã Zélia Gomes, que parabeniza seu filho, abençoa todos os ouvintes que estão na audiência. A irmã Zélia Gomes lá está na audiência esperando pela bênção de Deus na sua vida e creio que Deus vai dar. E assim, Senhor, terminando esta oração, nós te agradecemos em nome de Jesus. Amém. Agora vamos ouvir um hino. Fique aí, daqui a pouco retornaremos para dizer algo da parte de Deus.

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1: É Natal, 20 horas e 51 minutos. Programa Boas Nova com a participação dos setores, apresentado pelo irmão Carlos Bulhões. Somos gratos a Deus pela rica oportunidade que Deus nos concede. E quero, antes de sair do setor, quero mandar a paz do Senhor para o pastor Martim e para o pastor José Arimaldo. O setor 6, ele é composto das seguintes congregações: Lagoa Seca, o coordenador Paulo Roberto de Souza, Barro Vermelho, pastor Frank William, Morro Branco, Jesuí Dantas, e Novo Alvorecer, Milton Gabriel. E no Tirol, pastor Marivaldo de Souza. Estes são os irmãos que estão trabalhando para Jesus no setor 6. Como também temos seminário de escatológico de 20 a 21 lá em Lagoa Seca. E o preletor lá é o nosso diácono Melquisedeque. Seus irmãos, gostaria de aprender, tem essa oportunidade de estar ali. E agora nós vamos ouvir mais um hino, tá, Geraldinho? E eu espero que você, não é irmã Leonardo e irmão André, que você ouça esse hino para a glória de Deus. Irmão Bosco, né, Bosco? E a todos que estão, a irmã Lourdes e a sua filha, a nossa irmã, que está na audiência, Marinalva, como também ao Naldo, a irmã Rose Dante, a Elizabeth, ao pastor Arnon Santana Júnior e ao irmão Lima, não é verdade? Estes são os que sempre prestigiam a Rádio Nordeste. A todos vocês que estão no interior do estado do Rio Grande do Norte, nas congregações que não foi à igreja hoje, a irmão, o pastor Francisco está lá em Curitiba ouvindo a irmã Kalina na Zona Norte, a irmã Nininha, dirigente de oração ali de Jardim Leblon, seu esposo, que está na audiência do programa. Somos gratos a você que participa conosco. A irmã Alice, a irmã Juraci também, que está na audiência. Muito obrigado ao José Bias, que está na audiência. A todos os que fazem esse elo conosco aqui, tá bem? Malícia, eu já disse seu nome duas vezes já, né? Bosco também, e a irmã Olinda, que está ali em Brasília, na audiência. Vamos ouvir o hino, e este hino é para a glória de Deus e para todos os nossos ouvintes.

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1: 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Viajar de avião continua pesando no bolso dos brasileiros. Segundo a ANAC, Agência Nacional de Aviação Civil, a passagem aérea custou em média R$ 660,54 em junho. O valor representa alta de 0,3% em relação ao mesmo mês do ano passado e de 3,1% na comparação com junho de 2024, já descontada a inflação. O painel da ANAC mostra que quase metade das passagens vendidas no país, ou 47,2%, custou menos de R$ 500. Já 6,3% dos bilhetes passaram de R$ 1.500. A agência atribui parte da pressão sobre os preços ao valor do combustível de aviação, que ficou em média em R$ 5,66 o litro em junho, alta de 57,6% em um ano. O querosene de aviação representa cerca de um terço do valor da passagem. A ANAC esclarece que o cálculo do valor da passagem considera apenas o preço pago pelo transporte aéreo, sem taxas de embarque ou serviços extras, como bagagem e marcação de assento. Ficam de fora passagens compradas com milhas, tarifas corporativas ou descontos para funcionários das companhias. O Rio Grande do Norte terá 2,6 milhões de eleitores aptos a votar nas eleições de outubro de 2026, segundo dados divulgados pelo Tribunal Superior Eleitoral. Em comparação com as eleições gerais de 2022, o estado ganhou 105.838 novos eleitores, um crescimento de 4,1%. No dia 4 de outubro, os potiguares vão às urnas para escolher presidente da República, governador, dois senadores, deputado federal e deputado estadual. O crescimento do eleitorado potiguar ficou acima da média nacional. Em todo o país, o número de eleitores aumentou 1,46%, passando dos 156,4 milhões para 158,7 milhões de eleitores. Em relação a 2010, o estado incorporou mais de 413 mil eleitores no cadastro da Justiça Eleitoral. Natal segue como o maior colégio eleitoral do estado, concentrando mais de 500 mil